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2: 21 horas e 4 minutos.
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0: 21 horas com 9 minutos, programa Voz da Libertação. Olha, lembrando a todos vocês, né, todos os obreiros, obreiras, que domingo nós temos então uma grande reunião ministerial com toda a diretoria da nossa Igreja Pentecostal Deus de Amor. Será então dia 30 de agosto, domingo, das 9 às 11 da manhã, aqui na nossa sede mundial, com transmissão online em todas as sedes estaduais, setoriais do Brasil e centrais acima de 100 quilômetros de distância. Então não perca aí essa grande reunião ministerial com a nossa diretoria. Você que tem algum, digamos assim, algum trabalho, né? Algo que você faz para a obra de Deus, você que é o porteiro, você que recepciona as pessoas, você que é atendente de livraria, você que coopera pregando a palavra de Deus, você que também ora, faz visita, todos vocês que exercem alguma atividade nesta grande obra. Então é imprescindível que você compareça, que você participe, que você venha aprender com Deus, porque o nosso Deus estará se fazendo presente, usando a nossa diretoria, usando os nossos pastores, para trazer então o ensinamento e o estudo também da palavra. E isso faz com que o ministério cresça, o ministério possa então ganhar mais almas para o reino de Deus. Está chegando aí o grande batismo e a gente está nessa grande expectativa, né, de ver aí as almas sendo salvas, libertas, transformadas através do poder de Deus. E para isso ela... necessário que a gente sente para poder aprender, não é isso? É, aprender a palavra de Deus, aprender como manejar bem a palavra da verdade, como ser um bom obreiro, como ser um bom pregador. Então tudo isso a gente aprende através das reuniões ministeriais. Então você obreiro, obreira, você diácono, presbítero, você cooperador, cooperadora, não perca então essa oportunidade de estar participando e recebendo aí a graça e a misericórdia do nosso Deus. Também para você que mora em São Paulo, na parte da tarde, nós teremos aqui um grande culto especial também, aqui em nossa sede mundial. O tema é o seguinte: um legado de unção. Preletor, presbítero Davi Miranda Neto e também participação da cantora Débora Miranda e a banda J. Rafa. A transmissão vai ser ao vivo pela rede de emissora de rádios e também pelas redes oficiais, né, da Igreja Pentecostal Deus e Amor. Então domingo é aquele dia propício onde a maioria do povo de Deus está em casa, está de folga, não vai trabalhar, né, porque é domingo. Então um dia assim apropriado para que você venha buscar também a presença de Deus, ouvir a palavra, ouvir o louvor, adorar ao Senhor de todo o teu coração. Então fica aqui esse convite especial, onde Deus tem com toda certeza uma palavra poderosa, uma palavra que vai transformar a sua vida e o teu coração. Nós estamos aqui na Avenida do Estado, 4568, aqui no bairro da Liberdade. Então venha participar conosco, porque Jesus é quem garante a bênção. Jesus é quem garante a grande vitória.
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2: Paz do Senhor, irmão. Eu quero contar meu testemunho. Eu me chamo Carlos Roberto, né, frequento a Igreja Deus é Amor de Campo Limpo. Eu comecei a ouvir a programação da igreja e comecei a frequentar também. E há uns 4 meses atrás, assim, eu estava na igreja, aí através de uma irmã, de uma profecia de uma irmã, né, Deus pegou, falou que estava me dando um livramento de morte. E aí quando foi no sábado, eu fui rendido para os bandidos, onde eles colocaram uma arma na minha cabeça e queria tirar minha vida de qualquer jeito. Mandaram deitar no chão e ficava batendo nas minhas costas, batendo na minha cabeça com aquela arma. Aí eu peguei e comecei a clamar a Deus. Eu lembrei da profecia que eu tinha recebido na igreja, Deus é amor, e comecei a clamar a Deus para me tirar daquela situação, né, para não deixar que o inimigo ceifasse a minha vida. E foi onde que veio o livramento, né? E hoje eu estou contando esse testemunho para a honra e glória do nosso Senhor Jesus Cristo. Eu acredito muito nessa obra, acredito muito nas orações dos irmãos, na profecia que Deus fala com os irmãos. E também quero contar um segundo testemunho. Um acidente de moto, tinha saído do serviço para ir embora e fui atravessar uma pista, aí onde veio um outro motoqueiro assim e acabou batendo na minha moto, né? Aí eu quebrei o dedo da mão direita, tive umas escoriações assim na, na perna esquerda. O outro motoqueiro também que bateu em mim assim, caiu desmaiado na pista, acabou quebrando a perna. E graças a Deus, graças à proteção de Deus assim, eu tô contando esse testemunho, né? Foi só bens materiais, quebrei só nesse acidente aí que chegou até a entortar o quadro da minha moto. E para a honra e glória de Deus assim, né? Quebrei só a pontinha do dedo e tô contando esse testemunho para que o nome de Deus seja engrandecido.

0: Muito bem, 21 horas com 15 minutos, programa Voz da Libertação. Mais um testemunho aqui do nosso querido irmão Carlos Roberto. Ele conta que na época começou a frequentar a Igreja Deus de Amor, a participar dos cultos, das grandes campanhas, a ouvir a ministração da Palavra de Deus. E em um desses cultos aí, Deus usou ali o pastor para passar então uma revelação para a sua vida, que Deus estava concedendo a ele um grande livramento. Ele conta que foi embora para casa e passaram-se então um tempo, e ele conta que num sábado ele foi abordado por algumas pessoas que anunciaram então um assalto, e na medida em que as pessoas queriam roubar os seus pertences, começaram então a ameaçá-lo, tentando de todas as formas colocar medo, colocar assim um pavor sobre a sua vida. E ele conta que passou um momento muito crítico, um momento muito difícil, onde ele pensava que iria então perder a sua vida. E naquele momento da aflição, ele se lembrou da revelação do Espírito Santo. E quando ele se lembrou da revelação, foi aí que ele começou então a clamar pelo nome de Jesus. No seu pensamento, ele clamava pelo livramento, ele pedia a Deus para que ele não viesse sofrer, não viesse padecer devido ali à luta pelo qual ele estava enfrentando, porque a revelação, ela se cumpriu. Deus estava dando para ele um grande livramento. Às vezes, ouvinte, quando não acontece, alguém vai dizer assim: ah, mas o pastor revelou, o Espírito Santo revelou e não aconteceu nada. Mas aqui fica a prova: ele passou por um momento crítico, difícil, ele ficou com muito medo. Imagine você com uma arma apontada, né, para a sua vida, a pessoa de todas as formas ali te ameaçando, dizendo que vai te matar, que vai tirar a sua vida. E ele passou então por uma luta muito grande, mas na medida que ele encontrou em Deus o refúgio, ele encontrou em Deus o socorro bem presente na hora da angústia. Então fica aqui o testemunho de nosso irmão Carlos Roberto. Deus livrou ele da morte, ele viveu, graças a Deus, porque Deus era com ele. E não para por aí, ele chega também a contar aqui no seu testemunho que ele teve também, na outra ocasião, um acidente de moto. Ele se chocou com outro motociclista e nessa colisão ele quebrou a pontinha do dedo e também teve ali algumas escoriações, né? Arranhou um pouco a perna, arranhou talvez o braço e teve ali também um grande livramento. Ficou também, né, alguma, digamos assim, quando ele bateu a moto, ele conta que o quadro entortou, né, também. Então teve algumas despesas, teve ali algumas despesas materiais, mas a vida, Deus manteve então a sua vida, a sua integridade física, e agora testemunhando aqui para o aumento da nossa fé. Então são coisas que Deus faz, que Deus opera através da fé e também da oração da Igreja Pentecostal Deus é Amor. Você crê no livramento de Deus? Você crê que Deus pode livrar a sua vida, livrar a sua casa, a sua família? Então olhe a Deus, busque a presença de Deus continuamente. A gente não sabe de onde virá, né, por exemplo, a artimanha do inimigo das nossas almas. A gente não sabe de onde vai vir o problema, mas se a sua vida estiver constantemente no altar de Deus, se você estiver com a sua fé firmada na palavra de Deus, na pessoa de nosso Senhor Jesus Cristo, o milagre vai acontecer para a glória do teu santo nome. Então venha estar conosco. Amanhã, sexta-feira, prossegue a grande campanha de libertação. É a sexta da libertação em nossa sede mundial em São Paulo. Às 9 da manhã, pastor Rivair Silva, e às 3 da tarde, o nosso querido pastor Kleber de Oliveira, também pregando a palavra e orando, fazendo ali a oração forte, especial, a oração de explosão de milagres. E eu tenho certeza, você vai ser a próxima pessoa a testemunhar da bênção e da grande vitória recebida através da oração. Avenida do Estado, 4568, aqui no bairro da Liberdade.
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0: Muito bem, ouvintes, 21 horas com 25 minutos, programa Voz da Libertação. Seja muito bem-vindo aqui à nossa programação, você de perto, você de longe. Olha, Deus abençoe pelo carinho, pela audiência, pela sua participação também, viu, WhatsApp. Nós estamos aqui, né, ao vivo, aqui da Central de Produção Internacional da Igreja Pentecostal Deus é Amor. Atenção, atenção, povo de Deus de Vila Bazu, em Franco da Rocha. Amanhã, sexta-feira, prossegue então a grande campanha da libertação, a grande campanha Guerra contra o Mal. Teremos então a presença do servo de Deus, o pastor Adriano, pregando a poderosa palavra e orando também através dos excelentes dons do Espírito Santo. Então está aí a oportunidade para você, morador de Franco da Rocha, você de Vila Bazu, você que está ali, né, dos bairros adjacentes, você tem então o endereço certo para receber a sua bênção e o seu milagre. Então você não pode ficar de fora desta grande e poderosa campanha, onde Deus com toda certeza vai abençoar a sua vida. Também no sábado nós teremos ali o culto de mulheres de fé. As nossas irmãs estarão então pregando a palavra de Deus e também entoando louvores de adoração ao nosso Deus. Nesse sábado é aquele culto de louvor, aquele culto abençoado. Você que gosta de louvar, adorar, então é o momento oportuno, oportuno, propício para você receber também a bênção de Deus. E no domingo, nós temos aquele culto especial em favor da família. Começa mais cedo, começa às 18h30 e você não pode também ficar de fora. O pastor Aelson, ele vai pegar a poderosa palavra de Deus, vai orar também através dos dons do Espírito Santo. Então não perca essa grande oportunidade, você de Vila Bazu, venha estar conosco, porque Jesus com toda certeza garante a bênção e garante a grande vitória. Anote o nosso endereço, Rua Dom João VI, 144, em Vila Bazu, Franco da Rocha. É pertinho da estação de trem. Você pode perguntar, por exemplo, onde fica a Vila Bazu. Já vão apontar o dedo ali para a Igreja Deus é Amor, onde vai, com toda certeza, Deus vai abençoar a sua vida. Então, aí está, né, o endereço de mais uma Igreja Deus é Amor, para que você possa participar também das grandes concentrações e dos cultos já marcados em nossa igreja. 21 horas, 27 minutos, programa Voz da Libertação. Nós temos aqui também, olha, a participação de muitas pessoas que estão neste momento interagindo conosco. Eu estou falando aqui com o Rogério Alves Luzo, lá de São Luís do Maranhão. Ele tem contato conosco via WhatsApp e ele pede oração em favor da família, ele pede também em favor dos parentes, né, os familiares dele, e também em favor das finanças. E nós estaremos orando daqui a pouquinho, apresentando aí a sua vida e o seu propósito em oração. O Adriano Gouveia, lá de Pederneiras, também a Dolores Rodrigues de Poá, a Juliana de Mairiporã, o Fábio Júnior de Praia Grande, também pede oração em favor da dona Clarice, ela que está hospitalizada, né? Está com pneumonia, e nós estaremos daqui a pouquinho apresentando aí a dona Clarice em oração. Também a Elisama está participando e mais outras pessoas, olha, é muita gente. A Ivonete Ribeiro, o Adriano, a Juliana, a Magna, o Leonardo, a Natalina, a Dolores, o Fábio Júnior, o Rogério Alves Uso, a Nessi Rodrigues, o Walter Cir também participando, o Wellington da Penha, Simone Faria, Marcos Roberto, a Martélia e o Ademir também participando, a Ana Paula Risse, a Sinara, a Jaci Moreira, o Roberto Santana, Tarcísio, José Carlos, enfim, todo esse povo maravilhoso, esse povo querido que está sintonizado aqui na rádio Deus é Amor. 21 horas com mais 29 minutos, nós vamos agora com mais informações, daqui a pouquinho está chegando aí mais informações para você, mais um bloco de notícias.
1: Obrigada pela sua audiência. A gente vai para mais informações aqui. Renda do trabalho. Ganho médio bate recorde e alcança R$ 3.367 entre brasileiros com rendimento. rendimento médio mensal real de todas as fontes da população residente com rendimento aqui no país chegou a R$ 3.367. Esse foi o maior valor da série histórica da pesquisa iniciada lá em 2012. O resultado representa crescimento aí de 5,4% em relação ao ano anterior e consolida o quarto ano seguido de expansão dos rendimentos aqui no país. Em comparação com o período anterior à pandemia, o avanço também foi expressivo. Do total de 212 milhões e 700 mil pessoas que moram no país, 67,2% possuíam algum tipo de rendimento. Esse percentual equivale a 143 milhões de pessoas. Isso representa aí o maior nível da série histórica. O rendimento proveniente do trabalho continuou sendo a principal fonte de renda da população brasileira. A massa de rendimento mensal real de todos os trabalhos também atingiu o maior valor da série, impulsionada pelo aumento da renda média e da população ocupada. Mercado regional. Distrito Federal e 15 estados registram maior valor pago ao trabalhador. O Distrito Federal e outros 15 estados do país alcançaram recorde no rendimento médio mensal do trabalhador no primeiro trimestre. O grupo acompanha o comportamento da média nacional, que maior valor da série histórica. A pesquisa considera pessoas com 14 anos ou mais e leva em conta todas as formas de ocupação, incluindo trabalhadores com carteira assinada, sem carteira, temporários e por conta própria. O rendimento médio do trabalhador no Distrito Federal foi de R$ 6.720, patamar 81% superior à média nacional. O valor é 3 vezes maior que o registrado no Maranhão, que mesmo em recorde estadual, teve o menor rendimento do país. A taxa de desocupação aqui no Brasil ficou em 6,1% no primeiro trimestre. É a menor para o período em toda a série histórica. Em 12 estados, o desemprego ficou abaixo da média nacional, com destaque para o estado catarinense.
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3: Confira a hora certa.
0: 9:33.
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5: Confira a hora certa.
6: 9:37.
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Meu nome é Natália Almeida César, sou moradora na Rua Manuel Romero, Jardim das Laranjeiras, Zona Leste. Eu, assim, quero contar, né, assim, que eu vim, assim, desde a minha infância, num centro de macumba, né? E ali era muito sofrimento, né? Porque a gente que serve ao inimigo, o inimigo faz da gente de gato e sapato, leva para onde, aonde ele quer. Eu já dava passe, né? E estava para passar pelo processo definitivamente para servir a Satanás, né? E Satanás me impondo muitas enfermidades. Aí Jesus fez um milagre na minha vida. Aí lembrei que há uns anos passados, a Conde Sazeta, eu tive na igreja, mas o inimigo não me deixou ficar na igreja. E eu lembrei, eu digo, olha, eu vou procurar no rádio. Comecei a procurar no rádio para ver se eu encontrava a Igreja Pentecostal Deus e Amor. E ali eu comecei a orar junto, né, meu irmão? E Deus ali entrou no meu coração, que daquela hora em diante Deus me limpou. Deus fez uma limpeza em mim. E eu louvava com o Senhor. Ali minhas lágrimas não continham, chorava como criança. Aí procurei a igreja, encontrei a Igreja Pentecostal Deus e Amor. E eu vim para a igreja, aceitei a Jesus Cristo. Eu só tenho que agradecer a Deus, né, por tudo que Ele tem feito por mim. Minha vida está bem, graças a Deus está ótima a minha vida. Com Jesus, né, maravilhoso, que esse Deus que nós servimos é um Deus maravilhoso. Ele supre todas as nossas necessidades. Meu nome é Natália Almeida César. Jardim das Laranjeiras, Zona Leste. Amém.

0: Ouvintes, 21 horas com 39 minutos. Agora o testemunho aqui da nossa irmã Natália Almeida. Ela é do Jardim das Laranjeiras, da Zona Leste, aqui da capital paulista. E ela conta que desde a infância ela foi criada então em outra religião. Uma religião, assim, muito diferente da nossa, né? Daquilo que a gente professa, a nossa fé na pessoa bendita de nosso Senhor Jesus Cristo. E ela conta que lá, na outra religião, ela sofreu bastante. Ela passou por muitos momentos, assim, difíceis, muita confusão, não tinha prosperidade, não tinha a bênção de Deus. E ela conta que sofreu muito. E certa feita ela começou então a querer procurar um lugar novo para poder buscar então, né, algo diferente para a sua vida, algo que viesse a abençoar a sua vida espiritual e tirá-la também daquele sofrimento. Ela conta que o inimigo fazia dela de gato e sapato, né? Ela usou aqui esse ditado popular, essa expressão, para dizer que ela era muito prejudicada. O inimigo lutava constantemente contra a sua vida e também contra a sua querida família. E nessa busca, ela esteve aqui na Conde de Sarzedas, né, na nossa sede nacional, e ela conta que o inimigo não deixava ela ficar dentro da igreja, era uma luta constante, e ela acabou inclusive saindo e indo embora para casa. Quando ela estava ouvindo o rádio, ela então se deparou com o programa Voz da Libertação, e ali ela começou a ouvir o programa, ouvir a palavra, os louvores, os testemunhos, e isso então impactou a sua fé. Ela sentiu então uma grande necessidade de estar buscando então o endereço da Igreja Deus Amor, para que ela pudesse então estar prestando um culto de adoração na presença de Deus. Ela então, através do programa, se fortaleceu na fé e veio adorar a Deus aqui conosco. Quando ela esteve aqui, ela recebeu a palavra, a oração, e ela foi liberta pelo Senhor e Salvador Jesus Cristo. Hoje ela está contando, a nossa irmã Natália Almeida, que ela foi liberta, que ela é feliz da vida, e ela só tem que agradecer a Deus por todas essas bênçãos, por todos esses milagres que no decorrer do tempo ela tem recebido aqui através da Igreja Deus Amor. Então fica aqui o testemunho da nossa irmã Natália, ela que precisava mudar de vida, ela que precisava, de alguma forma, buscar a Deus, buscar a sua libertação, a sua... essa graça aqui na Igreja Deus e Amor. Então você que está ouvindo o programa, você que talvez tenha muitos problemas familiares, é problema financeiro, é problema conjugal, sentimental, tem pessoas que estão envolvidas, por exemplo, no mundo do crime, nas drogas, e Jesus, ele quer libertar, ele quer fazer a obra na sua vida e no teu coração. Quantos pedidos agora de oração nós estamos recebendo aqui via WhatsApp, são pessoas que estão até mesmo se esperando e encontrou através do programa a maneira de buscar a Deus, a maneira de sair dessa situação. E estão agora no lugar certo. Então você que está falando conosco via WhatsApp, eu quero aqui agradecer a você pela audiência, pela participação. Espera só um pouquinho, daqui a pouquinho nós vamos orar, vamos clamar, estaremos apresentando aí a sua necessidade diante de Deus, né? A sua prova, aquilo que você está passando, e é Deus quem vai agir, é Deus quem vai entrar com providência e vai abençoar você. Então, fique conosco em São Paulo, 21 horas 42 minutos, e venha participar de alguns dos nossos cultos, das campanhas que estão então em andamento aqui em nossa sede mundial. Amanhã, sexta-feira, é o culto da libertação, às 9 da manhã, pastor Rivaí Silva, às 3 da tarde, o pastor Kleber de Oliveira Costes, e à noite, nós temos então a grande poderosa vigília, a vigília poderosa, a vigília com a presença do servo de Deus, o pastor Milton Almeida. Vai pregar a palavra, orar também, na busca dos dons, na busca de batismo com fogo e com o Espírito Santo, renovação espiritual, e você é o nosso convidado todo especial. Essa vigília especial com a diretoria, que tem como tema A Chama Continua Acesa. Você de toda a Grande São Paulo, pastores, obreiros, vocês são os nossos convidados todo especial para estar juntos aqui, adorando e enaltecendo o nome do Senhor e Salvador Jesus Cristo. Anota o endereço: Avenida do Estado, 4568, no bairro da Liberdade.
1: Sem dúvida, De todos os sentimentos, não há um mais nobre do que o sentimento de uma missão cumprida. Recordo-me do último evangelismo mundial, quando estávamos na praça com toda a comissão evangelística entregando os panfletos de evangelização e no meio daquela multidão, muitos aceitando oração, outros pedindo socorro, os outros chorando pela palavra que estava sendo ministrada, mas dentre todas aquelas pessoas que estavam sendo alcançadas, havia alguém com o semblante aflito. Me aproximei dele e perguntei o seu nome, também me identifiquei e ele começou a contar a sua história. Era o escritor de 4 livros e que estava naquela situação, nas drogas e na química, e não tinha forças para sair. E no momento que ele começou a falar de si, das suas mágoas, das suas aflições, veio para ele as drogas e na química e não tinha forças para sair. E no momento que ele começou a falar de si, das suas mágoas, das suas aflições, veio para ele, não havia recebido uma palavra de reconciliação. Você que está acompanhando agora, próximo a você, tem uma pessoa que está esperando somente alguém convidá-la para voltar ao caminho, para retomar a sua caminhada com Jesus. Saiba que hoje mesmo você pode fazer missões, alcançando estas vidas, estas almas que estão próximo a você e que estão em aflições. Pessoas que estão no parque, na praça, no trabalho, na família, e Jesus quer te usar. Recorde-se, não há um sentimento mais nobre do que aquele de uma missão cumprida.
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0: Muito bem, ouvintes, 21 horas, 50 minutos, programa Voz da Libertação. Vamos agora acompanhar o quadro Sementes. O presbítero Levi Muniz vem com o tema Palavra do Senhor.
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3: Olá, ouvintes do programa Voz da Libertação, a paz do Senhor Jesus. Eu sou o seu irmão Levi Muniz e este é o quadro Sementes. Eu quero, neste momento, meditar com você na palavra de Deus em Deuteronômio, capítulo 8, versículo 3. Diz a palavra do Senhor assim: O Senhor te humilhou com fome e te sustentou com o maná, que nem tu nem teus pais conhecias, para te dar a entender que o homem não vive só de pão, mas de toda a palavra que sai da boca de Deus, disso vive o homem. A pergunta que eu tenho para você nesta oportunidade é: você tem se alimentado da palavra de Deus? Você se lembra do povo de Israel no Egito? O povo de Israel, quando estava no deserto, a Bíblia diz que eles caminharam durante 40 anos no deserto. E isso ilustra muito bem o que vivenciamos hoje: lutas, dificuldades terríveis. Às vezes também nos sentimos em um deserto. Você já se sentiu em um deserto? Desorientado, sedento, faminto, temeroso quanto ao presente, quanto ao futuro, né? Mesmo assim, o Deus que cuidou do povo de Israel, Ele cuida de mim e de você. Após 430 anos de escravidão, os israelitas eram um povo sem o preparo e a confiança e a fé necessária para tomar posse da terra prometida e ali viver bem. A leitura que eu acabei de ler nos mostra que o Senhor os guiou, testou, provou e os forjou no deserto. Você está passando por um deserto aí? Saiba que este deserto é permissão de Deus. Deus permite a gente passar pela dificuldade, Deus nos permite passar pela prova, Deus nos permite passar por momentos muito difíceis, porque Ele quer ver até aonde vai a nossa fidelidade para com Ele. Deixa eu dizer uma coisa: se você teme ao Senhor, se você é uma pessoa que ama a Deus, que vive na presença de Deus, você pode passar pelo deserto, mas nunca você vai ter a falta do seu alimento. O Senhor vai te suprir, nem que seja com o maná. Sim, o maná é aquela provisão que o Senhor dá no momento da dificuldade. Para chegar à terra prometida, é necessário passar pelo deserto. Então, fique firme. Fique firme na presença do Senhor, aguente, porque você vai passar e lá na frente você vai cantar o hino da vitória. Deus fez cair o maná do céu para alimentar o seu povo fisicamente, mas também os preveniu de que não era exatamente o maná que salvava.

0: as suas vidas, mas sim a sua palavra. Quando nós lemos o Salmo 119, nós entendemos que Deus quer que nós tenhamos a sua palavra dentro do nosso coração. O salmista diz: escondi a tua palavra dentro do meu coração para não pecar contra ti. Lâmpada para os meus pés é a tua palavra e luz para os meus caminhos. Ei, você tem se alimentado da palavra de Deus? Nesses momentos de dificuldade, nesses momentos de luta, nesses momentos de prova, nesses momentos em que parece que não tem mais esperança, alimente-se da palavra do Senhor. O salmista, ele também experimentou reveses na vida, trechos difíceis pelos quais passou e entendeu que havia algo especialmente vital, que é alimentar-se dos ensinos de Deus. Você está passando por dificuldade? Está passando por lutas? É aí que você tem que ler a palavra. É aí que você tem que meditar a palavra, na palavra. Quando você está passando por problemas difíceis, é aí que você não pode deixar de ler, de meditar, de ouvir. A palavra de Deus, ela traz socorro, ela traz correção, ela traz consolo, ela traz paz, ela traz vida e ela traz também o ensino. Se você está enfrentando, seja o que for, alimente-se da palavra de Deus, pois ela é o nosso sustento. Por meio da palavra de Deus, nós temos vida. A palavra de Deus é vital. Apegue-se a ela, creia nela, obedeça a ela, leia ela, medite nela de dia e de noite. E você vai ser mais que vencedor em Cristo Jesus. A palavra de Deus é o nosso alimento. Que Deus te abençoe. Que Deus fale ao seu coração e que você possa ter a palavra de Deus como o seu alimento. Que você possa ter a palavra de Deus como o teu sustento. E que você possa ter a palavra de Deus como aquela palavra que vai fazer com que a sua vida seja transformada. Que Deus te abençoe em nome de Jesus Cristo.
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2: Para a sua vida mudar, é preciso que haja uma concordância total e completa entre você e a sua fé. Mas como saber se tenho fé suficiente para que haja essa concordância? Não basta apenas crer em Deus de uma forma sentimental e emotiva, mas é preciso acreditar nele de uma forma totalmente consciente. E isso só é possível através de sua palavra. As Escrituras Sagradas não nos deixam dúvida ao dizer: a fé vem pelo ouvir e ouvir a palavra de Deus. Para tocar o coração de Deus, é preciso que Ele veja em cada um de nós como estamos o servindo, qual a nossa crença para com Ele. Se você começar a crer em Deus hoje, de uma maneira consciente, ouvindo e crendo em Sua palavra, tenha certeza de que sua vida nunca mais será a mesma. 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

0: Uma noite tranquila e abençoada para você que está na sintonia do programa A Voz da Libertação. Boa noite.
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3: 22 horas e 5 minutos.
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0: O Senhor Jesus nos promete em sua palavra no livro de João, capítulo 14, versículos 13 e 14.
1: E eu farei o que pedirem em meu nome, para que o Pai seja glorificado no Filho. O que vocês pedirem em meu nome, eu farei.
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3: Ouvintes, em São Paulo, 22 horas com mais 12 minutos. Chegou o momento de nós nos colocarmos na presença de Deus. Essa é a oração do Encontro com Deus, a oração onde a gente tem um momento de comunicação íntima e pessoal com aquela pessoa que nos criou, que nos formou e que tem uma grande obra a realizar então em nossas vidas. Você que está na sintonia do programa, eu quero agradecer a sua participação via WhatsApp. Nós estamos recebendo aqui o carinho do povo de Deus, né? Esse povo que sempre manda aqui aquele alô especial e também deixa os nomes de pessoas, propósitos para então serem apresentados em oração. Lá em Francisco Bonato, nosso irmão Dinei, ele entrou em contato conosco e pede oração em favor da Dona Maria de Lourdes. Estaremos orando também em Franco da Rocha, na Vila Bazu, a nossa irmã. Irmã entrou em contato conosco, nosso irmão Rodrigo, nossa irmã Fábia, e pede também oração em favor do Fernando Garcia, que se encontra hospitalizado no Hospital Albano. Nós temos aí inúmeros pedidos de orações que fica até mesmo difícil, né, para eu imensurar aqui nesse programa. Mas o Senhor conhece a todos, o Senhor sabe da nossa necessidade. Então se prepare para o momento da oração. Bondoso Deus, maravilhoso eterno Pai, nesta hora, Senhor, maravilhosa adoração, aqui estamos, Senhor, mais uma vez, na Tua santa presença, para buscar a Tua face, a Sua misericórdia, para buscar, ó Deus, primeiramente, o perdão dos nossos pecados. Nós sabemos, ó Pai, que o pecado faz separação entre nós e o Senhor, mas na medida que oramos, na medida que buscamos a Tua face, a Sua misericórdia, o Senhor não somente ouve, mas o Senhor perdoa as nossas iniquidades, os nossos pecados, que nos separam, Senhor, da Tua presença. Senhor, tem misericórdia. Senhor, tem de compaixão, tem de piedade. Senhor, responde o clamor do Teu povo, o clamor da Tua igreja, o clamor dos Teus filhos e filhas, ó Deus e Pai, que neste momento estão conectados com o Senhor, através da oração do Encontro com Deus. Nós estamos aqui, Senhor, na grande expectativa do Senhor manifestar o Teu poder, manifestar a Tua graça, manifestar a porção dobrada do Teu Espírito Santo. Aqui estamos nós, Senhor, mais uma vez, confiantes na Sua palavra. O Senhor diz: clama a mim, eu responder-te-ei, anunciar-te-ei coisas grandes, coisas firmes que tu não sabes. O Senhor também diz: buscar-me-eis e me achareis, quando me buscardes de todo o vosso coração. Senhor, tem misericórdia, olha para nós, olha, Senhor, para este ouvinte, olha, Senhor, para este lar, para esta casa agora, para esta pessoa, Senhor, que está necessitada, aflita, de uma bênção, de um grande milagre. Meu Deus, vai curando, vai libertando, vai entrando, meu Deus, com providência, nessa causa, na família, na justiça. Visita, Senhor, esse hospital agora, visita, Senhor, a vida deste homem, a vida, Senhor, desta mulher. Nós oramos, Senhor, em favor da Conceição, em favor do Fernando Garcia, em favor da nossa irmã Helena, em favor de todos, Senhor, que estão agora no leito da enfermidade, que estão, Senhor, na UTI, na CTI daquele hospital. Senhor, faz o milagre, faz a obra, Senhor, acontecer na vida desta pessoa, que agora ora, Senhor, juntamente conosco, até mesmo prometendo, meu Pai, ser mais fiel, ser mais assíduo na Tua presença, na Sua obra. Quantas pessoas, Senhor, pedindo por renovação espiritual, elas desejam desejam ser renovadas, elas desejam, Senhor, serem abençoadas. Meu Deus, por misericórdia, Senhor, estende as Tuas mãos, abençoando a Tua obra, a Tua igreja, abençoando os Teus filhos, as Tuas filhas, abençoando, Senhor, aquele que está lutando para se ver livre das drogas, da bebida alcoólica, dos vícios, Senhor, de modo geral. Quantas vidas, Senhor, orando juntamente conosco, pedindo, Senhor, por libertação. Senhor, liberta, liberta, meu Deus, a vida desta pessoa. Joga por terra toda opressão, joga por terra, Senhor, toda esquizofrenia, joga por terra toda depressão, todo este mal, Senhor, que traz muita tristeza, este mal, Senhor, que faz com que esta pessoa viva, Senhor, isolado, viva distante, Senhor, dos familiares, das pessoas da sua família, das pessoas do teu convívio, Senhor. Meu Deus Todo-Poderoso, tem misericórdia, entra com providência agora, Senhor, nesse exato momento, garantindo, meu Deus, o milagre. Senhor, abra as portas do bom emprego, do salário digno, recompensador. Meu Deus, olha aí, Senhor, a oração deste pai que pede pelo teu filho, pela tua filha, que pede pelo teu parente, que pede, Senhor, pelos seus familiares. Senhor, tem misericórdia, tem de compaixão, meu Deus e meu Pai. Senhor, abençoa os dizimistas, os ofertantes. Olha aí, Senhor, esta vida agora, enviou, Senhor, aleluia, o seu pedido de oração, o seu propósito, meu Deus, na tua presença. Senhor, prospera, Senhor, abençoa a vida, Senhor, deste homem e desta mulher. Visita este moço, esta moça, este jovem. Visita, Senhor, a vida desta criança. Senhor, eu oro pelas parturientes. Eu oro, meu Deus, pelos berçários, meu Pai da Glória. Visita, meu Deus, visita, Senhor, aquele que clama, aquele que busca, Senhor, a sua presença, aquele que precisa do renovo espiritual, Senhor, nesta hora. Jesus querido, estende, meu Deus, as suas mãos em favor de todas essas pessoas, de todos esses pedidos de orações, para que elas venham, Senhor, testemunhar e contar a bênção recebida através da fé, através da oração. Meu Deus poderoso, confirma o grande milagre. Senhor, vem salvar as almas, não somente em São Paulo, mas em todo o Brasil, em todo o mundo. Senhor, visita a sua obra, visita, Senhor, este ministério, a nossa diretoria executiva, deliberativa, a vida, Senhor, da nossa presidente, da nossa irmã Helene Miranda, a vida, Senhor, do pastor Olival de Almeida. Meu Deus poderoso, vem fazer o milagre, meu Deus e meu Pai, repreendendo essa paralisia, repreendendo, meu Deus, essa enfermidade. Ah, meu Deus, toma agora em tuas mãos, Senhor, a vida desta pessoa, repreenda essa enfermidade no coração, no pulmão, Senhor da Glória. Joga por terra essa pneumonia, joga por terra esse problema de pressão arterial, meu Deus e meu Pai, joga por terra esse câncer, esse nódulo, esse cisto canceroso, meu Deus, vai queimando, vai fazendo a obra, Jesus querido, Jesus maravilhoso, liberta, meu Deus, liberta, meu Pai, nesta hora, liberta esta vida, este lar, esta casa, esta família, que toda mentira caia por terra, que todo levante, meu Deus, que toda obra do diabo seja repreendida pelo sangue de Jesus Cristo, pelo poder, Senhor, do teu sangue. Meu Deus, eu creio no milagre, na libertação, na transformação. Eu creio, Jesus querido, que tu podes, meu Deus, entrar com providência nessa causa, na justiça, na família, e confirmar o grande milagre. Meu Deus, responde o nosso jejum, a nossa oração, responde, meu Pai, o clamor da tua igreja, o clamor dos teus filhos, Senhor da Glória. Meu Deus, abençoa a nossa irmã Nair, a nossa irmã Luzinete, a nossa irmã Neide Marçal. Visita, meu Deus, todo o teu povo agora, Senhor, sintonizado conosco através da rádio Deus e Amor, através do programa Voz da Libertação, nosso irmão Dinei, nosso irmão Jorge Francisco Morato, Santo, nossa irmã Dolores Rodrigues, lá de Poá, meu Deus, a nossa irmã Verbena, a nossa irmã Juliana de Mairiporã, meu Deus, o povo de Deus da Praia Grande, a irmã Elisama, o Revalido, Senhor, lá de Uberlândia, lá de Minas Gerais, Senhor, abençoa o povo mineiro, abençoa todos aqueles, Senhor, que estão sintonizados nesta corrente de oração, nesse clamor ao Deus vivo, ao Deus poderoso, a um Deus que opera sinais, a um Deus que opera milagres, a um Deus que opera maravilhas. Senhor, renova, renova agora a fé desse ouvinte. Senhor, derrama poder, derrama da Tua graça, derrama da porção dobrada do Teu Espírito Santo. Visita, Senhor, a nossa irmã Casilda, o nosso irmão Wellington, o nosso irmão Hélio, Senhor. Meu Deus, abençoa a irmã Tânia, a irmã Ana Lúcia, a nossa irmã Ana Maria, Senhor. Meu Deus, estenda as Tuas mãos, abrindo portas em emprego, prosperando o teu povo, prosperando a tua igreja, prosperando a tua obra. Visita o Walter Guilherme, a nossa querida irmã Jaci Moreira, lá de Itaquá, Senhor, onde aqui apresentamos a sua irmã, a nossa irmã Conceição, nas tuas mãos. Meu Deus, vai tocando, meu Deus e meu Pai, desde a planta do pé até o alto da sua cabeça, realizando aqui o milagre, realizando aqui a grande libertação. Meu Deus, a nossa irmã Terezinha, Senhor, lá no Jardim Eucaliptos, lá na cidade de Caieiras, visita a tua serva, meu Deus e meu Pai. Meu Deus, repreenda as suas enfermidades, meu Deus, dá vitória hoje. Meu Deus, o Senhor é o Deus de agora, o Senhor é aquele que opera, e operando o Senhor, ninguém impedirá, diz a palavra, porque o Senhor é soberano, o Senhor é maravilhoso, o Senhor sabe como agir e como trabalhar, meu Deus, dos corações. Fala, meu Deus, fortemente com este irmão, com esta irmã, com este ouvinte que agora ora e clama e busca, Senhor, a sua presença. Ó, meu Deus, abençoa Ana Joaquina, abençoa nosso irmão Zezinho, lá de Franco da Rocha, o teu povo, meu Deus, da sede estadual, o teu povo que estão ali nas setoriais, centrais, regionais, meu Deus, espalhadas por toda a grande São Paulo, por todo o Brasil, meu Pai, por todo o mundo. Meu Deus, abençoa os nossos obreiros, os pastores, abençoa, meu Deus e meu Pai, aqueles que estarão nas reuniões ministeriais, Senhor, no próximo domingo, para aprender com o Senhor e com a Tua palavra. Levanta obreiros, obreiros de oração, obreiros, meu Pai, de jejum, obreiros, meu Deus, compromissados com a Tua obra, compromissados, meu Deus, com a Tua palavra. Derrama, Senhor, da Tua unção, da Tua graça, da Sua misericórdia. Meu Deus, fica conosco. Meu Deus, abençoa, Pai, poderosamente a vida de cada ouvinte, Senhor, que participa pelas redes sociais, aquelas pessoas que acompanham, meu Deus e meu Pai, as transmissões, os grandes cultos, diretamente aqui de São Paulo, da nossa sede mundial, Senhor. Oh, meu Deus poderoso, envia as almas, Senhor, envia, Senhor, essas vidas para receberem, meu Deus, a vitória, para receber a porção dobrada do Teu Espírito Santo em nossas igrejas, Deus de amor, meu Deus da glória. Eu creio, Senhor, neste grande avivamento, eu creio, Senhor, na Sua presença. Fica conosco, meu Pai, desde agora para sempre, assim nós Te pedimos e agradecemos certos da bênção e da grande vitória, em nome do Pai, em nome do Filho, em nome do Espírito Santo de Deus. Amém e amém, Senhor Jesus.

0: Ouvintes em São Paulo, 22 horas, 25 minutos. Eu quero aqui agradecer a vocês, você que tem orado conosco, você que tem colocado a sua fé diante de Deus, creia no milagre, procura dor, procura enfermidade, faça aquele movimento que talvez, até então, antes da oração, você não conseguia fazer, talvez levantar o braço, virar para a esquerda, para a direita, faça a prova com Deus. O Deus que nós servimos é aquele que faz milagres, é aquele que faz maravilhas em nossas vidas. Eu quero, neste momento também, chamar a sua atenção, você que está ouvindo o programa, você que ainda não aceitou a Jesus como teu Salvador. Chegou o momento da entrega, o momento em que a gente vai abrir o coração e entregar a nossa vida, o nosso corpo, alma e espírito ao Senhor Jesus, para que a partir deste momento Ele venha tomar conta por total e completo das nossas vidas. Você que talvez esteve conosco, mas por motivo ou outro, se distanciou, saiu da presença do Senhor. Volte hoje, reconcilie-se hoje, porque Jesus garante a bênção de vitória. Feche os olhos, liga o pensamento com Deus e repita comigo estas palavras. Diga: meu Deus, meu Pai, eu te aceito como Salvador da minha alma. Senhor Jesus, perdoa agora os meus pecados e escreve o meu nome lá no céu, no livro da vida, e sela, Senhor, com teu precioso sangue para o grande dia da vida eterna. Que Deus te abençoe em qualquer lugar que você está nos ouvindo agora, acompanhando essa transmissão, que você possa ser abençoado por Deus em nome de Jesus. Procure uma igreja mais próxima, fale com o pastor, diga que você aceitou a Jesus Cristo como seu Salvador através do programa Voz da Libertação. O pastor vai auxiliar você para que você venha crescer na graça e no conhecimento de nosso Senhor Jesus Cristo. Anote aí as nossas mídias sociais e entre em contato conosco, porque Jesus já te abençoou, Jesus já entrou com providência na sua vida e agora, daqui para frente, é só vitória. Que Deus te abençoe. Em São Paulo, 22 horas, 27 minutos, programa Voz da Libertação.
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0: Horas por
1: Tito
0: dia,
1: 1:9.
0: Em São Paulo, aqui da nossa sede mundial. Que Deus abençoe, queridos. Fiquem todos na paz do Senhor Jesus.

0: Em São Paulo, 22 horas com mais 31 minutos. Nós vamos agora com mais informações, chegando para você mais um bloco de notícias.
1: E vamos ao momento de informação aqui na Rádio Deus é Amor. Como crenças familiares moldam nossas decisões financeiras na vida adulta? A forma como lidamos com o dinheiro não é apenas resultado de cálculos racionais ou de fórmulas matemáticas de rentabilidade. Muito antes de abrir a primeira conta bancária, somos expostos a experiências, discursos, silêncios e gestos que, ainda que sutis, moldam profundamente nossas decisões financeiras. Crescemos observando como nossos responsáveis lidavam com contas a pagar, o que valorizavam em uma compra, como reagiam diante de dívidas de consumo e da escassez. Cada escolha observada no ambiente familiar se transforma em uma semente comportamental que, na vida adulta, acaba ganhando aí uma ampliação muito maior, porque germina com hábito financeiro, crença ou até mesmo bloqueio emocional. As crenças financeiras familiares são, portanto, uma espécie de herança psíquica. Não vêm na forma de bens materiais, mas influenciam diretamente a nossa relação com eles. Estudos em economia comportamental demonstram que as decisões financeiras raramente seguem a lógica estrita do custo-benefício. Elas são atravessadas por heurísticas, emoções e percepções subjetivas de valor, risco e merecimento. O ambiente familiar também influencia a tolerância ao risco. Então, pessoas que cresceram em contextos de instabilidade podem desenvolver uma aversão extrema ao risco, evitando investimentos mesmo em situações seguras. Em última instância, nossas decisões financeiras são também decisões sobre quem somos e como queremos viver. Ambientes. Impacto da tecnologia na convivência familiar. Nos últimos anos, a tecnologia desempenhou um papel cada vez mais importante na gestão e na supervisão da convivência familiar em casos de divórcio ou separação. Aplicativos de mensagem, calendários compartilhados e outras ferramentas digitais têm sido utilizados por pais e profissionais do direito para coordenar visitas, compartilhar informações e promover uma comunicação eficaz entre as partes envolvidas. Uma das principais vantagens da utilização de aplicativos e tecnologia na supervisão da convivência familiar é a facilitação da comunicação entre os pais. Plataformas como aplicativos de mensagens instantâneas e aplicativos específicos para co-parenting permitem que os pais compartilhem informações sobre horários, atividades e questões relacionadas à saúde e o bem-estar das crianças, isso de forma rápida e eficiente. No entanto, a utilização de aplicativos de tecnologia na supervisão de convivência familiar também apresenta desafios e limitações. Um dos principais desafios é garantir a privacidade e a segurança de dados. Além disso, nem todos os pais têm acesso ou habilidades para utilizar essas tecnologias, o que pode criar disparidades no acesso à informação e na capacidade de participação na criação dos filhos. A utilização de aplicativos de tecnologia na supervisão da convivência familiar apresenta tanto benefício quanto desafio. Embora essas ferramentas possam facilitar a comunicação, é importante reconhecer as suas limitações e garantir que sejam utilizadas de maneira responsável e respeitosa.
2: A paz do Senhor, hoje eu vou compartilhar com os meus irmãos o fundamento, o Espírito Santo. Cremos que o Espírito Santo é a terceira pessoa da Trindade, portanto é Deus. Ele não é uma força ativa, poder ou energia. Na antiga aliança, o Espírito Santo se manifestava capacitando e dirigindo o povo de Deus. Na nova aliança, ele foi derramado sobre a igreja no dia de Pentecostes, em Atos capítulo 2. E em caráter definitivo, habita em todos os salvos, habilitando e dando acesso aos dons espirituais, ao poder e à autoridade de Deus. O Espírito Santo é o nosso consolador, guia, ajudador e nos leva a viver em santidade perante ao Deus e Pai. O Espírito Santo, que passa a habitar no cristão, é o mesmo Espírito que ressuscitou Jesus dos mortos. Portanto, nos capacita, nos dá poder e autoridade sobre as hostes malignas, para que possamos trazer libertação, salvação, curas aos cativos. Pelo seu poder em nós, a Igreja de Cristo é vencedora sobre todo o reino maligno de Satanás e podemos exercer a autoridade de Cristo em nós para cumprir o propósito divino nesta terra. É também o mover do Espírito que convence o homem a abandonar os seus pecados e convence da justiça e do juízo. Uma pessoa não tem capacidade em si mesma a trazer arrependimento do pecado a ninguém. O convencimento para o arrependimento de pecado é uma função do Espírito Santo. Continue nos acompanhando, pois iremos compartilhar com vocês todos os fundamentos de fé da nossa igreja, Deus e amor. Que Deus abençoe.

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1: Graça e paz de Jesus a todos vocês. Mais uma vez estou aqui, sua irmã em Cristo, Débora Miranda. Este programa é dedicado aos novos convertidos e também aos seus discipuladores. E vamos lá, mais uma aula. Nós estamos falando esta semana sobre a relação e a responsabilidade do esposo para com sua esposa. Nós falamos sobre lealdade, falamos o respeito mútuo, a confiança mútua, ou seja, entre os dois. E hoje nós vamos falar especificamente com os deveres do esposo. Primeiro ponto, nós também temos aqui uma função, e eu digo que por amor e por realmente uma coisa natural, né? Porque em virtude da sua natureza e de suas funções como esposo, pai, o homem, ele provê o necessário para o sustento de sua esposa e de seus filhos. É claro que não é por isso que a mulher também não vai fazer nada e vai ficar ociosa dentro de casa, não. Mas a maior responsabilidade econômica, ela recai sobre o esposo. Paulo, ele diz que o homem, ele sustente e cuide de sua mulher. Está em Efésios 5, versículos 28 e 29, que eu leio para vocês. Assim devem os maridos amar a sua própria mulher como a seu próprio corpo. Quem ama a sua mulher, ama-se a si mesmo. Versículo 29. Porque nunca ninguém aborrece a sua própria carne. Antes a alimenta e sustenta, como também o Senhor sustenta a igreja. É uma coisa natural, né? Você ama a sua esposa, você vai cuidar dela, vai cuidar dos seus filhos. E é claro que muitas vezes você pode até dizer, ah, no passado eu era negligente. Sim, podemos até entender isso, né? Porque muitas pessoas não conheciam o Senhor e faziam esta função desordenadamente. Mas agora nós temos esta ordenança para você, esposo. E também, não somente prover para a família, como também um dever específico do esposo é honrá-la, honrar a sua esposa. Em 1 Pedro, capítulo 3, versículo 7, o apóstolo Pedro está falando sobre a mulher. Ela deve ser estimada como um vaso mais fraco, ou seja, ela chora mais, né? Ela é mais emotiva, ela é mais sensível e também até fisicamente. Então isso significa você elogiá-la pelas coisas positivas que ela faz e saber compreendê-la e sempre desculpar-se quando você errar. É claro que isso é muito óbvio, mas a gente precisa falar isso, né? Lembre-se que a mulher, ela aprecia as pequeninas coisas e o muito sensível às coisas críticas e também a sua maneira de tratá-la, né? Então isso é importante você entender. Não somente isso, mas consolar a sua esposa. Nos momentos de angústia, o marido deve demonstrar mais maturidade que ela, mais compreensão, considerando que quase sempre a mulher é muito mais emocional, mais sentimental e o homem mais razão. Veja o equilíbrio, como Deus faz as coisas, não é? E também temos mais um ponto, velar pela disciplina do lar. Olha que coisa interessante. O que seria isso? Um, de ficar observando e cuidando da instrução moral e também religiosa dos filhos, assim como a disciplina da família, são realmente desafios que recaem sobre o homem da casa. Isso não quer dizer que a mulher não poderá também fazer estas funções, exercer isso, mas fica mais como ao homem, recai sobre ele, porque ele é o cabeça da casa. Temos também deveres que muitas vezes não podemos nem citar aqui, mas ele é realmente importante, porque nós temos aqui na palavra do Senhor, principalmente aqui em Efésios, explicando Paulo aos esposos as suas obrigações, entre aspas, seus deveres cristãos. Como eu disse no início deste programa, nós vemos que agora, por você ser um servo de Deus, os olhos da sua família recaem muito mais em observação e vigilância para ver se realmente houve uma mudança. Às vezes você pode dizer, mas eu não consigo. Não, você tem agora o Espírito Santo para te moldar, transformar. É Ele quem vai te ensinar todas as coisas. É o que diz a palavra de Deus. E uma das funções do Espírito Santo é esta. Peça a Ele que venha lhe ajudar e fazer um homem realmente de Deus, exemplar dentro da sua casa. Começando lá, não é verdade? Nós vamos encerrando por aqui e na próxima programação vamos continuar falando agora sobre os deveres da esposa. Então, vamos deixar aqui o nosso contato, 11 98292-3392. E estaremos com vocês numa próxima edição. Se despede Débora Miranda e até a próxima oportunidade.
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Meu nome é Antônio Dionísio de Rezende. Eu era um homem que eu andava na porcaria das bebidas, né? Alcoólica, né? Briguento, né? Já tive revólver na minha cara, alcoolizado. Eu tinha dormido, tinha tomado umas bebidas, uns conhaque, né? Então eu dormi. Tinha ligado o rádio, um jogo de futebol, né? Mas eu não escutei o jogo, porque estava tão embriagado que eu não escutei o jogo. Dormi com o rádio ligado, né? Então, a madrugada, o rádio virou para a Voz da Libertação. Aí, tinha um pastor pregando e começou a pregar. Começou a pregar e eu ouvindo aquelas palavras, mas era a Voz da Libertação que estava falando, né? Essa mesma hora, eu acordei. Então, era o pastor Lorival de Almeida que estava pregando a palavra de Deus. Aí, ele falou assim, você que está nesse leito, levanta-te, que hoje Jesus quer encontrar contigo. Na hora, eu peguei, despertei na hora e peguei, dobrei o joelho no chão, não sabia orar, então, a oração do Carvalho, eu só ouvindo ali, porque eu não sabia orar, não sabia dar um glória a Deus, né? Só enjoelhei na cama ali, fiquei escutando, né? Então, depois, no outro dia, eu falei assim, vou procurar uma igreja. Fui até a igreja, né? E eu cheguei até a porta, minha perna bambiou, né? Então, fui lá na frente. Aí, os irmãos começaram a orar por posição de mão, né? Fez o apelo, assim, quem vai aceitar Jesus? Aí eu peguei, levantei a mão, né? Levantei a mão. Aí foi a minha conversão. Mas foi pela palavra, né? Porque eu não conhecia a Bíblia, não conhecia Deus. Hoje minha vida está maravilhosa, né? Porque graças a Deus, sou aposentado, né? Graças a Deus eu estou bem na saúde, né? Meu nome é Antônio Dionísio Rezende.

conhecedor ainda do Evangelho, ele conta que certa feita estava deitado, ouvindo um programa de rádio secular e dormiu. E quando acordou, ele se deparou então com o programa Voz da Libertação. Havia saído aquele programa do ar e entrado então o programa Voz da Libertação. Ali, naquele mesmo momento, o pastor Orival de Almeida estava pregando e dizia: "Você que está nesse leito, levante agora." E ele tomou aquele susto. Ele conta que caiu de joelhos e começou então a orar, a falar com Deus. Mesmo sem tendo muito entendimento, ele conta que a princípio não sabia orar, não sabia clamar, mas saiu alguma coisa, saiu algumas palavras, né, dos seus lábios, e eu tenho certeza que Deus atendeu e respondeu a sua oração. Ele conta que o tempo passou, ele procurou a Igreja Deus Amor, e no culto, após um apelo, ele aceitou a Jesus Cristo como Salvador da sua alma. De lá para cá, só bênção, vitória, milagres. Ele que é transformado através do poder de Deus e agora testemunhando aqui para o aumento da nossa fé. Você que crê em milagres e maravilhas, você que necessita de algo da parte de Deus, fica aqui o nosso convite todo especial para que você possa estar conosco, e estando aqui, vai receber a vitória, o milagre, porque Deus quer abençoar a sua vida. Eu quero aqui neste momento mandar um alô para Darcy, lá de Uberlândia, também está conosco aqui participando, a Celi Gamarra, de Anastácio, Mato Grosso do Sul, João Batista, de São Luís do Maranhão, a nossa Ira, lá de Erechim, Rio Grande do Sul, e também nosso irmão Dinei, lá do Jardim Primavera, em Francisco Morato. A nossa irmã Luísa Madeira, ela mandou aqui um textinho aqui, através do WhatsApp, contando a bênção. Ela diz assim: "A paz do Senhor Jesus, daqui agradecendo a Deus as orações dos irmãos. A minha neta nasceu, correu tudo bem, nasceu com muita saúde no último dia 12 agora de agosto. Foi parto normal e a mãe e o papai estão muito felizes. O nome da bebê é Lívia." Ela diz: "Muito obrigado, Senhor Jesus. Toda a honra, toda a glória seja dada então ao nosso Senhor." Então ela mandou aqui a foto, né, da Lívia, essa criança linda, mandou inclusive até um vídeo aqui através do WhatsApp. Então Deus abençoe a nossa ouvinte, a Luísa Madeira, por esse testemunho maravilhoso de bênçãos que a irmã aqui acaba de relatar no programa Voz da Libertação. Então, linda, parabéns aí a todos vocês, parabéns aos papais, né, a mamãe, ao papai e toda a família por essa criança linda e maravilhosa, né, esse testemunho que acabaram de enviar aqui através do WhatsApp. 22 horas 52 minutos, Deus abençoe também a Edinalva de Francisco Morato, todo o povo de Deus sintonizado aqui no programa Voz da Libertação. Eu sou o Silvio Moraes, trabalhos técnicos do Diego Calmão, lembrando que esse programa tem a supervisão geral da nossa querida irmã Ereni Miranda. Eu fico por aqui, amada audiência, que Deus abençoe todos vocês ricamente, na graça e na paz de nosso Senhor Jesus Cristo. Fiquem todos na paz do Senhor Jesus.

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0: E vamos ao momento de informação aqui na Rádio Deus é Amor. Alimentação infantil. Por que escolhas saudáveis são tão difíceis para a criançada? Quando uma criança rejeita verduras e pede salgadinhos ou insiste em alimentos vistos na internet, muitas pessoas apontam imediatamente a família como responsável, né? No entanto, uma nova pesquisa mostra que a realidade é muito mais complexa. As escolhas alimentares das crianças são influenciadas por vários fatores que vão além do que acontece dentro de casa. O estudo identificou que aspectos econômicos, sociais e culturais exercem forte impacto sobre aquilo que chega ao prato infantil. Um dos resultados mais interessantes da pesquisa é que a maioria das famílias sabe identificar o que constitui uma alimentação saudável. Alimentos como frutas, verduras, legumes, arroz, feijão e preparações caseiras são amplamente reconhecidas como opções saudáveis que trazem benefícios. O desafio, portanto, não está na falta de conhecimento. O que frequentemente dificulta a adoção de hábitos mais saudáveis são fatores como o preço dos alimentos, tempo para cozinhar, carga de trabalho dos responsáveis, facilidade de acesso, preferência das crianças e, claro, a influência da publicidade. A pesquisa mostrou ainda que muitas escolhas alimentares infantis são influenciadas pelos conteúdos que elas veem no celular e na TV e nas redes sociais de modo geral. Os resultados indicam que a alimentação das crianças é resultado de uma rede complexa de influências. Renda familiar, disponibilidade de alimentos, rotina de trabalho, publicidade, ambiente escolar e acesso à informação atuam simultaneamente na construção dos hábitos alimentares.
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3: Louvado seja Deus. Eu saúdo a todos com a paz do Senhor Jesus. Queridos, abram as vossas Bíblias no livro do profeta Isaías. Bem-vindos à casa de Deus. E nós vamos meditar no capítulo 6.
4: Glória a Deus. Glória, glória, glória.
3: Vamos falar sobre a visão de Deus ao profeta Isaías.
4: Grande e poderoso é o Senhor.
3: Vamos entrar nesse assunto e ver exatamente o que Isaías viu nessa visão. Capítulo 6 do profeta Isaías. Mais uma vez, que Deus abençoe vocês. Graças a Deus, aleluias. Louvado seja o nome do Todo-Poderoso Deus.
4: Aleluia!
3: Isaías é escolhido e consagrado para profeta. Posso ler, meus irmãos? No ano em que morreu o rei Uzias, eu vi ao Senhor assentado sobre um alto e sublime trono, e o seu cetro enchia o templo. Os serafins estavam acima dele, cada um tinha 6 asas, com 2 cobriu seus rostos, com 2 cobriu seus pés e com 2 voavam. E clamavam uns para os outros, dizendo: Santo, Santo, Santo é o Senhor dos exércitos, toda a terra está cheia da sua glória. E os umbrais das portas se moveram com a voz do que clamava, e a casa se encheu de fumo ou fumaça. Então disse eu: ai de mim, que vou perecendo, porque eu sou um homem de lábios impuros e habito no meio de um povo de impuros lábios, e os meus olhos viram o Rei, o Senhor dos Exércitos. Daqui para frente a gente vai meditando passo a passo. Toma os seus lugares, louvado seja Deus. Louvado seja o nome do Senhor. O nosso tema hoje é importante. O que Isaías viu na sua visão e o que nós temos visto na nossa. E quando nós falamos de visão, não necessariamente a gente tem que ver serafins voando de uma parte para outra, os umbrais da porta tremendo, a casa se encher de fumo. Tem tanta forma de nós entendermos a visão, termos visão, colhermos o resultado da visão. Mas nós estamos trazendo a história do rei Uzias e do profeta Isaías para que a gente possa entender algumas situações que a igreja pode passar. Por isso, meus irmãos, eu digo, é para a edificação da igreja. É para a edificação da igreja. Nós já tivemos episódios na história, por exemplo, em 1952, morreu um rei inglês e o mundo inteiro publicou nas suas manchetes: o rei está morto. The king is dead. O rei morreu. Quando morreu, na década de 60, John Fitzgerald Kennedy, o mundo inteiro publicou: o presidente morreu, o presidente americano morreu. E nós estamos aqui hoje, meus irmãos, falando a respeito do profeta, vamos falar a respeito da visão, mas logo no primeiro versículo a gente já pode ver: o rei estava morto, o rei Uzias. O profeta Isaías foi um profeta que profetizou durante o reinado de 4 reis: Uzias, Jotão, Acaz, e me faltou a memória qual o outro, mas foram 4, Ezequias. O que significa, do nosso ponto de vista e na matemática, que ele morreu com mais de 100 anos, pois só Uzias reinou mais de 50. E, meus irmãos, o que acontece é que Isaías não era só profeta, conhecia o rei, ele era amigo do rei. Alguns historiadores, alguns, poderia dizer até aventureiros, chegam a dizer que o profeta chegou a ficar, espiritualmente falando, fracassado. De qualquer maneira, a forma que morreu o rei Uzias foi uma forma violenta, foi uma forma difícil de engolir. Ainda mais sabendo que foi o próprio Deus que permitiu que ele morresse da forma que morreu. Semana passada nós falamos de tudo que fez o rei Uzias. Ele aceitou questões tecnológicas, ele escavou poços, montou o seu exército, armou o seu exército, fez armaduras, fez escudos, fez torres no deserto, fez máquinas, protegeu a cidade, foi um grande rei. Na minha opinião, desde Davi, foi o melhor. Depois dele tem outra história. Mas desde Davi, na minha opinião pessoal, lendo a Bíblia, eu creio que Uzias tinha sido melhor até esse ponto. Mas o que diz a Bíblia? Diz a Bíblia que de repente as questões que eram para ser questões de ajustes, em nossos dias consideraríamos até questões políticas ou diplomáticas, não é? Elas deveriam ficar nesse campo. Para resumir, é cada um no seu lugar. Eu ia falar cada macaco no seu galho, mas fica ruim, né? Falar cada macaco no seu galho, fica, né? Porque daqui a pouco tem gente que vai começar a falar: tá vendo, ele crê na evolução. E não é isso. O que acontece, meus irmãos, é que ele deveria ter resumido a sua vida às questões administrativas, às questões de proteção, mas a Bíblia fala que ele foi ao templo e no templo ele quis oferecer ao Senhor holocaustos, e Deus falou claramente com ele: a ti não compete oferecer isso, mas sim aos sacerdotes. E ao invés de aceitar o que Deus estava falando, a Bíblia diz que ele ficou mais nervoso ainda: eu sou rei, que eu faço o que eu quero, e ponto final. E não deu certo, porque Deus mandou-lhe uma lepra na testa. E a Bíblia fala que ele foi tirado naquele mesmo dia do palácio, do trono, da sociedade, da família, e morreu sozinho, à parte, num barraquinho. Isso afeta as pessoas ou não afeta? Às vezes nós temos pessoas na nossa família, ou amigos, ou conhecidos, que a gente vê essas pessoas se definhando, às vezes, até a morte, e nós sofremos emocionalmente, os nossos sentimentos se afloram, e nós choramos, e nós, às vezes, oramos a Deus, e, sinceramente, não sei vocês, mas, às vezes, a gente começa a querer pedir explicação ao Senhor, né? Mas, meu Deus, eu orei, Senhor, Eu pedi, por que o senhor não fez? Eu já pedi explicações para Deus, vocês já pediram? Deus não deu, não. Mas que eu já pedi, eu já. Eu entendi que Deus falou, deixa eu agir, eu sou Deus, tu fica aí no seu lugarzinho. Mas é que como nós somos seres humanos, a gente faz questões. A gente faz perguntas. O rei Uzias estava morto. Isso entre 700 e 750 anos antes de Cristo. No ano em que morreu o rei Uzias. Depois de ver a situação do seu amigo morrer, do jeito que morreu, a gente se assusta. Deus está com a lepra no rei Uzias. Vai que eu dou uma vacilada e Deus me dá uma rasteira também, não é? Vai que eu faça alguma coisa e de repente na posição que eu estiver, eu esteja soberbo? Seria o meu pensamento se eu fosse Isaías. Vai que de repente eu também me vire para Deus ou para os sacerdotes do Senhor e diga, não, aqui mando eu, sou profeta e ponto final. E Deus chega e me passa uma rasteira também. Se Isaías estava, por alguma razão, não é? Abatido. E nossos dias, né? Que ele estava arrasado, eu sei. Que ele estava amedrontado, tenho certeza absoluta. Mas a Bíblia Sagrada nos fala que ele foi buscar refúgio. Onde se supunha que a presença de Deus poderia estar. É assim que a gente vê as dúvidas da gente se esvaírem, serem exterminadas. O rei estava morto, o profeta arrasado, foi buscar conforto. O rei estava morto, mas Deus não. Deus continuava como continua vivo. E diz o profeta, eu vi o Senhor assentado sobre um alto e sublime trono. Isso é uma visão sem igual, né, meus irmãos? Nos faz lembrar até mesmo a visão, ou a forma que Deus se apresentou a Moisés. No livro de Êxodo, capítulo 15, a Bíblia fala sobre isso, não vou discorrer sobre o assunto, mas vocês sabem. É claro, dentro da sua forma de ser, dentro da sua cortina, não é? Morreu o rei Uzias e no mesmo ano eu vi o Senhor assentado sobre um alto e sublime trono e o seu séquito, ou seja, os seus acompanhantes. Aquilo que acompanha Deus era bem grande porque enchia o templo. Os serafins estavam acima, seis asas voavam, cobriam os pés, cobriam o rosto. E clamava, santo, santo, santo, santo. O que Isaías estava vendo era algo da natureza e do caráter de Deus. Santo, santo, santo. Eu me perguntei, meus irmãos, durante toda a semana, será que houve um dia em particular que Isaías falou, não, eu vou tal dia no templo, não vai ter ninguém lá, eu vou ficar sozinho? Eu não acreditei nesse pensamento meu, eu acredito que muito mais gente estava no templo nesse momento. Mas acredito que o único que viu a visão foi o profeta. No caso ainda, Isaías viu essa visão. Meus irmãos, em nossos dias nós vemos muitas pessoas movidas a visões, movidas a revelações, movidas a sonhos, e às vezes cometem injustiças tão grandes por não saberem decifrar o que é que estão vendo, se é que estão vendo. Ainda hoje no programa Mensagens Cantadas eu dizia aos irmãos que tem pessoas que não têm entendimento mesmo, tem pessoas que deixam fluir completamente todo sentimento carnal, deixa aflorar esse sentimento, e tem pessoas, meus irmãos, que são maldosas, eu diria, porque quando uma pessoa diz que viu e não viu, ou quando diz que viu e não sabe interpretar e sai falando o que quer, eu vejo maldade. E acredito muito que a palavra de Deus, meus irmãos, ela preenche em nossos dias, hoje em nossos dias, ela preenche toda e qualquer necessidade da igreja. Mas acredito que, se necessário for, Deus pode levantar uma pessoa, desde que seja para consolação, conforto e orientação da igreja.
4: Glória a Deus!
3: O que passa disso aí para mim não serve, não serve, porque isso vai deturpar e, em muitos casos, pode até mesmo bater de frente com a palavra de Deus.
4: É Jesus!
3: Então a gente tem que ser muito bereano, a gente tem que ser muito observador, e a Bíblia Sagrada nos manda, com todas as letras, provar os espíritos e fatalmente provar tudo que possa ser falado a âmbito espiritual, já que não foi eu que vi, já que não foi você quem viu, nós temos a obrigação de meditar, refletir, para ver se realmente é assim que Deus está falando, ou se até mesmo é Deus quem está falando. Santo, santo, santo.
4: Aleluia.
3: Santo, santo, santo.
4: Aleluia.
3: O que foi que Isaías viu, meus irmãos? Eu tentei colocar algumas direções. A primeira coisa que ele viu com toda certeza foi o Senhor. Da forma que o Senhor se apresentou e dentro da maneira que Deus se apresenta, ele viu o Senhor mesmo. Eu poderia dizer aos irmãos que, a partir do momento que nós achamos que temos algo, uma visão, uma revelação, nós podemos perguntar: Senhor, é o Senhor mesmo? Eu já tive muitos sonhos, eu sei que vocês também já tiveram muitos sonhos, nós já tivemos muitas coisas que pareciam revelações. E em muitos casos nós comentamos, falamos, e em muitos casos nós vimos que na realidade não era exatamente aquilo, mas a gente interpretou no tempo daquela forma.
4: Aleluia!
3: A primeira coisa que o profeta viu foi realmente Deus.
4: Glória a Deus.
3: Deus. Você acha que Deus se importaria ou se incomodaria ou disciplinaria você ou mataria você se você perguntasse: Senhor, é o Senhor mesmo? É o Senhor mesmo quem está falando? É o Senhor mesmo quem está mostrando? Essa visão é do Senhor mesmo?
4: Aleluia. Glória a Jesus!
3: Primeira coisa que ele viu foi Deus. Isaías viu ao Senhor, diz a Bíblia. E quando a gente vê o Senhor, meus irmãos, muitas coisas interessantes acontecem. Mas eu acredito que a coisa mais interessante, mais importante que acontece quando a gente vê Deus, e quando eu digo ver Deus, eu não estou falando com a questão apenas visual, não. Eu estou falando ver Deus agir, ver Deus falar, ver Deus através da sua palavra orientar, quando nós sentimos que Deus está se manifestando a nós.
4: Louvado seja Deus!
3: Muita coisa boa pode acontecer, é verdade, mas existe uma coisa que eu particularmente já coloquei como a mais importante. Versículo 5. Nós vemos aqui que Deus chegou com pompas e circunstâncias, não é? Como diz a juventude, Deus chegou chegando. Porta tremia. Era serafim voando. Era fumaça enchendo a casa. E de repente uma voz: toda a terra está cheia da glória do Senhor. Depois de ver Deus, a primeira coisa que o profeta viu, o que que foi? Primeira coisa que o profeta viu, e é a que eu julgo a mais importante, quando nós enxergamos a Deus, quando nós tivermos uma visão, ou quando a visão de Deus estiver acontecendo de qualquer maneira, imediatamente nós enxergarmos a nós mesmos. Essa é a coisa mais importante da visão. Alguns dias atrás o irmão disse que tinha uma visão, teve uma visão. Eu chamei os irmãos, vamos ouvir a visão do irmão. Sinceramente, meus irmãos, em alguns momentos a gente tem até vontade de rir, mas a gente não ri por respeito à pessoa. Mas parece que a própria pessoa não se respeita. Quando a pessoa se dá o direito de falar um monte de coisa extraída da horta, incluindo dentre elas as abobrinhas, e falar que Deus me revelou.
5: acho interessante que muitas pessoas são movidas por visões, revelações, mas nunca a respeito delas mesmas, e nunca conseguem se enxergar, se enquadrar ou se consertar diante do que estão vendo, mas sempre usam tudo isso para esticar, estender o dedo, para falar dos outros, e às vezes o que criam é mexerico, contenda, fofoca, confusão e injustiças. O profeta enxergou o Senhor. Ele olhou. É Deus mesmo. É Deus mesmo. Fumaça para todo lado. Para a gente desmaiar, bastava um serafim voando, né, meus irmãos? Mas ele não desmaiou, não. Mas imediatamente ele enxergou ele mesmo. Ai de mim que vou perecer! Disse o homem de Deus.
4: Glória a Jesus.
5: Eu sou um homem pecador, um homem de lábios impuros, e habito no meio de um povo de impuros lábios, e os meus olhos viram o Senhor. É bem diferente das visões que a gente vê hoje, né, sendo deflagradas como visões de Deus. Outros que têm das suas visões, porque Satanás armou o seu exército no inferno. Peraí, irmão, Satanás não pode armar o seu exército no inferno. Meu irmão, está carnal, irmão. Não acredita em nada que Deus fala, né, irmão? Mas não dá para acreditar, ué. Gente que acha que está cheia da visão e cheia da revelação para ficar ameaçando os outros. É difícil você passar num lugar, a pessoa, eu ouço isso quase todo dia. Começam assim, ó. Você já se assusta. A pessoa nem chegou perto de você, já está com aquela cara assim, tipo, sabe aquela cara de João que vai para a forca? Aí vem com aquele jeitinho, irmão. Eu não sei explicar por quê. Se não sabe explicar, cala a boca.
4: Louvado seja o Senhor.
5: Eu não sei dizer o que é, então não diga.
4: Glória a Jesus.
5: Mas eu vi, olha, irmão. Ora, ora. A pressão sua vai subir na hora. Isso é uma ameaça. A pessoa está usando tudo isso para ameaçar você. E olha, meus irmãos, é difícil um dia aqui na igreja que não chega um desse tipo para mim. Para vocês também acontece? É difícil. Se colocam como se fossem eles assim, tipo, acima da média, eu estou acima de todo mundo, irmão. Olha, Deus me mostrou o que Deus mostrou, não posso falar. Então cala a boca, irmão. Se você falar assim com ele, aqui tem dia que tem nego aqui, você está terminando o culto, ele está te dando de dedo e gritando no meio da igreja, e lá na porta ele solta uma língua estranha lá, e tem dia que fica, aleluia, o Senhor falando, abra os olhos. E se você for discutir, tentar argumentar, você é capaz de levar golpe de karatê, de judô, de boxe, de tudo em qualquer coisa. É melhor correr.
4: Aleluia! Glória a Deus.
6: Glória a Jesus.
5: Não é brincadeira, não. As visões que eles têm nunca são para mostrar quem eles realmente são. E eu chamo isso de terrorismo espiritual. O irmão está buscando a Deus, Deus está começando a abençoar e chega o terrorista. Irmão, o seu carro é aquele verde, né? Rapaz, na minha visão só sobrou a traseira. Como é que o irmão vai dirigir o carro dele depois? Já ouviram isso? Quem já ouviu uma coisa parecida? Não é verdade? Que tipo de visão é essa? Por isso eu estou dizendo, meus irmãos, que quando Isaías, mesmo estando arrasado da forma que ele estava, sofrendo porque o seu amigo, o seu rei estava morto, quando ele fala, no ano que morreu o rei Uzias, eu vi o Senhor, eu vi os serafins, os umbrais das portas tremiam, a casa se encheu de fumaça. Então ele diz, eu vi o Senhor.
4: Deus tremendo.
5: Ele estava, eu pelo menos entendo, meio que temeroso, afinal de contas, Uzias tinha morrido do jeito que eu falei para vocês, do jeito que a Bíblia Sagrada fala para todos nós. Imediatamente ele olhou para ele e se enxergou. Eu habito no meio de um povo de impuros lábios, e eu também tenho os lábios impuros. Ai de mim que vou perecendo, porque eu vi o Senhor. Se tornaria um grande profeta de Deus, porque Isaías foi um grande profeta. Mas reconhece a sua situação de miséria naquele exato momento em que ele tem a visão. Os meus olhos viram o Senhor. Eu vou morrer. Basicamente era isso que ele estava dizendo. Eu estou morrendo, eu estou perecendo. Porque eu sou uma pessoa que não poderia estar vendo o que eu estou vendo. Não é pouco não, os meus olhos viram o Senhor, ai de mim, agora ai de mim. Uzias já morreu e agora é a minha vez.
6: Louvado seja o Senhor.
5: Ai meu Deus, aleluia, louvado seja Deus. Quando a gente vê Deus, a gente tem que enxergar a gente.
6: Aleluia!
5: O que faz isso acontecer é a grandiosidade do nosso Deus e a nossa insignificância. Deus nos ama. Sabemos que nós somos filhos de Deus. Mas é só isso. Nós não podemos achar que nós representamos alguma coisa a mais do que nós realmente representamos. Homens é que somos pecadores, todos pecaram, diz a palavra de Deus. Se não fosse a misericórdia do Senhor, todos nós estaríamos condenados à morte, à prisão do inferno.
6: É mesmo assim.
7: Aleluia, Jesus.
5: Jesus começou a se aproximar de Pedro. E Jesus começou a falar coisas tremendas. E Pedro foi conhecendo Jesus, e um dia Pedro falou: sai de perto de mim, Senhor, eu sou um homem pecador. Imediatamente, quando nós temos uma visão, ou quando nós reconhecemos a presença de Deus, nós temos que enxergar a nossa situação, porque a grandiosidade, a santidade do nosso Deus é muito grande, e traz uma luz tremenda para nós podermos olhar dentro de nós mesmos e verificarmos quem realmente somos. Não é essa coisa de ficar tipo, ai, não. Esse aí tá, eu já ouvi isso. Esse aí que está pregando, Deus já me falou qual vai ser o final dele. Você treme. Esses que passam perto de você, cuidado, viu, irmão? Cuidado. E nós temos que colocar um ponto final nisso, entendendo as questões da visão. Nós temos aqui, meus irmãos, algo que eu poderia chamar assim tridimensional, ou seja, a primeira coisa, o número um, a gente vê Deus, temos a possibilidade de ver o Senhor, e eu sei que vocês estão vendo Deus. Eu tenho a mentalidade bem fértil. Eu, quando leio, meus irmãos, eu sei esse capítulo de cor e salteado. Porque de uma forma espiritual, né? Eu sou apaixonado pelo capítulo 6 do profeta Isaías.
6: Glória a Deus!
5: E eu fico me colocando no lugar do profeta. Ele está lá, de repente, ele olha, e eu me coloco no lugar, e as coisas tremem, fica tudo branco, e as vozes: santo, santo, santo. Eu fico me colocando, então eu vou vendo Deus nessa situação, eu vou enxergando Deus nessa situação. E a segunda característica dessa, de três que eu estou falando, é enxergarmos então a nós mesmos, assim como Isaías enxergou-se a si mesmo, assim como Pedro também enxergou-se a ele mesmo. E a Bíblia Sagrada fala, meus irmãos, o profeta não falou muito, ele só falou: eu sou pecador. Basicamente foi isso que ele falou. Mas um dos serafins voou para mim, trazendo uma brasa viva que tirara do altar com uma tenaz. Tenaz é o tipo de uma tesoura que você aperta aqui, fecha a ponta, você vai lá no altar. No caso aqui, o serafim foi lá, tirou uma brasa viva. Eu acho que o profeta estava tipo: o que eu faço agora? Morri, estou vivo. De repente vem aquela brasa, taca-lhe a brasa na boca.
7: E com a brasa, ou seja, e com ela tocou minha boca e disse: eis que isso tocou os teus lábios, e a tua iniquidade foi tirada, e purificado o teu pecado.
5: Aleluia, louvado seja Deus.
7: Isaías viu a Deus, Isaías viu a si mesmo, Isaías viu o que Deus tinha preparado para fazer com ele. Se o rei Uzias, vocês estão vendo que eu estou trabalhando com Isaías e Uzias, né? Se o rei Uzias tivesse ouvido os sacerdotes, não, gente, vocês desculpem aí, eu acho que eu me excedi, né? E eu sou rei, eu achei que eu tinha condições de... Mas se vocês falam que não, pelo amor de Deus, então me perdoe. Eu acho que ele teria saído tranquilamente do templo, Deus o teria perdoado também, e quem sabe ele tivesse reinado mais 10, 15, 20 anos. Mas não. Eu creio que diante da questão do rei Uzias, Isaías não quis dar chance nenhuma para que algo desse errado. Estou vendo o Senhor, estou vendo serafins, deixa eu olhar para mim mesmo, e já vou logo é confessando que eu sou pecador, já vou logo dizendo que a minha boca não é uma boca pura não, já vou logo dizendo que habito no meio de um povo que também é de impuros lábios. E imediatamente quando ele disse isso significa humilhar-se, reconhecer os seus próprios erros e humilhar-se diante da presença de Deus. A Bíblia Sagrada diz que ele falou, Deus não falou nada, simplesmente fez com que um serafim fosse lá, pegasse uma brasa e tocasse na sua boca e disse: olha, os teus pecados estão perdoados, os lábios estão purificados, ou seja, a tua iniquidade foi tirada e purificado foi o teu pecado. Isaías viu o poder purificador do nosso Deus. Isaías contemplou, depois de ter confessado, Deus agiu, Deus perdoou, eu diria que Deus limpou. Brasa viva significa limpeza, purificação.
6: Aleluia, Deus.
7: Diferente de revelações que só trazem fofocas, né? O irmão chegou e falou, os irmãos estão... É, irmão, tive uma visão que o irmão estava vestido de palhaço. A vontade da gente é perguntar, tens mãe, né? Mas não, a gente tem que ter domínio próprio nessa hora e falar, mas o que quer dizer, irmão? Eu não sei. Ai, meu Deus. Então quer dizer que o irmão não sabe. Não sabe. Não sabe, fala. E fala que é visão. E fala que é revelação. E eu sei que muitos de vocês já ouviram coisas muito estranhas. Muito estranhas. Já vi nego falar de cachorro com três cabeças atrás de mim. Mas o que quer dizer, irmão, cachorro com três cabeças? Ah, não sei. Então dá um saco de ração para esse cachorro logo, para acabar com essa correria. Sei lá, qualquer coisa assim.
6: Aleluia, Deus.
7: Foi purificado. Foi purificado. Essas três coisas, meus irmãos, só podem levar a um resultado. Você vê Deus, você vê você mesmo, você é tocado por Deus. Já foi tocado por Deus alguma vez? Já foi tocado por Deus? Se você não foi tocado por Deus nunca na sua vida, olha, peça para Deus tocar em você, porque eu vou dizer uma coisa... Quando a nossa vida é verdadeiramente impactada pelo tocar do nosso Deus, tudo muda. Tudo muda. Tudo muda. O resultado de tudo isso não pode ser outro resultado. Purificado. Aí ele ouviu a voz do Senhor que dizia, então no versículo 8. A quem enviarei? E quem há de ir por nós? Isso é muito importante. Não é só enxergar a gente, mas também enxergar os outros. Porque quando Deus fala com o profeta, já purificado, restaurado, vivo, Eu acredito que Isaías estava muito feliz, aleluia. Eu não estou morto não, eu estou vivo, né? E Deus fala, eu preciso enviar alguém. A quem enviarei? O profeta não chega e fala, Senhor, quanto vai ser o salário, a prebenda, não é? Não. Senhor, como é que é? Vai ter plano dentário, plano de saúde, vai ter passagem, vai ter vale transporte, vale alimentação. É claro que eu estou contemporizando, não é? Estou trazendo para os nossos dias. Porque naquele tempo não tinha nada disso, mas a forma imediata que o servo de Deus responde nos mostra que Isaías enxergou a ele mesmo, mas enxergou também as pessoas que precisariam ouvir a mensagem que Deus haveria de falar por intermédio dele. Isso se chama assumir uma responsabilidade perante Deus e perante as pessoas. Meus irmãos, até agora, tudo que nós estamos vendo a respeito da revelação, ou seja, da visão do profeta, é tudo muito bom, não é verdade? Sabe por quê? Porque essa visão é de Deus. Agora, quando a visão começa a complicar, quando a visão começa a trazer mais situações de transtorno do que situações de solução, quando as visões, estou falando visões entre aspas, né? Começam a trazer fofoca, mexerico e gente fica triste. Eu já vi pessoas baterem outras pessoas por causa de revelação. O camarada chega um dia e fala, ó, senhora ali, vem cá, a senhora está com AIDS. O marido se levanta e fala, você vai ter que provar. Vai ter que provar, porque eu não tenho AIDS. É minha esposa, só se ela me traiu. O senhor vai ter que provar. Espera aqui que nós vamos ter que provar, o pastor, ó. É errado o que eu estou falando? Não é errado o que eu estou falando. Nós temos que abrir os nossos olhos. As coisas de Deus são, de uma forma resumida, sempre para o crescimento, para a consolação, para a edificação da sua igreja. O que passa nisso aí não pode ser de Deus. Não pode ser de Deus. Eu estava falando do rapaz da revelação do palhaço. Não é só isso. A gente vê palhaçada também dentro da igreja, através de pessoas que estão dizendo, não, é Deus. É Deus, Deus está me usando. Cuidado comigo, Deus me usa, hein? Olha lá. Um amigo meu se converteu, igreja do interior, e as jovens lá tudo querendo se casar. E esse amigo meu foi convidado para um culto de oração, e chega lá, se levanta a profeta, aquelas vozes horríveis. Quando, no interior, quando se levanta profeta e começa com essa voz, você acha logo que é um fantasma, porque tem que ter esse cantozinho. Você já fica assustado. E a mulher se levanta, pega na mão do irmão novo convertido que está chegando na igreja e começa, meu Cinderelo. E pega na mão da mocinha, minha Cinderela. Era um Deus que gostava do Walt Disney, tinha ido para Orlando passar férias, porque eu nunca vi Deus se levantar e falar, Cinderela o meu, essa é a sua Cinderela, você vai casar com meu Cinderelo, porque meu Cinderelo, você tem que amar minha Cinderela, passa-me o favor, e você vai falar, mas minha irmã, de onde foi que a senhora tirou isso? Olha, tá duvidando? Tá, tô sim, olha a mão de Deus. Até agora, na visão do profeta Isaías, tudo que está acontecendo aqui está de acordo com aquilo que nós entendemos que Deus faz quando Ele age.
8: Glória a Deus!
7: Restaurou Isaías.
8: Glória a Deus, glória a Deus.
7: Confirmou a sua questão profética. Purificou a sua vida. O fez reconhecer que ele precisava melhorar. E fez ele sentir a responsabilidade de fazer para Deus alguma coisa que está correta, perfeita. É isso que nós queremos que aconteça. Se vai ter alguém que vai ter alguma revelação, vai ter alguma visão de Deus, que seja para a glória de Deus, para a edificação e consolação do corpo. Porque não pode passar disso. Não pode. Reis morrem, presidentes morrem, pessoas importantes morrem, nós também morremos. Mas o nosso Deus, esse mesmo Deus, continua vivo.
8: Aleluia!
7: Ele pode falar com você? Pode. Ele pode mostrar a você uma coisa? Pode. Pastor Lourival, posso perguntar a Deus se é Ele mesmo? Posso pedir a Deus? Porque esse negócio de falar, irmão, eu tive uma visão, não sei porquê, eu não sei entender, eu não sei porquê que é, mas eu senti. Tem que saber. Eu acho meio difícil, meus irmãos, quando alguma pessoa chega e fala, pastor, olha, eu sonhei com um cabrito, com o pé na cabeça, tinha duas cruzes atrás e pegava fogo na frente, e vi um caminhão do exército e falando russo, dá para o irmão explicar para mim? Meu Deus do céu, eu fico mais confuso que o irmão. Eu não tenho como explicar uma coisa dessa. Mas entendo que se Deus deu a você uma visão, Ele dará a você a interpretação para que a igreja seja edificada, para que o seu povo seja consolado. Caso contrário, meus irmãos, vamos acreditar que não, de repente aquela feijoada não desceu muito bem naquele dia.
5: Aqui deu tudo certo. A quem enviarei? Envia-me a mim, Senhor. E o Senhor disse, então vai. Vai dizer a esse povo. Eu vou dizer de uma forma mais simples. Vai dizer a esse povo o que esse povo precisa ouvir. Porque até agora esse povo tem ouvido de fato e não tem entendido nada. Tem visto de verdade, mas não tem percebido nada. Então você vai falar, você vai esclarecer, você vai dizer. Aí sim é de Deus!
7: Só para terminar, meus irmãos, existem coisas complicadas, porque se nós verificarmos a trajetória profética do profeta Jeremias, por exemplo, a Bíblia Sagrada nos fala que Jeremias dava uma profecia, de repente aparecia outro profeta, que também a Bíblia chama de profeta de Deus, e falava algo totalmente contrário. Aí está, vamos discernir. Um falava o que o povo queria ouvir, o outro falava o que Deus queria falar. A Bíblia Sagrada fala do profeta jovem e do profeta velho. O profeta jovem, a ele foi dito, você vai por esse caminho, não volta por aqui, não coma em lugar nenhum. E se levanta um profeta, e a Bíblia fala, falando pelo Espírito de Deus, e fala, fica aqui, come aqui, vai por esse caminho, o rapaz morre. O novo morre. Então não é tão simples assim, nós temos de discernir. Nós temos que perguntar a Deus se necessário for. Mas eu diria aos irmãos que, dentro de qualquer coisa que possa semear qualquer tipo de dúvida, vamos ficar com a visão das visões e com a revelação das revelações que está aqui, a palavra de Deus. Que Deus abençoe vocês, meus irmãos. Que Deus os guarde. Eu espero que os irmãos tenham compreendido. Os irmãos estão entendendo que nós não estamos falando mal de nenhuma pessoa que se julgue espiritual, não estamos falando mal, eu diria, de quem queira ajudar, não, mas nós estamos orientando a igreja. Se tem algo que é de Deus, então que seja para a consolação, para a edificação, para o crescimento, para o ensinamento do povo de Deus. Agora essa coisa de eu não sei porquê, parece que é, mas parece que não é, eu não sei porquê, mas estou sentindo, esse negócio de estou sentindo, ai meu Deus, esse negócio de estou sentindo. Complicado. Amada chegou para mim um dia e falou, pastor, eu estou sentindo que o irmão está com fome. Falei, claro que eu estou com fome, pois é hora do almoço. Ah, então vamos almoçar. A vontade de falar para o irmão é, irmão, eu vou almoçar, mas você não vai comigo não, porque esse seu sentimento aí está louco, isso é mais carnal do que tudo, não é verdade? E é tanta gente sentindo daqui, sentindo dali, sentindo dali. Vamos ser mais realistas, meus irmãos, mais espirituais, para nós não atrapalharmos a obra de Deus. Para nós não ferirmos pessoas que vêm buscar a orientação do Senhor. Para nós não desanimarmos e não metermos medo naquele que ainda não tem o conhecimento de Deus. Imagine você, um novo convertido, chega o profeta para ele. Irmão, eu vi um caixão. Eu vi um caixão, irmão. Eu vi um caixão. Eu não sei porquê, mas eu achei que era o caixão do irmão. Esse rapaz não volta nunca mais na igreja. E o pior é que isso acontece.
5: Vocês entenderam, meus irmãos? Se Deus está nos revelando, se Deus está nos dando visões, vamos saber então, antes de falar, não é? Se é de Deus, vamos interpretar, vamos enxergar, encontrar objetivos, vamos olhar para nós mesmos, vamos crescer espiritualmente. Se não tenho por que falar alguma coisa, não devo falar. Se não é a mínima necessidade, eu vou falar. Tem irmãos, aqueles que falam assim, irmãos,
7: Eu sei que eu vou pagar o preço. Tem esse que fala assim, né? Eu sei que eu vou pagar o preço. Mas o que eu tenho que falar aqui é Deus quem está mandando. Aí a pessoa começa a soltar um monte de impropério, não tem prova de nada, coisa sem pé e sem cabeça, ainda sai assim, eu sei que eu vou pagar o preço. Sabe que vai ser disciplinado, porque é uma baita de uma confusão que está criando? Para que é que serve isso? Se vamos ter visões, se Deus vai falar conosco, então mais uma vez, só para encerrar a mensagem, sendo sim repetitivo, que seja para o crescimento, edificação e consolação da igreja. Deus abençoe vocês, meus irmãos. Que o Espírito Santo de Deus siga falando, e que nós aprendamos cada vez mais na presença do Senhor. Coloca-te de pé em nome de Jesus Cristo.
9: Louvado seja o Senhor.
7: Nós vamos apresentar a Deus, com muita sabedoria, apresentar a Deus a nossa gratidão. Quem está entendendo a gratidão aí, hein? Amém? Deus falou contigo hoje, falou? Expressa sua gratidão ao nosso Deus Todo-Poderoso, Senhor meu Deus, Senhor meu Pai. Obrigado a Deus por essa palavra gostosa, Senhor, que o Senhor falou a nós, falou aos nossos corações. Obrigado, Senhor meu Deus, por essa gente de fé que está aqui na sua casa nessa noite. Que todos tenham sido abençoados com a sua palavra, que tenham sido revigorados, fortalecidos. Em nome de Jesus Cristo, Senhor meu Deus, siga abençoando, siga guardando, siga protegendo, siga sendo Deus da provisão, Deus da vida, Deus do socorro. Nós agradecemos o Senhor de todo o nosso coração por todas as coisas maravilhosas que o Senhor tem feito em nossa vida. Em nome de Jesus, amém, Senhor, amém, amém. Se Deus falou com vocês hoje, eu consideraria isso uma visão que Deus deu a vocês. E além de enxergar Deus, enxergar vocês mesmos, enxergue também a responsabilidade que Deus coloca nas mãos de vocês a partir de hoje. Eu quero orar por vocês também. Se coloquem de pé, meus irmãos, coloquem as mãos nas vossas cabeças. O nosso Deus é poderoso, Ele cura, Ele abençoa, Ele resolve situações que parecem impossíveis. Pode acreditar que Deus está agindo na sua vida. Pode acreditar que as doenças estão sendo curadas. Pode acreditar que Deus está visitando a sua família. Você que está aqui, está há tanto tempo afastado dos caminhos do Senhor, volta para o Senhor agora. Volta para o Senhor. Deus falou contigo, a visão de Deus para você foi essa mensagem que Ele falou ao seu coração hoje. Irmão Dorival, eu sou tão pecador. Então Deus está mandando, ou Deus já está ordenando a purificação da sua vida se você se humilha perante Ele. Pecadores todos nós somos. Deus te perdoa, Deus te levanta. Você que está aqui, que ainda não se entregou para Deus, entrega a tua vida ao Senhor. Entrega a sua vida para Deus. Nós não somos nesse corpo eternos. Mas enquanto estamos nesse corpo, considere isso a oportunidade que Deus dá para você tomar as decisões eternas. Onde é que você quer passar a sua eternidade? Com Deus ou no castigo eterno? Mas isso não existe, pastor. Muitas pessoas vão descobrir tarde demais. Muitas pessoas, ao dizerem não para o Senhor, vão descobrir tarde demais que disseram não à vida eterna na presença de Deus. Diga sim para Deus. Receba o Senhor Jesus como seu Salvador. Reconcilia-te com Deus, você que está aqui, você que está em casa, e levanta a cabeça e siga a sua vida. Quando você chegar na curva da vida, ou seja, quando você tiver que desaparecer e tal, pode ter certeza que anjos de Deus estarão levando você daqui para a presença do Senhor. Viva uma vida tranquila, uma vida com certeza de que o seu nome está no livro da vida. Isso traz tranquilidade para a vida e traz também tranquilidade para a morte. Aceita Jesus, reconcilia-te com Deus e fica firme. Deus ama você e Ele vai te amparar e vai te ajudar a vencer todos os obstáculos da sua vida. Senhor meu Deus, Senhor meu Pai, o Senhor está abençoando esse povo, eu sei. O Senhor está curando essa igreja, eu sei. O Senhor está recepcionando esse que está se entregando ao Senhor, esse que está voltando para o Senhor. Senhor meu Deus, Senhor meu Pai, visita cada coração, meu Deus, cada vida.
3: cada pessoa na sua particularidade. Visita agora, meu Deus, visita com o seu poder. Visita, ó Deus, com a transformação que o Senhor faz das tuas mãos. Visita, meu Pai, visita. Meu Deus, em nome de Jesus Cristo. O Senhor é poderoso para colocar por terra tudo que está trazendo aborrecimento para essa pessoa. Tudo que está trazendo dor para essa pessoa. O Senhor é poderoso para restabelecer, para restaurar, para trazer alegria, para trazer paz. O Senhor é Deus vivo e poderoso para fazer aquilo que chamamos de uma grande obra nessa vida, Senhor meu Pai. Toda dor, toda enfermidade, toda miséria, toda opressão, todos os sentimentos ruins, toda força maligna que atinge esse corpo, que atinge essa vida, eu repreendo agora, meu Deus, e peço ao Senhor que venha sobre esse povo a sua paz, que venha sobre essa igreja a sua tranquilidade. Senhor meu Deus, eu repreendo essa dor, tira essa dor, Senhor. Eu repreendo, Senhor meu Pai, esse sentimento ruim, essa ansiedade profunda. Eu repreendo essa depressão, eu repreendo esse agir maligno, eu repreendo esse espírito maligno que está trabalhando para destruir essa casa, essa família. Eu repreendo e peço ao Senhor, faça fluir nessa vida da tua paz. Que a presença do Senhor, meu Deus, seja representante de todos os benesses das tuas mãos. Em nome de Jesus Cristo, meu Pai, abençoa esse povo, abençoa esse ouvinte, abençoa todos os que estão orando conosco agora, Senhor. Que a mão do Senhor esteja sobre nós, curando, abençoando, salvando, prosperando e ajudando. Em nome de Jesus Cristo, amém, Senhor. Amém, amém. Vocês vão receber a unção. Agradeço a presença de todos vocês. Quem está edificado, levante uma das suas mãos e diga glória a Deus. Então dá um sorriso bem gostoso, só os feios não vão sorrir, só os bonitos podem sorrir, feio não, feio fica muito feio rindo. Dá um sorriso bem gostoso e diga à pessoa que está ao seu lado, foi muito bom ter visto você na casa de Deus, que bom que você veio. Que Deus abençoe todos vocês, digam comigo assim, a paz do Senhor Jesus, a paz do Senhor Jesus, a paz do Senhor Jesus. Vão com Deus, meus irmãos, que Deus os abençoe grandemente, que o Espírito de Deus siga falando fortemente ao seu coração, à sua vida. Ouvintes amados, olha, vocês vão continuar na companhia agradável do programa Voz da Libertação, sendo abençoados pelo Senhor. Vão com Deus, meus irmãos, fiquem com Deus, prezados ouvintes, que Deus siga abençoando grandemente as vossas vidas.
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3: Também eu te guardarei na hora da tentação que há de vir sobre todo mundo para tentar os que habitam na terra. Eis que venho sem demora, guarda o que tens, para que ninguém tome a tua coroa. A quem vencer, eu o farei coluna no templo do meu Deus, e dele nunca sairá. E escreverei sobre ele o nome do meu Deus, o nome da cidade do meu Deus, a nova Jerusalém, que desce do céu do meu Deus, e também o meu novo nome. Quem tem ouvidos, ouça o que o Espírito diz às igrejas. Que palavra tremenda, é a palavra que acabamos de ler. O Senhor, nada melhor do que Ele, conhecendo o meu, o teu, o nosso, os nossos corações, ao ponto de colocar diante das situações adversas que possamos enfrentar. E eu convido vocês para refletir um pouquinho, saber que Deus cuida, saber que Deus sabe muito bem o que nós precisamos. Então, nós somos a Igreja Deus e Amor, estamos aqui prontos para juntos buscar a presença de Deus. Não importa a igreja que você participa, que você é membro, que você frequenta, o importante é que você se entregou a Jesus um dia, tomando uma decisão de ser crente, ser fiel a Deus. E nada melhor do que nós juntos compartilhar a palavra do Senhor, esta palavra que muda, palavra que transforma. Não há outro meio de nós conhecermos a Deus se não for através da palavra do Senhor. Então sempre a gente está incentivando, orientando, dando essa palavra de estímulo aos nossos irmãos a examinar, a ler, a buscar a palavra do Senhor, porque a palavra do Senhor, ela traz a transformação, ela traz a mudança de vida, e vale a pena nós dedicar o nosso tempo para ouvir a voz de Deus. Lembrando que nós temos aqui na sede mundial nossos cultos, a nossa Igreja Deus e Amor. Daqui a pouquinho teremos o culto da libertação, logo de manhã, teremos à tarde e também à noite. E lembrando também que neste domingo teremos aí a nossa reunião ministerial com todos os obreiros do Brasil e do mundo. E aqui na Grande São Paulo vocês não podem perder, vocês obreiros, para estar conosco aqui no Templo da Glória de Deus. E lembrando também que no horário das 15h, presbítero Davi Miranda Neto pregando a palavra de Deus e orando. E eu tenho certeza que nós vamos

0: receber o impacto de Deus, a presença de Deus, a manifestação do Espírito Santo. Você quer anotar o endereço? Então eu vou dar as devidas orientações para você. Você que nunca chegou, nunca veio, e você talvez que já passou pela Avenida do Estado, a Igreja de Deus e Amor está no conhecidíssimo aqui, na Liberdade, aqui na Avenida do Estado, 4568. Mas coloque no seu Waze, ou no seu aplicativo, este endereço. Avenida Prefeito Pereira Passos, número 10. Ele vai direcionar você aqui diretamente para a entrada principal, estacionamento aqui da nossa sede mundial. E o estacionamento aqui é um estacionamento amplo, temos aqui espaço para agregar o seu carro, guardar o seu carro no momento do culto. Você vai ficar tranquilos, porque não precisa se preocupar em deixar o seu carro na rua. Temos aqui um amplo estacionamento para você vir com a sua família, para cultuar e buscar a presença de Deus. Lembrando também que teremos aí o Santuário da Oração, aqui 24 horas aberta para o povo de Deus orar, buscar a presença de Deus. Tudo isso Deus preparou para que nós tivéssemos esta oportunidade de buscar a presença de Deus. Se você trabalha durante o dia, você pode vir à noite, pode vir à madrugada, pode vir. O horário que você chegar, a sede mundial está de portas abertas para receber você, para você que quer receber a porção dobrada do Espírito Santo, a presença de Deus. Então aqui você tem liberdade para buscar a presença do Senhor. Pedimos ao nosso Deus que cada dia o Senhor possa mover, que o Senhor possa batizar com fogo e com o Espírito Santo. É somente esse fogo, a presença do Espírito Santo, que convence o homem e a mulher para uma mudança de vida, para seguir a Jesus Cristo, para ter uma vida íntegra na presença de Deus. E tendo a presença de Deus, tudo dá certo. Tendo a presença de Deus, é aquilo que a gente sempre fala, pode faltar tudo, mas que não falte a presença do nosso Deus. E o salmista Davi, em Salmos 23, ele fala muito sobre isso. Muito conhecido no meio do povo cristão, do povo evangélico: o Senhor é o meu pastor, e da presença dele não vou ter falta nenhuma. A presença dele, a presença de Deus estando na nossa vida, nós teremos forças para superar as maiores adversidades que possamos enfrentar. O Senhor dará a nós forças, porque temos a plena convicção que a presença de Deus faz toda a diferença em nossa vida. Faz toda a diferença na minha vida e em suas vidas. Então convido vocês para criar este relacionamento com Deus, criar essa intimidade com Deus. Quantas pessoas estão aí nas redes sociais tentando preencher as suas vidas com coisas que não preenchem a alma? Mas a presença de Deus, ela traz uma mudança, ela traz uma satisfação imensa para aqueles que querem ser, querem ter, querem manter a comunhão com Deus. Então convido vocês para refletir sobre isto. A presença de Deus, ninguém tem o direito de tirar esta de você o desejo, a oportunidade de receber a presença do Senhor. E sempre falo que também é uma busca intensa, individual, pessoal da pessoa. Pessoal, individual, cada um deve buscar esse relacionamento com Deus. Cabe a nós juntos, no coletivo, buscar a presença de Deus. Cabe a nós, neste momento, juntar a nossa força, como se estivesse todos aqui, junto aqui na sede mundial, neste local, para buscar a presença de Deus. Daqui a pouquinho vamos orar, mas vamos colocar isso em mente, vamos colocar isso no coração. Eu vou buscar a Deus e vou me sentir como se estivéssemos todos juntos para buscar a presença do Senhor. Se nós olharmos para essa direção, para este foco, nada vai nos deixar fora da direção do nosso objetivo. Então convido vocês para, neste momento, juntos, buscar a presença do nosso Deus. Bondoso Deus e Pai, neste momento de oração, eu quero agradecer, meu Deus, por esta oportunidade que poucos, ou talvez pessoas de um número razoável, ou até de um número que eu não posso ter em mãos aqui quantas delas que não tiveram ainda esta oportunidade. Esta oportunidade de se prostrar diante do Senhor, esta oportunidade de dobrar o joelho, esta oportunidade de tirar um tempo para falar com Deus. Porque estamos tão acostumados, Senhor, de sentir, de viver, de poder viver nesse presente momento e achar que o nosso Deus irá se manifestar da nossa forma, da forma que nós vemos, da forma que nós olhamos nas nossas limitações. Mas é totalmente diferente. O Senhor está tão pertinho da gente, tão pertinho dos nossos corações, que cabe somente nós nos aproximarmos do Senhor e não tentar fazer do nosso jeito, mas sim fazer sempre da vontade, do jeito do Senhor. Oh, meu Deus, perdoa os meus pecados. Perdoa as minhas falhas, Senhor, que muitas vezes praticamos por obra, pensamento, atitude. Senhor, tem misericórdia, Senhor. Senhor Jesus, nós clamamos por misericórdia, clamamos, ó Deus, pela Tua presença. Senhor Jesus, quantas vidas que iniciaram esta oração juntamente comigo agora, Senhor, está pedindo renovo, a restauração, fisicamente, estão bem. Mas na alma, a alma desta pessoa está gemendo. Esta pessoa está sentindo um vazio, uma tristeza, uma angústia, ou até mesmo um sentimento de culpa. E talvez o seu ego, o seu orgulho, não faz ela reconhecer, enxergar a necessidade dela se aproximar do Senhor com humildade, com temor na Tua presença. Senhor Jesus, eu tenho certeza que o Senhor, como o Criador de todas as coisas, o Senhor não perdeu o controle da situação. O Senhor é aquele que opera, que manifesta, que age, Senhor, na medida, no momento certo, mas sim no tempo perfeito do Senhor. No momento que o Senhor vê que há necessidade de haver uma intervenção divina, o Senhor chega. Senhor Jesus, acalma os corações que estão angustiados, acalma os corações que estão neste momento com um desânimo, com uma depressão, estão com a pressão alta, o coração está desesperado, esta pessoa já não consegue mais nem dormir à noite, sofre de insônia, pessoas que estão antecipando o sofrimento já na preocupação do futuro, na preocupação do amanhã, na preocupação de um futuro próximo e deixando de viver o presente. Deixando de viver esse momento que o Senhor está dando a elas oportunidade de orar, de buscar, de clamar. Senhor, tem misericórdia, Senhor. Senhor Jesus, eu peço ao Senhor direção, eu peço ao Senhor a orientação para que possamos compreender, entender o Teu agir, o toque divino do Senhor em nossas vidas. Senhor, nos dê, Senhor, sabedoria para pregar a Tua palavra, para anunciar o Teu evangelho. Senhor Jesus, nos dê sabedoria, Senhor, para nós agir segundo a Sua perfeita vontade. Dai-nos, ó Deus, direção para que possamos pregar, para que possamos acreditar no Teu agir. Oh, meu Senhor, quantos irmãos que já ouviram tantos milagres, quantas irmãs que já ouviram tantos milagres e agora na oração está se perguntando, e na minha vida, quando vai chegar o dia do meu milagre? Quando chegará o dia, o momento do agir do Senhor na minha vida? Senhor, eu tenho certeza que neste momento o Senhor já está atuando pela Sua perfeita, pela Sua bondade, pela Sua misericórdia. Senhor Jesus, eu oro também neste momento em favor desta mãe que está orando, pedindo pela salvação do filho, para esta esposa que está pedindo pela salvação do esposo. Senhor Jesus, esta casa, este lar que já não tem mais um ambiente saudável, um ambiente de paz, um ambiente de alegria. Este lar que está faltando, Senhor, a Tua presença. Senhor Jesus, tem misericórdia, Senhor. Esta pessoa que está presa a um tema que só está desgastando a vida, tanto no sentimental, tanto no emocional e até mesmo no espiritual. Pessoas, ó Deus, que está deixando de viver o presente, porque estão preocupados, estão antecipando o sofrimento, pensando o que vai acontecer amanhã, o que vai acontecer ao raiar do novo dia, o que vai acontecer, Senhor. Quantas pessoas estão orando, já questionando, fazendo essas perguntas? Quantas pessoas, Senhor, que para elas já não vê mais saída? Mas nós aprendemos muito, Senhor, através da Tua palavra, através das experiências que o Senhor opera, atua e manifesta o Teu poder. No momento que nós perdemos ou gastamos todas as nossas energias, nossas esperanças, recursos, quando os nossos recursos se acabam, Senhor, a gente percebe que a gente fica mais sensível e mais dependente do Senhor. Quando estamos com recurso, quando estamos com toda a força, queremos fazer do nosso jeito. Queremos agir segundo o impulso dos nossos corações. E aí a gente sofre demais. Mas eu olho, eu peço, Senhor, que o Senhor nos ajude, mesmo que tudo esteja bem, mas sempre estar dependente do Senhor. Mesmo que a minha casa haja a saúde abundante, eu devo estar na presença do Senhor, agradecendo e sempre rogando a tua dependência, a tua presença. Senhor Jesus, nos ajuda, Senhor, a compreender, a entender, Senhor, o teu agir. Temos em nossas mãos a tua palavra, a Bíblia Sagrada, a palavra de Deus. E quantas vezes, Senhor, nós deixamos de examinar a Tua palavra e vamos em busca de opiniões, e vamos em busca de orientações de pessoas que não têm um compromisso com Deus, que não têm um compromisso com a Tua palavra, e o Senhor nos deixa em nossas mãos. O Senhor nos deixou essa dádiva divina, esta fonte inesgotável, a Tua palavra. Senhor Jesus, tem misericórdia, Senhor, que para muitos talvez a palavra do Senhor está como selada, a pessoa não consegue entender. Senhor, ajuda, Senhor. Tua palavra nos orientou muito bem, dizendo que o meu povo sofre, o meu povo perece por falta de conhecimento, por falta de entendimento, por falta de conhecer a minha perfeita vontade. E o Senhor é maravilhoso. O Senhor já nos avisa, o Senhor já nos orienta. O Senhor tem dado todos os meios. O Senhor tem nos dado todos os meios para entender que o Senhor está pronto a nos abençoar. O Senhor está pronto a agir em nossas vidas a partir do momento que nós passamos a compreender a Tua palavra como ela é. Senhor Jesus, a Bíblia Sagrada está repleta de histórias. Histórias que a gente olha e a gente fica, meu Deus, quantas vezes eu li, quantas vezes eu passei por esses versículos e não me atentei ao que eu estou sendo esclarecido neste momento. Muito obrigado, Senhor. Muito obrigado, Espírito Santo, por nos orientar através desta palavra, por nos dar a orientação através desta mensagem, desta palavra que faz total diferença em nossas vidas. Senhor, eu quero agradecer, Senhor, por esta oportunidade, por estas bênçãos que o Senhor tem derramado em nossas vidas, ao ponto para que possamos compreender que o Senhor não nos deixa só. O Senhor sempre está conosco. O Senhor sempre está nos ajudando a compreender a Tua perfeita vontade. Senhor, eu apresento nesta oração esta pessoa que está desviada, afastada do Evangelho. Senhor Jesus, eu achei muito lindo a palavra daquele irmão, que na hora do apelo, na hora do convite para reconhecer Jesus como o Salvador da vida dele, ele se levanta e diz, eu vou me reconciliar antes que eu me desvie. Olha, eu achei isto tão pertinente para o momento. Senhor, é uma realidade. Nós precisamos estar com o Senhor constantemente. Nós precisamos depender do Senhor a todo momento. Precisamos compreender a Tua perfeita vontade. Por isso eu oro, Senhor, peço que o Teu agir, a Tua misericórdia, possa ser manifesta em nossas vidas, Senhor, não segundo a nossa vontade, não, Senhor. Senhor, nos ensina a orar, nos ensina a pedir, nos ensina a nos colocar diante do Senhor. Senhor Jesus, não deixa ser, meu Deus, um crente altivo no coração, um crente que chegue diante do Senhor e coloque as suas provocações até nas orações. Pessoas que vêm até mesmo apresentando a palavra do Senhor diante do Senhor para forçar um pouquinho o Senhor responder, e não é assim que funciona. Antes de nós abrir a boca para expressar a primeira mensagem, a primeira palavra, na oração o Senhor já conhece as nossas necessidades. Por isso estou aqui, Senhor, para pedir a Tua misericórdia. Senhor Jesus, diante dos nossos olhos possamos ver, talvez não encontramos uma saída, uma solução para o problema que muitas vezes estamos enfrentando e queremos deixar a correr do jeito que é para ser, ou queremos impor sobre isto, mas Senhor, nós entregamos em Tuas mãos, Senhor. Nós entregamos nas Tuas mãos, Senhor, o nosso futuro, a nossa vida. Senhor, nós entregamos em Tuas mãos, Senhor, o nosso ministério. Nós entregamos em Tuas mãos, Senhor, tudo aquilo que o Senhor tem nos confiado, Senhor. Sou dependente de Ti. Eu não estou aqui na oração impondo, jamais farei isto, jamais eu vou impor diante do Senhor ou tentar ensinar Deus como deve ser feito, como deve ser realizada uma obra que talvez achando que seria do meu jeito, seria melhor, mas não, Senhor. Seja segundo a Tua perfeita vontade, quer seja no âmbito material, financeiro, espiritual, ministerial, na saúde, nos ajuda a nós nos comportar como crente, nos ajuda a nós nos comportar como servos de Deus, na hora da enfermidade, da doença, Senhor, não é fácil, o Senhor sabe, são momentos difíceis, Senhor. De ver um membro da família doente, desenganado, ver um membro da família hospitalizado, e a cada dia que passa, parece que o problema, a situação está se complicando cada dia mais, eu sei que isso é tão difícil, dói demais. Oh, meu Senhor, eu quero agradecer, Senhor, pelos milagres que o Senhor tem operado. Pela maneira que o Senhor tem atuado, Senhor. Hoje eu glorifico ao Senhor pelas bênçãos, como sempre fiz. Senhor, na minha limitação, na minha pequenez, Senhor, eu me coloco diante do Senhor pedindo a Tua misericórdia. Pedindo, Senhor, a Tua orientação para que nós possamos ser melhor. Procurar melhorar a nossa vida a cada dia. Deixar de ouvir coisas que não nos edificam. Porque eu me preocupo, Senhor. Eu não quero prestar um desserviço para o reino de Deus. Eu quero prestar um serviço com excelência para o reino. Por isso eu oro, eu peço, eu clamo por misericórdia. Senhor, visita esta mãe sem nova convertida, desesperada, que está com o filho no hospital. Esta irmã que se entregou a Jesus Cristo, e a partir do momento que se entregou a Jesus Cristo, a sua vida parece que virou de cabeça para baixo. Para essa pessoa, a enfermidade atacou, os problemas vieram com tanta fúria contra esta vida, e ela não está percebendo que é o próprio inimigo lutando para fazer ela voltar novamente a distanciar-se do Senhor. Mas neste momento, nesta oração, eu tenho certeza, eu tenho a plena convicção que o Senhor já está atuando nesses corações, fortalecendo. Senhor, eu quero agradecer pela maneira que o Senhor age, pela maneira que o Senhor faz nas nossas vidas. Quanto mais a peleja, quanto mais nós somos afligidos, mais nós nos a intensificação nas orações, seremos mais intensos no clamor, seremos mais perseverantes na busca da Tua presença. Senhor Jesus, é algo que incomoda o inimigo, é algo que incomoda o diabo. A igreja de Cristo, quando ela passa por apertos, a igreja se envolve envolve na oração, na comunhão, na presença de Deus, aleluias, e a glória do Senhor começa a se manifestar, a glória do Senhor começa a ver, a ser um movimento, a haver uma obra de transformação, demônios caindo por terra, Satanás sendo derrotado, porque o Senhor sempre estará atuando em prol da tua igreja, a tua igreja, Senhor, que foi comprada por alto preço, sangue de Jesus foi derramado na cruz do Calvário, e agora nós estamos aqui, Senhor, para bradar a glória, para glorificar, para exaltar, para dizer que só o Senhor é Deus em todas as circunstâncias, em todos os momentos da nossa vida. Eu não quero dizer só o Senhor é Deus da bonança, eu não quero dizer só o Senhor é Deus quando as coisas estão tudo bem, eu quero glorificar o Senhor também na dor, na luta, na prova, na tribulação, na angústia. Eu quero adorar o Senhor, eu quero exaltar o teu santo e adorável nome, Senhor. Vai movendo em nossas vidas, vai movendo com este fogo que vai aquecendo, vai queimando o pecado, vai queimando a avareza, vai queimando o egoísmo, vai queimando tudo aquilo que não presta, tudo aquilo que serve para nós nos afastar do Senhor, vai queimando, vai colocando por terra, Senhor, toda a fúria do inferno. Oh, meu Jesus, como é bom estar na tua presença, como é bom sentir a tua glória, como é bom glorificar o teu santo nome, aleluias! Senhor, neste momento estamos com milhares e milhares, centenas, até pessoas que estão aqui juntamente comigo na oração pela primeira vez. Senhor, abençoa os nossos irmãos de perto, de longe, abençoa também, Senhor, a nossa presidente, a nossa irmã Irene Miranda, abençoa tua serva, se fortaleça, dando graça, poder, unção do teu Santo Espírito, abençoa também, Senhor, a irmã Débora Miranda, o pastor Lourival de Almeida, o presbítero Davi Miranda Neto, abençoa, Senhor, o pastor Osmar de Oliveira, abençoa o pastor Marco Magno, abençoa, Senhor Jesus, o pastor Fabrício Beato, o pastor Gerro, o pastor Wilson, a irmã Maria José, abençoa os pastores, presbíteros, os diáconos, os obreiros, Senhor, os mantenedores da tua obra, Senhor, os membros, Senhor, os frequentantes, os simpatizantes, Senhor, abençoa este povo, meu Deus, que fazem parte direto e indiretamente, Senhor, como os mantenedores da tua casa, Senhor Jesus, abençoa aquelas pessoas que perderam o ente querido, está pedindo forças para se levantar, para prosseguir na caminhada, e elas estão reconhecendo que não encontram forças, que não encontram mais condições de caminhar, mas eu oro, eu peço, Senhor, em favor dessas vidas, que o Senhor possa fortalecer, que o Senhor possa dar a ela graça, poder e unção do teu Santo Espírito. Senhor Jesus, eu oro também pelas crianças, pelos jovens, pelos adultos que estão no hospital neste momento, que está numa UTI, numa CTI, que está no pronto-socorro, essa pessoa que está desenganada, essa pessoa que está tuberculosa, essa pessoa que está com uma anemia profunda, essa pessoa que está com uma pneumonia, essa pessoa que tem síndromes, Senhor, tantos síndromes que estão agora, e estão passando por dificuldades, pessoas que ouvem vozes, vê vultos, pessoas que Satanás atua na mente desta pessoa ao ponto de ficar alimentando para que elas possam tirar as suas próprias vidas, Senhor. Tem misericórdia. Quantas pessoas, Senhor, que estavam aguardando este momento para orar juntamente conosco. Quantas pessoas, Senhor, que estão somente ouvindo a minha oração ou talvez somente estão nos assistindo. Oh, meu Deus, quantas pessoas estão olhando para a minha forma de orar, para a minha maneira de expressar, e não quero dirigir ao Senhor uma palavra. Senhor Jesus, não deixa, Senhor, nós ser meros espectadores, mas nos ajuda a ser participantes também. Nos ajuda, Senhor, a participar, buscar a Deus quando recebemos esta convocação do Senhor para juntos buscar, todos deverão buscar. Todos deverão clamar, buscar a presença de Deus. Senhor, eu não quero ser um espectador. Eu não quero estar, Senhor, como se estivesse na plateia, somente vendo, ouvindo. Mas eu quero participar também. Senhor, eu quero fazer parte, Senhor. Eu quero fazer parte deste momento. Tanto que sejam momentos favoráveis ou desfavoráveis. Mas nos ajuda, Senhor, a ser participantes. a estar juntos, a estar na mesma página, na mesma sintonia, na mesma conexão. Senhor, eu oro, eu peço por misericórdia, Senhor. Senhor, nos ajuda, nos ensina, Senhor, a nós nos reunirmos a cada dia com o coração quebrantado, Senhor, com a humildade, chegando ao Senhor, dizendo, Senhor, Tu sabe tudo, eu não sei nada. Dizendo, Senhor, eu não posso, mas Tu podes, Senhor. Oh, meu Senhor, quero agradecer pela oportunidade que o Senhor está me presenteando. O Senhor está me presenteando agora, Senhor, com esse novo dia, com o ar, com o oxigênio que eu estou respirando. Senhor, muito obrigado, Senhor. Muito obrigado por este momento de orar, de buscar a Tua presença. Eu não posso deixar de orar pelos nossos irmãos que abra o espanhol, que fala o espanhol. Bendiz a nuestros hermanos, Senhor. Bendiz a nuestras hermanas que com nós outros agora clama por misericórdia. Clama, Senhor, por compaixão. Oh, Deus Santo de poder e misericórdia. Deus de poder, bendiz nossos irmãos de Sul-América, Norte-América, Centro-América. Bendiz, oh Deus, nossos irmãos obreiros, irmãos dirigentes de nossas igrejas, Deus é amor. Também irmãos de outros ministérios que estão orando conosco, Senhor. Bendiz, ó Deus querido, a todos os hermanos novos convertidos, Senhor, que estão aguardando o grande dia para bautizar-se. Ó Deus de poder, estas pessoas que estão apartadas do caminho do Senhor, que o Senhor pueda fazer um momento de reconciliação, um momento de uma vida repleta de bendição, porque sabemos, ó Deus, que Tu és um Deus soberano. Meu Deus, eu quero agradecer ao Senhor pela vida dos nossos irmãos que estão lá no extremo norte. Senhor, lá, meu Deus, lá no extremo norte, nossos irmãos ribeirinhos, nossos irmãos ali das aldeias, nossos irmãos da pequena, nossos irmãos da grande, nossos irmãos das médias cidades, nossos irmãos que estão lá acompanhando neste momento, nem sinal, nem internet tem. Mas estão lá, Senhor, orando através da emissora de rádio. A emissora de rádio, Senhor, que está cobrindo toda esta região. Que a bênção do Senhor esteja sobre essas vidas na região norte do nosso Brasil. Eu oro também, Senhor, pelas igrejas Deus e Amor, pelos dirigentes que já estão preparando os novos convertidos para o batismo que vamos ter agora no próximo mês. Senhor, esse novo convertido que está aí passando por um processo ou por um momento de libertação. Senhor, esta pessoa que está pensando em desistir. E todo o projeto da nossa vida, Senhor, temos os momentos, Senhor, os momentos que vêm nos desafiar, que vêm nos confrontar ao ponto de dar lá no coração aquele desejo para desistir, para abandonar, para retroceder, mas o Senhor sempre tem o amparado, Senhor. Eu oro pelos novos convertidos, esta pessoa que o Senhor tirou lá das drogas, da vida do crime. Esta pessoa que está orando comigo, porque a paz, a alegria, o refúgio que elas têm é neste momento para buscar a presença do Senhor. Senhor Jesus, eu oro também pelos nossos irmãos da região Nordeste, região Sudeste, região Centro-Oeste, região Sul do nosso Brasil. Senhor, eu apresento, Senhor, os países que estão em pleno conflito, Senhor. Até mesmo aquele conflito civil dentro dos seus países, civis perdendo as próprias vidas, Senhor. Meu Deus, tenha misericórdia, Senhor. E o que eu posso dizer, o que eu posso ver aí, Senhor, é o orgulho nos corações daqueles que deveriam dizer, vamos cessar a guerra, vamos reerguer a nossa nação, vamos reerguer o nosso país, vamos juntos juntar a nossa força para que possamos ser um país forte. Mas ao contrário, Senhor, estão em plena guerra, estão auto se destruindo. Tem misericórdia, Senhor. Eu apresento também, Senhor, esta pessoa que tem perguntado constantemente ao Senhor, ela já tem na oração uma lista de questionamentos. uma lista de perguntas. E mal ela sabe que deveria neste momento não perguntar, mas adorar o Senhor. E talvez alguém está perguntando, mas como eu vou adorar o Senhor se estou passando por um momento difícil? É neste momento que devemos glorificar o Senhor. É neste momento que devemos adorar o Senhor. É neste momento que devemos nos humilhar na presença do Senhor. Senhor, tenha misericórdia. Senhor, tenha compaixão, Senhor. Abençoa a campanha que já estamos anunciando, Senhor, do dia 1 ao dia 21 de setembro. Senhor, aviva a Tua obra, Senhor, aviva a Tua igreja. Senhor, dai-nos, Senhor, o direcionamento, para que todos possam compreender, entender o foco, Senhor, nosso objetivo, o objetivo da diretoria, qual é a visão. Senhor, ajuda, Senhor, ajuda nós nos colocar na Tua presença como instrumento. Senhor Jesus, eu preciso... Eu necessito, Senhor, do avivamento no meu coração. Muitas vezes queremos um avivamento, Senhor, e o avivamento tem que começar no pessoal, no individual. Senhor, quantas pessoas estão aguardando, Senhor, o momento de estar na igreja para receber o avivamento? Isto é bom, isto é ótimo. Mas tem momento, Senhor, que nós temos que estar no nosso secreto contigo. No nosso secreto, Senhor, derramar as nossas lágrimas. Por mais que o Senhor diga, apresenta as tuas razões para que eu possa justificar. Na verdade, se olharmos, nós não temos nenhuma razão para apresentar diante do Senhor, porque somos pecadores. Nós não somos perfeitos, Senhor. Por isso pedimos ao Senhor a tua misericórdia. Senhor, se o Senhor olhar para o nosso pecado e julgar pelos nossos pecados, nós seremos condenados. Mas olha para a necessidade da minha alma. Olha para a necessidade da alma deste irmão, desta irmã, o que ela realmente necessita do Senhor. Eu oro, eu peço, Senhor, socorre. Socorre os meus irmãos. Socorre as minhas irmãs. Dai a ele, dai a ela graça, a presença, Senhor. A presença que eu posso afirmar que é o mais necessário agora do que a cura de uma enfermidade. A tua presença, uma alma sadia, uma alma, um coração cheio do teu Santo Espírito. Ah, meu Senhor, não deixa, Senhor, focar somente na cura de uma enfermidade para o físico, mas para a cura da alma, porque precisamos. Quantas almas feridas, quantas almas que estão sangrando, Senhor, e elas estão tão preocupadas, Senhor, com a cura de uma enfermidade no físico. Oh, meu Deus, sabendo que muitas vezes esta enfermidade que está assolando o físico desta pessoa é porque ela começou a depositar angústia, mágoa, ira, raiva, tudo isso está acumulando e já está refletindo sobre o seu corpo. Eu peço, Senhor, o Senhor venha trazer a cura para a alma, porque sendo curado, Senhor, tendo a presença do Senhor constante na nossa vida, as enfermidades, Senhor, serão expulsas das nossas vidas, do nosso corpo, pela presença do Senhor. Não há enfermidade que resista à chama do fogo do Espírito Santo. Não há demônio que resista, Senhor, à presença do Teu Santo Espírito. Senhor, eu peço, Senhor, por misericórdia. Continua, Senhor, falando aos nossos corações. Continua, Senhor, nos orientando. Como é bom, Senhor, como é bom falar, como é bom orar, como é bom dialogar com o Senhor, como é bom falar contigo na oração. Que oportunidade, Senhor. Quantas pessoas que estão sendo impedidas de orar por causa dos seus pecados, por causa daquilo, Senhor, que fizeram e não tem coragem, Senhor, de se humilhar na Tua presença. Não tem coragem, Senhor, de derramar suas lágrimas dizendo, Senhor, me perdoa. Senhor, me restaura. Senhor, traz a regeneração na minha vida. Senhor Jesus, que o Senhor possa mover sobre a minha vida, trazendo a cura, o milagre, a transformação. Ah, meu Deus, aquilo que esta pessoa tanto necessita. Senhor, apresento também esta pessoa que precisa de um milagre, esse pregador que precisa de ânimo. Senhor, dai ânimo, Senhor, renova, restaura esses pregadores que estão desanimados, que já não tem mais prazer de estar no púlpito pregando a palavra do Senhor. Pessoas que perderam o prazer de ler, de examinar, de se dedicar, de tirar um tempo de suas vidas para buscar o conhecimento. Que o Senhor venha ter misericórdia de cada um de nós. É o pedido que faço, no nome de Jesus.
1: Sim, meu Deus, meu Deus, meu Deus, no nome de Jesus, meu Pai, nós te louvamos. Em concordância com o coração do seu servo, Senhor, meu Deus, nós te louvamos, nós te adoramos e pedimos, grande Deus, continua fazendo a sua vontade, meu Pai. Faz um grande mover do Senhor nessa madrugada. Senhor, nós pedimos perdão das nossas inúmeras falhas. Sim, Senhor, meu Deus, pecados. Somos falhos, pecadores, porém arrependidos, lavados e remidos no sangue do Cordeiro. Meu Deus querido, pedimos perdão, misericórdia, misericórdia do Senhor. A causa de não sermos consumidos, nós pedimos essa misericórdia, Senhor, meu Deus, nesse momento. E agradecemos o Senhor por tudo, por todo favor, por todo amor, por tudo que o Senhor tem feito. Meu Deus, o nosso coração se enche de gratidão. Somos gratos ao Senhor por tudo, meu Deus, pelo fôlego de vida, pelas experiências. Somos gratos ao Senhor pela sua graça. Somos gratos ao Senhor pela vida dos nossos pastores, pela diretoria da igreja. Somos gratos ao Senhor por tudo que o Senhor tem feito, por ter nos conduzido, Senhor, até aqui, nos ajudou o Senhor. E cremos, temos certeza que continuará nos conduzindo. Somos gratos ao Senhor pelas experiências boas e ruins, Senhor meu Deus. Dizemos ruins, mas em tudo o Senhor tem nos ensinado, oh grande Deus. E em tudo louvamos o Senhor. Somos gratos, meu Deus, somos gratos ao Senhor pelo pão de cada dia, pela vida dos seus servos, pelos novos convertidos, pelos pregadores. Somos gratos ao Senhor por tudo, meu Pai. Aleluia, pela chuva. Somos gratos pelos livramentos. Somos gratos, Senhor, meu Deus, pela semente que germina e cresce, Senhor. Somos gratos por tudo, meu Deus. Aleluia, nós te louvamos. Meu Deus, meu Deus. E pedimos, nos ajude, Senhor, meu Deus, porque nós queremos meditar nessa palavra de dia e de noite, a sua palavra. Sim, grande Deus, lava o seu povo, lava, Senhor, nos ajuda a meditar, a compreender, a entender, a discernir. Põe fome nessa madrugada, põe fome, Senhor, no seu povo, fome da sua palavra, sede do seu espírito, da sua presença. Nos ajude, Senhor, porque lâmpada para os nossos pés, luz para os nossos caminhos, precisamos dessa luz que a sua palavra traz. Precisamos dessa lâmpada, Senhor meu Deus, que é a sua palavra para a nossa vida. Nós precisamos, Senhor meu Deus, para que essas trevas satânicas, sim meu Deus, que aparecem no decorrer da vida, sejam dissipadas, meu Deus. Em nome de Jesus, resplandece a sua luz nessa madrugada, dissipa todas as trevas. Oh, grandioso Deus, nos ajude. Queremos sim, meu Deus, com fome, meditar nessa palavra, comer essa palavra, sim, meu Deus. Nós queremos também mergulhar, Senhor, meu Deus, na sua presença, grande Deus, aleluia. Ter intimidade, proximidade, estar um pouquinho mais perto de ti, meu Deus, aleluia. Nos ajude, Senhor, nos ajude, Senhor, meu Deus, a prosseguir em conhecer o Senhor. Nos ajude, Senhor, a ouvir a sua voz. Nos ajude, Senhor, meu Deus, a contemplar a sua formosura. Nos ajude, Senhor, meu Deus, ajuda o seu povo, Senhor, levanta os intercessores. Ajude-nos, Senhor, meu Deus, a entrar na sua presença em oração. Sim, grandioso, maravilhoso. Nos ajude, Senhor, meu Deus, na oração. Nos ajude, Senhor, meu Pai. Nós pedimos, queremos estar na sua presença, ser cheios do seu Espírito Santo. Edifica uma morada em nós. Transforma o nosso coração. Nos dê um coração como o coração do salmista, um coração adorador verdadeiro, um coração como o coração de Cristo, Senhor meu Deus, sim, que se doa, que ama, que perdoa, transforma o nosso coração, enganoso e falho, Senhor meu Deus, e transforma os nossos pensamentos. Dê uma mente de Cristo também, Senhor, nós te pedimos, grande Deus, transforma o nosso ser. Oh, Senhor, meu Deus, nós sabemos que o Senhor não é o Deus de melhorar, o Senhor é o Deus de transformar. Aleluia! Transforma a nossa vida, transforma o nosso ser, transforma o seu povo, meu Deus, em nome de Jesus Cristo, pelo seu poder, aleluia, pela sua palavra. Vem, grandioso Deus, nessa madrugada e faz esse grande mover. Sopra o seu vento, meu Pai, o vento que transforma, aleluia. Sim, grande Deus, o vento da sua presença, do seu Espírito que traz vida, aquele vento que soprou no vale de ossos secos. Oh, grande Deus, a presença do seu Espírito, aleluia, vem, grande Deus, vem trazendo vida, vida com abundância. Senhor, meu Deus, traz vida àquele que está morto espiritualmente. Levanta aquele que está caído, Senhor, meu Deus. Desperta aquele que está dormindo, meu Pai, aleluia. Nós te pedimos, desperta desse sono satânico, desse sono gélido, desse sono maligno, Senhor, sono da indolência. Meu Deus, desperta nessa madrugada no seu povo, desperta o seu. Levanta homens e mulheres, Senhor, meu Deus, que o coração arda na sua presença em oração. Homens e mulheres, Senhor, meu Deus, que estejam junto nesse ministério de intercessão global, orando pelas famílias, intercedendo pela sua obra, pelo reino, pela salvação das almas. Grande Deus, sim, para a abertura das portas nas nações, onde as portas estão fechadas para o Evangelho. Meu Deus, levanta homens e mulheres destemidos, Senhor, meu Deus. Levanta. Em nome de Jesus Cristo, nós te pedimos, grande Deus, intercessores, sim. Levanta, Senhor, meu Deus, em toda a nação brasileira. Levanta, Senhor, meu Deus. Em nome de Jesus Cristo, acende as labaredas, meu Senhor, os seus ministros. Usa, Senhor, meu Pai. Acende no norte. Acende, Senhor, no nordeste, nos nove estados. Acende, Senhor, meu Deus, no centro-oeste. Levanta, Senhor, meu Deus, em todo o sudeste. Levanta, Senhor, meu Deus, no sul. De norte a sul, meu Deus, levanta homens e mulheres, meu Deus, intercedendo, clamando, homens e mulheres que guerreiem espiritualmente em oração, que clamem, Senhor, e nós clamamos juntos nesse momento, meu Deus, aleluia. Oramos por essa nação. Oramos, Senhor, meu Deus, pelos nossos governantes. Oramos por esse povo, Senhor, meu Deus, pelas nossas autoridades. Oramos, Senhor, meu Deus, olha o período que estamos passando agora de eleições. Oramos, Senhor, meu Deus, para que a sua vontade seja feita. Aleluia! Sim, grandioso Deus! Clamamos, Senhor, meu Deus, não só por essa nação, mas clamamos por todos os povos, línguas. Clamamos, Senhor, meu Deus, intercedemos, meu Pai, em locais onde estão acontecendo catástrofes, terremotos, maremotos, como ali, Senhor, meu Deus, no Nepal, meu Senhor, meu Deus, oramos, grandioso Deus, por nações que estão em guerra, Senhor, meu Deus, quanto derramamento de sangue. Meu Deus, em nome de Jesus, nós repreendemos essas potestades, esses demônios sanguinários, meu Deus, nós repreendemos em nome de Jesus Cristo. Vem, Senhor, meu Deus, alcançando as famílias enlutadas. Oh, Senhor, corações tão apertados e desesperados, Senhor, meu Deus, pela perda, Senhor, meu Deus, pela aflição. Famílias, Senhor, meu Deus, meu Pai, que nada pode consolar, só a sua presença, só a sua palavra alcança, Senhor. Abraça, Senhor, meu Deus. Acalenta, Senhor, meu Pai. Nós intercedemos por todos aqueles que o luto bateu na porta, todos aqueles que tiveram perdas, Senhor, meu Pai, nesse momento. E só o seu Espírito, Senhor, meu Deus, para tirar a dor desse coração ferido. Grandioso Deus, grandioso Pai, clamamos, Senhor, meu Deus, intercedemos, Senhor, meu Pai, nesse momento. Pedimos por todos que oram conosco agora, todos que estão enviando ou já enviaram os pedidos de oração, Senhor, meu Deus, nas nossas redes sociais. Nós intercedemos por todos agora. Oramos juntos, Senhor, meu Deus. Oramos juntos por aqueles que estão com os joelhos dobrados, por aqueles que estão, Senhor, meu Deus, conosco nesse momento, orando, intercedendo, apresentando, Senhor, as causas. Muitos ali, Senhor, meu Deus, intercedendo por familiares, situações complicadas. Meu Deus, meu Pai, oramos. Entramos em concordância, pedimos, grande Deus, responde essa família. Grande Deus, responde a oração desse homem. Responde a oração dessa mulher, desse jovem, desse ancião. Responde, meu Deus, em nome de Jesus Cristo. Nós clamamos, nós pedimos, meu Deus, situações tão complicadas. Pedidos de oração que chegam, Senhor, meu Deus. Papéis que são deixados nos cestos de oração dentro do nosso santuário de oração. Oração 24 horas também. Intercedemos pelos pedidos. Intercedemos, meu Deus, oh grandioso Pai. Meu Deus, querido, são tantas situações diferentes, meu Deus. Clamamos, sim, grande Deus, apresentando as famílias. Oramos pelas famílias, meu Deus, pedimos ao Senhor, em nome de Jesus Cristo, alcança essa família. Entra nessa casa, restaura, Senhor, meu Deus, em nome de Jesus. Entra no seio dessa família, grande Deus, em nome de Jesus Cristo. Abençoa a sabedoria para esses pais. Alcance esses filhos, meu Deus, afasta as más companhias. Grandioso Deus, grandioso Pai, essa mãe que derrama tantas lágrimas, esse pai que derrama tantas lágrimas por esse filho, Senhor, meu Deus, que está andando em caminhos tortuosos. Senhor, meu Deus, nós clamamos pela família, que o Senhor guarde, que o Senhor afaste as más companhias, que o Senhor, em nome de Jesus, liberte essa pessoa desses caminhos terríveis, que o Senhor liberte das drogas, dos vícios, que o Senhor liberte dos jogos, das jogatinas, Senhor, meu Deus, pessoas com vícios, sim, meu Deus, em jogos, em tantas coisas terríveis, Senhor, meu Deus, pedimos, quebra as correntes, as cadeias, tira dos cativeiros satânicos, tira do engano de Satanás, em nome de Jesus Cristo, meu Deus querido, aleluia, faz um grande mover nessa madrugada. Essa pessoa que não consegue ficar longe, Senhor, do álcool, esse que não consegue ficar longe das drogas, meu Senhor, usando todo tipo de drogas, oh Senhor, meu Deus, meu Pai. Essa pessoa que passa mais tempo da vida dela, Senhor, meu Deus, sobre o efeito desses entorpecentes, dessas drogas, dessa química, do que na realidade, Senhor, meu Deus, do que sóbrio. Oh, Senhor, meu Deus, não basta nisso. Nós oramos por todos esses que estão passando por isso, nessas madrugadas, Senhor, nessas ruas. Oramos por aqueles que estão em situação de rua, expostos a todo tipo de violência e perigo, Senhor, meu Deus, nós oramos, pedimos, liberta essas vidas, grande Deus, restaura, meu Pai, liberta das garras de Satanás, nós oramos, nós pedimos em nome de Jesus, move as suas mãos poderosas nessa madrugada, Senhor, meu Deus, e faz um grande mover de libertação. Oramos, meu Pai, sim, meu Deus, pedimos, abençoa os casais, continua abençoando as famílias, entra nesse lar, entra nesse cômodo, entra, alcança, Senhor, meu Deus, nesse momento, os trabalhadores, alcança aqueles, Senhor, meu Deus, meu Pai, que estão trabalhando agora, olha aquele, Senhor, que está até com o radinho ligado ou com o celular, orando conosco, Senhor, no trabalho agora, onde ele estiver, Senhor, meu Deus, dirigindo um automóvel, ou trabalhando em uma portaria, onde estiver, Senhor, meu Deus, alcança, meu Pai, renova, abençoa, guarda, livra, ajuda, Senhor, meu Deus, a trabalhar, a se esforçar, a fazer o melhor, alcança os trabalhadores dessa nação, em nome de Jesus Cristo, Senhor, meu Deus, nós oramos pelos médicos, nós oramos por todos que trabalham na área da saúde, Senhor, meu Deus, sim, os que fazem plantões, Senhor, meu Deus, que vem tantas ocorrências, tantas coisas acontecendo nas madrugadas, Senhor, meu Deus, estão ali trabalhando, nós oramos por eles, pelos médicos, Senhor, meu Deus, usa as mãos dos médicos, oramos, Senhor, pelos advogados, pelos militares, oramos, Senhor, meu Deus, por todos os trabalhadores, pelo gari, pelo feirante, pelo taxista, motorista de aplicativo, Oramos, Senhor, meu Deus, por todos, auxiliares gerais. Sim, meu Deus, pelo padeiro. Oramos por todos os trabalhadores, meu Deus, em nome de Jesus Cristo. Sim, grande Deus, apresentamos os empresários. Meu Deus, quantos nesse momento que devem, Senhor, meu Deus, podem estar, Senhor, meu Deus, nesse momento, em uma aflição tão grande, Senhor, meu Pai. Oh, grande Deus, a empresa indo de mal a pior. Senhor amado, que o Senhor alcance, que o Senhor abençoe, que o Senhor dê estratégia, que o Senhor dê sabedoria, meu Deus, que essa empresa vingue, Senhor, meu Deus, cresça, meu Pai. Em nome de Jesus, seja um canal de bênção, abençoe esse empresário também. Sim, grande Deus, alcança os desempregados. Oramos por todos que estão desempregados nesse momento, pedimos, grande Deus, que o Senhor abra portas, que o Senhor ajude. Oramos por aquele que está esperando uma promoção. Oramos, Senhor, por aquele jovem que está pleiteando ali o primeiro emprego, Senhor, ou um estágio, trabalhar como menor aprendiz. Aquele que está pedindo uma porta para o Senhor para fazer uma universidade, uma pós-graduação, um mestrado, um doutorado. Oramos, Senhor, meu Deus, que o Senhor dê condições, que o Senhor abençoe. Abra a porta de um estágio. Abre, Senhor, meu Deus, até aquele, Senhor, meu Deus, um ancião, meu Deus, que quer fazer algo na sua obra. Que o Senhor dê forças, que o Senhor fortaleça esse organismo, esse físico, Senhor, e ajude, Senhor, meu Deus, esse ancião continuar fazendo, Senhor, e que o nome do Senhor seja glorificado através da vida dele. Meu Deus querido, meu Deus santo, te louvamos pela visão que o Senhor tem nos dado. Sim, grande Deus, a visão que o Senhor tem dado, a direção que o Senhor tem dado para a sua igreja. Nós te louvamos, Senhor. Continua falando, continua mostrando, meu Deus. Continua direcionando a nossa diretoria deliberativa, executiva. Sim, meu Deus. Cada um, como o pastor Milton de Almeida orou por cada um agora, Senhor, continua mostrando, direcionando, abençoando, meu Deus, guardando os nossos pastores também. Usa os nossos pastores com poder, Senhor, autoridade. Usa os nossos pastores com a ciência da palavra, com a palavra da sabedoria. Usa os nossos pastores pregando o evangelho verdadeiro, poderoso, genuíno, sem mistura, sem fogo estranho. Usa os seus servos nos altares. Usa os seus servos nos gabinetes pastorais de aconselhamento. Usa os seus servos, Senhor meu Deus, pregando a tempo e fora de tempo. Sim, Senhor meu Pai. Usa, Senhor, no evangelismo, nas visitas. Usa os seus servos levando esse evangelho transformador e poderoso. Aleluia. Grande Deus, aleluia, nós te louvamos, Senhor meu Deus. A nossa esperança está no Senhor. Sim, o Senhor é a nossa esperança. Te louvamos porque vemos, Senhor, a expansão da obra social, aquilo que o Senhor está fazendo por intermédio da sua igreja, Senhor. Usando os braços, Fundação Reviver, Associação Reviver Help. Nós vemos, Senhor, dos poços. Nós vemos, Senhor, dos Ampara Mãe Reviver. Meninas, Senhor, meu Deus, menores, engravidando. E a obra social chegando e alcançando elas. Senhor, meu Deus, dando todo o amparo e levando a sua palavra também. Oh, Senhor, meu Deus, meu Pai, o evangelho sendo levado nas comunidades, nos ribeirinhas, a obra social chegando em locais tão difíceis. Senhor, meu Deus, difícil acesso. Senhor, meu Deus, nos ajude a expandir, a alcançar mais, fazer mais. Te louvamos porque o Senhor nos dá o privilégio de participar de tudo isso, ver tudo isso, ajudar, Senhor, meu Deus, se envolver. Te agradecemos, ajude a alcançar mais e fazer mais, Senhor, meu Deus, nós te louvamos, meu Deus. Continua usando os seus servos, os pastores. Senhor, meu Deus, meu Pai, os pastores que estavam em reunião comigo agora há pouco, Senhor, meu Deus, em poucos minutos. Os pastores do Norte e Nordeste, usa os seus servos, Senhor, nesses projetos sociais. Usa tremendamente, Senhor, nós te pedimos. Sim, grande Deus, grandioso Pai, te louvamos, Senhor, meu Deus, pela vida dos novos convertidos. Tanto, Senhor, meu Deus, que tem tomado essa decisão tão importante, abandonado tudo, entregado a vida nas suas mãos, Senhor, meu Deus, decididos a orar ao Senhor, a viver com o Senhor. Sim, grande Deus, confessando com os lábios e crendo com o coração. São tantos, meu Deus. Alcança eles. Oramos pelos novos convertidos, por aqueles que estão, Senhor, meu Deus, no ensinamento batismal. Oramos, pedimos, Senhor, meu Deus, faz um mover. Ajuda a permanecerem firmes. Dá o leite, Senhor, necessário nesse momento, nesse início da caminhada, em nome de Jesus Cristo. Segura na mão deles para permanecerem em pé na sua presença, em nome de Jesus Cristo, meu Deus. Usa, Senhor, meu Deus, os seus servos discipulados.

0: do Sul, meu Deus, Central, América do Norte, na Europa, continente africano, meu Deus, na Ásia, em toda a terra nós clamamos, Oceania, clamamos, Senhor, alcança os missionários, fortalece os missionários que precisam tanto, Senhor, meu Deus, e naquele momento, Senhor, meu Deus, que provavelmente vai acontecer, de pensar em desistir, voltar atrás, que o Senhor encoraje, que o Senhor abrace, em nome de Jesus Cristo, que o Senhor venha com a fortaleza do Seu Espírito sobre essas vidas, sobre essas famílias, para que eles continuem fazendo essa obra tão especial, tão importante, aleluia, sim, meu Deus, nós Te louvamos, Senhor, meu Deus, nós Te bendizemos, sim, Senhor, meu Pai, nós queremos mais, Senhor, nos ajude, Senhor, nós queremos mais, Senhor, sim, meu Deus, queremos, Senhor, meu Pai, mais intimidade, profundidade contigo, sim, grandioso Deus, usa, Senhor, meu Deus, os Seus servos, use a nossa vida, use-nos conforme a Sua vontade, oh, Senhor, meu Deus, que as fontes eternas venham jorrar no nosso interior, Senhor, meu Deus, se houver corações, meu Deus, corações que estão como uma terra seca, que as águas do Seu Espírito venham rebentar desses corações, essas terras secas e transforme, Senhor, esse coração, aleluia, transforma, meu Deus, transforma com as Suas águas agora, vem Espírito Santo, vem grande Deus, abre as janelas dos céus nesse momento e derrama, Senhor, meu Deus, poderosamente sobre a nossa vida, o nosso coração, o nosso ser, a nossa alma, essas águas do Espírito, aleluia, sim, meu Deus, oh grandioso Deus, e renova os Seus servos nessa madrugada, renova os Seus servos, renova a Sua igreja, veste com a Sua armadura, vem com o revestimento do Senhor, aleluia, segura na nossa mão, nos ajuda a permanecer em pé na Sua presença, aleluia, sim, grande Deus. E tira de nós, Senhor, meu Deus, tudo que desagrada o Senhor, somos falhos, pequeninos, Senhor, meu Deus. Reconhecemos as nossas misérias, a nossa justiça própria, que é como um trapo de imundícia, Senhor meu Deus, pedimos arranca de nós aquilo que desagrada ao Senhor, tira, Senhor, de nós a soberba, a vanglória, a exaltação, tira, Senhor meu Deus, tira, Senhor, e transforma o nosso interior, aleluia, sim, grande Deus, nos ajude a parar de andar na carne e andar no Espírito, nos ajude, Senhor, que o fruto do Espírito venha sobre a nossa vida, aleluia, nós Te pedimos, grande Deus, oh Santíssimo Deus, oramos por todos os ministérios, sim, Senhor, meu Deus, na Sua igreja, Galileu, Expansão, Regenere, as instituições Reviver, a nossa escola teológica, Deus e Amor, oramos pela nossa orquestra, todos os nossos trabalhos, com orquestra, Senhor, meu Deus, no Brasil e no exterior, por todos os nossos pastores, todos os nossos membros, colaboradores, oramos por todos os diretores, por todas as famílias, Senhor, meu Deus, pelas nações, Senhor, meu Deus, oramos pelos que estão enfermos nesse momento também, alcança, Senhor, dando saúde, alcança, Senhor, meu Deus, as nossas crianças, os nossos adolescentes, alcança os nossos jovens, alcança o ancião, Senhor, meu Deus, em nome de Jesus, nós oramos, é aquilo que a minha fraca memória esqueceu, meu Deus, eu sei que o Senhor não se esquece, nós sabemos que o Senhor não se esquece, e o Ministério de Intercessão Global da Igreja Pentecostal, Deus Amor, continua orando, Senhor, intercedendo por todos, pelo reino do Senhor, abençoa, Senhor, confirma a bênção, e a grande vitória, Te agradecemos, em nome de Jesus, amém. Graças a Deus. Louvado seja Deus. Pastor Milton, eu tenho certeza que todos que estavam orando conosco sentiram a presença do Espírito Santo, foram renovados e as famílias foram alcançadas e os lares também. O reino do Senhor que ganha com isso.
1: Muito bem, é isso aí. Você já pode testemunhar, glorificar, exaltar o nome do Senhor. E não podemos deixar, pastor Marco,

0: também de lançar aí o convite para as pessoas declarar publicamente Jesus como seu único e suficiente Salvador, não é?
1: Exatamente.
0: Então a gente vai fazer o convite para os nossos irmãos que estão afastados, desviados, você que queira tomar essa decisão de receber Jesus como seu Salvador, chegou o momento de você tomar a sua decisão. Curve sua cabeça e ore comigo neste momento. E diga comigo essas palavras: Senhor Jesus, neste momento, eu me entrego ao Senhor. Declaro para todos, diante de todos, que o Senhor, a partir de hoje, é o meu Salvador. Por isso, eu recebo o Senhor como meu Salvador da minha alma, da minha vida. Escreve meu nome no livro da vida, Senhor, para o grande dia da vida eterna. Sela com teu precioso sangue. Eu sei, Senhor, que eu não posso, mas tu podes. Tu pode me libertar, transformar, abençoar minha casa, abençoar a minha família e os meus familiares. Senhor Jesus, eu prometo ser um cristão, ser um crente fiel desta igreja. Senhor, pautado, Senhor, na tua palavra, tendo a Bíblia Sagrada como, regra da minha fé. Senhor, continua ao meu coração, trazendo esta graça, essa liberdade, essa paz, que somente os salvos podem receber e sentir. Te agradeço no nome de Jesus. Amém e amém. Pastor Marco, e agora? O que os nossos irmãos vão fazer a partir de agora, os que se entregaram a Cristo?
1: Sintam-se todos bem-vindos à família Deus e Amor e entre em contato conosco. Temos um e-mail e um número do WhatsApp para você entrar em contato, porque temos uma equipe de pastores preparada para acompanhar você. Nós queremos acompanhar você. O e-mail queroaceitarjesus@pda.com.br, queroaceitarjesus@pda.com.br, e o WhatsApp DDD11 São Paulo 95094-4645. Entre em contato conosco agora, devem fazer isso, pastor.
0: Muito bem, vocês que estão aí pela primeira vez, você que foi receber um convite, um compartilhamento de algum irmão para vocês orar juntamente conosco, somos da Igreja Pentecostal Deus e Amor, e você pode nos acompanhar pelas plataformas, pelo YouTube, Facebook, Instagram e também através do programa Voz da Libertação e também pelo ipda.com.br. Lembrando que neste domingo, a partir das 15h, temos a grande concentração com a presença do presbítero Davi Miranda Neto e nós, diretoria, também estaremos aqui para apoiar e vamos estar juntos nesta caminhada. Então você não venha sozinho, traga um a mais. Temos um amplo estacionamento aqui na igreja. O endereço é muito fácil, Avenida Prefeito Pereira Passos, número 10. Você pode colocar no seu Waze, no seu aplicativo, e você vai estar chegando aqui na entrada principal, e você não tem que se preocupar. O seu carro, deixando guardado aqui, será bem cuidado, e você vai ter aquele momento para buscar, para adorar o nome do Senhor Jesus. Estamos aí, pastor Marcos, chegando no finalzinho, que pena, estava tão gostoso, tão bom a conversa.
1: Mesmo,
0: né?
1: É verdade.
0: Eu lembro de uma irmã nova convertida que me perguntava, como que vocês conseguem orar tanto tempo assim? Eu falava, quando o diálogo está bom com Deus, a gente não vê o tempo passar, não é?
1: Verdade.
0: Mas temos nosso tempo aí, eu quero agradecer a vocês, irmã, de todo o meu coração, continue orando por nós, somos carentes das vossas orações e o mesmo estaremos fazendo por vocês. Deus abençoe, quem se despede de você, seu irmão, pastor Milton de Almeida.
1: Presbítero Marco Magno.
0: Fiquem todos na paz do Senhor Jesus. Até a próxima oportunidade. Deus abençoe.
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Meu nome é Rubens Aniceto dos Santos. Moro no Jardim São Noberto. O testemunho que eu tenho a contar aqui hoje é que fui viciado no crack durante 5 anos. Tudo que eu tinha, minha mãe tinha uma casa, eu destruí. Praticamente, realmente, é verdade, ouvintes. É um testemunho verídico. E hoje em dia, quem me vê até fala que não é verdade, porque vê a transformação e olha para mim e fala que eu jamais usei o crack. Mas quem me conheceu no passado sabe muito bem. Foi uma vida muito triste, muito sofrida. Fiz as pessoas que mais me amava sofrer muito. Minha mãe sofreu muito. Perdi uma casa completamente. Olha, eu quero dizer que minha mãe, ela sempre falava: Deus vai salvar meu filho, Deus vai transformar meu filho. Olha, até dentro do meu lar, eu usando crack uma vez, eu e um jovem, quando de repente a gente naquela noia das drogas, de repente veio algumas pessoas subindo o quintal, eu não sabia quem era, era um lugar sombrio. De repente aconteceu que algumas pessoas estavam procurando a gente para matar e a gente nem sabia o que estava acontecendo, porque o motivo é o que acontece no mundo. Muitas vezes a pessoa acaba morrendo sem saber o que fez. A gente aprontava muito, então estava sendo perseguido. Naquele instante, os rapazes entraram dentro de casa, mataram um amigo meu, mataram, foi muito triste. Porque no momento daquela confusão eu consegui sair correndo. Por um lado, ele infelizmente correu, se trancou dentro de casa e invadiram a casa e mataram o meu amigo. E foi nesse exato momento, com o decorrer dos dias, eu reconheci verdadeiramente que não tinha outro caminho, que o caminho verdadeiramente era o nosso Senhor Jesus Cristo. Então aceitei o Senhor Jesus e ele fez uma grande transformação na minha vida. Ele mudou a minha vida, ele também vai transformar a sua vida. Você que está sofrendo, você que está aí no leito de dor, você que se encontra numa situação difícil, achando que o seu filho não tem solução para ele, eu quero dizer, tem solução sim. Jesus vai entrar na sua causa, Jesus vai transformar a sua vida, Jesus vai purificar essa pessoa que está no leito, Jesus vai transformar, pode acreditar. Jesus é o mesmo ontem, hoje e eternamente. Deus fez uma transformação na minha vida. Me libertou do crack, das drogas, me libertou do mundo. Hoje, graças a Deus, sirvo a Deus, dou glória a Deus, sou uma pessoa feliz e já não ando mais como andava no mundo. Para a glória de Deus. Meu nome é Rubens Anícito dos Santos, moro no Jardim São Noberto. Esse é o meu testemunho de bênção. Para a glória do Senhor Jesus.

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1: Uma hora e cinco minutos.

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2: 1:09 na capital paulista. Aceite a gloriosa paz de nosso Senhor e Salvador Jesus Cristo, do seu irmão e amigo, presbítero Rafael Gonçalves. Hoje, sexta-feira, dia 28 de agosto de 2026, a partir de agora você ouve a Madrugada do Socorro de Deus. Até às 5 horas da manhã estaremos juntos, ouvindo belíssimas canções, testemunhos de fé e, é claro, a sua participação dentro da nossa programação. Será um prazer atender você que se sente oprimido, depressivo, doente. Nesta madrugada, Deus, mais uma vez, quer ajudar você.
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0: Enquanto você entra em contato com falar ao vivo, deixando o seu nome, o seu pedido de oração, nós vamos agora ler as mensagens que estamos recebendo desde as primeiras horas desta sexta-feira. A nossa irmã Marta nos escreveu pedindo orações para toda a família. Ela pede orações pela saúde, por uma causa que ela tem na justiça. Irmã Marta, vamos orar. O nosso irmão João Felipe também nos enviou a sua mensagem, dizendo: Pastor, a paz do Senhor Jesus, peço orações por mim e pela minha família. Maria Dinalva, de Salvador, Bahia, pede orações em nome do Senhor Jesus para o seu filho, para suas netas, para os seus bisnetos. Ela nos manda uma lista de nomes, pessoas que precisam e muito da ajuda, do socorro de Deus. Marcos Almeida, de Ibiúna, São Paulo, nos escreve nesta madrugada dizendo: Pastor, uma excelente noite, estou ouvindo o programa A Voz da Libertação. Que Deus abençoe você que já nos enviou a sua mensagem. Vamos agora falar ao vivo com o nosso primeiro ouvinte. A paz do Senhor Jesus, bom dia.
1: Paz, Senhor.
0: Com quem eu falo?
1: Sou o Fernando, Fernando Daniel de Sapucaia do Sul.
0: Que Deus abençoe, irmão Fernando. Precisa de orações?
1: Sim, eu queria fazer uma oração com a Catarina Moraes, que sofre dor no corpo e tem uma úlcera na perna, no pé.
0: Catarina Moraes.
1: Ela escuta o teu programa todas as noites.
0: Ah,
1: hoje não
0: sim.
1: Tá conseguindo dormir.
0: Nós vamos orar por ela. Me lembro da nossa irmã Catarina.
1: Uhum.
0: O irmão sempre liga e também ela participa pedindo orações. Já anotei aqui, vou orar não só por ela, vou orar pelo irmão e por todos que estão enfermos, em nome de Jesus.
1: Consegue dar uma oração por agora?
0: Sim, claro.
1: Para acalmar ela?
0: Claro. Vamos orar em nome de Jesus. Maravilhosíssimo Deus e eterno Pai, nesta madrugada eu oro pela saúde da nossa irmã Catarina e pela saúde de milhares de pessoas que neste momento se encontram doentes e talvez desenganadas pela medicina. Senhor Jesus, toque nessas vidas agora e repreenda este mal. Não importa que origem seja, se é patológico, se é espiritual, se tem uma influência maligna, que em nome de Jesus este mal seja repreendido. Visite agora, Senhor. Dê saúde, Jesus, e dê uma madrugada tranquila. Dê uma madrugada de paz para nossa irmã Catarina e todos que neste momento estão necessitando do bálsamo da cura do Senhor. Amém e amém e muito obrigado. Deus abençoe, meu querido.
1: Obrigado. Tem como fazer oração para minha mãe e meu pai, o Jairo Rosa da Silva e a Roberta Luzia?
0: Jairo Rosa da Silva. Qual o próximo nome, o nome da sua mãe?
1: A Roberta Luzia.
0: Roberta Luzia.
1: Uhum.
0: Já está aqui anotado. Às 2 da manhã, nós iremos clamar pela sua família. Deus abençoe.
1: Obrigado.
0: Nós que agradecemos. Também, uma excelente noite. 1h15 em São Paulo. É sempre um prazer falar com você. Não importa o seu credo religioso, a igreja que você frequenta, talvez você se sente oprimido, depressivo. Vamos orar. Entre em contato conosco, assim como este ouvinte que já está do outro lado da linha. A paz do Senhor Jesus, bom dia.
2: Bom dia.
0: Com quem eu falo?
2: Fala com o Elias.
0: Fala de onde, meu querido irmão?
2: Elias, eu falo de Aparecida de Goiânia.
0: Aparecida de Goiânia, que bênção. O irmão deseja orações?
2: Eu preciso de oração para mim e para a minha sobrinha que se encontra, fez uma cirurgia, se encontra
0: Vanir.
2: Vanir, Ivanildo e Vaci, os três.
0: Qual o próximo nome?
2: Vaci.
0: Anotado. Darcy. Anotado.
2: Eu moro em Aparecida de Goiânia, na rua Marcelina, quadro 27, lote 10.
0: Deus abençoe, meu querido. Vamos orar pelo irmão e por toda a família, em nome de Jesus.
2: Amém, amém, amém. Que nós temos continuidade. Fica com Deus.
0: Com Deus também. Foi um prazer.
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0: Quem nos envia sua mensagem é o nosso irmão Gilson, aqui mesmo de São Paulo, pelo WhatsApp da Central de Produção Internacional. Ele nos escreve dizendo: gostaria de pedir orações pelo meu filho Diego, para que o Senhor venha libertá-lo, para que ele venha se reconciliar e ser liberto da ansiedade e depressão. Vamos orar, irmão Gilson, em nome de Jesus. Inclusive, vamos orar pela próxima pessoa que já está na linha. A paz do Senhor, bom dia.
5: Paz do Senhor, pastor. Bom dia.
0: Com quem eu falo?
5: Com a Gisele.
0: Fala de onde, irmã Gisele?
5: De Goiânia.
0: Goiânia. A irmã deseja orações?
5: Também.
0: Fique à vontade. Estou aqui já com a caneta para anotar.
5: Tá. Oração para mim, né?
0: Uhum.
5: É, para Deus libertar cada dia mais. Para a saúde.
0: Saúde.
5: Os votos que eu fiz com Deus.
0: Amém.
5: E Deus tirar toda... Fogo do inimigo.
0: Uhum.
5: Perseguição.
0: Vamos orar, sim.
5: Deus, libertação.
0: Em nome de Jesus. A irmã deseja acrescentar o nome de mais alguém?
5: Eu vou colocar a da minha avó.
0: Uhum.
5: Dona Hilarinha.
0: Sim.
5: E do meu tio Holandino Rodrigues da Mata.
0: Holandino.
5: Porque ele tá fazendo radioterapia, deu câncer, né?
0: Uhum.
5: Aí tá fazendo radioterapia e minha avó foi oração mesmo.
0: Vamos orar pela recuperação do nosso irmão Holandino, em nome de Jesus. Irmã Gisele, Deus abençoe. Foi um prazer falar com a irmã. Às 2 horas, estaremos orando juntos, em nome de Jesus.
5: Eu agradeço. Muito obrigada pela oração.
0: Nós agradecemos. 1:19, o WhatsApp da Central de Produção Internacional não para. A nossa irmã Camila, ela nos escreve dizendo: pastor, peço orações para o meu filho e para o meu irmão William e toda a família. Peço orações pela minha avó Maria, para o meu neto Gabriel, por uma causa que tenho na justiça, pelo meu casamento. Peço orações por livramento. Eu sou de Araxá, Minas Gerais. Quem também nos enviou a sua mensagem é o nosso irmão Carlos. E na sua mensagem ele agradece. Ele diz: tenho orado com vocês e por vocês todos os dias. Continue orando por mim. Deus abençoe, irmão Carlos, e todos os ouvintes que nesta madrugada estão enviando a sua mensagem. Neste momento, vamos dar uma pausa na nossa programação para que possamos meditar um pouquinho na palavra de Deus. Vem aí o quadro Pão Diário. Pastor Lorival de Almeida traz o seguinte tema: Mensageiro de Deus.
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7: A palavra de Deus, ela é, eu diria, imbloqueável, se é que existe essa palavra. A palavra de Deus, ela não pode ser bloqueada, ela não pode ser detida. A palavra de Deus, ela triunfa sempre. Fazer um negócio, olha, fazer um negócio. Nós vamos refletir um pouquinho. Eu já falei sobre esse tema, mas eu quero continuar falando sobre esse tema. Nós não podemos, de forma alguma, deixar de pregar a palavra de Deus. Não podemos. Você que está ouvindo o programa, você é um mensageiro de Deus. Ah, mas eu não sou pastor, não sou cooperador, não sou diácono, não sou evangelista. Você é. Você é algo para Deus. E você é importante para Deus. E vou dizer uma coisa para você, hein? Eu confio muito nos pregadores anônimos. nos que parecem às vezes tão invisíveis, mas que não deixam de fazer a sua parte. Admiro as pessoas que evangelizam no metrô, evangelizam nos ônibus, evangelizam na escola, evangelizam no trabalho, tudo com inteligência, com sabedoria, sabendo decifrar a questão do tempo oportuno. Eu admiro você que leva a palavra de Deus sem subir em púlpitos, você é um ganhador de almas. Eu admiro e sei que Deus também te admira. Então não deixe de evangelizar, não deixe de convidar, não deixe de falar com os aflitos, porque Deus vai usar, Ele está usando você. Está usando você tremendamente, viu? A Bíblia Sagrada fala que Jeremias estava preso. E lá no pátio da guarda, preso, os que queriam calar a sua voz não conseguiram, porque a palavra de Deus estava com ele, o Senhor estava com ele. E lá no cárcere onde estava, Deus foi lá falar com ele. Estava ainda preso ali no pátio da guarda, quando a palavra de Deus lhe foi dirigida pela segunda vez, a Bíblia fala no capítulo 33 do profeta Jeremias. Interessante esse capítulo, não é? Mesmo porque, se a gente ler mais alguns versículos, a gente vai se deparar com 33:3, é o clama a mim. Mas a palavra de Deus, é o que eu quero falar aqui, não pode ser parada, ela não pode ser bloqueada. Nós vemos a palavra de Deus, não importa que você esteja preso, não importa que você esteja sendo impedido de falar por movimentos, por regimes, por sistemas políticos, não importa que você seja de repente ironizado, depreciado pela mídia, por minorias militantes em suas causas, que na verdade alguns, não todos é claro, querem os seus direitos, mas não querem permitir os direitos dos outros, não importa, a palavra de Deus não morre, viu? Por mais que se tente calar a palavra de Deus, não se pode calar a palavra de Deus, não se pode calar Deus. Os movimentos que acontecem, só você vê, a palavra de Deus sempre, ela triunfa, ela não pode ser barrada. A palavra de Deus triunfou nos países comunistas, os comunistas não conseguiram impedir, os ateístas também não podem impedir. Esse movimento grande agora, que às vezes quer calar os seus também extremistas, os seus militantes, a palavra de Deus, o Islã, também não impedirá a palavra de Deus. Sabe por quê? Porque Deus não se cala, não tem como calar a boca de Deus. Deus sempre vai levantar alguém, como Deus está levantando você agora. Por mais que tentem, por mais que Satanás tente, por mais que a ciência tente, por mais que movimentos, às vezes, de conhecimento, inteligência, ou movimentos, eu diria, considerados intelectuais, tentem calar a palavra de Deus não pode morrer. Deus não se cala. Deus não para de falar. Está falando contigo agora. Que há de vir, virá, não tardará. Você precisa de Deus, você precisa de uma vida espiritual que dê a você a tranquilidade para a vida. Não só não se cala a palavra de Deus, como também nada pode tirar a comunhão de Deus com os seus servos. Você pode estar preso, você pode estar jurado de morte por pregar a palavra de Deus, você pode estar exilado, você pode estar numa situação financeira difícil, não importa. Se Deus quer falar contigo, Deus vai falar contigo. A comunhão com Deus, ela não pode ser detida por barras de cadeias. A comunhão com Deus não pode ser detida por ameaças. Não. Jeremias estava lá. Pensaram que talvez ele não fosse falar mais nada e que a comunhão com Deus seria detida pelas portas ou pelos guardas, mas não foi. Deus foi lá na prisão e falou com Jeremias, assim como está falando com você hoje. Deus sempre está com os seus servos. Nada pode deter o nosso Deus. Nada. Nada. O Evangelho precisa alcançar a gente, e vai alcançar. O Evangelho precisa ser pregado, e vai continuar sendo pregado. Então, ouvinte, você é um vaso. Você é uma voz que Deus colocou para falar. Você é um servo que Deus levantou para evangelizar. Independente de você ser valorizado pelo grupo A, B ou C, ou até mesmo pela sua igreja, você é um vaso que Deus levantou para falar dessa palavra. Então fale, com sabedoria, fale a todo tempo, Deus será contigo. Muitíssimo abençoado pelo Senhor. e muitas almas vão se render. Preso ali, e Deus falando com ele, foi solto, e Deus mandando a palavra também. E por escrito mandou a palavra ao rei Joaquim, por meio de Baruque. E o rei ouviu a palavra, cortou o livro, que era em forma de rolo, né, em pedaços. Manda prender de novo os dois. Cadeia de novo, Jeremias, sei Baruque. Deus os escondeu e mandou Jeremias escrever tudo de novo. E ainda foram acrescentadas muitas palavras. Rasgou a palavra, Deus manda de novo. E dentre as palavras que foram acrescentadas, foi dito que Joaquim seria morto pelo rei da Babilônia e o seu cadáver ficaria insepulto, ou seja, não seria sepultado. Nós vemos ouvindo essas perseguições daqui e dali, crescimentos de movimentos, religiões. Estamos vendo perseguições todos os dias. E às vezes nós vemos aí a solução, né, que alguns dão. A gente até brincou aqui que um determinado pastor disse, não, os crentes têm que ter mais filho, porque é a forma de... Não! Não! Os crentes não crescem assim. Embora assim cresçam também, né? Mas nós temos que sim, continuar pregando o evangelho. Não adianta, tá, vamos proibir a entrada de religiões violentas, vamos proibir a entrada dos muçulmanos, hinduístas, vamos proibir a construção de mesquitas, não. Não. Ah, então nós temos que fazer uma bancada, porque nessa bancada nós podemos ter um favorecimento político. Não. O evangelho não vai crescer dessa forma, não. Não podemos achar que o evangelho cresce quando nós suprimimos o crescimento dos outros ou tiramos dos outros a liberdade deles cultuarem, porque é algo também que é regido pela Constituição Nacional. Se eles não podem, nós não podemos, vamos ser justos, minha gente. Todo mundo pode. Não adianta nós termos uma bancada evangélica, porque o evangelho não vai crescer por ação política, nem pelo número de gente que tem lá, e por isso vamos dizer, não, o evangelho cresce quando nós levamos a palavra, quando nós pregamos, e às vezes pregamos tão pouco. Às vezes falamos do amor de Deus tão pouquinho. Às vezes encontramos pessoas dispostas a encontrarem tantas fórmulas para deter esse movimento, para deter aquele movimento. Não adianta. Se esse grupo ou aquele haverá de dominar o planeta e serão instrumentos na grande tribulação, enfim, vai haver perseguição contra cristãos, bom, que venha. Nós não fomos chamados para dominar o mundo. Nós estamos bem avisados que sofreremos e estamos sofrendo perseguições, é final dos tempos. Não importa o crescimento desse grupo, não importa o crescimento comunista, não importa o crescimento fascista, não importa o crescimento de pessoas tentando cada vez mais produzir leis para calar os cristãos, como determinados movimentos que se consideram movimentos como a última Coca-Cola do deserto. Não, não, não, não. Não importa o quanto nós sejamos depreciados pela mídia, por Rede Globo, Rede Bobo, Rede Babo, não importa. Jesus deixou claro que a hostilidade haveria de acontecer contra todos os fiéis. Você é servo de Deus? Não tem bilhete de primeira classe para você, não. Você é servo de Deus, acha que tudo vai ser bênção, dinheirinho no bolso, carro, conforto, sem nenhum compromisso, sem nenhum sofrimento. Olha, vou dizer a você, se você acha que é assim, eu vou dizer uma coisa, saia. Saia do movimento. Saia, porque você deixando esse tipo de pensamento, você vai deixar de influenciar pessoas e vai deixar de ficar falando bobagem. Evangelho é sofrimento. Evangelho tem vitórias, tem conforto, tem alegrias, é claro que sim, mas nós sabemos que nós somos como a escória desse planeta. Você é uma pessoa séria, olha, Jesus mesmo disse, quando essas coisas começarem a acontecer, levantem as vossas cabeças, porque está próxima a vossa redenção. Então, ouvintes, olha, a palavra de Deus, ela não pode ser parada, não pode ser calada, ela não pode ser impedida, Deus não pode ser impedido, o evangelho sempre triunfará, porque Deus tem o controle de todas as coisas, Deus tem o controle de toda a história, nós só temos que fazer a nossa parte, disponha-te, ou dispõe-te, coloca-te na presença de Deus e faz a obra de Deus. Não fique esperando facilidades criadas por pessoas que estão buscando boquinhas, por plataformas que querem se formar para pessoas ficarem ricas às suas costas ou usando o movimento cristão. Nós não precisamos disso. A palavra de Deus vai crescer quando nós pregarmos a palavra de Deus, quando nós formos exemplo e quando nós vivemos o que nós pregamos. Quando nós anunciarmos a palavra de Deus, como os servos de Deus do passado anunciaram, sem medo da oposição, sem medo de cortarem a nossa cabeça, não. Vamos ter sim muitas bênçãos, vamos ser sim alegres em muitos momentos, mas haverá um momento que vai doer, vai chegar um momento que vai, não é? Pois é assim. Então olha, ouvintes amados, se reis, se monarcas não conseguiram parar a palavra de Deus, ninguém vai conseguir. Nós temos é de falar. Se você não está falando, quem está parando a palavra de Deus é você. Você é crente e acha que não, porque o meu pastor só prega. Olha, você tem pregado, tem feito alguma coisa, tem convidado alguém para participar do culto, tem falado que Jesus vai voltar e que Jesus ama as almas. Tem, não tem? Então você sim está detendo, porque a sua boca é para falar do amor de Deus também. Comunicação geral, mas é para falar do amor de Deus, é para levar a palavra de Deus aos corações. Não vamos parar de jeito nenhum. Que Deus abençoe você.
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2: Uma da manhã e 37 minutos, já estamos de volta com todos vocês. Eu sou o presbítero Rafael Gonçalves e somos da Igreja Deus e Amor. Madrugada do Socorro de Deus, até às 5 horas da manhã, atendendo você pelo WhatsApp. Este número que há instantes você acabou de ouvir. Você também pode nos ligar, falar conosco ao vivo pelo DDD 11 3208-2790. O nosso irmão Rivalino, do Rio de Janeiro, nos enviou seu WhatsApp, dizendo: pastor, preciso muito de orações. Estaremos orando, estaremos clamando pela sua vida. A nossa irmã Odete entrou em contato conosco, pedindo orações por toda a sua família. Vamos orar sim. Ela pede orações por libertação e transformação. Já está anotado, vamos clamar em nome de Jesus, daqui a pouquinho, às 2 horas, o clamor. O clamor da providência, o clamor do socorro de Deus. Mas antes, vamos ouvir mais um ouvinte que está do outro lado da linha. A paz do Senhor Jesus, bom dia.
3: A paz do Senhor Jesus, bom dia.
2: Com quem eu falo?
3: Fala com Bete Trindade, que é do Espírito Santo, meu sítio.
2: Espírito Santo, que Deus abençoe. Bem-vinda à nossa programação. A irmã deseja orações?
3: Eu desejo sim, pastor, em nome de Jesus. Eu quero colocar o nome da minha filha, Daniele Trindade.
2: Daniele Trindade.
3: Senhor, permita que ela se engravide. Tem 20 e poucos anos de casada, não conseguiu ainda, e ela tem maior alegria em ser mãe.
2: Amém.
3: E eu gostaria muito de receber essa bênção do Senhor Jesus através das orações.
2: Vamos orar. Vamos orar sim, para que o Senhor visite a nossa irmã Daniele. Em nome de Jesus.
3: Eu gostaria de pedir o Senhor para me falar rapidinho. Eu recebi uma bênção, liguei para aí também aqui do Espírito Santo. Fiz oração pelo meu netinho de 3 anos, José Miguel. Ele tem autismo, então ele está falando e está alimentando. Obrigado, Jesus.
2: Glória a Deus. Deus fez um grande milagre na vida dele.
3: Graças a Deus.
2: Que Deus abençoe pelo seu grandíssimo
3: abençoe
2: testemunho.
3: Todos os senhores aí também, muito obrigado.
2: Amém. Foi um prazer falar com a irmã nessa madrugada.
3: Muito obrigado, que Deus abençoe todos os senhores.
2: Amém. 1:40, continue nos ligando, continue nos enviando a sua mensagem, será um prazer ouvir você. Volto a dizer, não importa o seu credo religioso, a igreja que você frequenta, talvez você está oprimido, depressivo, doente, nos deixe o seu nome. Vamos orar por você, assim como vamos orar por esta pessoa que está do outro lado da linha. A paz do Senhor, bom dia.
4: Bom dia, meu senhor, é de Porto Alegre, que está falando com o senhor, seu irmão.
2: Que Deus abençoe. Precisa de orações? Deseja deixar o nome da família para oração?
4: Eu preciso que o senhor ore pela irmã Maria, o Bernardinho, o Matheus, a Caíce, eu, irmão Paulo, o Manel Renato, a irmã Angélica de Porto Alegre, o Beira de Porto Alegre.
2: Porto Alegre, que Deus abençoe os nossos irmãos gaúchos que nos ouvem nessa madrugada. Está sim anotado e vamos clamar juntos às 2 da manhã.
4: Às 2 horas da manhã eu estou ouvindo com você.
2: Mas vamos orar pela irmã.
4: Eu escuto esse programa desde...
2: Que bênção.
4: Faz uns 20 anos.
2: Glória a Deus. E tem sido uma bênção para a sua vida.
4: Eu vou contar uma bênção que o senhor orou a meu favor. Eu recebi a cura do meu estômago. era um câncer na boca do estômago, um câncer na garganta.
2: Jesus curou.
4: Jesus me curou pela glória do Pai, do Filho e do Espírito Santo de Deus.
2: Glória a Deus. Que milagre tremendo. Aumentou a minha fé e a fé dos ouvintes de casa.
4: Glória a Deus.
2: Continue.
4: Faz 49 anos que eu estou nesse ministério abençoado.
2: Glória a Deus. Que Deus lhe abençoe e, precisando, sempre estamos à disposição para atender a irmã, colocando o seu nome e o nome de seus familiares para a oração. Foi um prazer.
4: Muitos anos de vida.
2: Amém. Amém. A irmã também. Muito obrigado. 1h43. Muito obrigado pela sua audiência do norte ao sul do Brasil. Muitas pessoas estão entrando em contato conosco hoje pedindo orações. Daqui a pouquinho, faltam 16 minutos para o clamor das 2 da manhã. Vamos ouvir esta pessoa que está do outro lado e também vai pedir orações. A paz do Senhor, bom dia.
5: Bom dia, paz do Senhor Jesus, meu irmão.
2: Com quem eu falo?
5: É o Carlos, aqui da Vila Brasilândia.
2: Bem-vindo, irmão Carlos. Desejo orações?
5: Eu gostaria de pedir oração para mim e para o meu irmão.
2: Sim.
5: Paulo Roberto, para a salvação dele.
2: Paulo Roberto.
5: E para mim, porque eu estou com muita infecção no aparelho urinário.
2: Meu Deus, vamos orar pela saúde do irmão e pela salvação do nosso irmão Paulo Roberto, em nome de Jesus.
5: Amém, amém.
2: O irmão deseja incluir mais pessoas na oração?
5: É Joaquim e família.
2: Joaquim e família.
5: É irmão Cláudio e irmã Anitta.
2: Irmão Cláudio e irmã Anitta.
5: Isso, só isso, meu irmão.
2: Anotado. Irmão Carlos, foi um prazer.
5: Amém. Que Deus abençoe, meu irmão.
2: O irmão também. Deus abençoe.
5: Amém.
2: Muitas pessoas entrando em contato conosco, continue nos ligando. É sempre um prazer atender você. A nossa irmã Luciana, ela entra em contato conosco, pede orações pela vida do Luiz Robson, que está sofrendo e muito com diabetes, pressão alta. Ela pede orações por porta de emprego. Nós vamos orar em nome de Jesus. Inclusive, temos mais um ouvinte na linha. A paz do Senhor, bom dia.
6: Bom dia, meu irmão, com a santa paz de Deus.
2: Glória a Deus. Com quem eu falo?
6: Você fala com o irmão Paulo de Poá.
2: Ô, irmão Paulo, abaixe um pouco o volume do seu rádio.
6: Opa, põe não.
2: E me ouça apenas pelo retorno do telefone, para que possamos nos ouvir melhor.
6: O senhor só pelo telefone.
2: Pronto. O irmão fala de onde mesmo? Perdão.
6: Eu falo de Poá.
2: Poá, interior de São Paulo?
6: Ele é como se diz? Você conhece Suzano?
2: Ah, Suzano, é aqui em São Paulo mesmo.
6: Fica perto de Suzano, entre Suzano e Ferraz, fica no meio.
2: Poá. Ah, que bênção. Bem-vindo à nossa programação.
6: Eu acompanho o seu programa, eu gosto muito. Desculpa, eu não gosto assim de... Eu gosto muito do irmão. Dois pastores aí que eu adoro, esse programa. Todo dia assisto o programa de vocês.
2: Que bênção.
6: De domingo a domingo.
2: Que bênção. Para nós é um prazer.
6: Eu queria colocar o nome da oração, que eu não pudesse fazer uma oração
2: claro.
6: Por mim agora.
2: Faço sim, claro.
6: Eu sou acamado, sabe? Sou deficiente visual e não ando.
2: Ah,
6: e sou servo de Deus também, né?
2: Vamos orar, então, em nome de Jesus.
6: Deus, Deus fez uma grande bênção na minha vida, sabe? Eu estava com câncer de bexiga, Deus me curou.
2: Glória a Deus.
6: Deus fez uma grande obra na minha vida, graças a Deus, meu irmão.
2: Jesus lhe curou. Sentia dores na região?
6: Oi?
2: Sentia dores na região?
6: Sentia dores, não, me dava sangue.
2: Meu Deus.
6: Urinava sangue puro. Aí chegou uma hora que eu não consegui mijar mais.
2: Há quanto tempo o irmão sofria com essa enfermidade?
6: com o tempo, eu sofri um ano.
2: Meu Deus, um ano já é muita coisa. Muito sofrimento.
6: É muita coisa. E a bexiga, eu tava faltando. Só que a gente, eu não tava percebendo que eu tava mijando sangue.
2: Uhum.
6: Aí quem percebeu foi minha filha, porque aí depois estava doendo, sabe? Começou a doer.
2: Sim.
6: Aí quando eu fui pro médico, o médico chegou e falou assim: sinto muito, isso aí pode ter cura, pode não ter. Isso aí, bexiga é uma coisa que não tem operação.
2: Para Jesus teve cura.
6: E tem raspagem, né? Ele faz uma raspagem, né?
2: Sim.
6: Mas eu quero dizer para todos os irmãos que estão ouvindo essa rádio abençoada por Deus, que crer em Jesus, você tem que ter fé. Porque a gente orar e não tem fé, é a mesma coisa de não fazer nada.
2: É verdade.
6: Eu fui curado, eu estou aqui urinando, graças a Deus, não dói mais. Primeiro agradeço a Deus, agradeço as orações dos irmãos aí, que eu, muito.
2: Amém, irmão Paulo,
6: muito
2: amém.
6: Abençoado,
2: amém. Inclusive.
6: Eu queria, irmão, um favor do irmão, que o irmão pudesse. O telefone daqui de Poá, para mim entrar em contato com o pastor daqui de Poá, irmão, não tem? Está dentro de amor?
2: Vamos fazer o seguinte primeiro. Eu vou orar pelo irmão. E em seguida eu te dou as instruções para que o irmão ache o contato da igreja de Poá. Tá bom?
6: Tá bom.
2: Fecha os olhos.
6: Coloca o nome da minha filha, Simone.
2: Simone.
6: Oração,
2: Simone.
6: Andréia, Raquel e Ismael.
2: Andréia e Ismael.
6: E coloca também Henrique. Paulo Henrique.
2: Paulo Henrique. Amém. Fecha os olhos, irmão Paulo. Vamos orar.
6: Está fechado.
2: Maravilhosíssimo Deus e eterno Pai, eu oro pela vida do nosso irmão Paulo, pela vida da nossa irmã Simone, André e Ismael. Senhor Jesus, principalmente pela vida deste amado irmão, que tem muito a agradecer ao Senhor. Hoje ele conta um milagre recebido, uma enfermidade que poderia lhe tirar a vida. Mas hoje ele nos ouve através deste programa, porque crê que além deste milagre que ele recebeu, ele pode receber muitos outros. Senhor Jesus, estenda a tua mão santa e poderosa sobre o teu filho agora. Toque, restaure a saúde, repreenda as enfermidades e opere um grande milagre. Não só na vida do nosso irmão Paulo, mas na vida de todos que se encontram acamados. Eu creio, nós cremos, em nome de Jesus. Amém. Irmão Paulo.
6: E agora, irmão, rapidinho, já vou desligar. E eu pedi minha mãe agora, meu senhor recolheu minha mãe agora, vai fazer 3 meses.
2: Que Deus console o coração do
6: Amém.
2: Irmão. Não
6: tá
2: é
6: bom,
2: fácil.
6: Irmão. Deus
2: é
6: te abençoe,
2: fácil.
6: Eu não vou tomar tempo, não, porque tem muita gente que quer conversar, o tempo é pouco, né? Tá
2: Amém.
6: Bom, a paz
2: Amém.
6: De Deus.

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2: Olá, queridos casais, sejam muito bem-vindos a mais um episódio do Casamento em Pauta, um espaço dedicado a reflexões sobre relacionamento conjugal, comunicação e construção de vínculos saudáveis. Aqui, falamos sobre os desafios e as alegrias da vida a dois, sempre com base em estudos, mas de maneira simples e prática. Vocês sabiam que um dos maiores desejos dentro de um casamento é sentir-se verdadeiramente ouvido e não apenas amado? Muitas discussões não acontecem porque o casal pensa diferente, mas porque um ou ambos sentem que suas emoções não foram compreendidas. Por essas razões, hoje nós vamos falar sobre o poder da escuta, ouvir para compreender e não apenas para responder.
3: A psicologia dos relacionamentos mostra que a escuta ativa fortalece a confiança, reduz os conflitos e aumenta a conexão emocional entre o casal. Quando alguém sente que foi ouvido com respeito, ele torna-se mais aberto ao diálogo e à construção de soluções. Imagine uma esposa contando ao marido que teve um dia difícil no trabalho. Antes mesmo que ela termine de falar, ele começa a dar soluções, interrompe a conversa ou muda de assunto. Ela não queria, naquele momento, apenas uma resposta. Queria sentir que sua dor era importante. O mesmo acontece quando um marido tenta falar sobre as suas preocupações e ele recebe críticas antes mesmo de concluir o que está dizendo. Com o tempo, ambos deixam de compartilhar sentimentos e a distância emocional aumenta.
2: Pois é, escutar é muito mais do que permanecer em silêncio. É demonstrar ao outro que a sua história, seus sentimentos e suas preocupações têm valor. Por isso que nós temos aqui 5 dicas bem práticas que pode ajudar vocês diante desse tema que estamos comunicando hoje. Número 1, ouça até o fim antes de responder. Evite interromper ou completar as frases do seu cônjuge. Muitas vezes, a melhor demonstração de amor é oferecer alguns minutos de atenção sem pressa. Número 2. Procure compreender antes de apresentar soluções. Nem toda conversa precisa terminar com um conselho. Em muitas situações, o que fortalece o relacionamento é dizer: olha, eu imagino, eu entendo como isso deve ser ou como isso deve ter sido muito difícil para você. Mas eu estou aqui.
3: Terceira, faça perguntas que demonstrem interesse. Perguntas como: como você se sentiu? Ou: o que você espera de mim nessa situação? Mostram acolhimento e evitam interpretações equivocadas. Quarta, evite distrações durante a conversa. Celular ou outras interrupções passam a mensagem de que a conversa não é prioridade. Quando possível, reserve um momento de atenção exclusiva para o seu cônjuge. Quinta, confirme se você compreendeu corretamente. Antes de responder, experimente dizer: sim, entendi bem, você está dizendo que. Essa prática reduz mal-entendidos e demonstra respeito pela perspectiva do outro.
2: Por isso, Carl Rogers afirmou: ouvir verdadeiramente uma pessoa é uma das experiências mais poderosas que podemos oferecer. Casamentos fortes não são construídos apenas por boas palavras, mas também por uma escuta sincera. Quando o marido e a esposa aprendem a ouvir para compreender, o diálogo se torna mais leve, os conflitos diminuem e o amor encontra espaço para crescer nesse relacionamento. Mas e aí, casal, vocês gostaram desse conteúdo? Então compartilhem a nossa programação com outros casais. Continuem nos acompanhando e fiquem atentos, porque a qualquer momento estaremos de volta com mais reflexões que podem fortalecer a dois. Um forte abraço e até breve.
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0: Duas da manhã em São Paulo, chegou aquele momento tão aguardado, o momento da oração. Eu sou o presbítero Rafael Gonçalves, nós vamos aos prefixos, à identificação das emissoras, e quando voltarmos, já estaremos orando por todos que entraram em contato pelo WhatsApp e também pelas linhas telefônicas. Já voltamos, que Deus te abençoe.
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6: 2 horas e 2 minutos.

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1: Maravilhosíssimo Deus e eterno Pai, aqui estamos mais uma vez em Tua santa e maravilhosíssima presença para glorificá-lo, para enaltecê-lo, para agradá-lo. Obrigado, Senhor, por tudo o que tens feito por nós. Obrigado pela nossa vida, pela nossa família, pelo ar que respiramos, pelo nosso ministério. Obrigado por tudo. Não temos palavras para expressar tamanha gratidão por tudo que o Senhor ainda há de fazer por nós. Obrigado pelo teu cuidado, pelos livramentos. Obrigado porque o Senhor não nos rejeitou. Muito pelo contrário, o Senhor enviou o seu Filho amado Jesus Cristo para que morresse na cruz do Calvário para nos salvar. Sacrifício este que nos trouxe vida, vida com abundância, nos aproximou do Senhor. Sacrifício este que nos deixou o Consolador, o Espírito Santo, o nosso guia, nosso amigo, nosso orientador. Obrigado, Jesus, pelo teu sacrifício na cruz do Calvário. Obrigado por ter vertido este sangue precioso, sangue inocente, o sangue da nova aliança, para que hoje pudéssemos ser purificados de todo o pecado. Agora separados, aqui estamos orando, clamando e suplicando a tua infinita bondade e misericórdia. Tenha misericórdia desta vida, Senhor, que desde as primeiras horas do dia entraram em contato conosco através das nossas linhas telefônicas. Tenha misericórdia, Senhor, desta vida que também entrou em contato conosco através do WhatsApp da Central de Produção Internacional. Pessoas que precisam e muito do socorro do Senhor. Quantas pessoas doentes, desenganadas pela medicina. Pessoas que também não entraram em contato conosco, mas estão ouvindo o programa e receberam um diagnóstico clínico desfavorável, dizendo que tem poucos anos, talvez meses, semanas ou dias de vida. Senhor Jesus, cremos no milagre. Milagre este que o Senhor pode fazer agora, tocando nesta vida e restaurando a saúde de todos. Visite esta pessoa que está entubada em um hospital, esta pessoa que está deitada em uma cama, em um leito, respirando por aparelhos. Pessoas, ó Deus, que sofreram um acidente e agora há um familiar com fone de ouvido conectado ao celular clamando pela vida desta pessoa. Socorra, meu Deus, não permita que este acidente, que este mal que esta pessoa foi submetida, faça ela perder a vida. Toque nesta pessoa agora e restaure totalmente a sua saúde. Quantas pessoas, meu Deus, nas UTIs, nas CTIs, pessoas que receberam diagnóstico e agora estão desesperadas, mas colocam a sua esperança agora, nesta madrugada, no Senhor. Porque elas sabem, assim como eu, que só Tu, ó Pai, só Tu, Jesus, as pode socorrer. Venha socorrer agora. Estas pessoas reconhecem a soberania do Senhor. Estas pessoas reconhecem o poder que Tu tens para repreender este mal, para repreender esta enfermidade, para repreender a fúria do inimigo que as levou a este sofrimento. Quantas pessoas, ó Pai, vítimas das obras malignas, vítimas, ó Pai, de obras que constantemente são feitas para as colocarem em um hospital, em um leito, permanecendo doentes, sem poderem trabalhar, sem gozarem da perfeita saúde. Ude, que em nome de Jesus agora, este mal seja repreendido e esta pessoa seja livre. Eu peço ao Senhor, repreenda agora esta obra maligna que foi feita nas encruzilhadas, esta obra maligna que foi feita nos cemitérios, esta obra maligna que foi feita nas matas virgens. Desfaça agora, Jesus, e repreenda este tumor, esta cegueira, esta mudez, esta surdez. Repreenda agora, meu Deus, esta enfermidade no sangue, no pâncreas, esta infecção, esta inflamação, esta enfermidade no coração. Meu Deus, não importa aonde esteja este mal, esta enfermidade, o Senhor é poderoso para tocar, repreender e restaurar a saúde desta pessoa agora. Faça isso, Senhor, para que o Teu nome, o Teu grandíssimo nome, venha a ser glorificado. Para que os médicos possam dar alta para esta pessoa que há dias ou meses se encontra no hospital. Quantas pessoas diagnosticadas com trombose. Quantas pessoas, meu Deus, tiveram AVCs. Tiveram derrames, e agora esta pessoa não pode ficar em casa, pois segundo o diagnóstico médico, esta pessoa pode sofrer com outros tipos de males, ou esses males repetitivos que as levaram ali a serem internadas. Senhor Jesus, deu grande livramento. Meu Deus, não permita que esse derrame volte, que esse AVC retorne. Não permita, meu Deus, que esta pessoa possa viver com sequelas dessa situação, desta enfermidade. Restaure, meu Deus, por completo. Que nesta madrugada esta pessoa possa experimentar o perfeito poder libertador de Cristo. Liberte esta pessoa, meu Deus, desta enfermidade. E faça com que esta pessoa venha glorificar o Teu santo nome através desta cura. Não só esta pessoa, mas os seus parentes, os seus vizinhos, todos aqueles que conhecem o seu estado, manifestando o seu poder, sendo curada, esta pessoa irá contar, irá relatar para todo mundo o milagre que o Senhor fez. Assim como disse a mulher do fluxo de sangue, quando o Senhor perguntou quem lhe tocou, porque de ti saiu virtude. E aquela mulher já curada, restaurada, se aproxima do Senhor amedrontada, contando o seu testemunho, sendo motivada pela fé em tocar em suas vestes. Testemunho este que aumentou a fé de Jairo, porque o Senhor estava a caminho da casa de Jairo para curar a sua filha que estava doente. Senhor meu Deus, que o testemunho desta pessoa que nos enviou a sua mensagem pedindo orações, que o testemunho desta pessoa que entrou em contato conosco pedindo orações, seja um testemunho grande, grandiosíssimo, que venha, meu Deus, abalar as estruturas da família, dos vizinhos e todos aqueles que conhecem esta vida. Que haja temor, que todos aqueles que ouvirem este testemunho possam recorrer a Ti, possam entregar as suas vidas ao Senhor, aceitando Cristo como único e suficiente Salvador de suas almas. Eu creio, meu Deus, que o Senhor pode fazer isto, fazendo esse momento de dor, de sofrimento, em um grande milagre. Fazendo dessa situação difícil, uma situação que gere salvação por meio desse grande milagre. Por isso eu lhe peço, visite esse bebê recém-nascido agora. Visite, meu Deus, esse adolescente. Visite, meu Deus, esse jovem, esse homem, esta mulher que está sofrendo e sofrendo muito, com dores, problemas crônicos de saúde. Estas pessoas que só vivem em hospitais do que na sua própria casa. Vivem acamadas do que em pé ou assentadas. Senhor Jesus, toque na vida, no corpo, nos ossos, nos nervos deste paralítico. E faça esta pessoa caminhar agora. Esta pessoa que não anda sem a ajuda de pessoas, andadores ou muletas. Toque nessas vidas também, para que saiam andando, caminhando, e o nome do Senhor sendo glorificado. Toca, Senhor meu Deus, também na vida, Senhor meu Deus, deste homem, desta mulher, que paralítica não consegue nem se levantar, erguer a sua coluna. Quantas pessoas com colunas travadas, quantas pessoas, meu Deus, cujas colunas, ó Deus, estão entrevadas. Mas eu peço ao Senhor agora, toque nelas agora e as restaure. Faça esta pessoa se levantar. Faça esta pessoa glorificar o teu santo nome, dizendo com as suas próprias palavras: Jesus me curou, Jesus me restaurou. Faça, meu Deus, um milagre, gerando salvação para todas estas pessoas da família, alguns que creem e outros não, e alguns passam a crer através de um grande milagre. Que esta pessoa, meu Deus, possa se tornar um verdadeiro milagre através das mãos do Senhor, para que os incrédulos vejam que o Senhor é um Deus vivo e poderoso, que o Senhor não desengana ninguém, que quando alguém clama, se humilha e se apresenta diante do Senhor com o coração quebrantado e contrito, o Senhor estende a mão, o Senhor toca, o Senhor cura, o Senhor restaura, o Senhor faz um grande milagre. Toque agora, Jesus, e opere o milagre que esta pessoa precisa. Toque agora, Jesus, e socorra esta pessoa que tanto almeja por um milagre. Eu oro, meu Deus, por esta mãe que desesperada clama pelos seus filhos. Eu oro por este pai que clama pelos seus filhos. Oro pelos filhos que clamam pelos seus pais. Eu oro, meu Deus, para que o Senhor venha restaurar nesta madrugada lares, vidas e famílias. Repreenda, meu Deus, esse espírito do divórcio que vem causando brigas, dissensões, colocando a esposa contra o marido contra a esposa, os filhos contra os pais contra os filhos. Restaura, meu Deus, esses lares agora. Restaure a comunhão uns com os outros, a comunhão com o Senhor. Restaure, meu Deus, a comunhão à mesa. Restaure agora, repreendendo o vício das drogas, o vício do alcoolismo, da jogatina. Quantas pessoas, ó Deus, têm gastado e muito com aquilo que não é pão? Quantos cidadãos de bem, que antes honravam seus compromissos, colocavam pão sobre a mesa, agora presos nos vícios dos jogos, não tendo mais condições de pagar as suas dívidas, honrar os seus compromissos, agora, meu Deus, vivem à mercê de agiotas. Ameaças de morte chegam o tempo inteiro. Ameaças, ó Deus, de perder a sua própria casa através, meu Deus, de um telefonema, através de ligações. Senhor, meu Deus, tenha misericórdia e liberte esta vida agora. Esta pessoa chora e clama por uma libertação. Esta pessoa reconhece que se sente escravo, escravo desse vício, do vício do alcoolismo, das drogas, da jogatina. Meu Deus, esta pessoa é um excelente profissional, esta pessoa ganha bem, se profissionalizou, mas agora presa aos vícios, não prospera, não vai para frente. Repreenda a atuação do inimigo agora e faça, meu Deus, com que esta pessoa volte a prosperar. Esta pessoa faz um voto em ser fiel a ti agora, fiel de corpo, alma e espírito. Esta pessoa faz um voto em entregar a sua vida a Ti. Neste momento que oramos e clamamos, esta pessoa se humilha, clama por socorro, porque já bateu em tantas portas, já fez diversos tratamentos, já foi internado em diversas clínicas, mas não houve o resultado que esta pessoa tanto queria. Mas agora esta pessoa crê no poder do divino, o Deus do impossível, o Deus do extraordinário. Faça, meu Deus, o extraordinário acontecer agora. Toque nesta vida e faça esta pessoa ter nojo das drogas. Faça essa pessoa ter nojo do cheiro do tabaco ou do cigarro. Faça essa pessoa ter nojo das bebidas alcoólicas. Faça, meu Deus, enfim, esta pessoa ser livre. Quantas pessoas com seus joelhos dobrados agora? Quantas pessoas chorando agora? Porque vê tudo que foi construído sendo destruído através dos vícios. Senhor, meu Deus, toque e restaure agora. Abra uma porta de emprego para esta pessoa que perdeu algum trabalho que lhe exigia, meu Deus, capacidade física e mental, mas agora destruído pelo vício. Abra uma porta de emprego para esta pessoa que está desempregada. Abra uma porta de emprego para este pequeno aprendiz que deseja um salário para complementar, ajudar a família, complementar a renda da família, ajudando a família. Meu Deus, abra uma porta de oportunidades para esta pessoa que já trabalha, para que esta pessoa, meu Deus, possa subir de cargo, para que esta pessoa possa receber mais um benefício, um aumento de salário. Essa pessoa tem orado, tem feito propósitos, tem sido honesta, digna. Senhor Jesus, age de misericórdia. Estenda a tua mão santa e poderosa e socorre estas vidas agora, vidas que te clamam. Eu oro, meu Deus, pelos dizimistas e ofertantes desta obra. Oro para que o Senhor venha repreender o devorador, o migrador, o cortador. Eu oro para que o Senhor venha repreender todo o mal agora. Meu Deus, tenha misericórdia. Clamo, meu Deus, nesta madrugada e tenho a plena certeza que o Senhor já ouviu a nossa oração. O Senhor já ouviu o nosso clamor. Obrigado, Senhor, muito obrigado. Eu oro pedindo que neste momento o Senhor liberte esta pessoa de todas as opressões. Liberte esta vida, meu Deus, que se encontra oprimida, depressiva, desesperada. Repreenda, meu Deus, esta obra maligna que causa insônia, depressão, opressões. Liberte esta vida agora. Em nome de Jesus eu lhe peço e te agradeço. Amém e amém. E graças a Deus.

0: 2:28, você que orou conosco, tenha plena certeza que Deus visitou você, que Deus abençoou você. Que oração maravilhosa! Eu confesso a todos que eu senti a presença de Deus. E creio também que você, que orou conosco, também sentiu. O que fazer agora, pastor? Você deve tomar uma decisão. Você deve entregar a sua vida a Cristo. Vamos fazer isto agora? Onde quer que você esteja, repita comigo estas palavras. Senhor Jesus, eu orei e senti no meu coração o desejo de aceitá-lo como único e suficiente Salvador da minha vida. Perdoe os meus pecados, as minhas transgressões, pensamentos, palavras e obras. Eu confesso os meus pecados ao Senhor e creio que estou perdoado. Obrigado, Senhor Jesus. Escreva o meu nome no livro da vida. Sele com teu sangue para o dia da redenção. Amém e amém, e graças a Deus. Amigo ouvinte, seja muito bem-vindo à vida, seja muito bem-vindo à igreja Deus e Amor.
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0: 2:35, eu sou o presbítero Rafael Gonçalves e esta é a rádio Deus e Amor, a madrugada do socorro de Deus. Após esta oração, nós vamos agora meditar um pouquinho na palavra de Deus. Pastor Delalande traz no quadro Bíblia em Foco o seguinte tema: de onde vem a tua tempestade? Vamos meditar e vamos ser edificados por Deus nesta madrugada.
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3: O livro de Marcos, capítulo 4, verso 35 ao 41, nos traz aqui um momento extraordinário. A Bíblia diz que naquela noite Jesus e os discípulos saíram de barco para o outro. Deixam a multidão e eles vão. E Jesus está na popa do barco e ele vai dormir. Vem então um vento e vem a tempestade. O mar se agita. Os discípulos apavorados vão e acordam a Jesus Cristo. Dizem: Mestre, estamos a naufragar. Nós vamos afundar. Jesus então se levanta, ele repreende o vento, aquieta o mar. E ele pergunta: ainda não tem fé? A pergunta de Cristo é direcionada aos seus discípulos: vocês ainda não têm fé? E os discípulos, por outra parte, respondem: quem é este que até o vento e o mar lhe obedecem? Esta tempestade acontece depois de um momento extraordinário. Milagres, maravilhas. Mas há uma outra tempestade. E quem enfrenta esta tempestade é Jonas. No capítulo 1 do livro de Jonas, do verso 4 ao 6... O Senhor, porém, fez soprar um forte vento sobre o mar e caiu uma tempestade tão violenta que o barco ameaçava arrebentar-se. E você sabe muito bem que esta tempestade que Jonas enfrenta vai levar aos donos do barco a jogarem fora a mercadoria e a buscar cada um o seu Deus. Interessante é que tanto Jonas como Jesus dormiam. Interessante é, tanto Jonas como Jesus estavam nas embarcações que sofreram tempestades, que sofreram chuvas e ventos fortes. Os discípulos tiveram fé de acordar a Jesus Cristo, mas não tiveram fé de repreender a tempestade. Já os homens da embarcação de Jonas tiveram fé tanto de chamar a atenção de Jonas como também de orar ao seu Deus, apesar de que o seu Deus não poderia resolver nada, só o Deus de Jonas. A Bíblia vai nos trazer esses dois momentos e eu quero que você entenda. E a minha pergunta para si, para nós hoje é: de onde vem a sua tempestade? De onde tem surgido a sua tempestade? A sua tempestade vem para o preparo da sua fé? Ou a sua tempestade vem para a correção? A tempestade de Cristo e os discípulos era para preparar a fé daqueles homens que estavam com Cristo, mas não enxergavam milagre. Estavam com Cristo, mas não viam milagre. A tempestade de Jonas era para corrigir a um homem que tentava fugir da presença de Deus, ia para uma direção errada, e o Senhor o traz de volta para o caminho certo. Nós podemos observar nessas duas passagens que são dois propósitos bem distintos, dois propósitos que levam caminhos diferentes, mas o mesmo objetivo: glorificar a Deus. Esses dois momentos, ouvinte, eles vão chamar a nossa atenção porque Deus nunca permite que haja tempestade sem primeiro fornecer as ferramentas para que nós possamos acalmá-la. Imagina os discípulos, naquele momento eles vão pensar: espera um pouco. Nós só tivemos fé o suficiente para ir acordar a Jesus Cristo. E o Senhor fez o que nós pedimos. Será que não é assim como deve funcionar? Aparentemente não é, ouvinte. E sabe por quê? Jesus sugeriu que era responsabilidade dos discípulos mandar a tempestade parar. O que Jesus diz para os discípulos é: vocês não têm fé suficiente para repreender essa tempestade. Vocês estão comigo. E se eu autorizei a ir para o outro lado, é porque eu estou no comando. E sabe o que eu entendo aqui? É que muitas vezes nossas orações envolvem tentar fazer Deus corrigir os problemas da terra. As nossas orações são para que Deus corrija algumas situações, mas nós talvez devamos ordenar com que a tempestade se acalme. Talvez nós tenhamos que ver as situações da perspectiva do céu e declarar a palavra do Senhor para poder ver o céu invadir a terra. Muitas vezes nós vamos a socorro do Senhor, acordar o mestre. Mas o mestre, ele não quer ser acordado. O que ele quer é que nós usemos as ferramentas que ele nos deu. E que ferramentas são essas? E que ferramentas é que nós temos? E aí nós percebemos que a tragédia das nossas vidas, as lutas e dificuldades, é que muitos de nós cristãos, nós não conseguimos distinguir entre o fardo do Senhor e o peso da nossa própria descrença. Muitas vezes nós deixamos o tempo que dedicávamos à oração, e muitas vezes esse tempo vem acompanhado de pouca fé. A fé, ela precisa estar alicerçada sobre a nossa vida. Os discípulos tiveram fé só para acordar a Cristo, mas não para gerar milagre. Os donos da embarcação tiveram coragem de acordar Jonas, e eles dizem: olha, ora ao teu Deus. Eles também não tiveram fé de orar ao Deus de Jonas, mas tiveram fé de dizer a Jonas: quem sabe o teu Deus ouve, porque o nosso não ouviu. O nosso Deus não ouviu a nossa oração, então ora ao teu Deus. Ora ao teu Deus. Muitas vezes nós precisamos despertar o dom de Deus que há em nós. Muitas vezes nós precisamos despertar essa autoridade que há em nós, essa vida que há em nós. Nós precisamos despertar esse poder do Espírito de Deus que há em nós e usar sobre o vento e a tempestade. Outros até enfrentam tempestades porque estão fora do caminho do Senhor. E essas tempestades são para trazê-lo ao centro da vontade de Deus. Saiba de uma coisa, ouvinte. Deus traz uma tempestade para guiar de volta ao caminho certo. Deus traz a tempestade para conduzir o homem ao centro da sua vontade. Foi o que ele fez com Jonas. A tempestade foi enviada para que ele retornasse à vontade do Senhor. E qual era a vontade do Senhor? Ir pregar a palavra em Nínive. Algumas pessoas enfrentam tempestades porque viram à esquerda quando deveriam virar à direita. Algumas pessoas enfrentam tempestades porque se escondem de Deus. Quem sabe a sua luta de hoje, a provação de hoje, a dificuldade de hoje se deva a você estar a fugir de Deus e querer que alguém faça em seu lugar. Lembre-se, Deus nunca permite que haja tempestade sem primeiro fornecer ferramentas para acalmá-la. Nós temos as ferramentas do Senhor. Nós temos as ferramentas do Todo-Poderoso. E precisamos fazer o uso correto dessas ferramentas. Esconder da tempestade, esconder na embarcação, não vai trazer a bênção do Senhor. Ficar no porão e ver o sofrimento, o caos acontecer, não vai trazer descanso para a tua alma. Porque certamente Jonas sabia que ele estava lá e que tudo acontecia por causa da sua incredulidade. Os discípulos sofreram a tempestade porque eles não tiveram fé suficiente de tudo que viram o Senhor Jesus fazer. A minha pergunta para si, ouvinte, hoje é: de onde vem a sua tempestade? Deus quer aprimorar a sua fé? Ou Ele quer reparar o estrago que você fez saindo da presença do Senhor? De onde vem a sua tempestade? Da sua incredulidade? Da sua indiferença? Ou a sua tempestade vem do preparo de Deus para a sua vida? Pense nisso e que o Espírito Santo abençoe a sua vida para a glória do Senhor Jesus Cristo. Eu sou o Sermão em Cristo, pastor Erwin de La Lande, e que Deus te abençoe.
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2: 2h53, estamos de volta e ao vivo. Eu sou o presbítero Rafael Gonçalves e somos da Igreja Pentecostal Deus e Amor. Eu gostaria de acrescentar a sua fé, aumentar a sua fé com aquilo que Deus faz na Igreja Deus e Amor através deste testemunho. Vamos ouvir.
3: Meu nome é Raquel Gomes da Silva. Eu gostaria de estar aqui para contar como foi minha conversão com Jesus. Uns 4 anos atrás, eu me envolvi com drogas. Me envolvi com rapazes que não prestava, acabei me envolvendo nos vícios da droga, me viciei. Eu fiquei 3 anos no vício das drogas, sendo escravizada por Satanás. Eu não passava um dia sem droga, eu não conseguia passar um dia sem se drogar. Eu passava semanas e semanas sem dormir, sem comer, sem fazer nada, só drogada, dia e noite drogada. Eu fumava um cigarro atrás do outro, todo mundo olhava pra mim e falava assim, você não vai mudar de vida? Eu falava, pra mim não tem mais jeito, pra mim não tem mais solução. E minha mãe sempre ali falando comigo, quando foi uma vez que eu fui conversar na casa da minha mãe com a minha mãe, eu fumando um cigarro atrás do outro, ela falando comigo, eu falei, mãe, não tem mais jeito pra mim não, porque a minha garganta já tá cheia de ferida, e eu não consigo parar com o vício do cigarro, eu não consigo parar com as drogas, eu não consigo mais. Eu falei, pra mim já não tem mais chance. Aí minha mãe falou assim, é lógico que tem, você tem que tentar parar. Eu falei, eu já tentei de todas as maneiras, porque eu tentava parar, eu ficava um mês sem droga, eu tentava com as minhas próprias forças, eu falava, eu não vou mais usar droga, eu não vou mais fumar, eu ficava um mês. Quando eu voltava o dobro do que eu já fazia, eu voltava bem pior nas drogas. Aí que eu me drogava mais, passava dia e noite sem se drogar. Comecei a gastar todo o dinheiro que eu tinha só com droga. Comecei a pegar todo o dinheiro que eu pegava na mão, eu só usava em droga. Não se importava mais com as contas, não se importava mais com a minha casa, com a vida do meu filho, eu só usava em droga. Eu me envolvi com um rapaz que ele foi morar na minha casa, nós ficou 2 anos juntos. Aqueles 2 anos foi o pior sofrimento da minha vida, que aquele cara me espancava, ele batia no meu filho, ele me machucava, ele tentou me matar por várias vezes, a gente brigava dentro de casa, ele drogado, ele tentava me matar. Aí eu fui indo que eu já não tava aguentando mais, eu saía pra buscar droga, eu olhava pro céu e eu chorava e falava com Deus, Senhor, até quando eu vou ficar nessa vida? Senhor, até quando o Senhor vai permitir eu fazer isso? Será que não tem mais jeito pra mim? O Senhor é Deus e não vai me ajudar? Eu olhava ali e eu chorava, eu chegava em casa, eu drogada, eu chorava com Deus, porque eu já não aguentava mais a vida que eu tava levando. Quando eu cheguei no fim do poço, por 3 vezes tentaram entrar dentro da minha casa, matar eu, meu filho e ele, por dívida de droga que ele tinha com os caras. Os caras tentavam invadir minha casa por 3 vezes pra tentar matar nós 3 dentro de casa. Aí, graças a Deus, sempre Deus colocou alguém na minha porta na hora que esses caras chegavam pra livrar a minha vida e a vida do meu filho. Quando eu cheguei, que a minha mãe veio falar comigo, foi o fim do poço quando esse rapaz tentou tirar a minha vida e a do meu filho no meio da madrugada. Ele se drogou tanto e ele provocando e provocando meu filho a madrugada inteira, meu filho tentando dormir, ele jogando água no rosto do meu filho, acordando meu filho reclamando, eu mandando meu filho ficar quieto, porque se eu fosse falar com ele, ele tava tão drogado, ele tiraria a vida de nós dois. Ali Deus calou a minha boca a madrugada todinha, ele perturbando a minha vida e a vida do meu filho, eu falando com Deus, Senhor, eu já não aguento mais essa vida, até quando? Eu falei, ô Senhor, me tira daqui ou ele sai morto da minha casa, eu vou acabar saindo morta da minha casa, porque eu já não aguento mais essa vida que eu tô vivendo. Até que no outro dia minha mãe veio falar comigo, eu falei, mãe, eu quero mudar, mas pra mim já não tem mais chance, porque eu não tenho pra onde ir, eu não tenho mais o que fazer. Eu falei, dessa vida eu vou sair morta, porque eu já não tenho mais o que fazer. Aí minha mãe chegou em mim e falou assim, você quer mudar? Eu falei, mãe, realmente eu quero mudar, mas não tem mais como. Ela falou assim, não, se você quiser mudar, eu vou te ajudar. A minha mãe, ela me levou pra casa dela, eu fiquei

0: fiquei um mês dentro da casa da minha mãe. Depois de um mês, graças a Deus, eu saí da casa da minha mãe, eu estava liberta. Eu vim no culto, foi quando eu levantei minhas mãos para o céu e voltei para Jesus. Até hoje eu estou nos caminhos do Senhor e agradeço muito a Deus pelo grande milagre que Ele fez na minha vida, porque eu achava que não tinha mais chance. Quantos de nós estamos nessa vida de droga achando que não tem mais chance para nós, para a nossa vida? Nós achando que a única solução é a morte, mas Deus chega. E quando Ele chega, Deus faz um milagre como Ele fez na minha vida. Meu nome é Raquel Gomes da Silva Pires. Eu moro no Jardim Laura, São Bernardo do Campo.
1: A paz do Senhor, meu nome é Fabiana. Eu moro no estado do Pará, na cidade de Canaã. E eu quero contar o meu testemunho para vocês. Eu fiz um voto com o Senhor, que eu estava passando por uma enfermidade. Eu estava com depressão, síndrome do pânico, crise de ansiedade. Estava muito difícil, eu não estava conseguindo fazer mais nada da minha vida, não conseguia trabalhar, não conseguia fazer nada. Foi quando eu conheci a Rádio Deus e Amor, e aí eu comecei a ouvir essa rádio, comecei a fazer as orações, e no dia da oração o pastor perguntou se alguém queria aceitar Jesus, e eu aceitei. E aí eu fiz um voto com o Senhor, que se o Senhor me libertasse dessa enfermidade, desse problema pelo qual eu estava passando, que eu iria contar meu testemunho na rádio e eu iria procurar uma igreja, Deus e Amor, na minha cidade, e ia passar a ser membro dessa igreja. E eu procurei a igreja, eu pedi batismo, e hoje, para a honra e glória do Senhor Jesus, hoje eu estou liberta. Sou uma pessoa que eu vou para a igreja, eu trabalho, eu levo uma vida tranquila, graças a Deus. E eu estou muito contente, muito feliz mesmo, porque foi uma obra muito grande. Estou muito grata a Deus por tudo. Agradeço essa oportunidade, a paz do Senhor, e Deus abençoe a todos.
2: 2h59, Deus está operando maravilhas na vida de milhares de pessoas. Uma delas, a nossa irmã Fabiana, que fez um voto com Deus, pois estava depressiva, ansiosa, oprimida, não conseguia trabalhar, e através do rádio ela aceita Jesus, e ao comparecer na igreja Deus e Amor, é liberta. A mesma coisa aconteceu com a nossa irmã Raquel. Há 4 anos atrás, havia se envolvido com drogas, não dormia, não comia, fumava sempre na casa da mãe, disse que não conseguiria parar, que estava perdida. Ela, segundo o seu testemunho, o seu relato, tinha gastado tudo que tinha com drogas. Morava com alguém que lhe batia no filho, mas ela orava, ela chorava, sabendo que Deus poderia transformar e mudar a sua vida. Mesmo sendo ameaçada devido a dívidas com drogas, ela não perdeu a fé. Ela foi convidada a ir à igreja pentecostal Deus e Amor, e ali teve um encontro com Jesus. E hoje, sexta-feira, também é o dia de você ter esse encontro aqui em nossa sede mundial. Se você está sofrendo como um dia sofreu a nossa irmã Fabiana ou a nossa irmã Raquel, daqui a pouquinho, às 9h, Guerra contra o Mal, Libertação Total, presbítero Rivair Silva pregando a palavra de Deus, orando por todos nós, às 3 horas, ou seja, 15 horas, estará o pastor Kleber de Oliveira. Deus quer transformar, libertar a sua vida na tarde de hoje. Avenida Prefeito Passos, número 10, no centro de São Paulo, aguardamos você e toda a sua família para vivenciar grandes milagres da parte de Deus. 3:01 em São Paulo, nós vamos fixo a identificação das emissoras e vamos a mais um clamor. Pastor Lorival de Almeida vai estar orando por você e por toda a sua família, e juntos vamos orar em concordância pelos pedidos de oração por todos que nos ligaram. É momento de oração. Vamos orar, vamos clamar a Deus nesta madrugada.
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7: 3:03.
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Mais uma vez, ouvintes amados, a paz do Senhor Jesus, aqui estamos nós para orar juntamente com vocês. Nós queremos falar com Deus alguns minutinhos, falar com Deus de coração aberto, falar com Deus de alma lavada. Vamos sentir a presença de Deus. Eu vou orar por você, você vai orar por mim, nós vamos orar uns pelos outros. É o nosso convite para a oração, é o nosso convite para o clamor.

Maravilhoso Deus, poderoso Pai, ó Deus, meu amigo, meu Deus da minha salvação, mais uma vez eu estou na presença do Senhor juntamente com todos esses ouvintes, ó Deus, que se comprometeram a estar conosco clamando nesse momento. Senhor meu Deus, Senhor meu Pai, não tem como começar uma oração a Deus se não agradecermos ao Senhor, a não ser agradecendo a Ti. Então obrigado, Senhor, de todo meu coração obrigado por todas as coisas que o Senhor tem feito por mim, por nós, pelos nossos ouvintes. Senhor meu Deus, pela nossa família, as coisas que o Senhor tem feito para o nosso bem. Aliás, tudo que o Senhor faz é para o nosso bem. Muito obrigado a Deus por ser o meu Deus, por ser o Deus desses ouvintes que acompanham a nossa programação e nesse momento estão orando conosco. Obrigado a Deus por algo maravilhoso que só o Senhor pode fazer. Obrigado pelo perdão dos nossos pecados. Obrigado, Senhor meu Deus, por nos livrar dos fardos das nossas iniquidades, desse peso, ó Deus, que poderia estar fazendo o nosso corpo estar curvado, ó Pai, por ser um fardo pesado que nós não teremos condições de carregar. Então, obrigado também, ó Deus, pelo perdão dos nossos pecados. E mais uma vez, eu me coloco diante do Senhor. Nós nos colocamos diante do Senhor, pedindo ao Senhor, perdoai os nossos pecados, ó Deus. Perdoai todas as nossas transgressões que nós temos falado, que nós temos pensado, que nós temos feito, que não tem sido do agrado do Senhor. Perdoa-nos, ó Pai. Purifica-nos de todo mal. Purifica-nos de todas as nossas transgressões, de todas as nossas iniquidades. Porque, Senhor, meu Deus, ao fazermos a nossa oração, nós queremos ter essa certeza de que o Senhor não só está ouvindo, mas o Senhor está também respondendo o nosso clamor. Quando a Sua palavra nos fala, ó Deus, que os nossos pecados nos separam do Senhor, nós entendemos, ó Deus, que devemos sim entender que somos pecadores. E devemos entender também, ó Deus, que nos humilhando perante a Sua presença, o perdão do Senhor vem para nós, vem para a nossa vida, vem para a vida de todos os ouvintes que estão orando conosco. E nós podemos ter a tranquilidade de que a nossa oração não só está sendo ouvida, mas também está sendo respondida. Senhor meu Deus, eu estou aqui, ó Pai, e quero interceder por pessoas, quero interceder por famílias, quero interceder pela minha família. Senhor meu Pai, o Senhor é o Deus que nós clamamos no momento das nossas angústias, no momento do nosso desespero, no momento, Senhor meu Deus, em que o nosso fardo, a nossa cruz se coloca, Senhor, tão pesada ou tão pesados. Senhor meu Deus, o Senhor é o Deus socorro presente no momento, ó Pai, do nosso maior sofrimento. Por isso nós clamamos a Ti nesse momento. Eu não poderia numerar, ó Deus, e não poderia dizer ao Senhor. Tanta gente, ó Pai, que nesse momento está orando comigo, num estado de sofrimento e de angústia tão terrível, de um sofrimento tão amargo. Senhor, nós não saberíamos expressar esse sofrimento, essa dor. Senhor, meu Deus, Senhor, meu Pai, mas nós pedimos ao Senhor o socorro, porque nós entendemos que o Senhor pode trazer, ó Deus, alívio para esse coração que está explodindo de tristeza, para essa vida que está explodindo, Senhor, meu Deus, de tanta angústia, de tanta dor, de tanto sofrimento. Senhor, meu Deus, Senhor, meu Pai, estenda as Tuas mãos neste momento para visitar essa vida, ó Deus, que já não sabe mais onde colocar tantas lágrimas. Essa vida, Senhor meu Pai, que é uma vida de angústia e de sofrimento já há tanto tempo, de desespero. Essa vida, Senhor, de ansiedade sem tamanho. Essa vida, ó Deus, de depressão sem igual. Alcança esse coração que ora comigo agora, meu Deus. Alcança essa vida que ora comigo agora, meu Pai, trazendo alívio, trazendo socorro, trazendo alegria, trazendo a Deus o que precisa essa vida para respirar tranquilamente pelo menos uma vez mais. Eu clamo ao Senhor, meu Deus, em favor de todas essas pessoas que noite e dia as lágrimas têm sido delas a companheira mais próxima.
em nome de Jesus Cristo, meu Deus, em nome de Jesus Cristo, o Senhor é o nosso alívio, o Senhor é o nosso socorro, em nome de Jesus Cristo, ó Deus, venha trazer a esse coração um pouquinho mais de forças, um pouquinho mais de alívio, para que essa vida possa prosseguir, Senhor meu Deus, para que essa vida possa caminhar, meu Pai, com a cabeça levantada, entendendo que a noite ela não pode durar para sempre, para que essa vida possa entender que o choro, ele também não pode durar para sempre. E agora, nesse momento, o Senhor está vindo, Senhor meu Pai, e tirando dessa vida, Senhor, esse inverno de uma vez por todas. Meu Deus, quantas famílias, ó Deus, estão nesse momento chorando, chorando a perda, Senhor, chorando, meu Pai, as desilusões, as mágoas, chorando as dores e as enfermidades. Estenda as Tuas mãos agora, meu Deus, estenda as Tuas mãos agora, meu Pai, para tirar dessa vida esse sofrimento que se recusa a ir embora, para tirar dessa vida essa enfermidade que massacra, essa enfermidade que destrói, que mata pouco a pouco, dia a dia, momento a momento. Eu creio que o Senhor não desampara, Senhor, essa pessoa que está orando e as lágrimas estão rolando pelo seu rosto. Eu sei que o Senhor está recolhendo cada lágrima. Eu sei que o Senhor está vendo cada lágrima. Eu sei que o Senhor está vendo cada coração. Eu sei que o Senhor está vendo cada sofrimento, cada dor. Em nome de Jesus Cristo, meu Deus, em nome de Jesus Cristo. Eu sei que o Senhor é o Deus do alívio. Eu sei que o Senhor é o Deus da solução. Eu sei que o Senhor é o Deus que está visitando essa pessoa, que está num estado, ó Deus, terrível, um estado de sofrimento, que a medicina já disse que a solução não virá mais. Pessoas que estão atravessando, meu Deus, o verdadeiro vale da sombra da morte. Sei que o Senhor é Deus poderoso e a mão do Senhor está estendida para tocar agora. Toca, meu Deus, toca. O Senhor é Deus para levantar essa pessoa desenganada. O Senhor é Deus para tirar essa pessoa, ó Deus, desse emaranhado de sofrimento que ela se meteu quando abandonou os caminhos do Senhor. Em outras palavras, ó Deus, o Senhor é Deus que é perdão para essa pessoa desviada dos caminhos do Senhor. O Senhor é Deus que é perdão para essa pessoa que o inimigo já fala ao ouvido dela que ela não tem mais perdão, não tem mais solução. Senhor meu Deus, Senhor meu Pai, em nome de Jesus Cristo, em nome de Jesus Cristo, venha solucionar, venha abençoar, venha dar graça, Senhor. Venha, Senhor meu Pai, agora em nome de Jesus, repreender essa enfermidade que está corroendo essa pessoa que está num presídio, essa pessoa que está numa penitenciária. Quanta gente sofrida, Senhor meu Deus, quanta gente em estado de sofrimento profundo, em estado de miséria total. O Senhor é Deus da libertação, o Senhor é Deus do socorro, o Senhor é Deus poderoso para dar a essa pessoa um fio de esperança. Essa pessoa, Pai, que teve uma vida tão miserável, uma vida de tanta violência, uma pessoa, Deus, que produziu dano e a dor a tantas outras, e estando pagando a sua dívida com a sociedade, tem sofrido as opressões próprias, ó Deus, da acusação da consciência. Na sua própria consciência vem a acusação e o inimigo se junta ainda para trazer ainda sofrimento a essa pessoa que pensa não ter mais perdão. Mas o Senhor é Deus que perdoa. O Senhor é Deus que tem o perdão que essa pessoa precisa para a vitória, para se levantar. Perdoai, ó Deus, agora os pecados desses que se humilham perante o Senhor. Perdoai os pecados desses, Senhor meu Deus, que estão gemendo, estão clamando, desses que têm travado uma luta, Senhor, terrível com o adversário.
que quer impedir a essas pessoas não só o prazer, mas a alegria da vitória, que começa quando o perdão dos nossos pecados acontece, quando nos colocamos diante do Senhor, ó Deus, com os nossos corações humildes, reconhecemos o Senhor como nosso Salvador pessoal. Meu Deus, meu Pai, em nome de Jesus, o Senhor é poderoso para visitar lares e famílias. O Senhor é poderoso, ó Deus, para visitar esse lar que está destroçado, esse lar que o inimigo começou e está agora terminando uma obra, Senhor, meu Pai, de destruição total. Saia dessa casa, inimigo. Saia dessa casa, espírito maligno, espírito satânico. Saia dessa casa, porque essa casa está sendo visitada agora pelo meu Deus, pelo meu Pai, pelo meu amigo. Esta casa está sendo visitada agora por esse Deus de amor. Em nome de Jesus Cristo, Satanás, vai saindo. O meu Deus restaura essa casa. O nosso Deus restaura essa família. Ó, meu Deus, meu Senhor, meu amigo, meu Salvador, visita essa casa agora, meu Senhor. Eu sei que o inimigo tem travado os seus projetos. Eu sei que o inimigo tem traçado os seus planos para a destruição e aniquilação completa da nossa sociedade, começando pela família, começando por lares, instituindo tantas configurações totalmente abusivas, totalmente contrárias à sua palavra. Mas eu repreendo o poder do inimigo e peço ao Senhor, meu Deus, dá entendimento a essa família, para que essa família se apegue ao Senhor e possa ter a vitória, meu Deus, e possa ter, meu Pai, o Senhor operando, o Senhor atuando nela, livrando-a do mal, fazendo, meu Deus, dessa família uma família cujo testemunho ainda vai impactar tantas outras pessoas. Saia, Satanás, saia dessa casa, saia dessa família. Essa família que sofre tanto também, porque o desemprego chegou trazendo a miséria, o desemprego chegou trazendo a fome, trazendo, meu Deus, a humilhação desse pai, dessa mãe, que não podendo cuidar da própria família, se sentem tão tristes e abatidos. Perderam, meu Pai, por causa, ó Deus, desse momento de miséria, a alegria e a honradez de saber que poderiam estar, ó Pai, tratando dos filhos, cuidando do lar. Eu peço ao Senhor, abra as portas, ó Deus, que estavam fechadas. Abra, o Senhor é Deus poderoso para abrir essa porta. Sei, ó Pai, que a nossa nação está, ó Deus, caminhando numa direção tão contrária ao Evangelho verdadeiro. Vemos, ó Deus, muitas pessoas que estão ouvindo a sua palavra, é verdade, mas vemos, meu Deus, uma onda satânica, diabólica, que visa destruir a moral, os bons costumes e aquilo que nós aprendemos do Senhor como sendo coisas boas e coisas que firmam, ó Deus, as famílias e as nações dentro da sua palavra. Por isso, ó Pai, a sua palavra diz que é feliz a nação, o povo, cujo Deus é o Senhor. Meu Deus, o Senhor é poderoso para cuidar dessa nação. E pelo menos para esses que buscam ao Senhor, o Senhor é poderoso, ó Pai, para fazer com que todas as portas sejam abertas, para exterminar a miséria, ó Deus, para exterminar, ó Deus, as ondas malignas, satânicas, que querem destruir esse povo, querem destruir essa nação. Senhor meu Deus, Senhor meu Pai, não posso deixar de orar pelas autoridades, para que, ó Deus, a nossa nação vá bem. Oro pelas autoridades, ó Deus, que estão nos seus postos. Repreendo, ó Deus, esse espírito de corrupção. Repreendo esse espírito de ladroices. Repreendo, meu Deus, todo o mal que o Senhor tem visto, que tem afetado essa nação por causa da desonestidade de algumas pessoas. Senhor, o Senhor é poderoso para colocar pessoas justas, pessoas, ó Deus, que tenham um pouco de piedade daqueles que morrem sem nada, Senhor, desses que passam dias sem nenhuma refeição para colocar na mesa. Aliás, quando digo mesa, ó Deus, já estou exagerando, Senhor, porque muitos não têm nada. Senhor, meu Deus, Senhor, meu Pai, o Senhor é Deus poderoso para fazer dessa nação uma nação que venha servir ao Senhor e, consequentemente, venha ser muitíssimo abençoada pelo Senhor. Meu Deus, abençoai todos aqueles que pregam a sua palavra também, que sejam, meu Deus, ministros da sua palavra.
todos aqueles que militam legitimamente, que o Senhor esteja com eles, abençoando, usando para a salvação das almas que ainda estão perdidas. Senhor, meu Pai, eu creio que nesse momento o Senhor está também curando, ó Deus, pessoas cancerosas, pessoas tuberculosas, pessoas, Senhor, meu Deus, que estão na ânsia da morte, pessoas, meu Pai, que a medicina já não tem solução para elas e as entregou à própria sorte. O Senhor é Deus poderoso para fazer, ó Pai, uma obra tremenda nesse momento, levantando pessoas, ó Deus, que já estão até quase próximas da experiência, Senhor, daquela experiência de morte mesmo. O Senhor é Deus poderoso para curar essas vidas. O Senhor é Deus poderoso para fazer os teus sinais. Filha, meu Pai, abençoe a minha família, meu Deus, abençoe a minha esposa, os meus filhos, as minhas noras, os meus familiares, abençoe agora também a minha netinha, meu Deus, linda, maravilhosa, que o Senhor me deu, que o Senhor nos deu na verdade, Senhor, porque sei, ó Deus, que muitas pessoas neste momento, que nos amam, Senhor, no amor do Senhor, também se sentem titios, também se sentem vovós, e são bem-vindos, ó Deus, também se sentem avozinhos, e são bem-vindos, ó Pai, porque esse amor só nos enriquece, esse amor só enriquece a grande família do Senhor. Meu Deus, meu Pai, em nome de Jesus Cristo, que a mão do Senhor esteja conosco, ó Deus, usa-nos nas tuas mãos, usa-nos para a propagação do seu evangelho. Meu Deus, eu peço ao Senhor, toca no coração desse que abandonou os seus caminhos, está vivendo essa vida de miséria. Quantos, ó Deus, estão envolvidos com drogas, quantos estão envolvidos na vida de prostituição, adultério, que a mão do Senhor esteja tocando agora, libertando, livrando essas pessoas dessa vida, ó Deus, que é um verdadeiro desastre, livrando essas pessoas dessa vida que é perdição, dessa vida, ó Deus, que é morte, dessa vida, ó Deus, que não tem nada de enriquecimento, é só tragédia, é só desgraça. Meu Deus, põe a tua mão na nossa juventude, ó Pai, que a nossa juventude possa executar o seu trabalho. Põe a sua mão, ó Deus, nos nossos pastores que estão em outros países, que estão levando a sua palavra em outros estados. Senhor, meu Deus, o Senhor é Deus poderoso para usá-los nas tuas mãos. Sei, meu Deus, que já passou o tempo de estarmos com coisinhas, mexericos. Sabemos que o tempo é curto. A Bíblia Sagrada nos fala, ó Deus, que a fúria do adversário é grande, porque ele sabe que o tempo dele é curto. E ele sabe mesmo que o tempo dele é curto. Se o dele é curto, o nosso também é. Por isso, ó Deus, queremos ser usados pelo Senhor. Queremos ser arautos nas tuas mãos. Queremos ser servos do Senhor para pregar a sua palavra com verdade, com amor e com justiça. Senhor, meu Deus, Senhor, meu Pai, cura as enfermidades que estão trazendo a miséria a esse corpo. Curai agora as enfermidades, Senhor, que estão trazendo a dor, o sofrimento a essas vidas. Pai de amor, eu preciso do Senhor. Pai de amor, nós precisamos do Senhor. Nós precisamos do tocar do Senhor, do envolver do Senhor na nossa vida, nos nossos corações. Senhor, que as nossas criancinhas sejam tocadas nesse momento. Que as nossas criancinhas sejam tocadas pela mão do Senhor. Quantas desenganadas, quantas, meu Deus, precisando do tocar do Senhor, precisando de saúde, quantas nasceram prematuramente, quantas, ó Deus, não sabem nem falar, mas é uma dorzinha aqui, é uma dorzinha ali, e o desespero da família, o desespero desse pai, dessa mãe. Meu Deus, estenda as tuas mãos para curar as nossas crianças, para curar os nossos velhinhos, para curar, ó Deus, a nossa igreja, o nosso povo, para curar todos aqueles que estão orando comigo agora. Eu sei, ó Deus, que através dessa cura, que através desse milagre, que através desse sinal, essas vidas vão, Senhor, entrar num estado de reflexão, vão refletir a respeito da vida que têm vivido e vão tomar uma atitude, ó Deus, diante do Senhor, vão tomar uma atitude de mudança diante da sua presença. Sei, ó Pai, que a palavra do Senhor é poderosa e sei, ó Deus, que por essa palavra sinais e maravilhas acontecem e sei, ó Deus, que através dessa fusão, palavra e poder,
da manifestação do Senhor, muitas vidas se interessam e vêm ao conhecimento da sua verdade. Cura agora, meu Deus, cura agora. Olha esse presidiário, Senhor, que aceitou o Senhor ali na cadeia, está buscando a Deus uma maneira de como servir ao Senhor com alegria, buscando uma oportunidade de servir ao Senhor ali onde está, Senhor. O Senhor pode ser agora o providenciador, ó Deus, de uma situação onde essas vidas possam ser alimentadas pelo Senhor e pela sua palavra. Senhor, abençoai essa casa, essa família. Abençoai, ó Deus, aqueles que trabalham para o bem da nossa nação. Abençoai, ó Deus, aqueles, ó Pai, que estarão trabalhando para a salvação de vidas, fazendo operações, que sejam, Senhor, também guardados e também orientados pelo Senhor. Deus de poder, Deus de misericórdia, eu creio, Senhor, que o Senhor está agindo nas nossas vidas, o Senhor está agindo nos nossos corações, que a mão do Senhor está estendida agora para essa vida perdida. Pai de poder, Pai de misericórdia, em nome de Jesus Cristo, faça a sua obra agora, meu Pai, nesse coração endurecido, nesse coração, ó Deus, que carrega uma carga, ó Pai, não é só de mau humor, uma carga, ó Deus, não é só de sofrimento, uma carga de ódio, Senhor. Essa vida que tem ódio, essa vida que tem rancor, essa vida, Senhor, meu Deus, que não é uma vida, é um poço de coisa ruim, e essa vida, Senhor, está amargando a ela mesma. Coloca agora a sua mão, ó Deus, para colocar amor nesse coração, para trazer um pouco de vida, a esse coração, a essas pessoas. Eu creio no Senhor, meu Deus, eu creio na força do seu poder, ó Pai, eu creio na sua misericórdia atuando agora, com poder em favor, Senhor, dessa vida cheia de rancor, meu Pai. Quanta gente, ó Deus, o coração é tão ruim, meu Pai, mas o Senhor pode mudar. Quantas pessoas são tão ardilosas, tão cheias de planos, projetos, pessoas, ó Pai, que não são aquilo que parecem ser. São, Senhor, meu Deus, pessoas que querem o mal para outras pessoas, que querem, Senhor, meu Deus, a sistemática da trapaça para poder obter as vantagens, Senhor, em cima de tanta gente. Tira, Senhor, desse coração esse sentimento, tira desse coração, ó Deus, essa coisa ruim, que essas pessoas possam desfrutar da bondade do Senhor, que possam, Senhor, meu Deus, espalhar esse bom perfume da bondade do Senhor, do amor do Senhor para essas vidas, e o mundo será então muito melhor. Eu creio, Senhor meu Deus, que o poder do amor do Senhor está no meu coração, está no coração dessas pessoas, está nessas vidas. Senhor, os cultos que faremos aqui na nossa sede ou nas nossas congregações, que sejam cultos abençoados, que sejam cultos, ó Deus, onde a salvação venha acontecer, onde, Senhor meu Pai, o Senhor seja louvado, onde vidas venham ao conhecimento da sua verdade. Eu creio, meu Deus, no milagre do Senhor. Eu creio na salvação dessa vida, ó Pai, que parece tão ruim, mas quando o Senhor toca, Senhor, essa vida, ela é transformada. Em nome de Jesus, visita no Senhor, visita o seu povo, visita a sua igreja, em nome de Jesus Cristo, nosso Salvador. Eu creio nos teus milagres, eu creio no teu poder, eu creio que nesse momento todo o mal está saindo, eu creio que nesse momento toda a enfermidade está sendo curada, eu creio que nesse momento a mão do Senhor está tocando nessa vida e os testemunhos virão, meu Deus, em nome de Jesus, para a glória do teu santo nome. Seja comigo, seja conosco, Senhor, seja com a sua igreja, seja com os vossos pregoeiros da justiça, em nome de Jesus Cristo. Abençoai, Senhor, a diretoria da Igreja Pentecostal Deus e Amor, abençoai, Senhor meu Pai, todas as igrejas que são honestas, que pregam a sua verdade, abençoai todos os pregadores, ó Deus, que são honestos, pregam a sua verdade, que sejam homens de Deus cada dia mais, e que vidas venham ao conhecimento da verdade do Senhor por intermédio da pregação, da oração dessas pessoas. Que o nome do Senhor seja glorificado e exaltado, em nome de Jesus Cristo. Amém, Senhor. Amém. Deus abençoe todos vocês, ouvintes, até a próxima oportunidade. Em nome de Jesus Cristo, sou o pastor Lourival de Almeida. Fiquem na paz do Senhor Jesus.

0: Por natureza, o homem é esquecido. Esquece dos fatos, datas, pessoas e compromissos. Por outro lado, a tendência humana é para não esquecer certos fatos que ocorrem na vida. Principalmente quando se trata de perdoar ou pedir perdão. Vemos e ouvimos muitas pessoas afirmarem: eu perdoo, mas não esqueço. Perdoo, mas não quero mais amizade com ele ou com ela. Isto não é perdão. O perdão que a Bíblia ensina é cheio de amor, misericórdia, e normalmente se perdoando se esquece, se sepulta no passado. Isso é possível se a pessoa experimentar o perdão divino, tornando-se revestida do grande amor de Deus. Deus é onisciente, é onipresente, é onipotente, mas, sem dúvida alguma, Ele esquece dos nossos pecados. Pois eu mesmo, o Senhor de Israel, apago as tuas transgressões por amor de mim, e dos teus pecados eu não me lembro mais. O Senhor Deus lança os teus pecados perdoados para trás de suas costas e joga nas profundezas dos mares. Caro amigo ouvinte, o sangue de Jesus Cristo nos purifica de todo o pecado. Através do seu sangue que temos a comunhão uns com os outros. E o sangue do Cordeiro de Deus, o Filho de Deus, nos purifica de todo o pecado. Isso se conhecermos a Jesus Cristo e sabermos que Ele é o Senhor. Mantemos a comunhão uns com os outros. E o sangue do Cordeiro nos purifica, nos lava e nos limpa de toda a iniquidade. Amigo ouvinte, pare, pense, confesse os seus pecados. E a partir de hoje, você será uma nova pessoa em Cristo Jesus, o Filho de Deus. Aprenda a perdoar e serás perdoado. Pois quem conhece a Deus, sabe perdoar. 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
5: Ouvinte do programa Voz da Libertação, receba a paz do Senhor Jesus Cristo. Eu sou o pastor Edilson Jorge de Moura. E nós vamos meditar hoje aqui no livro de Gênesis, no capítulo de número 4, versículo 8 ao 12, que diz: e falou Caim com o seu irmão Abel, e sucedeu que, estando eles no campo, se levantou Caim contra o seu irmão Abel e o matou. E disse o Senhor a Caim: onde está Abel, teu irmão? E ele disse: não sei, sou eu o guardador do meu irmão? E disse Deus: que fizeste? A voz do sangue do teu irmão clama a mim desde a terra. E agora maldito és tu desde a terra, que abriu a sua boca para receber da tua mão o sangue de teu irmão. Quando lavrares a terra, não te dará mais a sua força. Fugitivo e errante serás na terra. O tema, ouvinte, que nós vamos utilizar nesta oportunidade seria denominado: Deus veio te procurar com misericórdia. Note a pergunta que Deus faz para Caim: onde está Abel, teu irmão? Deus sabia, mas esta pergunta é o meio pelo qual Deus se utilizou para dar entrada à porta da misericórdia, à porta da graça. É o momento onde Deus vem procurar Caim, e antes de amaldiçoá-lo, Deus lhe dá uma chance de retratação, uma chance de reconhecimento, uma chance de arrependimento a Caim, antes que Deus proferisse o juízo de maldição sobre a vida de Caim. Onde está Abel, teu irmão? É uma pergunta que Deus faz no momento onde Caim ainda está com as mãos sujas de sangue pela morte do teu irmão. A resposta de Caim é uma resposta arrogante, mal educada, sem arrependimento. Não sei, não sou eu o guardador do meu irmão. Era ouvinte a segunda vez que Deus procurava Caim. Observe que, ainda no capítulo 4 do livro de Gênesis, a partir do versículo 3, a Bíblia nos fala que Caim e Abel, né, trouxeram oferta ao Senhor. Você sabe, a palavra de Deus nos diz que para a oferta de Abel, Deus atentou, mas para Caim e para a sua oferta não atentou. E por que Deus não recebe a oferta de Caim? Na primeira epístola de João, capítulo 3, versículo 12, a Bíblia diz: não como Caim, que era do maligno e matou a seu irmão. E por que causa o matou? Porque as suas obras eram más e as do seu irmão justas. Caim, na primeira oportunidade que Deus vem até ele, Deus rejeita a oferta de Caim. Não que a oferta de Caim estivesse errada. Caim, por ser um lavrador, ele trouxe do fruto da terra uma oferta ao Senhor. Mas nós vamos observar, conforme 1 João 3,12, que o coração de Caim já estava voltado para o maligno, para o mal. E ali, pela primeira vez, Deus tenta restaurar a vida de Caim, dizendo: Caim, por que você está com o semblante fechado? Por que você está desta forma irado? No versículo 7 do livro de Gênesis, no capítulo 4, a Bíblia diz: se bem fizeres, não haverá aceitação para ti. Uma pergunta: e se não fizeres bem, o pecado jaz à porta, e para ti será o teu desejo, e sobre ele dominará. A oferta que Caim e Abel levou ao Senhor era uma oferta, ouvinte, de remissão. Era uma oferta de restauração, de libertação, de resgate. Ela tipificava aquilo que Cristo ia fazer por nós na cruz do Calvário. Mas o coração de Caim já estava vencido pelo maligno. O Senhor disse para ele, na primeira vez, o encontro de Deus com Caim: se você fizer bem, eu te perdoo, eu te restauro. Mas se você não fizer bem, o pecado jaz à porta e vai dominar a tua vida. Você já sabe, Caim sai, mata seu irmão, e mesmo assim, apesar de Deus ter falado com ele pela primeira vez, apesar de Deus ter instruído Caim a mudar o seu coração, o seu comportamento, ele tira a vida do teu irmão. E ainda assim, Deus veio te procurar com misericórdia. Deus vem até Caim, que ainda estava com as mãos sujas de sangue, e Deus pergunta para ele: onde está Abel, teu irmão? Ouvinte, Deus veio a mim e Deus veio a você para nos procurar com a sua misericórdia. Quando Deus pergunta para Caim pela vida do seu irmão, na verdade Deus estava lhe dando uma chance para dizer: errei, falhei, pequei, me deixei levar pela ira, e agora, Senhor, que o Senhor veio me procurar, eu quero pedir misericórdia. Olha, ouvinte, antes de Deus proferir o juízo de maldição sobre a vida de Caim, Deus tentou por duas vezes restaurar Caim. E o que eu gostaria nessa meditação é que eu e você pudéssemos pensar: apesar dos nossos erros, das nossas muitas falhas, dos nossos muitos pecados, Deus veio nos procurar hoje com misericórdia. Não faça como Caim, não dê a Deus uma resposta mal educada, sem arrependimento. Reconheça nesse momento agora que o Senhor nosso Deus veio lhe procurar para dizer assim: olha, eu sei que você errou, mas eu vim aqui para te restaurar. Aceite, ouvinte, então, a restauração de Deus, porque após uma resposta sem arrependimento, o Senhor profere um juízo de maldição sobre a vida de Caim. Maldito és tu desde a terra, que abriu a sua boca para receber da tua mão o sangue do teu irmão. Quando lavares a terra, não te dará mais a sua força. Fugitivo e errante serás na terra. Maldito, fugitivo e vagabundo. Deus, antes de proferir esse juízo, ele pergunta: onde está Abel, teu irmão? Deus veio a mim, Deus veio a você, ouvinte, com a sua misericórdia. Aceite agora a misericórdia de Deus, reconhecendo Jesus Cristo como Salvador da tua vida. Confesse ele com teus lábios e alcançará a salvação agora. Que Deus te abençoe, em nome do Senhor Jesus.
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1: Lembre-se do seu Criador enquanto você ainda é jovem, antes que venham os dias maus e cheguem os anos em que você dirá: não tenho mais prazer na vida. Lembre-se dele antes que chegue o tempo em que você achará que a luz do sol, da lua e das estrelas perdeu o seu brilho e que as nuvens de chuva nunca vão embora. Então os seus braços, que sempre o defenderam, começarão a tremer, e as suas pernas, que agora são fortes, ficarão fracas, e os seus dentes cairão, e sobrarão tão poucos que você não conseguirá mastigar a sua comida. A sua vista ficará tão fraca que você não poderá mais ver as coisas claramente. Você ficará surdo e não poderá ouvir o barulho da rua. Você quase não conseguirá ouvir o moinho moendo ou a música tocando, e levantará cedo quando os passarinhos começam a cantar. Então você terá medo de lugares altos e até caminhar será perigoso. Os seus cabelos ficarão brancos e você perderá o gosto pelas coisas. Nós estaremos caminhando para o nosso último descanso, e quando isso acontecer, haverá gente chorando por nossa causa nas ruas. A vida vai acabar como a lamparina de ouro cai e quebra quando a sua corrente de prata se arrebenta, ou como um pote de barro se despedaça quando a corda do poço se parte. Então o nosso corpo voltará para o pó da terra de onde veio, e o nosso espírito voltará para Deus que o deu. O fim de todas as coisas é: teme a Deus e obedeça a sua palavra, porque este é o dever de todo ser humano. Enquanto você tem oportunidade, compareça na Igreja Pentecostal Deus de Amor e entregue a sua vida ao Senhor Jesus, e passe a andar na presença de Deus.

quanto sofrimento, desilusão, tristeza e angústia na sua vida, caro amigo ouvinte. Você vive chorando, pensando: Deus se esqueceu de mim. Deus me abandonou. Deus não quer mais nada comigo. Você está enganado. Deus te ama. Deus te quer bem. Deus quer abençoar a sua vida. Você está pensando em tirar a sua própria vida? Você pensa em fugir de tudo e de todos, esconder-se e dizer: ninguém gosta de mim? Você está debaixo de uma depressão. Preste muita atenção. Deus te ama, porque de tal maneira Ele enviou seu único filho para que todo aquele que nele crê não pereça, mas tenha vida eterna. Jesus, Ele morreu. Morreu pelos teus pecados em uma cruz de dor, sofrimento e angústia, para te dar a paz e a tranquilidade.

0: ele mesmo disse bem claro: eu sou o bom pastor e o bom pastor dá vida pelas suas ovelhas. Ele chegou a dizer mais ainda: vinde a mim todos que estão cansados e oprimidos e eu vos aliviarei. Caro amigo ouvinte, lembre-se de uma coisa: Deus nunca vai te desamparar. Esforça-te, tem bom ânimo e venha participar de uma concentração na Igreja Pentecostal. Deus é amor e a sua vida não será mais a mesma. 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
6: 4:03.
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7: Eu me chamo Franciele, sou aqui de Belo Horizonte. 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E antes que eu saísse do hospital, a médica falou: olha, teu filho surpreendeu a medicina, surpreendeu a todos nós aqui, sem eles saberem que a gente serve a um Deus fiel. 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
8: 4:04 em São Paulo, vamos ao bloco informativo, vamos falar de saúde mental.
9: Essa é a Rádio Deus é Amor. Eu sou a Cristine Luiz. Seja sempre bem-vindo à nossa programação. E vamos ao resumo de notícias. Epidemia global. Dieta e uso de telas podem trazer riscos crescentes de miopia. A Organização Mundial da Saúde estima que metade da população mundial será míope, isso até 2050. Um problema impulsionado não apenas pelas telas, mas também pela má alimentação. Um estudo com 1.005 crianças mostrou que o consumo de ômega 3 reduz o risco de miopia. Em contrapartida, dietas ricas em gorduras saturadas aumentaram o risco da doença em 25%, resultando em um maior comprimento axial dos olhos. O avanço digital agrava o cenário, tornando as telas as maiores inimigas da visão infantil na atualidade. Os médicos especialistas alertam que os músculos ciliares das crianças se desenvolvem até os 8 anos. O uso excessivo de telefones e eletrônicos causa espasmos nesses músculos, forçando os olhos a focarem apenas em objetos muito perto. Atualmente, uma em cada três crianças entre 3 e 5 anos já ultrapassa o limite diário de telas recomendado. Para proteger os olhos na infância, a mudança de hábitos diários é fundamental. Especialistas recomendam incluir fontes de ômega 3 na dieta, como peixes gordos e nozes, que fortalecem a esclera e melhoram a circulação ocular. Simultaneamente, os pais devem reduzir drasticamente a oferta de alimentos ultraprocessados, açúcar, saturadas, que aceleram aí a deficiência visual. O controle de tempo de exposição digital e o incentivo a atividades ao ar livre completam aí esse plano de prevenção. A luz natural do sol é um fator essencial que ajuda a evitar o alongamento do globo ocular. E por fim, os responsáveis devem monitorar comportamentos como apertar os olhos ou sentar-se muito perto da TV, agendando consultas médicas ao menor sinal de dificuldade de enxergar. A famosa dor nas costas. Massa muscular atua como um fator de proteção. A lombalgia é a principal causa de incapacidade no mundo, afetando 619 milhões de pessoas, isso até 2020, com previsão de chegar a 843 milhões até 2050, segundo a OMS. E diante desse cenário, pesquisadores na Alemanha publicaram um estudo para identificar fatores de risco modificáveis. A investigação focou na relação entre a composição muscular corporal e o desenvolvimento desse tipo de dor nas costas. O estudo, com mais de 30 mil pessoas, utilizou ressonância magnética e inteligência artificial para mapear a composição muscular dos participantes. A análise concluiu que altos níveis de gordura entre os músculos das regiões torácica e lombar aumentam o risco de dor crônica, enquanto maior massa muscular atua como um fator de proteção. O estudo aponta caminhos para prevenir e tratar a gordura intermuscular ao focar na composição muscular, embora não tenha ainda avaliado o impacto direto da perda de peso. Especialistas destacam que os fatores como sedentarismo, envelhecimento, dieta e genética influenciam esse acúmulo, indicando a necessidade de futuras análises que incluam aspectos psicológicos e nutricionais. Programas de reabilitação combinando treinos de força, controle nutricional e emagrecimento surgem como alternativas eficazes para reverter esse quadro e reduzir a gordura intermuscular. No entanto, os médicos alertam que os resultados costumam ser modestos e lentos. O sucesso do tratamento depende diretamente da intensidade, da regularidade e da individualização dos exercícios para cada paciente.
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8: 4:09, que Deus abençoe você, eu sou o presbítero Rafael Gonçalves, vamos juntos até às 5 horas da manhã, e é claro, convidando você para conhecer também as nossas redes sociais, principalmente o aplicativo Igreja Deus e Amor, que já está disponível para os sistemas Android e iOS. 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
13: Sou Alcebias aqui do Rio do Meio e Tororó aqui na Bahia. Não perca esse programa nenhuma vez. Todos os dias eu escuto essa programação todinha de vocês. Adoro. Muito linda. Fique com Deus. Um abraço. Que Deus abençoe todos vocês aí.
14: Meu nome é Fátima. Sou de Joinville. Sou deficiente visual. Esse programa tem sido uma bênção no meu lar e amo muito esse programa. Amém? O meu nome é Fátima. Eu sou de Joinville.
15: A paz do Senhor Jesus, meus irmãos, aqui quem fala é a irmã Eliane Monteiro, da IPDA de Matões, Calcaia, Ceará. E eu estou aqui ligadinha na voz da libertação. Paz do Senhor para todos.
16: A paz do Senhor, aqui quem fala é Graciana, moro em Nova Serrana, Minas Gerais. Gosto de ouvir muito o seu programa, ouço desde 94. E esse programa tem sido uma bênção no meu lar, tenho aprendido muito. Que Deus possa abençoar vocês muito, em nome de Jesus.
17: A paz do Senhor, eu sou aqui a Selma, aqui do Piauí. 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
8: Hoje é sexta-feira, dia 28 de agosto de 2026. e em todas as nossas igrejas, em todos os nossos templos, nós teremos o culto especial Guerra contra o Mal, Libertação Total. Talvez você se encontre em uma situação tão difícil, oprimido, depressivo, doente. Você já bateu em tantas portas, procurou em diversos recursos a saída, a solução para o seu problema. Não se desespere, todas as igrejas Deus e Amor já estão de portas abertas, em toda a sua maioria, porque às 5 da manhã, em algumas capitais, começa o primeiro culto. Na sequência, às 9 da manhã, ao meio-dia, 3 da tarde e às 19 horas. E aqui em nossa sede mundial, às 9 da manhã, nós teremos a primeira concentração para você que precisa ser liberto. Daqui a pouquinho, em Santo Jejum a Deus, presbítero Rivair Silva, pregando a palavra, orando pelos dons do Espírito Santo, usando a autoridade que tem o nome e o sangue de Jesus para a libertação de vidas. E com ele, aquele batalhão, o esquadrão da libertação, orando, impondo as mãos sobre a cabeça de todos. E é claro, você sendo abençoado por Deus. Deus está fazendo maravilhas. Deus tem falado conosco através da palavra e através das orações. O Senhor tem transformado vidas.
18: Porque agora o negócio vai ser diferente. Pega o teu barco, ouvintes, pega a tua rede, porque agora o negócio vai ser diferente. Como mestre vai ser diferente. Você tentou ali, você tentou ali, você tentou ali, já tentou ali, já tentou ali. Agora eu vou te dar uma direção diferente. Agora você vai lançar onde eu estou mandando. Você não vai tentar ali, você vai um pouquinho mais para o fundo e vai lançar a tua rede. E prepare, porque vai acontecer algo que os teus olhos nunca presenciou, o que o teu coração nunca desejou. Eu já reservei para você, tá lá, vai lá, vai lá. Parece que estou vendo o mestre pegando no queixo de Simão e dizendo: meu filho, vamos levantar esta cabeça. Não deu certo na primeira, na segunda vai dar. Não deu certo na primeira, na segunda vai dar. Vamos levantar esta cabeça, meu filho. Jesus pegou no queixão de Simão e disse: levanta a tua cabeça, agora você vai tentar diferente. Você tentou sem mim, e agora você vai lançar a rede comigo. Agora você vai lançar a rede. Eu tenho promessa reservada para você. Ei, não desista não, minha irmã.

dire. Oh, je dis. Tem 35 pessoas que Jesus está tocando na sua visão agora. Ele vai abrir os teus olhos hoje. Você estava perdendo a tua visão, mas hoje Jesus te trouxe aqui, já está garantindo vitória para a tua vida. Hoje Ele te trouxe aqui, está garantindo vitória para a tua casa, não adianta. Eu quero orar por 69 pessoas aqui. O Senhor está me dizendo que o médico já desenganou, mas Jesus não desenganou ninguém. E Jesus colocou a mão hoje, já ordenou vitória. Levanta a mão e vem. Levanta a tua mão e recebe o teu milagre. Levanta a tua mão e recebe. Recebe o teu milagre. 42 pessoas, nada está dando certo para você. Foi um demônio que recebeu uma oferenda e o diabo disse: eu vou fechar todas as portas para ele. Mas Jesus já colocou as mãos e está abrindo as portas para você hoje. Levanta a tua mão, levanta a tua mão, levanta a tua mão, levanta a tua mão e dá glória para este Deus. Tem 91 pessoas aqui. Jesus está dizendo: deixa as minhas mãos trabalhar e você vai ver o que eu vou fazer da noite para o dia naquele lugar. Levanta a mão, levanta a mão, levanta a mão e recebe. Levanta a mão e recebe, levanta a mão.

0: te curando de uma enfermidade que estava alojada no seu estômago. Não sai em raio-x, mas a dor persiste. Não sai nos exames, mas a dor persiste. A partir de hoje está curado. A partir de hoje está curado agora. Levanta a mão e dá glória para Jesus. 15 pessoas que sofria de fraqueza nas pernas, Jesus acabou de te curar. Eu quero orar por 23 pessoas aqui. O médico disse: agora é somente um milagre. Senhora, olha para mim, Senhora. Fecha os teus olhos. Fecha os teus olhos, Senhora, que segurou. É, põe a mão na cabeça. Põe a mão no teu coração. Põe a mão no coração, no coração. A senhora ali. Isso, você. O Senhor me mostra um demônio chamado espírito de morte. Está no ombro dela. Se tiver uma obreira, eu agradeço. Ó, um, dois e três. Corre lá, obreira. Ali, ó, ó. Já tá passando uma mulher aí, ó. Já pode segurar, já tá aí, ó. Ó, olha quem é que estava lá. Tá vendo? Espírito de morte. Olha lá. Que coisa terrível, tá vendo? Se essa mulher não vem aqui hoje, irmão, a sepultura dela já estava aberta. Mas Jesus chegou e fechou a sepultura e deu vida para ela. Olha lá que legião. Olha o desespero do diabo. Olha o desespero do diabo aí, olha aí, ó. Olha aí, diga, queima ele. Olha o desespero do diabo aí, ó. Ó, olha aí que coisa terrível, tá vendo? Que coisa terrível, olha aí, ó. Não dá nem tempo de orar para uma, a outra já caiu também. Eu quero orar aqui por 13 pessoas. 13 pessoas que estava preocupado, porque todas as vezes que você vai se alimentar, você sente algo preso na sua garganta. Jesus está te curando agora. Corre ali para testemunhar, corre lá. Corre ali para testemunhar. Pastor Kleber já está com a mão levantada, corre lá. Corre lá para testemunhar, corre lá, corre lá. Corre ali, corre ali. Olha o desespero do diabo, olha o desespero do diabo. O diabo não gostou da cura dessas pessoas, não. O diabo não gostou da cura dessas pessoas, não. Diga, queima ele. Era demônios, mas hoje o diabo vai embora. Diga, queima ele. Olha o desespero, ouvintes. É o demônio da enfermidade. Diga, queima ele. Diga, queima ele. Diga, saia. Saia.
1: Quatro da manhã e 20 minutos, quantas pessoas libertas, quantas vidas transformadas por meio da palavra, através das orações, e é isso que Deus está fazendo todas as sextas-feiras, aqui em nossa sede mundial, na Avenida Prefeito Passos, número 10, no centro de São Paulo, o Templo da Glória de Deus, sede mundial das igrejas Deus e Amor. Deus irá usar o pastor Rivair, conforme você ouviu. E é claro, Deus vai usá-lo de forma tremenda e poderosa mais uma vez no culto, daqui a pouquinho, no culto das 9 da manhã. Pastor, eu não posso estar presente pela manhã, então venha tarde. Às 3 da tarde, pastor Kleber de Oliveira, o pastor dirigente da nossa sede mundial, estará pregando a palavra de Deus, também em santo jejum, no mesmo propósito: pregar a palavra e orar por você que se encontra oprimido, deprimido, depressivo, você que neste dia, hoje, precisa da ajuda de Deus.
2: A Bíblia diz no capítulo 36, suplicando pelo estado da sua nação, a Bíblia diz que Deus estende sobre ele as suas mãos, porque ele confessa dizendo: e veio sobre mim a mão do Senhor, e foi o Senhor que me levou em espírito. Diga comigo: em espírito. Uma mão poderosa por trás de todo este acontecimento. Havia uma mão poderosa por trás de toda esta instrução. Havia uma mão poderosa por trás da revelação profética, daquilo que ele tinha que pronunciar. Logo eu entendo que as mãos de Deus não é somente aquela mão misteriosa que diz a Bíblia no livro do profeta Daniel, que repreendeu a loucura daquele que estava usando os utensílios de Deus para se embriagar, e todos aqueles que não serviam a Deus puderam enxergar somente uma mão sem braço, uma mão sem corpo, uma mão que não dava para saber de onde havia vindo, mas aquela mão entrou e escreveu naquela parede estucada: Mene, Mene, Peque o Farsim. E ninguém podia discernir o que Deus havia escrito, porque eles viram as mãos, mas não entenderam a revelação. Aqui não, Ezequiel disse: as boas mãos do Senhor, ela veio sobre mim, e eu me deixei levar, e eu me deixei convencer, e eu me deixei mover pelo Espírito dele, pelo poder dele, pela operação dele. Glorifique, pode glorificar, pode exaltar.
3: O Espírito de Deus está me revelando quatro pessoas desenganadas da medicina por causa de um problema no teu coração, e Jesus está te revelando, dizendo que hoje você será tocado e curado do teu coração. Cadê estas quatro pessoas? Levante as tuas mãos, venha para cá. O Espírito Santo de Deus está me revelando 172 pessoas que estão agora em aflição dentro da sua casa, porque o mal é no coração. Você já não consegue mais trabalhar, já não consegue nem mais caminhar, porque o seu medo é que a qualquer hora vai parar o teu coração. Jesus está te visitando aí, está te dando um coração novo, em nome de Jesus. Tem uma pessoa que está em nosso meio, e esta pessoa já está usando até sonda, porque esta pessoa sofreu a intervenção médica, mas não adiantou, porque o mal, a infecção, as dores prosseguiu, continuou. Mas Jesus está dizendo que vai tocar na tua vida. Cadê esta pessoa? Levante as mãos e venha para cá. O Espírito Santo está me revelando 326 pessoas que você sente nas suas costas, como se algo tivesse te apertando, te impedindo de respirar. E você já não sabe mais o que fazer, porque você já medicou, já tratou, pediu exame e nada aconteceu. Mas Deus está dizendo que Ele vai tocar na tua saúde e vai curar teus pulmões agora. O Espírito Santo de Deus está me revelando uma pessoa que a medicina te desenganou, dizendo que você tem manchas no seu coração e não há um perfeito funcionamento, e você está pedindo a Deus que Ele te cure. Cadê esta pessoa? Jesus vai tocar. Levante as tuas mãos e venha receber a cura. Levante as tuas mãos e venha receber o milagre. Diga glória a Deus. O Espírito Santo está me revelando 41 pessoas que você está paralisado da tua coluna, e você sente dores que te impede até de andar, e parece que tem dias que você não vai suportar estas dores na coluna. Você buscou um médico, venha para cá. O Espírito Santo de Deus está me mostrando uma pessoa que faz muitos anos que você está lutando pela tua libertação. Você desmaia e começa a colocar saliva pela sua boca. Tem pessoas que começam a dizer que não quer nem ficar perto de você. Jesus vai libertar esta pessoa. Levante as tuas mãos e venha receber.
4: Deus já está operando maravilhas, pastor Kleber, e amados ouvintes, a nossa irmã relatando o milagre que recebeu do Senhor Jesus. Minha irmã, o seu nome?
5: Maria.
4: O que a senhora recebeu de Jesus agora?
5: Eu recebi a cura, irmão. Eu estava com uma dor aqui no ombro, eu não conseguia virar o pescoço, que me faltava até o ar. E agora, em nome de Jesus, eu fui curado.
4: A dor desapareceu?
5: Desapareceu.
4: Então faz os movimentos que não podia fazer e faz normalmente. Está virando o pescoço, movimentando o ombro, já está curada para a glória de Deus, ouvinte.
5: Curada.
4: Cadê a dor?
5: Sumiu, em nome de Jesus.
4: Sumiu para a glória de Deus.
6: Pastor Kleber, milagre extraordinário. Esta senhora chegou aqui, não podia caminhar, mas no momento da oração e da revelação do Espírito Santo de Deus, ela abandonou a cadeira de roda e está caminhando perfeitamente para a glória de Deus. Minha irmã, qual o seu nome?
7: Paula.
6: A senhora não podia caminhar?
7: Não. Quebrei o pé.
6: Muita dificuldade?
7: Sim.
6: O que aconteceu com a irmã no momento da oração?
7: Jesus me deu a vitória, deu a caminhar até aqui sem a cadeira de roda.
6: Está caminhando perfeitamente.
7: Amém.
4: Oh, glória.
6: Aí está, pastor Kleber, milagre extraordinário, caminhando para a glória de Deus.
3: O Espírito Santo está me mostrando agora 104 pessoas que você precisa medicar continuamente a sua saúde, por causa de uma diabetes que você não consegue vencer, 104 pessoas, e Deus está dizendo, Ele vai tocar na tua saúde. Levante as tuas mãos e venha, levante as tuas mãos e venha. Tem uma pessoa que está em nosso meio, você representa alguém da tua família, e este alguém da tua família começou a manifestar surtos psicóticos, sinais de loucura, e Deus está me dizendo que toda a tua casa está sofrendo numa terrível aflição, mas Deus vai libertar esta pessoa da tua família. Levante as mãos e dê glória a Deus, igreja. O Espírito Santo de Deus está me revelando uma pessoa que você sente caminhar dentro do teu estômago em todo lugar, e você já fez de tudo para você vencer o que está aí, você não consegue expelir, não consegue tirar, e os médicos não conseguem dizer para você o que que é, e você sente andando dentro do teu corpo. Cadê esta pessoa? Chamei esta pessoa uma vez, levantou as mãos, cadê a pessoa? Dá a revelação, levante as mãos, eu quero orar por você, venha cá porque eu quero orar. Você sente caminhar dentro de você, está entendendo a revelação ou não? E você sente nitidamente caminhando, não é fora, é dentro do teu corpo. A última vez chamei esta pessoa, venha cá porque nós queremos orar. Aplauso para Jesus.
8: Pastor Kleber, Deus está fazendo milagres no primeiro dia dessa campanha. Deus vê muito além. A nossa irmã chegou aqui com dores, curada por Jesus agora. O seu nome?
9: Natalice.
8: O que a senhora chegou sentindo aqui nessa tarde?
9: Eu estava sentindo a dor daqui, na parte aqui das costas, né? Muita dor nas pernas, né?
8: Foi revelada por Jesus. Aonde está as dores?
9: É, pastor, não estou sentindo nada, agora não.
8: Curado por Jesus.
3: Aplauso para Jesus, igreja. O Espírito Santo, Ele está me revelando uma pessoa que está medicando, e esta pessoa está medicando, presta atenção, um problema na sua cabeça, porque a medicina diz que você não consegue vencer esse transtorno, e Deus está dizendo que não é transtorno, é algo que está para oprimir a tua cabeça. Vamos repreender. 19 pessoas que você, quando vai se levantar, o teu corpo todo se trava, porque não é só um problema na coluna, é algo que está generalizado nos teus ossos, por causa da artrite e da artrose, e tem quando é vez que você se levanta, para onde você está, e tem que segurar, senão você cai. Venha receber a vitória, levante as mãos. Aplauso para Jesus, igreja.
6: Pastor Kleber, milagre extraordinário. Nosso irmão relatou para nós que chegou aqui com a coluna travada, não podia nem se agachar, nem se levantar, mas no momento da oração, o que aconteceu, irmão?
10: Agora estou podendo me abaixar e não está doendo mais.
6: A senhora chegou aqui com...
10: a coluna doendo bastante, o pescoço todo dolorido, né? E agora não estou sentindo mais nada.
6: No momento da revelação, da oração, foi curado?
10: Foi curado.
6: Agache, irmão, levanta, faz um teste para nós aí, aí está Pastor Kleber, revelado pelo Espírito Santo de Deus, não podia se agachar, muitas dores, mas foi curado nesse exato momento, para a glória do nome do Senhor Jesus.
8: Pastor Kleber e amados ouvintes, aquela revelação do surto psicótico, estamos aqui com a mãe que está com a foto da sua filha, e ela contando o que recebeu do Senhor, a revelação e o que está acontecendo com ela. Meu irmão, seu nome?
11: Lucy.
8: A revelação é com a senhora, é sobre a sua filha?
11: Minha filha.
8: O que está acontecendo com ela?
11: Ela está arrancando o cabelo, arrancando os cílios e está querendo sair de casa agora. Cada hora ela tem... começa com loucura, assim. Acusa eu, o meu marido, falando que a gente sufoca ela, mas a gente é pai e mãe, a gente só quer cuidar. E ela, não sei o que está acontecendo com ela.
8: A senhora veio receber a bênção por ela.
11: Em nome do Senhor Jesus.
8: E através da revelação ela está curada. A senhora crê?
11: Em nome do Senhor Jesus.
3: Vamos está apresentar. Curada para a glória que de Deus. Coisa tremenda.
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1: 4h32, vamos agora àquele quadro todo especial, Projeto Eu e Mais Um. Cantora Débora Miranda traz a primeira parte do tema Jovens Cristãos. Vamos ouvir e vamos ser edificados por Deus, o nosso Pai.
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13: Mais uma vez nós chegamos com o espaço Eu e Mais Um. Que bom estarmos aqui em mais uma aula, estudando mais um, vamos dizer assim, um tema da Palavra de Deus. E é muito interessante a gente nos darmos conta de que quando a gente começa uma nova caminhada com Cristo, as coisas têm de ser mudadas e elas mudam naturalmente. A partir do momento que você tem o Espírito Santo morando em você, Ele mesmo vai lhe orientando o que você deve fazer. E quando Jesus subiu aos céus, Ele disse: eu enviarei outro Consolador para que esteja contigo todos os dias. Então, este Espírito Santo é seu amigo, é seu conselheiro, é seu mestre, é seu Consolador, é aquele que vai te guiar e te dar direção. Quantas vezes você vai ter essa dificuldade de tomar uma decisão, não sabe o que fazer numa situação? Você tem o Espírito Santo, fale com Ele: ó Espírito Santo, em nome de Jesus, me dê uma clareza nisso aqui. Abre os meus olhos para que eu veja o que é bom para mim, para minha família, para minha vida espiritual. Ele vai te responder, com certeza. Como nós estamos falando que quando a gente aceita Jesus, a gente muda, e muda também a maneira de como tratamos os nossos amigos, de como nós nos portamos, nosso comportamento, ele deve ser bem diferente daquilo que éramos. Por exemplo, nós estamos falando dos deveres dos esposos, esposas. Por quê? Porque quando você aceita Jesus, a expectativa daqueles que estão ao seu redor, sejam familiares ou amigos, é de que você tenha uma vida ajustada. E eles sabem que o crente não faz as coisas erradas que eles fazem, que eles praticam. Então é importante saber que o seu testemunho vai mostrar a eles se a sua conversão foi verdadeira. Hoje nós vamos falar sobre os deveres dos jovens, dentro e fora do lar. Qual seria o comportamento do jovem cristão dentro da sua casa? Primeiro, você precisa, você jovem, corresponder ao amor de seus pais, corresponder com o amor também dos demais membros da sua família, irmãos, enfim. Respeitar os seus pais e sujeitar-se, preste atenção, voluntariamente àquela disciplina do hogar de acordo com os ensinamentos é muito crucial, é muito importante. Eu vou deixar para vocês aqui uma passagem bíblica para você ver os ensinos, os deveres dos jovens para com seus pais, dos filhos para com seus pais. Efésios 6, versículos 1 e 2. Outro dever importante do jovem dentro do lar é cooperar voluntariamente em todas as atividades da casa, ajudando sua mãe, seu pai, nos afazeres domésticos. Ponto importante: se dar bem com seus irmãos. Antes era uma briga danada na casa, né? Agora você vai mostrar que você tem o Espírito Santo, agora você é uma pessoa cheia de Deus e vai produzir os frutos do Espírito. Quais são? Lembra que nós já falamos em Gálatas 5:22, mostra os frutos da carne e os frutos do Espírito, e um deles é a mansidão. É aquela pessoa em que ela consegue responder mesmo uma situação de provocação. E isso vai acontecer, cedo ou mais tarde. Outro ponto muito importante: ser agradável a todos, seja lá na escola. Antes você era uma pessoa em que era conhecida como a briguenta, a pessoa que sempre estava brigando com este, com aquele, ranzinza, né? Agora você é uma nova criatura. Você tem um novo caráter, seus pensamentos agora são diferentes, são guiados por Deus. Então, até os seus amigos da faculdade também vão ficar te observando,
14: A partir do momento em que você disser que você é crente, eles vão dizer, ah, mas crente faz isso? Ah, crente não faz isso. Eles mesmos estarão te vigiando para ver se você realmente é um crente verdadeiro. Veja que quando nós aceitamos a Cristo, este caráter tem que brilhar. Aonde há escuridão, essa luz vai brilhar. O seu testemunho vai aparecer, porque você vai ser diferente. E não tenha vergonha, não tenha medo de ser diferente, porque este mundo não é nosso. As coisas deste mundo não são nossas. Nós estamos aqui de passagem apenas, porque a nossa morada é no céu. Que gostoso falar disso. Espero que vocês estejam aí gostando deste tema. A gente vai falar um pouquinho mais nas próximas edições. O nosso contato para você mandar a sua mensagem no WhatsApp é 11 98292-3392. Tenham todos um bom dia, uma boa tarde, uma boa noite, na paz do Senhor, e até a próxima edição. Se despede Débora Miranda.
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1: 4:39. Ouvintes, nós recebemos, desde as primeiras horas desta madrugada, muitas mensagens, muitos telefonemas, pessoas que entraram em contato conosco pedindo orações. Inclusive, está tudo anotado aqui. E é nesse momento que nós vamos clamar, e justamente pela vida das pessoas que estão desempregadas e desejam e muito, portas abertas de oportunidades, portas de emprego, onde quer que você esteja, clame conosco agora. É momento de oração. Maravilhosíssimo Deus e eterno Pai, desde já lhe agradeço pela oportunidade que o Senhor nos dá para que mais uma vez nesta manhã possamos falar com o Senhor. Grandioso és Tu, maravilhoso és Tu. Nós levantamos as mãos para glorificá-Lo. Abrimos os nossos lábios para adorá-Lo. Aqui estamos para agradecer por mais um dia que o Senhor fez, por mais um dia que o Senhor nos proporciona, para com os nossos olhos abertos possamos contemplar as maravilhas das Tuas mãos. Mas quantas pessoas, ó Pai, que neste momento queriam acordar nesse exato momento, se preparando para o trabalho, mas estão desempregados. Senhor Jesus, eu lhe peço, abre esta porta de emprego. Quantas pessoas entregaram currículos em diversas empresas, aqui nesta cidade, em outros estados, mas até o momento a porta não se abriu. São pessoas, ó Deus, que estão passando por situações difíceis, complicadas, pessoas endividadas, prestes a sua própria casa, pessoas, ó Deus, desesperadas, onde todos os dias chega uma mensagem, uma ameaça de um credor, de um agiota. Senhor, não permita que esta pessoa perca o lugar que mora. Dê condições para que esta pessoa possa trabalhar e colocar o pão sobre a mesa, para sustentar a família. E é isso que esta pessoa procura, é isso que esta pessoa busca através desta oração. Quantas pessoas, ó Deus, que não sabem mais o que fazer diante de tantas situações difíceis. Não permita que o adversário venha agir na mente, no coração, para que esta pessoa possa ir para a criminalidade. Meu Deus, não permita que isso aconteça. Eu creio que ainda hoje, hoje sexta-feira, o Senhor pode alegrar o coração desta pessoa, fazendo que uma mensagem possa chegar, o telefone possa tocar, esta pessoa recebendo uma excelente notícia, que a porta está aberta, o coração desta pessoa vai se alegrar e se alegrar muito. Honra, meu Deus, a fé deste pai de família, que depende muito de um emprego para colocar o sustento e colocar, meu Deus, sobre a mesa os nutrientes necessários para o crescimento desse bebê, desta criança, deste adolescente, que talvez neste momento está passando por necessidades. Meu Pai, tenha misericórdia desta mãe, que é a única que cuida da casa e está pedindo urgentemente uma porta que até o momento não se abriu. Meu Deus, nós repreendemos agora o inimigo que tem tentado prevalecer contra a vida desta pessoa, contra a prosperidade desta pessoa. Abra, meu Deus, esta porta, porta de emprego, porta de oportunidades para esta pessoa que está trabalhando, mas deseja crescer, deseja um excelente salário, mas vê barreiras, vê impedimentos. Jogue por terra agora, meu Deus, e abençoe esta vida. A Tua palavra diz que tudo é possível ao que crê, e nós cremos. Por isso, meu Deus, que neste momento, antes que o sol venha a surgir, estamos nos dirigindo uma palavra de oração ao Senhor. Estamos dirigindo uma palavra de oração ao Deus vivo, Criador dos céus, da terra, um Deus que antes do princípio já existia, porque sabemos que Tu és único Deus. E não existe outro Deus como o Senhor. Ó, meu Pai, faça isso. Abra esta porta para que o Teu nome venha a ser glorificado. Eu oro, meu Deus, por cada pedido de oração que tem chegado para nós aqui na Central de Produção Internacional através do WhatsApp. São milhares de pessoas pedindo uma porta de emprego para elas mesmas, para outras pessoas. São diversas pessoas que também nos ligaram pedindo orações, porque estão desempregadas. Meu Pai, não há dúvida em meu coração que o Senhor já ouviu o nosso clamor, já ouviu a nossa oração e já entrou com providência. Glória ao Pai, glória ao Filho, glória ao Espírito Santo de Deus, por tudo que o Senhor fez e ainda o Senhor fará. Amém e amém. Obrigado, Senhor Jesus. Que Deus abençoe grandemente a sua vida. Muito obrigado pela sua audiência. É um prazer, uma alegria sempre estar com você no dia de hoje. Que Deus abençoe grandemente. 4h45, Saúde em Foco. Vem aí o bloco informativo deste horário.
2: E vamos ao momento de informação aqui na Rádio Deus é Amor. A importância da posição certa para uma boa noite de sono. Olha, embora não exista uma posição correta ou ideal para dormir, porque isso é muito individual, evidentemente, algumas pessoas podem realmente relatar que umas posições são piores que outras, sobretudo em quem tem apneia obstrutiva do sono, refluxo, dor cervical ou lombar, por exemplo. Ajustes como deitar-se sobre o lado esquerdo e adequar a altura do travesseiro podem ajudar em muitos casos. Em outros, tentar controlar demais a posição pode virar mais uma fonte de preocupação. Então, um dos principais exemplos da influência da posição de dormir é a apneia obstrutiva do sono, que é uma condição marcada por interrupções ou reduções repetidas da respiração durante a noite. Em algumas pessoas, os episódios podem piorar quando elas dormem de barriga para cima. Aliás, essa posição acaba favorecendo o colabamento ou fechamento das vias aéreas e as pausas respiratórias durante o sono. Por isso, em alguns casos, a avaliação médica pode identificar a chamada apneia posicional, quando os eventos respiratórios são mais frequentes ou intensos quando a pessoa dorme de barriga para cima. Então, dormir em determinada posição também pode interferir nos sintomas do refluxo gastroesofágico. A condição acontece quando parte do conteúdo do estômago retorna para o esôfago, provocando azia, queimação, regurgitação e desconforto. Sinais como rigidez ao acordar, que melhora com o movimento, sensação de pressão em um lado do corpo, formigamento e dormência ou despertares frequentes para trocar de posição, podem indicar que a postura durante a noite está contribuindo para este desconforto. Dores crônicas e como podem piorar no inverno. Saiba quais são os cuidados. Com a queda das temperaturas, muita gente percebe um aumento das dores no corpo, especialmente quem já convive com quadros crônicos. E o frio, a menor exposição ao sol e até as mudanças no humor podem intensificar sintomas e comprometer a qualidade de vida, principalmente entre idosos, mulheres e pacientes com doenças como fibromialgia, artrite e lombalgia. E segundo aí os especialistas, o inverno costuma trazer um conjunto de fatores que favorece o agravamento da dor. Entre eles estão a redução do fluxo sanguíneo periférico, o aumento da rigidez muscular e a piora do sono e do estado emocional. Então, por isso, o cuidado com esses pacientes precisa ser mantido ao longo de toda a estação, com adaptações justamente para garantir mais conforto e adesão ao tratamento. Entre os recursos mais usados estão medicamentos moduladores da dor, fisioterapia regular e exercícios de alongamento. Atividades físicas supervisionadas, como caminhadas, pilates e hidroterapia, também podem ajudar bastante, desde que adaptadas às condições de cada pessoa. Pequenas mudanças no dia a dia fazem diferença no enfrentamento da dor crônica durante o inverno. Manter o corpo aquecido, evitar longos períodos parados e respeitar os limites físicos são aí medidas importantes para reduzir crises. E se houver piora, é importante dificuldade para dormir, aumento do isolamento ou queda no humor, é hora de buscar orientação de um profissional.
1: Quatro da manhã e 4:50 em São Paulo. Muito obrigado pelo carinho da sua audiência. Eu sou o presbítero Rafael Gonçalves e somos da Igreja Pentecostal Deus e Amor. Eu fico por aqui com a minha participação. Estivemos juntos desde a 1 hora da manhã. Ouvimos belíssimas canções, testemunhos de fé. É claro, atendemos você. Ouvimos diversos testemunhos ao vivo, pessoas transformadas, curadas, libertas, que nos ligaram e não queriam desligar sem antes contar aquilo que Deus fez em suas vidas. Muito obrigado você que esteve conosco. Amanhã, a partir das 6:30 da manhã, estaremos de volta na cobertura completa e especial de tudo que vai acontecer aqui no Templo da Glória de Deus e em todas as nossas igrejas, Deus e Amor. Nós vamos para o prefixo da emissora e logo após teremos a programação do horário obrigatório, o horário eleitoral. E em seguida, o culto no lar com o pastor Lorival de Almeida, após o horário reservado para propaganda gratuita eleitoral, vamos para o culto no lar com o pastor Lorival de Almeida com o tema O Poder do Deus que Fala. Deus abençoe grandemente e até o próximo fim de semana, uma próxima oportunidade.

quanto sofrimento, desilusão, tristeza e angústia na sua vida, caro amigo ouvinte. Você vive chorando, pensando: Deus se esqueceu de mim. Deus me abandonou. Deus não quer mais nada comigo. Você está enganado. Deus te ama. Deus te quer bem. Deus quer abençoar a sua vida. Você está pensando em tirar a sua própria vida? Você pensa em fugir de tudo e de todos, esconder-se e dizer: ninguém gosta de mim? Você está debaixo de uma depressão. Preste muita atenção. Deus te ama, porque de tal maneira Ele enviou seu único Filho para que todo aquele que nele crê não pereça, mas tenha vida eterna. Jesus, Ele morreu. Morreu pelos teus pecados em uma cruz de dor, sofrimento e angústia, para te dar a paz e a tranquilidade. Ele mesmo disse bem claro: Eu sou o bom pastor, e o bom pastor dá a vida pelas suas ovelhas. Ele chegou a dizer mais ainda: Vinde a mim todos que estão cansados e oprimidos, e eu vos aliviarei. Caro amigo ouvinte, lembre-se de uma coisa: Deus nunca vai te desamparar.

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7: 5:03.
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11: Graças a Deus. Eu saúdo a igreja com a paz do Senhor Jesus. Bem-vindos, amados irmãos. Tem Deus falando convosco hoje. Abra as vossas Bíblias, como sempre, não é? Capítulo 55 do profeta Isaías, versículo 10 e 11. Deus fala, o poder do Deus que fala. 55 do profeta Isaías, é a nossa leitura hoje. Versículo 10 e 11, muito conhecido, ou conhecidos os versículos, e eu espero de todo meu coração que Deus fale fortemente aos vossos corações através dessa palavra. Amém. Louvado seja Deus. Porque assim como desce a chuva e a neve dos céus, e para lá não torna, mas rega a terra e faz produzir e brotar e dar semente ao semeador e pão ao que come, assim será a palavra que sai da minha boca. Ela não voltará para mim vazia. Antes fará o que me apraz e prosperará naquilo para que a enviei. Coloca a mão no seu coração, fecha os seus olhos. Faz um silênciozinho, se possível for. Reflita. Deus nunca parou de falar conosco. Deus sempre falou conosco. E Deus sempre haverá de falar conosco. Algumas pessoas dizem que a Bíblia Sagrada aberta é a boca de Deus. Fechada é um livro comum, mentira. A Bíblia fechada ou aberta é a boca de Deus falando conosco. Senhor meu Deus, Senhor meu Pai, fala conosco. Nós precisamos da Sua palavra, porque ela nos é alimento de dia e de noite. Tudo que nós precisamos, ó Deus, é da Sua palavra, que é completa para nós, para a igreja, para o tempo em que vivemos. Foi completa no passado, dentro de cada contexto. Senhor meu Deus, que a palavra do Senhor encontre guarida nesse coração e que nós possamos entender o poder que essa palavra tem. E que, se falando, ó Deus, da Sua palavra, mesmo através da nossa voz, que seja a palavra do Senhor poderosa para prosperar naquilo para que estará sendo enviada. Em nome de Jesus, amém, Senhor, amém. Tome os seus assentos, meus irmãos, tome os seus assentos. Graças a Deus. Eu não preciso explicar a questão da neve, da chuva, que quando vem tem o seu efeito, tem o seu objetivo. Elas regam a terra, tanto a neve como também a chuva. Se utilizam dos elementos que estão no piso e descendo pelos sulcos, ou sei lá, o espaço que ela pode penetrar na terra, na areia, onde quer que seja, aduba, faz com que a semente lançada venha germinar, nascer, produzir os frutos, dar semente ao semeador, dar comida também ao semeador. Isso se chama prosperidade da palavra. É a mesma coisa. A palavra de Deus é a mesma coisa. Deus está dizendo que a palavra que sai da minha boca vai ter o mesmo efeito da chuva e da neve. Não volta vazia. Não volta vazia de jeito nenhum. E é interessante, irmãos, nós que pregamos a palavra de Deus, os irmãos pregadores aqui podem dizer isso. Tem dia que a gente prega no culto e a sensação que se tem é que a gente vai para casa até assim, meu Deus, parece que hoje ninguém ouviu o que o Senhor estava falando, acho que eu não fui bem na mensagem. De repente, no outro dia, chega uma pessoa, irmão, mas Deus, o irmão, usou o irmão ontem para falar comigo. É que a palavra não é nossa, a palavra é do Senhor, e se a palavra é do Senhor, ela prospera sempre. Prospera sempre. Hoje, meus irmãos, eu quero falar um pouquinho dessa palavra. A palavra em si, quando Deus fala, a palavra em si, quando nós a lemos, que é a Bíblia Sagrada, não é? Tem muita gente que pensa que a palavra de Deus é a revelação extraordinária, é visão extraordinária, a palavra de Deus está aqui. E a palavra de Deus é completa. A partir do momento que nós achamos que precisamos de algum tipo de coisa para complementar aquilo que está escrito, é melhor deixar a Bíblia de lado, porque a Bíblia tem de ser completa. E ela é completa. Eu quero falar sobre a palavra de Deus e quero falar sobre o Verbo, Jesus Cristo, que também é a palavra de Deus, mas mesmo estando entre nós, o Verbo se utilizou, ou seja, Cristo se utilizou da palavra para rebater algumas situações e criou também novas sentenças para que nós pudéssemos usá-las. Eu explico. Já ouviram aquela coisa aqui, olha, cuidado com as palavras porque as palavras têm poder. Quem já ouviu isso aí? Não, mas é uma mentira, né, meus irmãos? Palavras não têm poder coisa nenhuma. Tem pessoas que, ah, não fala isso porque isso aí tem poder. Gozado que o poder que tem as palavras, segundo as pessoas entendem, é mais o poder destrutivo. Porque às vezes uma pessoa chega e fala para o filho, você é um preguiçoso, você não vai ser nada na vida. É interessante que logo alguém fala, ah, cuidado que isso aí é poderoso, ele vai ser assim de repente... acontecer alguma coisa ruim no futuro é porque você falou, mas gozado que o pai pode falar 300 vezes, não, esse aqui vai ser um sucesso, vai ser uma bênção. Nesse tipo de coisa a gente costuma não acreditar tanto, sabe por quê? Porque não é verdade. As nossas palavras não têm poder coisa nenhuma, o que tem poder é a palavra de Deus. A palavra de Deus tem poder. Nossas palavras, quem somos nós para dizer não, a nossa palavra, cuidado. É claro que palavras ferem, é claro que palavras levantam, mas não quer dizer que é um poder tipo o poder que eu estou falando, que a palavra de Deus tem. Agora, nem sempre quando falamos nós, as palavras são nossas, captou? Entendeu? Não? Entendeu ou não? Preciso explicar? Nem sempre as palavras que nós falamos precisam ser nossas. Eu estou falando aqui a palavra, porque assim como desce a chuva, a neve, assim será a palavra. Essa palavra não é minha, mas eu estou dizendo. Aí nesse contexto eu posso dizer, as palavras que eu falei têm poder, porque eu falei as palavras com a minha boca, mas as palavras que eu falei eram as palavras vindas do meu Deus. Aí tem poder. Aí tem poder. Quando você está fazendo uma oração por uma pessoa oprimida, você pode se utilizar das palavras que Cristo se utilizou para repreender um demônio. Eu te ordeno e cala-te e sai dele, um exemplo. Ora, o demônio não sai porque você está falando as suas próprias palavras, o demônio sai porque você está falando a palavra de Deus, e mesmo você não se utilizando da sentença que Jesus se utilizou, você está se utilizando de palavras de poder que podem sim ser contextualizadas em qualquer texto de libertação na Bíblia. Aleluia, aleluia.
0: Essa palavra é poderosa. Poder da palavra, o poder da palavra usada pelo Verbo, por Cristo. É importante nós meditarmos alguns textos bíblicos, por exemplo, poderia meditar com vocês um pouquinho para frente, não sei se vocês podem abrir no capítulo 23 do profeta Jeremias. É importante que a palavra de Deus esteja acima de todas as coisas, e é importante que nós saibamos nos utilizar da forma correta da palavra de Deus. É importante sabermos interpretar a forma que vamos nos dirigir diante das situações que vão se apresentar a nós, para que as nossas palavras sejam a palavra de Deus. Por exemplo, capítulo 23, versículo 28 do profeta Isaías, vamos seguindo. Até não precisaria muito ler o 28, mas vou ler. O profeta que tem um sonho, conte o sonho. Deus estava farto, meus irmãos, de profetas que deveriam falar a sua palavra, desvirtuarem a sua palavra, se utilizarem da palavra que deveria ser a palavra de Deus para fazer a sua própria mensagem. Essa não tem poder e Deus não gosta. O profeta que tem um sonho, conte o sonho. É de Deus, então conte. E aquele em quem está a minha palavra, fale a minha palavra, e a Bíblia frisa, com verdade. É possível nós estarmos com a palavra e nos utilizarmos da palavra sem a verdade? É possível. Por isso Deus está dizendo, vai falar a minha palavra, fale com verdade. Que tenha palha com o trigo, diz o Senhor. Não é a minha palavra como o fogo é inteligente, eu aumento para você, não aumento não, eu explico, né? O fogo é inteligente, sabe onde é preciso queimar para destruir e sabe onde é preciso queimar para construir. Fogo constrói, o fogo de Deus sim. E não é mistério não, é fogo de Deus, pronto. Não é a minha palavra como fogo, diz o Senhor, e como martelo que esmiuça bem. Aí Deus começa a falar, portanto, falar contra aqueles que têm a palavra, mas a palavra não é poderosa e não surte o efeito que deveria surtir, porque não eram palavras faladas com verdade, mas eram profetas que falavam. Portanto, eis que sou contra os profetas, diz o Senhor, que furtam as minhas palavras, cada um ao seu companheiro. Eis que sou contra os profetas, diz o Senhor, que usam da sua língua e dizem, ele disse. Eis que sou contra os que profetizam sonhos mentirosos, diz o Senhor. E os que contam e fazem errar o meu povo com as suas mentiras e com as suas leviandades. Pois eu não os enviei, nem lhes dei ordem e não trouxeram proveito nenhum a este povo, diz o Senhor. Deus não está falando com pessoas do meio do povo que não deveriam ter a palavra ou executar a mensagem da forma... Deus está falando com pessoas que ele havia dito, você vai ser o meu profeta, você vai ser o meu profeta. Usavam dessa palavra com verdade. Não se utilizavam dessa palavra para edificação do povo, mas às vezes para proveito próprio. Nos tempos do profeta Jeremias a coisa era tão ruim, tão feia, que não se podia falar a verdade ao povo. Por exemplo, olha, se vocês não se arrependerem e falar isso, era um problema. Tinha que estar sempre alisando, tinha que estar sempre inventando. Não, porque vocês estão uma bênção. Não, porque pode ficar tranquilo que Deus está se agradando de você e coisas assim. E Deus foi dizendo, não, não é, quem tem um sonho é um sonho que eu dei, então conte o meu sonho. Se eu tenho colocado a palavra, a minha palavra, conte ela com verdade. Porque essa palavra não só orienta, ela conforta, ela traz poder, ela tem força. Sem falar, meus irmãos, que a Bíblia fala, não é como fogo, não é como martelo, o martelo serve a tantos propósitos. Quando Jesus, em Mateus 4, quando ele foi tentado no deserto, a Bíblia fala que por três ocasiões ele respondeu com a palavra. Agora nós vemos o Verbo, nós vemos Jesus, o Verbo encarnado. Ele, se utilizando da palavra para rebater a palavra mal usada, a palavra tentando trazer uma interpretação que levaria ao tombo, que levaria ao fracasso, que levaria à idolatria, que levaria as pessoas ou o próprio Cristo a desviar-se do seu propósito. A palavra pode ser usada de forma que as pessoas venham a transviar-se dos seus propósitos? Pode. Pode. Por isso eu disse aos irmãos. Porque, meus irmãos, às vezes nós temos, eu particularmente tenho asco de pessoas que interpretam mal o que Deus está falando. eu tenho um verdadeiro asco, porque se interpretou mal, não fale. De pessoas que querem viver de sonhos, de pessoas que querem sobrepor-se, se utilizando de revelações que você não sabe propósito, não sabe o porquê, mas sabe muito bem que às vezes essas revelações ou coisas têm o seu fundamento de, ou o seu propósito de proveito próprio. Como se nós não tivéssemos a palavra verdadeira para desfrutarmos dela. Eu entendo particularmente, não sei os pastores que estão aqui, mas pode dizer se sim ou não. Eu entendo particularmente que na Bíblia Sagrada nós temos tudo que nós precisamos para uma vida espiritual abundante, concorda ou não? Ou precisamos de alguma coisa que venha complementar? Ou precisamos de pessoas? A Bíblia está falando de profetas. Teve um sonho, o sonho é de Deus, fale do sonho. Mas não fique inventando moda, não fique dizendo que eu disse sem eu ter dito. E se a igreja não interpreta, a igreja se afunda. A igreja quebra. Satanás chegou para Jesus. Jesus era o verbo, não é interessante? Jesus era a palavra. E Satanás chega para Jesus. Buscou um momento que ele estava um pouco debilitado fisicamente, eu diria depois de 40 dias de jejum. Ó, faz dessas pedras pão. Para mim me parece lógico. Está escrito na Bíblia que eu posso transformar a pedra em pão, então tá, vou fazer isso aqui. Jesus pode ter pensado, né? E até daria uma coisa também que pareceria ser lógico. O poder do meu Deus vai fazer com que seja confirmada a sua palavra e vou me alimentar desse pão. Jesus falou, olha, está escrito isso aí, mas está escrito também que nem só de pão viverá o homem. A palavra pela palavra, o poder da palavra sendo utilizado pela palavra, pelo verbo encarnado. E é isso que, meus irmãos, eu quero que vocês saiam daqui hoje usufruindo. Saibam se utilizar do poder da palavra, porque Deus fala, e a partir do momento que Deus falar a palavra na sua boca, ou você pronunciar a palavra de Deus através da sua boca, a voz será sua, mas a palavra será de Deus. E sendo a palavra de Deus, sendo usada de forma legítima, o que Deus está falando haverá de se cumprir. E veio o diabo de novo, a Bíblia fala que o diabo levou Jesus até o alto, um pináculo do templo, alguém chega a dizer que eram as ruínas dos tempos dos Macabeus ainda, colocou lá e falou, olha, está escrito na Bíblia que tem anjo para todo lado e Deus tem um servo ali, ele ordena os anjos para estar ali, para guardar. Então dá um pulo daqui, vamos dar um pulo daqui, se arrisca aí. Parece legítimo. Parece que isso poderia confirmar de repente, não, anjos vieram, o seguraram, não o deixaram ferir-se, ou se ferir. É o Messias. É o Filho de Deus. Por outro lado, parecia que o inimigo tentava colocar tipo assim, você é o Filho de Deus, você está encarnado, você está, é Jesus Cristo homem nesse momento? Confia que o Pai vai te guardar? O diabo queria que Jesus obedecesse. A resposta foi, está escrito. Deus fala. Quantas vezes, meus irmãos, pessoas às vezes completamente iradas, às vezes colocando situações onde não existem situações e querem partir para a briga mesmo. Eu sempre digo para minha esposa, responda dentro da Bíblia e não haverá resposta. Às vezes digo aos irmãos mesmo que trabalham conosco aqui, irmãos, vamos responder dentro da Bíblia. Respondeu biblicamente, eu nunca vi nenhum que continuasse a conversa. Sabe por quê? Porque nós estamos falando, ou nós estamos digitando, mas a palavra é a palavra de Deus e Deus fala. Deus fala conosco, Deus fala também por nosso intermédio. Não tentarás ao Senhor teu Deus, foi a resposta. Pois as coisas simples, não é? Te dou reinos. Tudo isso está em Mateus 4. Olha os reinos do mundo. Te dou fama, vou contemporizar, trazer para hoje. Dou a você popularidade. O que mais que o inimigo nos oferece hoje? Te dou tanta coisa, mas você tem que me adorar. E Jesus disse, está escrito, somente ao teu Deus adorarás e a ele servirás. Deus fala, Deus fala. E nós podemos, meus irmãos, nos utilizar dessa palavra, ouvir essa palavra, porque essa palavra é a verdadeira tradução do poder da vitória do fecha boca contra Satanás. Assim como o Senhor Jesus chegou diante daquela tumba de Lázaro, conforme nos diz a Bíblia em João 11, não é? Estava lá o cadáver, mais de 3 dias, cheirava mal, e o Verbo Jesus, Verbo encarnado, falou, Lázaro, sai para fora. Sai para fora. Glória a Deus, glória a Deus. E o defunto se levantou e saiu. Eu teria dado uma corridinha, não é possível, né? Dá susto, que assusta, assusta, né? Mas, mesmo tomado pelo espanto, os que ali estavam verificaram um dos grandes milagres operados pelo Senhor Jesus, porque a palavra tem poder. Quando a palavra pronuncia, ou quando você pronuncia a palavra, está entendendo o que eu estou tentando colocar? Porque não adianta conhecer a palavra se nós não usarmos a palavra. E eu quero que vocês entendam que a partir do momento que vocês falarem a palavra de Deus, é Deus quem está falando. E diante das piores muralhas, das maiores montanhas, dos piores desertos, podem falar a palavra de Deus, que será a voz de vocês, mas será Deus falando. E quando Deus fala, as coisas haverão de acontecer. Louvado seja o nome do Senhor Jesus, aleluias. Palavra que sair da minha boca não volta vazia de jeito nenhum. Prospera, prospera, prospera. Jesus fala, meus irmãos, que essa palavra é espírito e é vida. Essa palavra é espírito e é vida. Jesus fala que para nós nos firmarmos e nos concretizarmos como discípulos, ele fala claramente na sua palavra que nós devemos observar essa palavra, guardar essa palavra. Jesus fala àqueles judeus que criam nele, se permanecerdes na minha palavra, verdadeiramente sereis meus discípulos. Conhecereis a verdade, e a verdade vos libertará. Deus fala, é pelo falar de Deus, e é pelo nos utilizarmos da palavra de Deus, que nós nos concretizamos e nos firmamos como discípulos. E também é por essa palavra de verdade, a verdade de Deus, que nós experimentamos a verdadeira liberdade. Quando Deus fala, a liberdade acontece. Quando nós falamos o que Deus fala, nós podemos disseminar também a verdadeira liberdade. Eu só fico abobalhado com certas bobagens que a gente ouve. Eu cheguei até a comentar isso aqui, um filósofo famoso, até professor de uma das grandes universidades, ou foi ou é, não sei, disse que, generalizando todas as classes religiosas, que as pessoas tinham que se livrar das questões religiosas, porque a religião aprisiona. Desde quando o cristão é aprisionado? A Bíblia fala o contrário. Se religiões por aí aprisionam, a nossa questão não é nem questão de religião, a nossa questão é um segmento. Nós que servimos o nosso Senhor Jesus, vemos pela própria palavra, porque Deus fala que conhecendo essa palavra e essa verdade nos faz verdadeiramente livres. Livres, livres, libertos. Essa palavra que o salmista diz, Para nós é lâmpada. Deus fala. Quem tem uma lâmpada não anda em escuridão. Se está andando em escuridão, porque está faltando a lâmpada. É luz para o nosso caminho. Olha, meus irmãos, é hora de mandar alguns defuntos que estão, tipo, já que meio que esquecidos dentro da sua vida, que se levantem e saiam, viu? É hora de se utilizar da palavra de Deus. A palavra de Deus, sim, é poderosa. Deus fala contigo, e a palavra de Deus, quando fala, ela surte o efeito. Cristão não pode ser aprisionado, cristão tem que ser discípulo, cristão tem que estar experimentando a verdadeira liberdade. Cristão tem que ter o poder por essa palavra de pronunciar o que Deus fala através da sua própria boca e ver Deus fazer cumprir a sua própria palavra. É impossível que Deus minta. É impossível que a palavra de Deus não tenha o progresso. A Bíblia está dizendo, progredirá, ela não voltará vazia, ela prosperará. Eu enviei a palavra, ela prosperará e não será diferente. Deus fala, igreja. Mas eu quero voltar um pouquinho mais só. Só um pouquinho mais. Eu quero falar, já falei hoje sobre isso aqui, mas quero falar mais um pouquinho. Cuidado com o que parece ser de Deus, mas não é de Deus. Cuidado com o falso ouro. O falso ouro, como é que é? É birita que chama, não? Tipo de irita, sei lá. Tem um nome certo, esqueci. Cuidado. Tem muita gente que Deus até permite falar, mas na hora de falar, parece que querem agregar, parece que querem amaciar, parece que querem criar algo que possam se sentir bem ou fazer pessoas se sentirem bem. A palavra de Deus como um todo, meus irmãos, seja ela doutrinária ou não, ela faz quem gosta de Deus se sentir bem. Eu acho interessante que algumas pessoas dizem, não, mas eu gosto de cultos onde as mensagens são todas motivacionais, onde todo dia eu vou e ouço alguma coisa que me motiva. Eu vou dizer a verdade para vocês. Pode causar estranheza para muita gente. Mas quando eu vejo crentes realmente que gostam da palavra de Deus, que sabem que Deus fala, e quando Deus fala, o que Deus fala sempre é bom. É inacreditável, mas você começa a falar de coisas que elas reconhecem nelas, às vezes coisas precisam melhorar. Quando nós começamos a falar de coisas doutrinárias, coisas, eu diria, de conserto, a sensação que eu tenho é que gente que gosta da palavra de Deus glorifica muito mais do que às vezes falar apenas de questões motivacionais, você está tudo bem, está tudo bom contigo, e coisas dessa natureza. Mas por quê? Sabe por quê? A Bíblia Sagrada fala, através do salmista, no Salmo 119, eu escondi a tua palavra no meu coração para não pecar contra ti. Deus fala. Eu escondi a tua palavra no meu coração. Então, quando a palavra vem, e a palavra nos faz desenterrar atitudes, coisas, sei lá, mentira, sei lá, alguns cordeirosa, falso testemunho, enfim, tanta coisa que a gente sabe que não agrada ao Senhor, e atualmente nós estamos numa onda de sensualidade, né? Meu Deus do céu, Deus fala. Para que homem e mulher? Mulher e homem, não quero ser injusto falar só de mulher, porque homem também às vezes, para que homem e mulher às vezes se comportarem na sua vestimenta de forma sensual? Já pensou o pregador com a roupa apertada, a ponte rasgar em plena pregação e o pastor passar aquela vergonha? Agora, tem irmãs que não tem vergonha de rasgar a roupa não, hein? Tem não. Não tem. É cada coisa que a gente está vendo. E tem, eu não consigo entender, irmãos. Não consigo entender, irmãos. Mas tem esses irmãos bombadinhos, né? Fazer exercício é bom, mas não precisa chegar e colocar uma camiseta mais. A camiseta é 3, chega na loja 2. E vem com aquela camiseta, tipo, tentando mostrar os bracinhos, tudo gordinho assim, não. Como é que é músculo, né? Tal, todo. Na igreja, se vai correr no parque, é uma situação. Mas na igreja. Misericórdia, Senhor. Na igreja não. É claro, meus irmãos, quando nós falamos de pecados, não se resume apenas a essas coisas. Eu principalmente gosto de dizer que às vezes a gente se falta, quando se falando de doutrina, apenas falando das coisas às vezes que exteriores, mas eu tenho certeza absoluta que Deus verifica o interior da gente também. Tem tanta gente maldosa, tem tanta gente fofoqueira, como diz meu pai, fofoquento. Tem tanta gente ruim no coração. Tanta gente mentirosa, dissimulada, falsa, desonesta. Tanta gente que não tem um pingo de amor pelo próximo. Pode ver o irmão comendo da lata de lixo, não tem coragem de enfiar. Isso é pecado também. Quantas pessoas que maquinam mal contra o seu próximo. Mas Deus fala, esconda a palavra no seu coração para não pecar contra Deus. E se utilize da palavra para vencer as suas batalhas e as suas guerras. Eu gosto muito, meus irmãos, Deus fala. E fiquem de olho aberto, Deus fala. E cuidado com o extra bíblico. Todo mundo sabe o que é o extra bíblico, não sabe? Cuidado com o extra bíblico. A igreja Deus e Amor, para ser uma igreja vitoriosa, para ser uma igreja em abundante crescimento, ela tem que pautar toda a sua existência dentro da Bíblia Sagrada. E cuidado com o extra bíblico. Muitas situações extra bíblicas destruíram igrejas, destruíram reputações, destruíram pessoas. Teve um, meus irmãos, que anunciou para o ano 2000 o arrebatamento da igreja meia-noite. Era meia-noite mesmo, não? Para falar a verdade, não me lembro se era meia-noite. Era meia-noite? Meia-noite. Porque meia-noite, 99 para 2000. Mas a Bíblia fala que não dá para saber. A Bíblia fala que não nos convém estar nesse tipo de julgamento. A Bíblia fala que isso compete a Deus. Mas o que acontece é que muita gente não presta atenção quando Deus fala. Mesmo uma coisa séria como essa, não prestaram atenção e foram milhares de pessoas atrás dessa pessoa. Que ano nós estamos já? 2017. Mas que a única coisa que foi arrebatada dessa igreja foi a conta bancária. Nada mais. Cuidado com o extra bíblico. As maiores heresias do mundo nasceram com o extra bíblico. Ouça o que Deus te fala, siga o que Deus te fala, se utilize do que Deus fala e seja uma bênção. E seja um vitorioso, é o que você precisa. Deus fala. Através dessa palavra nós já vimos tanta coisa bonita acontecer. Levanta-te e anda, sai dele, Satanás. É Deus falando. Capítulo 10 de Atos dos Apóstolos, eu acho uma das passagens bonitas, aquele centurião que com a sua família eram tementes, gostavam de orar e tal, até que Deus falou, vamos concretizar o negócio, vamos formalizar a situação, vocês vão pro... E a Bíblia fala que foram atrás de Pedro, Pedro estava orando no segundo piso. E a Bíblia fala que quando se reuniu aquele grupozinho ali, Pedro não foi, eles foram a Pedro por revelação. Mas não se esqueçam que naquele tempo não tinha ainda o Novo Testamento, só o Antigo. E quando chegaram diante de Pedro, Pedro começou a falar a palavra, e falava a palavra, ensinava a palavra, e Deus falando. A voz era de Pedro, mas era Deus falando. E enquanto Deus estava falando por intermédio do seu servo, a Bíblia fala que o Espírito de Deus desceu. O Espírito de Deus se moveu entre aqueles que ali ouviam a palavra de Deus. Deus fala, e quando você ouve a palavra de Deus, não são só milagres e maravilhas, não. O Espírito de Deus também se move. Você sabia que você não necessariamente precisa estar orando para que o Espírito de Deus se envolva ou se mova na sua vida? Eu vou dizer a vocês tantas situações gostosas, maravilhosas, que eu mesmo já passei por experiência, meditando na palavra de Deus. E fui envolvido, e sei que muitos de vocês já passaram por essa experiência também. Na mais sincera, profunda e honesta meditação, buscando de Deus uma interpretação ou uma resposta, se utilizando da meditação na palavra de Deus. Quantas vezes o Espírito de Deus já envolveu a vida de vocês, já se moveu na vida de vocês. Deus fala, e quando Deus fala, o Espírito de Deus se move. E quando o Espírito de Deus se move, coisas lindas e espirituais, evidentemente, acontecem na vida das pessoas. Louvado seja o nome do Senhor Jesus. Não voltará, não voltará. A palavra que sair da minha boca não voltará vazia. Essa palavra é espírito e é vida. Viva essa palavra. Quer confirmar que você realmente é um discípulo? Então permaneça nessa palavra. Deus fala, permaneça nessa palavra. Quer conhecer o que realmente liberta? Conhece essa verdade. Na oração sacerdotal, Jesus mesmo fala para que nós fôssemos santificados, não é verdade? Santificados nessa palavra. Conhece essa palavra, viva essa palavra. Conheça a verdadeira liberdade, libertação que Deus pode produzir na sua vida. Às vezes, meus irmãos, nós somos oprimidos. Não possuídos, oprimidos. Está em momento de opressão, está em momento de dificuldade. Vai lá no finalzinho do capítulo 4 de São Mateus. Depois de haver resistido brilhantemente com respostas curtas, sem muita argumentação, com o diabo não se argumenta tanto, não há necessidade. Seja uma pessoa de precisão cirúrgica. Como pode acontecer isso, meu Lourival? Conheça essa palavra. Então viva essa palavra, conheça essa palavra, desfrute essa palavra, ouça essa palavra, use o poder dessa palavra. Lá no finalzinho do capítulo 4 que Jesus fala basicamente, traduzindo para hoje, seria o mesmo que dizia assim, ó, Satanás se afastou, não é? Diante da resposta. A resposta bíblica automaticamente já é, sai daqui, coisa feia, mentiroso do inferno. Fedorento, enxofrento. Essa é a resposta àqueles que conhecem a palavra, usufruem a palavra. Pode-se utilizar do poder da palavra. Essa palavra pronunciada pela sua boca é a palavra de Deus e o diabo se estremece ao ouvi-la. Então use o poder dessa palavra, Deus fala. Semana passada eu falei para vocês que coisa maravilhosa é nós termos a certeza, a segurança, a ousadia de nos colocarmos como profetas de Deus e dizer assim diz o Senhor e se cumprir aquilo que o Senhor fala através daqui da nossa boca, através daquilo que Ele nos mandou falar. Isso não é para qualquer pessoa não. Chegar com a ousadia de Deus e falar assim diz o Senhor é para você que tem a certeza que Deus está falando por seu intermédio e de alguma forma para falar através de você, Ele teve de falar contigo. Deus fala. Então, meus irmãos, a palavra que sai da boca de Deus, ela não volta vazia. Delicie-se no poder dessa palavra. Guarde essa palavra e tenha uma expectativa infinita. O poder dessa palavra traz resultados. O poder dessa palavra traz, enfim, as respostas que você precisa. Os resultados mais magníficos e fantásticos vão acontecer quando você entender. Deus está falando e eu posso falar o que Deus fala. Eu posso viver o que Deus fala. Eu posso usufruir do poder que Deus fala. Poder da sua palavra é isso. Ninguém vai enganar vocês. Pode parecer ser um ministro do evangelho, pode parecer ser um anjo de luz, falou, cometeu o erro, deslizou, você já está repreendendo. Aqui não, Satanás, para cima de mim não. Satanás está tentando desvirtuar. Não importa se utilizem a palavra, ou não importa se inventem coisas que parecem verdades. Está falando da filosofia. A filosofia, se você não parar a pensar e buscar realmente, porque afinal de contas eu tenho o direito de contrapensar. Muitas coisas parecem totalmente lógicas, mas às vezes o que parece lógico para o mundo é tão ilógico diante de Deus. Então Deus fala contigo, ouça o que Deus fala. Vocês não precisam, irmãos, de nada mais do que Deus fala convosco para que vocês sejam campeões de Deus, vencedores de Deus. É a palavra de Deus, nada mais do que a palavra de Deus. Esse é o caminho da tua vitória. E pode se pronunciar com autoridade. Porque quando você se levantar para falar assim diz o Senhor, ou está escrito como Jesus disse, não importa o tamanho do demônio, ele vai estremecer e vai fugir, porque diante da palavra de Deus, não há como vencer,
11: não há como derrotar, não. A palavra de Deus é vitoriosa sempre. Deus fala contigo, Deus te abençoe, Deus te guarde. Eu agradeço vocês por estarem conosco nessa campanha. Tenham a autoridade de Deus. Tenham a autoridade do Senhor. Tenham o discernimento daquilo que vocês ouvem e também daquilo que vocês falam. E desfrutem esse poder em nome de Jesus Cristo. Coloquem-se de pé, meus irmãos, e coloquem as mãos sobre as vossas cabeças. Nós vamos orar e vamos, em nome de Jesus, repreender todo o mal. Nós vamos orar e vamos repreender todas as obras satânicas, diabólicas e infernais. Em nome de Jesus, para a glória do nosso Deus, põe a mão sobre a sua cabeça. Grande Deus, poderoso Pai, nós estamos diante da sua presença. Senhor, o Senhor falou conosco, tem falado todos os dias, mas nós fizemos, ó Deus, uma campanha, 7 dias, só tocando no tema, o Senhor fala. E eu sei que o Senhor falou, eu sei que o Senhor nos orientou, eu sei que os nossos olhos estão e estarão mais abertos a partir de hoje, a partir dessa campanha. Eu sei que o nosso entendimento, Senhor meu Deus, está mais aguçado. E sei também que o adversário vai ter que se preparar muito mais para tentar nos enganar a partir de hoje. Senhor, aprendemos também que a sua palavra para nós é poder, é salvação, é liberdade. A palavra do Senhor para nós é espírito, é vida. A palavra do Senhor é lâmpada, a palavra do Senhor é luz. A palavra do Senhor é o que nós precisamos para que as nossas vidas estejam escondidas, para que não pequemos, ou para que nós estejamos escondidos na sua palavra, para que não pequemos contra ti. Senhor meu Deus, Senhor meu Deus, assim como o Senhor Jesus resistiu ao inimigo no deserto, se utilizando da palavra, queremos nós também assim fazer. E assim como o Senhor Jesus, o Verbo encarnado, se utilizou da palavra para que tantas coisas acontecessem, assim queremos também proceder. Queremos repreender o mal, queremos repreender a morte, queremos repreender o inferno, queremos repreender pecados, queremos repreender opressões, queremos repreender o diabo, queremos repreender todo o mal, queremos repreender a enfermidade, e nós queremos ver o resultado, ó Deus. O resultado da prosperidade, da palavra que o Senhor tem nos mandado falar, o que o Senhor tem falado, ou por nosso intermédio, enfim, ó Deus, tem alcançado algum tipo de proposta. Senhor meu Deus, Senhor meu Pai, em nome de Jesus, em nome de Jesus, eu repreendo agora toda dor, toda enfermidade, toda doença, toda tristeza, toda friagem espiritual, eu repreendo todo sentimento de derrota, eu repreendo agora, levanta, Senhor meu Deus, esse povo com poder e com autoridade. Levanta essa igreja, ó Deus, para ser uma igreja poderosa, uma igreja que incomoda o adversário, uma igreja que não se deixa levar por emoções, uma igreja que não se deixa levar por extra bíblico, uma igreja que não se deixa levar por contos e mais contozinhos tão bonitinhos, mas todos mentirosos e sem embasamento na sua palavra. Senhor meu Deus, entra nesse coração agora trazendo alegria, trazendo paz. Entra nessa casa agora trazendo, meu Deus, prosperidade, trazendo a ajuda que essa vida precisa para ser uma vida muito melhor. Esse lar, ó Deus, que está sendo fustigado pelo adversário, coloca a sua mão agora, meu Deus, para livrá-lo, para libertá-lo, para dar a ele, para dar a essas pessoas a vitória que precisam, e que o nome do Senhor seja glorificado no testemunho que será dito, no testemunho que será contado. Vem, Senhor meu Deus, em nome de Jesus, essa pessoa cancerosa, venha curá-la. Essa pessoa com dores por todo o corpo, venha curá-la agora. Essa pessoa desanimada da vida, tem pensado até mesmo no próprio suicídio, venha, meu Deus, agora fazer com que esse coração possa ser totalmente revertido para a vida, para o testemunho, para a alegria da vida. Eu te repreendo, espírito imundo, você que tem trazido confusões a esses corações, a essas vidas, eu te repreendo em nome de Jesus, pegue a sua bagagem de maldição, de destruição, e desapareça dessa casa, desapareça dessas pessoas, desapareça agora e não toque mais nessa vida, em nome de Jesus Cristo. Senhor meu Deus, quanta gente depressiva, quanta gente entristecida, quanta gente, Senhor meu Deus, ansiosa, quanta gente desempregada, quantas pessoas atravessando o verdadeiro vale da miséria. Eu peço ao Senhor agora, coloca a sua mão, Senhor meu Deus, em nome de Jesus, em nome de Jesus. Assim como Cristo disse, pelo dedo de Deus eu te repreendo, Satanás, eu também digo, é pelo dedo do meu Deus que eu te ordeno, Satanás, sai da frente, coisa ruim, espírito imundo, destruidor,
0: espírito assassino, espírito suicídio, eu te repreendo, tristeza profunda, inexplicável, ansiedade sem nenhum tipo de razão, eu te repreendo, sai desse corpo, sai dessa vida, o dedo do meu Deus está em ação, sai da frente, espírito imundo. Senhor meu Deus, é para a glória do teu santo nome, é para a glória do teu santo nome. Senhor, ouro e prata não temos, mas tal qual Pedro e João, eu digo a essas pessoas que recebam o poder de receberem a cura nesse momento, que os que estão, Senhor meu Pai, eu diria atravancados na vida, que se levantem, os que estão coxos espiritualmente, que se levantem e que possam, meu Deus, desfrutar das promessas que o Senhor nos faz antes mesmo que nós as peçamos. Em nome de Jesus, meu Deus, toca nesse povo, toca nessa igreja, toca na juventude, toca nas nossas criancinhas, toca nos nossos velhinhos, toca nos nossos obreiros e obreiras, para abençoar, levantar, fazer aclarar a visão espiritual. Em nome de Jesus Cristo, meu Deus, o Senhor é poderoso para abençoar essa casa, para abençoar essa vida, para abençoar todas essas pessoas que aqui estão. O Senhor é poderoso, Senhor meu Deus, para trazer aos nossos corações um sentimento eterno de vigilância, Senhor, no que diz respeito ao tipo de alimento que nós vamos nos alimentar dele, porque afinal de contas esse alimento é que vai nos tornar pessoas capazes de prosseguir até o dia certo, ó Pai, em que tiver de terminar a nossa caminhada. Estamos nessa travessia e contamos com a ajuda do Senhor, meu Deus, porque nós queremos chegar lá e vamos chegar em nome de Jesus. E por mais que o inimigo tente, por mais que o inimigo possa lutar, ele não vai conseguir enganar esse povo conhecedor da sua palavra, esse povo que sabe que o Senhor fala, esse povo que ouve a fala do Senhor, esse povo que ouve a voz do Senhor. Em nome de Jesus, meu Deus, que a bênção do Senhor esteja caindo agora, efusivamente sobre todos esses que oram conosco aqui. Que a dor que aflige essa vida, que a dor que aflige esse corpo, nunca mais seja aflição nessa vida. Em nome de Jesus Cristo, ó Deus, que haja paz, que haja alegria, que haja prosperidade, que haja contentamento, que haja amizade entre os irmãos, que haja força para a batalha, que haja, ó Deus, porta do emprego aberto, que haja do bom e do melhor para o seu povo, porque eu sei, ó Deus, que esse povo é um povo herdeiro de todos os seus benefícios. Em nome de Jesus Cristo, amém, Senhor, amém. Batam palmas para Jesus, meus irmãos. Você que está aqui e nunca deu tanto crédito à palavra de Deus, você sabe que a sua situação é ruim, você sabe que se a igreja for arrebatada, agora você fica. Você sabe que você tem pendências com Deus e precisa tomar uma atitude hoje, você quer retornar para os braços do Senhor, dá um sinal com a sua mão assim. Quer agora, eu não tô, hoje eu não vou esperar não. Não posso ficar todo dia, por favor, você tem uma vidinha, não, você tem uma vida, você quer salvação que há em Cristo? Você quer morar no céu com Deus, com a igreja salva? Quer? Jesus está chamando você e dando uma oportunidade. Você que desviou-se, quer voltar para que você não perca, eu diria, o dia em que o Senhor chamar a igreja, você não perca o trem da salvação? Dá um sinal com a sua mão assim, faz um concerto com Deus, receba esse Deus vivo. Tem mais alguém? Levanta a sua mão, Deus está te chamando. Essa palavra é fiel e verdadeira. Essa palavra não é da igreja Deus e Amor. Essa palavra é de amor. Essa palavra é de Deus. Não é minha, é do Senhor. Aí sim tem poder. Tem alguém desviado que quer voltar para Jesus hoje? Tem alguém que quer se entregar para Deus hoje? Oração da fé, meus irmãos. Senhor meu Deus, Senhor meu Pai. O Senhor vai confirmar a sua obra nessas vidas, nessas pessoas. O Senhor vai confirmar a sua obra nesse coração. Senhor meu Pai, a oportunidade foi dada a todos os que aqui estão e também aos nossos ouvintes, para que raciocinasse por alguns momentos sobre a situação que estariam vivendo, para que tomasse uma atitude vencedora. Senhor, leva o seu povo em paz, curado, abençoado, e está em suas mãos, ó Deus, a próxima oportunidade. Senhor Pai, que mesmo havendo um tempo para tudo, quando se fala de salvação, o tempo é agora. Que esses corações estejam firmados em Ti, que essas vidas estejam firmadas no Senhor, até o dia em que o Senhor chamar, quer seja individualmente, quer seja quando o Senhor chamar a igreja, em nome de Jesus, amém, Senhor, amém. Os irmãos podem acompanhar pelo site, pela rádio, pelas mídias sociais, a nossa programação. Agradeço a presença de todos vocês, digam comigo assim, a paz do Senhor, mais uma vez, a paz do Senhor, mais uma vez, a paz do Senhor Jesus. Agradeço a gentileza de vocês, meus irmãos, de estarem conosco aqui. Vocês sabem que pregar a palavra de Deus é uma coisa gostosa, maravilhosa. Eu gosto, fico feliz e honrado em poder pregar a palavra de Deus para todos vocês. Então, muito obrigado, independente da igreja que vocês congreguem. Que Deus abençoe vocês, que Deus siga fazendo muitas bênçãos na vida de todos vocês. Muito obrigado pela vossa presença, louvando o nome do nosso Deus.
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1: 5 horas e 59 minutos.
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1: Bom dia, bom dia, na paz do Senhor Jesus Cristo, a todos que já estão em pé. Quem tá deitado, levanta, né? Ó, gente, tá pensando o quê? Só porque hoje é sexta-feira, dia 28 de agosto de 2026. Hoje nós estamos com um clima de 17 graus na capital paulista. Quase gelando o pé do velho, não é verdade? É, mas barbaridade, tchê. Mas vamos que vamos. Hoje é uma sexta-feira abençoada. Guerra contra o mal, em nome do Senhor Jesus. E hoje nós temos a honra de termos aqui conosco, no programa Sertão Evangélico, nosso irmão Renato Diniz. Seja bem-vindo, a paz do Senhor Jesus,
2: meu querido irmão. A paz do Senhor Jesus, paz meu irmão Medina. A paz do Senhor Jesus, todos os meus irmãos que estão aí nos acompanhando. Cedinho, né? Estamos aqui cedinho. Talvez você já tomou seu cafezinho, tá aí tranquilinho. Porque hoje o dia promete.
1: Promete.
2: Hoje promete, sim, pra senhor. Glória de Deus.
1: É isso.
2: E é muito bom, é um prazer, é uma honra estar aqui com vocês.
1: Rapaz, você tá parecendo aquele cowboy, sabe? Que laça boi, pega boi na unha, sabe?
2: Uai, mas nós fomos chamados é pra essa missão,
1: e
2: né?
1: E é mesmo, né?
2: Só de ser valente.
1: Rapaz, se eu pudesse pegar o diabo pelo chifre.
2: Então, já laçava o inimigo. Não é a gente que pisa. No
1: já
2: ele
1: manietava ele, já jogava ele lá pro abismo.
2: Exatamente, é com a autoridade de Deus.
1: É isso mesmo, mas sem mais delongas, sem mais converseiro, nós vamos fazer o seguinte, minha gente. Nós vamos prosear com Deus, e no momento da nossa prosa com Deus, nós tiramos o nosso chapéu para falar com o Papai do Céu. Glória a Deus.
2: Oremos ao Senhor.
1: Oremos.
2: Senhor Deus e Pai, nesta manhã nós estamos reunidos em Tua presença. Espírito Santo de Deus, nós dedicamos esses primeiros minutos, essas primeiras horas do nosso dia ao Senhor. Pois nós reconhecemos que o Senhor é um Deus grande, é um Deus bom, é um Deus poderoso. Senhor Jesus, queremos pedir perdão pelos nossos pecados e falhas, Senhor. Espírito Santo de Deus, o Senhor sabe o quão falho nós somos, o quão miserável e pecador nós somos, Jesus. Ah, Espírito Santo, nós somos dependentes do Senhor. Senhor Jesus, nessa manhã, que o Senhor possa nos dar vigor para iniciarmos o dia, Jesus, dependentes da Tua graça. Pois sabemos que somente a Tua graça é o que nos sustenta. Ah, Senhor Jesus, eu oro para que o Senhor possa visitar famílias nessa manhã. Vai de encontro àquele lar, Jesus, aquela família, aquela pessoa que está preocupada, que está desesperada, não sabe o que vai fazer no dia de hoje. Jesus, nós oramos e intercedemos para que o Senhor seja luz na vida desta pessoa. Que o Senhor possa ser luz, que o Senhor possa acompanhar a vida dela e ajudar no Senhor. Espírito Santo de Deus, visita as famílias necessitadas de tantos lugares, Senhor, longínquos. Tantos lugares que, às vezes, a mão do homem não alcança, mas as Tuas mãos alcançam. Quantas famílias, Senhor, se sentem distantes, se sentem abandonadas, mas o Senhor jamais se esquece dela. Possa visitar os irmãos ribeirinhos que estão ali, Senhor, vivendo situações tão difíceis, mas eles têm alegria no Senhor, porque o Senhor é a esperança deles. O Senhor é a esperança daqueles que esperam e confiam em Ti. Senhor Jesus, que o Senhor possa nos dar graça nessa manhã, para que possamos continuar a caminhada. Quantos talvez possam estar pensando em desistir? Mas eu oro para que o Senhor venha ajudá-los a perseverar no caminho. Senhor Jesus, que o Senhor possa estender as mãos nesta manhã e o Senhor possa alcançar, Senhor, a cada mão que estiver, Senhor Jesus, pedindo uma ajuda, pedindo um socorro, pois sabemos que o Senhor é socorro bem presente na hora da angústia. Sabemos, Deus, que o Senhor é aquele ao qual nós podemos olhar e perguntar de onde vem o socorro, e o nosso socorro vem do Senhor. O Senhor é o Deus soberano sobre nossas vidas, e nós queremos te exaltar, nós queremos glorificar o teu nome. Jesus, visita aqueles que estão se preparando para ir ao trabalho, que estão aí, Senhor, tomando seu café da manhã, que estão aí talvez já dirigindo até o local de trabalho. Visita eles, Jesus. Que o Senhor possa abençoar o dia destas pessoas. Que o Senhor possa abençoar no decorrer do dia. Que eles possam entrar no trabalho, Senhor, leve, sem ansiedade. Visita aqueles jovens, Senhor, que estão se preparando, Jesus, para um dia intenso. Que o Senhor possa remover do coração deles toda a ansiedade. E que eles venham ter paz, Jesus, paz no coração, a paz que excede todo o entendimento. Que o Senhor possa, Jesus, colocar no coração desses jovens e eles possam seguir adiante, seguir firmes. Senhor, visita aquelas pessoas que estarão nos seus lares, donas de casa, Senhor. Aquelas irmãs, Senhor, que estão cuidando e zelando da sua família. Visita, Jesus, essas irmãs agora, Senhor. Que o Senhor possa dar graça a elas, Jesus. O Senhor sabe a condição das tuas filhas, Senhor. Mas o Senhor é o Deus que provê. O Senhor é o Deus que não deixa faltar. Espírito Santo de Deus, que o Senhor possa prover na vida dessas irmãs. O Senhor é o sustento delas. O Senhor é o braço direito delas, Jesus. Ó, Senhor, como nós somos gratos a Ti, porque o Senhor tem cuidado de nós. Assim como o Senhor diz que o Senhor cuida das andorinhas, cuida da erva do campo, o Senhor tem cuidado mais excelentemente de nós. Que possamos depositar a nossa confiança e esperança em Ti, Jesus. O Senhor é o único, ó Pai, ao qual nós podemos confiar. Senhor, muitos confiam em carros e cavalos, mas nós fazemos menção do Teu nome, mas nós glorificamos ao Teu nome, Jesus. É tão maravilhoso poder estar logo pela manhã, buscando a Tua presença, conversando contigo, Jesus. Que o Senhor possa nos ajudar a manter esta vida contínua de relacionamento com o Senhor. Nós nos relacionamos com muitas pessoas, ó Deus, mas nós queremos manter fielmente, constantemente, a relação com o Senhor. Senhor, sabemos que somos falhos, sabemos que nós erramos, Jesus. Sabemos que nós falhamos na constância em estar em Tua presença. Por isso que nessa manhã eu oro a Ti e eu lhe peço que o Senhor possa nos ajudar a ser constante na Tua presença. Ajuda essa pessoa que está nos ouvindo, Jesus, a ser constante na Tua presença. A continuar buscando ao Senhor, a não desistir. Senhor, quantos não veem mais motivo, sentido para viver? Quantos viveram uma frustração tão grande que querem abandonar a sua vida? Mas eu oro, Jesus, visita esta pessoa agora, Senhor. Não permita que ela venha abandonar tudo. Não permita, Jesus, que ela venha largar a sua vida. Senhor, alcança-os, Jesus. Alcança-os, Senhor, para que eles tenham um grande livramento. Que eles possam receber de Ti o grande livramento, Senhor, e o dom da vida, pois é o Senhor quem dá a vida por eles. É o Senhor, Jesus, quem abençoa, é o Senhor quem sustenta a vida dos Teus filhos. Senhor Jesus, nós somos imensamente gratos porque o Senhor nos sustentou até aqui. Senhor, nós refletindo, Jesus, nós sabemos que em muitos momentos talvez não estaríamos de pé no dia de hoje, mas o Senhor foi fiel e misericordioso e nos manteve de pé. Ah, Espírito Santo de Deus, o Senhor foi misericordioso e nos manteve de pé, Jesus. E eu sou grato a Ti, nós somos gratos a Ti por esta dádiva, por este presente, por esta graça que o Senhor nos deu. Jesus, eu oro por todos aqueles que estão se preparando para fazer a Tua obra. Por todos aqueles que estão se preparando aí para abrir uma igreja, para abrir uma consagração. que o Senhor possa usá-los poderosamente nessa manhã, Jesus. Visita os obreiros, pastores, diáconos, presbíteros, todos aqueles que estão envolvidos no trabalho, Senhor, da manutenção da Tua obra. Que o Senhor possa honrá-los, Jesus. Muitas vezes, Senhor, talvez eles não tenham amparo de nenhum outro irmão, mas o Senhor é o amparo deles nesta manhã. Que o Senhor possa direcionar a Tua palavra na boca deles. Que o Senhor possa direcionar, Jesus, a Tua presença. Usa-os poderosamente. Abençoa também aqueles que vão cultuar nessa manhã, que estão saindo de seus lares, que estão se preparando para um culto pela manhã. Visita eles, Jesus, que o Senhor possa visitá-los e abençoá-los nos cultos, nas consagrações desta manhã. Senhor, abençoa a Tua igreja. Ah, Jesus, abençoa a Tua igreja, a nossa diretoria, liderança, Senhor. Abençoa, Senhor, a nossa irmã Helene Miranda. Que o Senhor possa abençoar a irmã Débora, Senhor, o Davizinho, Davi Miranda Neto. Que o Senhor possa abençoar o pastor Lorival de Almeida. Que o Senhor possa abençoar toda a nossa diretoria, Senhor. Ah, Espírito Santo de Deus, que a Tua graça seja com eles, que a Tua mão seja com eles, Jesus. Quantas vezes, Senhor, o inimigo tem tentado contra a vida dos Teus filhos, mas nós oramos nessa manhã para que o Senhor venha repreender todo mal, Jesus. Abençoa a nossa diretoria no nome do Senhor Jesus.
1: Senhor meu Deus, Pai querido, Senhor, de acordo com as orações do Teu filho, nós continuamos. Pai amado, venha abençoar, venha guardar e venha livrar, meu Deus, a nossa diretoria, a diretoria executiva, pastor Milton de Almeida, pastor Osmar de Oliveira, também, Senhor, presbítero Jerry Adriane, presbítero Marco Magno, presbítero Fabrício Beata, abençoa, Senhor. Abençoa também, Senhor meu Deus, meu Pai querido, a irmã Maria Josefina, Senhor. Abençoa o presbítero Wilson Siqueira. Senhor, todos os componentes da nossa diretoria executiva também. Sejam abençoados, Pai amado. Que venha operar maravilhosamente, Senhor Jesus, na vida de todos. E neste momento, meu Deus, aqui estamos junto com o Teu servo, Pai querido, buscando a Tua presença, clamando, suplicando, pedindo, porque o Senhor responde, o Senhor faz, o Senhor opera, meu Deus poderoso, e o Senhor operando, quem há de impedir, meu Pai? Senhor, meu Deus, por isso que nós confiamos totalmente no Senhor, meu Pai. Sim, Senhor. Abençoa, meu Deus Todo-Poderoso, todos os membros da Igreja Pentecostal Deus e Amor. Senhor Jesus, todos os irmãos cooperadores, os irmãos diáconos, os bons presbíteros, evangelistas, pastores e missionários, meu Pai. Abençoa os dizimistas, abençoa, Senhor, aquele que faz um voto sincero com o Senhor. Abençoa o ofertante, aquele que oferta voluntariamente, com amor, meu Deus, para ajudar a Tua obra. Abençoa, Senhor Jesus, Pai querido, Deus amado, dando paz, alegria, felicidade, prosperidade, realizações na vida de cada um, Senhor. Meu Deus, venha abençoar, meu Senhor. Venha, Pai querido. Meu Deus, eu Te peço agora, Senhor, que toda obra maligna, que todas as obras que foram feitas, principalmente, Pai amado, sim, nesta madrugada, Senhor, no passar da noite, de um dia para o outro, Pai, que todo mal seja repreendido,
3: aquele mal que foi feito para destruir o casamento, para destruir a empresa, para destruir o cônjuge, para destruir a família, para destruir a vida financeira, para destruir a vida amorosa, para destruir, meu Deus, tudo na vida deste irmão, desta irmã. Toda obra maligna feita, seja queimado, banido, repreendido agora. Toda obra do mal que foi feita nas encruzilhadas, que foram feitas nas cachoeiras, que foram feitas nas matas virgens, que foram feitas nos montes, ó Pai, que foram feitas, meu Pai, no campo, no cupizeiro, na boca de um animal, de um réptil, Senhor meu Deus, toda obra do mal, sejam queimados e destruídos, banidos pelo poder do sangue do Senhor Jesus. Que sejam diluídos, desintegrados, meu Pai. Aleluia. O sangue de Jesus tem poder para queimar, repreender toda obra do mal, toda obra do diabo, toda obra satânica, toda obra maligna, em nome do Senhor Jesus Cristo. Pai, venha, Senhor Jesus, desfazer, desatar, arrebentar todas as cadeias, todas as correntes, os ferrolhos, ó Pai querido, que o inimigo tem levantado contra a tua obra, contra a tua igreja, contra este irmão, contra esta irmã, contra este pastor, contra a família deste pastor, em nome do Senhor Jesus. Senhor, cobre com teu sangue, Senhor, para que o Senhor possa protegê-los, Senhor, de qualquer seta maligna, Senhor, para que as setas malignas sejam repelidas, em nome do Senhor Jesus. Pai querido, venha abençoar, meu Deus, cada pessoa que amanheceram triste, Senhor. Amanheceram triste, angustiadas, sem com síndrome do pânico, síndrome do medo. Senhor Jesus, amanheceram com a depressão, amanheceram com opressão, Senhor, oprimidos. Senhor, esse medo que vem, Senhor amado, e deixa esta pessoa isolada dentro de um quarto, ou num apartamento, ou na casa, não sai para lugar nenhum, porque o medo tem tomado conta do seu pensamento, da sua mente, do seu coração. O sangue de Jesus tem poder. Senhor, queima, Senhor, estas obras das trevas. O sangue de Jesus tem poder. Pai amado, eu te peço agora a libertação desta pessoa que sente perturbações. Peço a libertação destas pessoas que sentem, Senhor, e veem vultos, Pai querido, vultos malignos, Senhor meu Deus, que lhe amedronta, que lhe causa um medo. Senhor Jesus, o sangue de Jesus tem poder para quebrar essa maldição. O sangue do Senhor Jesus tem poder para quebrar todo esse mal, em nome de Jesus, meu Pai, meu Deus Todo-Poderoso. Eu peço-te, Senhor, Criador dos céus e da terra, em nome do teu Filho amado, Senhor Jesus Cristo, que venha operar, meu Deus, na vida deste irmão, desta irmã, esta pessoa que amanheceu doente, Senhor Jesus, com enfermidade, esta pessoa que nesta madrugada recebeu o diagnóstico final do médico, do doutor, Senhor meu Deus, dizendo-lhe que não há mais o que fazer. Senhor, visita esta pessoa agora, pois o coração, Senhor meu Deus, está, Pai querido, sim, está destruído, ó Pai, por causa da notícia que o seu caso não tem mais solução, não tem mais solução para a medicina, porque o Senhor é o Deus do milagre, o Senhor é o Deus que opera, o Senhor é o Deus que faz, meu Pai. Assim como o Senhor fez aquele milagre extraordinário, recompondo e reconstituindo, Senhor meu Deus, todas as células do corpo de Lázaro, todos os órgãos, ó Pai querido, sim, minuciosamente, ó Pai. E ele saiu para fora com vida, Senhor. Embora ainda enrolado, Senhor, nas faixas ou nos lençóis, aleluia, que lhe cobriam, ele saiu com vida. Assim eu te peço, Senhor meu Deus, reconstitua, Senhor, todas as células desta pessoa que está com câncer. Senhor meu Deus, repreenda, destrua todos os vírus, todas as bactérias. Senhor meu Pai, onde quer que seja, que esteja localizada este mal, esta doença, esta enfermidade, seja repreendido agora, banido, destruído, dissolvido, diluído. Aleluia. Oh, glórias. Pai amado, cura esta pessoa agora, neste momento, Senhor. Pai celestial, eu te peço também, Senhor, por aqueles que estão, Senhor, numa vida marginalizada, Senhor Jesus, aqueles que estão no crime, aqueles que estão, Senhor meu Deus, no tráfico, Senhor meu Deus poderoso, liberta, Senhor, o criminoso, liberta o assassino, liberta, Senhor Jesus. Sim, aqueles que cometem furtos, roubos, liberta, Senhor Jesus, aleluia, desse jugo de Satanás. Pai, Senhor Jesus, Pai querido, liberta, Senhor, o traficante, meu Deus, que muitas vezes tem a desculpa, Pai querido, aleluia, de que está fazendo, está trabalhando para o sustento da família, mas ao mesmo tempo destruindo milhares de famílias, milhares de pessoas, milhares de jovens, Senhor Jesus, com a sua mercancia diabólica e maligna, Senhor. Neste momento eu te peço agora, liberta, Senhor Jesus, os traficantes, para que não sejam mais intitulados traficantes, mas que sejam intitulados protestantes, crentes evangélicos, aleluia, aleluia, Senhor, para que o teu nome seja honrado, glorificado, louvado, Senhor, aleluia, a todo momento, a todo instante, Senhor Jesus, e também seja reconhecido o Senhor, Pai querido, como o libertador das nações, o libertador das pessoas, o libertador, aleluia, o salvador, aleluia. Pai querido, eu te peço, tenha misericórdia agora e opera, meu Deus, maravilhosamente, Senhor. Eu te apresento também agora o Nepal, Senhor, na fronteira com a China, onde houve, Senhor meu Deus, aquela catástrofe, Senhor, e muitas vidas foram ceifadas. Pai querido, Pai celestial, quantas pessoas desaparecidas e quantas pessoas estão sofrendo. Pai querido, Deus amado, visita, Senhor, eu te peço agora, opera, Senhor, abençoa o nosso dia, abençoa a nossa sexta-feira, abençoa, Senhor, meu Deus, a nossa equipe, cada componente desta equipe nesta manhã, abençoa, Senhor, irmão Renato Diniz, sim, seu lar, sua família, Senhor meu Deus, seus familiares, seus parentes e suas parentelas, ó Pai, abençoa em nome do Senhor Jesus. Que a nossa sexta-feira seja, Senhor, uma guerra vencida em nome do Senhor Jesus Cristo. Amém e amém, Senhor Jesus. Amém. Glória a Deus. Aleluia. Oh, maravilha. É tão gostoso, né, irmão Renato?
2: Nossa, demais.
3: Falar com o Papai do Céu.
2: Sim.
3: Ainda mais numa manhã abençoada como essa que ele nos concedeu, não é verdade?
2: Isso é verdade.
3: É. Olha, Tem muitas pessoas, irmão Renato, que neste momento, Deus tocou no coração. Deus tocou no seu coração para que ele possa entregar a sua vida. Este irmão que está afastado dos caminhos do Senhor, ele está voltando agora, irmão Renato.
2: E alegria, tem alegria no céu.
3: É. E eu peço para o meu querido irmão fazer o convite.
2: Amém.
3: Para que os irmãos aceitem, confesse a aceitação, a reconciliação. Amém. Em nome do Senhor Jesus.
2: Amém. Você que está aí nos acompanhando, o Senhor falou com você. Você sabe que Ele falou com você.
3: Aleluia.
2: Você sabe que essa oração não foi aleatória, foi direcionada. E o Espírito Santo de Deus, Ele está aí do teu lado. E agora eu quero te convidar, neste momento, você que vai entregar sua vida para Jesus, levante suas mãos, aí mesmo onde você está, não importa se você está dirigindo um carro, se você está na sua sala, se você está na cozinha, se você vai estar no seu trabalho em pensamento.
3: Aleluia.
2: Eu quero que neste momento você repita essas palavras comigo e diga assim: Senhor Jesus,
3: Senhor Jesus,
2: nesta manhã,
3: nesta manhã,
2: eu confesso o Senhor.
3: Eu confesso a ti, Senhor.
2: Como único
3: e suficiente.
2: Salvador da minha alma.
3: De minha alma.
2: Eu creio.
3: E eu creio
2: que o Senhor,
3: que usted, Senhor,
2: é o Deus,
3: es el Dios
2: da minha vida,
3: de mi vida.
2: Que o Senhor possa me salvar,
3: que puedas salvarme, Senhor.
2: Que o Senhor esteja comigo,
3: y esté conmigo, Dios mío,
2: todos os dias,
3: todos los
2: días, da minha vida,
3: de mi vida,
2: em nome de Jesus,
3: en el nombre del Señor Jesús.
2: Amém.
3: Amém.
2: Você que acabou de aceitar Jesus nessa manhã, você é um felizardo, você faz parte agora da família de Cristo.
3: Aleluia.
2: Da grande família de Cristo. Agora é nossos irmãos, né, menino?
3: É verdade.
2: Agora são nossos irmãos, para a glória de Deus. Então, você que aceitou a Jesus, mande um e-mail para o queroaceitarjesus@ipda.com.br. Neste e-mail você coloca lá seu nome, seus dados, sua cidade, onde você mora, que uma igreja, um pastor, um obreiro vai entrar em contato com você. E você também pode entrar em contato através do telefone DDD 11 95094 4645. Não deixe de não ser assistenciado, aproveite. A Igreja Deus e Amor está em todos os lugares do Brasil e do mundo.
3: Com toda certeza.
2: Essa pessoa às vezes pode não saber, mas virando a esquina tem uma Deus e Amor ali.
3: É verdade.
2: Então, mande o seu e-mail, faça a sua ligação, porque agora você que confessou Jesus, você faz parte da família do Senhor.
3: Com toda certeza. E eu digo, meus parabéns e seja bem-vindo à família Deus e Amor. Mais que uma igreja, uma família. A família que vai morar no céu, em nome de Jesus Cristo, nosso Senhor. Aleluia! E agora nós botamos nosso chapéu na cabeça.
2: Bora.
3: É verdade! Eita maravilha, rapaz! Pá. Parece mesmo aqueles vaqueiros, sim, hein?
2: É.
3: Com esse chapéu aí, parece com aqueles vaqueiros mesmo.
2: É que eu tô me preparando pra ser do agro, entendeu?
3: Ah, é.
2: Quem sabe que o agro é um lugar onde tem prosperidade.
3: Tem,
2: então a gente já se caracteriza como se fosse, entendeu?
3: É verdade. E depois de uma oração que nós fizemos, e também, sabe que sempre, após orações feitas, milagres acontecem, né? E a nossa irmã Maria Santos está chegando para contar uma bênção que recebeu das mãos do Senhor Jesus, irmão Renato.
2: Vamos
3: dar oportunidade para a irmã Maria Santos. Irmã Maria Santos, é com você para contar a bênção em nome do Senhor Jesus.
4: Eu não estava conseguindo a aposentadoria, estava muito difícil. E através de eu fazer um voto pela Fundação Reviver, inclusive eu estou com um voto aqui e eu vim cumprir esse voto, que o Senhor foi as mãos de Deus através do voto, porque eu fui no INSS, eu dei entrada por 4 vezes e eles sonegavam aposentadoria. Eu busquei um advogado considerado um dos melhores lá na cidade, onde eu estou morando agora. Dispensou, com todas as letras lá, os códigos dele, que eu não ia ter direito. Ele explicou tudo. E enquanto isso, estava Deus, mas é assim, trabalhando ao meu favor, através do voto. Eu não tenho dúvida que foi assim, pelo voto que eu fiz ao Senhor. E quando eu fiz esse voto, ele foi escrito no céu, porque o Senhor, ele me respondeu. Por último, eu dei mais uma entrada no INSS, o INSS me reprovou. Mas crendo que eu estava debaixo da bênção, mas é do Senhor, pelo voto, pela misericórdia, mas é do Senhor. Primeiro, o banco estava mandando, mas ia me avisar que era para eu comparecer, que eu estava aposentada. E enquanto isso, eu tinha dado entrada outra vez no INSS e ele tinha me reprovado. E o banco já estava me chamando para mim lá, que a minha aposentadoria já estava lá. E eu não estava entendendo. E o que aconteceu foi o próprio Deus, porque chegou uma mensagem para mim, assim, à meia-noite. E esses órgãos públicos, eles não trabalham esse horário. Então, eu pude ver que foi Deus ali trabalhando, porque não foi pelo homem. O INSS me aprovava, o advogado também, mas a aposentadoria chegou, assim, às minhas mãos. Foi difícil, foi debaixo de oração, aleluia, apresentando o Senhor também o voto que eu tinha feito, e eu falando ali, mas é com Deus. E eu pude ver, assim, o agir de Deus, através do voto, aleluia, como Deus, ele se agrada quando a gente volta ao Senhor. A palavra vai dizer que quando nós voltamos ao Senhor, que a gente não tarde em cumprir, né, aquele voto. E aqui eu estou, assim, contando testemunha, que eu fiz também um voto, que eu ia trazer uma contribuição para a obra, né, tá ajudando a Fundação Reviver, e como também eu ia contar a bênção, assim, para que viesse edificar a fé de outros que estão nesse processo de aposentadoria. E Deus, ele se agrada do voto, né, que a gente venha voltar, venha contribuir, ajudando a obra do Senhor, que precisa da nossa contribuição. A palavra diz que aqueles que semeia, né, muito, colhe muito. Aleluia. E na obra do Senhor, na presença de Deus, nós só temos a receber, né? A receber do próprio Deus. Então, esse é o meu testemunho, cumprindo com o voto que eu fiz com o Senhor, tanto para estar ajudando na obra, como para estar contando testemunha. E que tudo seja para a glória e honra do nome, assim, do Senhor.
3: Que maravilha, irmã Maria, o seu testemunho. Aumentou a nossa crença, a nossa fé no nosso Senhor e Salvador Jesus Cristo. Você percebeu uma coisa? Irmã Maria diz que até o melhor advogado considerado na cidade, né, ela contratou ele para entrar com os papéis, com os documentos, com o pedido, mas foi indeferido, né? Aí ela disse, eu tentei também pelo INSS, fui lá e me reprovaram, diz ela. Veja só, o que ela fez? Ela fez um propósito com o Senhor, ela disse com as suas palavras, eu fiz um voto com Deus, eu fiz um voto de ajudar o braço assistencial da Igreja Pentecostal Deus e Amor, que é a Fundação Reviver, né? De ajudar com um valor. Olha, de repente, não foi o advogado que ligou, não foi o pessoal do INSS que ligou, não. Foi o pessoal do banco, né? O pessoal do banco ligou para ela e falou assim, ó, já está depositada sua aposentadoria. Olha só como é que Deus é maravilhoso. É extraordinário o nosso Deus. Verdade. No momento que nós pensamos que não tem jeito, que não há solução, né? O homem foi lá, tentou, ela foi, buscou, não adiantou. Mas o que aconteceu? Deus operou na vida dela de uma forma inesperada. E assim também o Senhor quer operar na sua vida. O Senhor quer operar no teu ser, na tua família, no teu lar. E como isso pode acontecer? Venha também na presença do Senhor, irmã Maria. Venha para a Igreja Pentecostal Deus e Amor. Venha fazer um voto com o Senhor. Venha participar de um culto aqui hoje, na sexta-feira, da guerra contra o mal. onde o Senhor está desfazendo todas as obras malignas que foram feitas para destruir a tua vida, o teu lar, a tua família, a tua vida financeira, a tua vida amorosa, a tua vida sentimental. Enfim, o Senhor operando. Verdade. Venha receber. Nós temos culto hoje, a partir das 7 horas da manhã. É o primeiro culto aqui na sede mundial. Isso. Depois, às 9 horas da manhã, às 11 horas da manhã, às 15 horas ou 3 horas da tarde e às 19 horas, 7 horas da noite. E às 23 horas nós temos a vigília também. É verdade. Venham receber a bênção de Deus aqui na sede mundial, localizada na Avenida do Estado 4568, aqui mesmo na Liberdade. Entrada principal é pela Avenida Prefeito Passos, número 10, para automóveis e para pedestres. Isso mesmo. Venha cultuar, porque a bênção é sua em nome do Senhor Jesus Cristo. Vamos que vamos, minha gente. Olha, a porteira está aberta para quem quer falar com a gente. A porteira está aberta. Aldério,
5: pode deixar passar. Bom dia, na paz do Senhor.
3: Bom dia, Pai do Senhor.
5: Bom dia, meu irmão.
3: Amém.
5: Sou aqui, irmã Joana, aqui de Itaperuçu,
3: Curitiba. E é, irmã Joana?
5: Estou ouvindo essa programação linda, irmão. É muito linda, é bom demais.
3: Ei, irmã Joana!
5: Alegra nosso dia, né, irmão?
3: Amém, verdade.
5: Glória a Deus.
3: O Espírito Santo.
5: Peça oração, meu favor, né? Irmão.
3: Nossa, amém, vamos
5: peça
3: orar sim.
5: Oração de todos que estão ouvindo aí, a meu favor, tá bom?
3: Tá bom.
5: Deus abençoe. Ponha a Sabiá para cantar e eu ofereço para
3: tá
5: todos
3: bom.
5: Que estão ouvindo. A nossa irmã
3: Sabiá,
5: Dora,
3: irmã
5: a nossa irmã Maria Lins,
3: tá certo.
5: A irmã Deja, todos que estão ouvindo, tá bom?
3: Tá
5: ofereço
3: bom.
5: Para todos. Deus abençoe, um abraço. É muito lindo esse programa, irmão. Amém.
3: Muito obrigado. Meu Deus, eu fico até constrangido dessa forma aí, a irmã elogiando o programa. Que benção. Muito obrigado. Muito agradecido mesmo pelo
6: bom
3: carinho.
6: Bom dia, meus
3: bom
6: amados
3: dia.
6: Irmãos.
3: Opa!
6: É, aí põe sim. Pra nós aí o canto do galo.
3: É.
6: Você de todos os galos e galizés. Quer ver todos
3: eita,
6: os galos cantando. Não vou escolher
3: Deus.
6: Nenhum, não é todos cantando.
3: Nós vai pôr um coral de galo pra cantar.
6: Aqui a irmã Ilma de Rialma, interior de Goiás.
3: Eita.
6: Manda uma paz do Senhor aí pra nós, meus irmãos.
3: Amém.
6: Diga alô pro povo realmente.
3: Tá
6: nós
3: certo.
6: Estamos aqui ligadinhos na sintonia.
3: Rapaz.
6: Na voz, na sintonia do sertão evangélico.
3: Que maravilha! Porque
6: nós amamos esse programa.
3: Amém, muito
6: fica
3: obrigado.
6: Com Deus, irmãos amados. A paz do Senhor.
3: A paz
6: eita
3: do Senhor.
6: Glória.
3: Nós vamos pegar todas essas galinhas, esses galos aí, meu filho. E aí nós vamos fazer com piqui. É verdade, né?
7: A paz do Senhor, pastor.
3: Paz do Senhor.
7: É, quero que você diga. Toque o toque da Sabiá,
3: tá
7: da Laranjeira,
3: certo.
7: Pra acordar esse pessoal do acampamento Chico Mendes,
3: é.
7: O acampamento Pepe Mojica e o acampamento
3: rapaz.
7: Noel Evangélico, pra esse povo acordar pra começar a fazer a roça,
3: tá
7: a gente
3: certo.
7: Tem que trabalhar, joga uma água na Ana Célia pra ela fazer o café, que ela tá deitada sem querer se levantar, a minha esposa. Ela tá ali com preguiça brigando, tem que levantar e jogar água nela, tô bem, viu?
3: Ela tá.
7: É, paz do Senhor, fica com Deus todo mundo.
3: Meu Deus.
7: Eu ouvi o seu programa direto, aqui é Francisco.
3: Rapaz,
7: de
3: ela
7: Brasília,
3: vai ficar.
7: Irmão Francisco aqui de Brasília.
3: Vocês vão ficar sem café aí, cuidado.
7: Fica com Deus, a paz do Senhor Jesus.
3: Vocês vão ficar sem café aí, cuidado, porque a irmã já tá arranhetando lá no fundo.
8: Que trabalho turvo. Que Deus que abençoe esse programa maravilhoso.
3: Amém.
8: Seja bem. Cada vez mais na presença santa do Senhor.
3: Amém, amém.
8: Essa graça maravilhosa. Toda aqui da Barra do Turvo.
3: Olha.
8: Divisa com o Paraná.
3: É.
8: São Paulo.
3: Tá
8: é o
3: certo.
8: Geraldo.
3: Mineiro
8: de Malacaxeita. Fica ei. Na paz do Senhor Jesus.
3: Amém, paz do Senhor Jesus. Eu tô desconfiado que nosso irmão Geraldo tá debaixo da coberta, rapaz. É. Tá falando manso demais, é. Tá falando manso demais, rapaz. Olha, levanta, mão geral da cama, sai debaixo da coberta, homem. Ô, gente.
9: Vamos que vamos, gaúcho, barbaridade, tchê. Olha, você pode mandar a sua mensagem para o nosso WhatsApp 11 98292-3392. Para participar, pode mandar mensagem de áudio, de vídeo, pode mandar uma foto, é verdade, pode mandar mensagem de texto, é para participar do programa Sertão Evangélico do dia de hoje, dessa sexta-feira abençoada, é verdade, guerra contra o mal, Satanás já está vencido em nome do Senhor Jesus Cristo. E quem tá chegando para cantar para nós aí, minha gente, será que nós vai louvar ao Senhor nesta manhã maravilhosa, é, com todos os irmãos? Ah, sim! Ivan Luiz, ó, ontem você tava cobrando nós aqui, é verdade, tá bem, pra mandar um abraço pra você que você tava na sintonia. Eu quero ver se agora você tá na sintonia, homem. É verdade, irmão Ivan Luiz, levanta e vence! Canta, nossa irmã Ivan Luiz, para a glória de Deus! Levanta e vence! O inimigo e tudo mais, em nome de Jesus.

bom dia, 6 horas e 46 minutos na capital paulista, horário oficial de Brasília. Bom dia, bom dia, bom dia, bom dia, bom dia, bom dia. Ô, de casa, nós estamos aqui chamando você para ir pegar o caminho da roça. Mas se você não vai para a roça, vem para a igreja. É verdade, vem para a igreja receber a bênção. É, ô, de casa. Aí, meu Deus do céu, que maravilha é estar na presença de Deus. É isso mesmo, meu Deus do céu, o que, que é isso? Olha, vamos fazer o seguinte, é, hoje nós temos, a partir das 7 horas da manhã, é o horário político obrigatório, gratuito, né? É, a partir das 7 horas da manhã. Nós vamos ficar pelo YouTube, pelo Facebook, pelo Instagram, é, pelas redes sociais. Na Rádio Deus e Amor, a partir das 7 horas, então, é, nós teremos o horário obrigatório, né? O horário político gratuito obrigatório, tá certo? Então nós vamos seguindo para diante em nome do Senhor Jesus. Por isso você já prepara aí o seu smartphone, o seu telefone, o seu celular. É verdade. E aí você passa pro YouTube. É, Igreja Pentecostal Deus e Amor Oficial. É, IPDA Oficial. Aí você vai ver a gente, né? É verdade, você vai ver nós ao vivo e a cores. Ao vivo e a cores. Eita, cores mesmo, aqui é tudo colorido, bonito demais da conta. Eita, bom dia pra você. É, já levantou, tá fazendo queijo? Rapaz, manda aí pelo menos uns 2 quilos de queijo pra nós. Ô, gente, ah não, tá fazendo pamonha? É, manda 5 pamonha, só pra mim. É 5 pra mãe e só pra mim. E aí é 10 pra cada um da nossa equipe. Eita, meu Deus do céu, vai comer pamonha até dia chega, né? É verdade, mas vamos que vamos. Quem gosta de ordenhar a vaca e tirar o leite? Rapaz, olha só, meus queridos irmãos, nós vamos fazer o seguinte. Nós já vamos para a palavra de Deus, vamos? Vamos para a palavra de Deus? É verdade. Então eu tenho que me pôr de pé. Verdade, rapaz. Oxente, no livro de Romanos, do capítulo 6, versículo 22 e 23, e eu vou sair aqui, porque eu tô meio forgado, né, sentado aqui. Oxente, não, a palavra de Deus, ela merece toda a honra e toda a glória como o Pai Celestial, não é verdade? Porque esta palavra aqui é a palavra que liberta, a palavra que abençoa, a palavra que nos instrui, é? Desse jeito aí, né? Então eu tenho uma palavra para nós, da parte de Deus, para os nossos corações. E eu tiro o meu chapéu para a palavra de Deus. Aleluia! Livro de Romanos, do capítulo 6, versículos 22 e 23, diz assim. Versículo 22. Mas agora, libertados do pecado e feitos servos de Deus, tendes o vosso fruto para a santificação e, por fim, a vida eterna. Versículo 23. Porque o salário do pecado é a morte. Misericórdia. Mas o dom gratuito de Deus é a vida eterna por Cristo Jesus, nosso Senhor. Está aqui a palavra do Senhor dirigida a você, a mim, a nós. E aqui está, é uma promessa, né? Mas eu quero te dizer aqui, diz assim o versículo 22, mas agora libertados do pecado. O Senhor quer te libertar dessa vida errônea, dessa vida triste, dessa vida angustiada, dessa vida de pecados. O Senhor quer te libertar. E Ele quer fazer de você um servo, um filho.
um homem transformado, uma mulher transformada. Por isso que está dizendo, tendes o vosso fruto para a santificação. Ou seja, a partir do momento que o homem e a mulher entregam a sua vida nas mãos de Deus, tudo muda. Tudo muda, até o caráter, a forma de falar, aqueles palavreados chulos, aqueles palavrões que saíam da boca com tanta facilidade. Após aceitar o Senhor Jesus, a pessoa muda, não fala mais palavrões, palavras torpes, o seu vocabulário é diferente. Porque há uma transformação. Por isso que o fruto é para a santificação. E sabe o que acontece quando o nosso fruto é para a santificação? Ele tem uma consequência. E essa consequência diz assim: e por fim, a vida eterna. É a palavra que está dizendo. É a Bíblia que está dizendo. Vida eterna. Não é no sentido fictício, não é no sentido alegórico, de forma nenhuma. Mas é no sentido em que o Senhor Jesus quer nos dar a vitória. Aí diz assim, porque o salário do pecado é a morte. E é disso que o Senhor quer te livrar. É disso que o Senhor quer nos livrar. E aí diz assim, mas o dom gratuito de Deus, dom... É dom gratuito de Deus, é a vida eterna. Mas por quem? Por Cristo Jesus, nosso Senhor. Por isso que nós temos que aceitar o Senhor Jesus. Reconciliar-se com o Senhor Jesus. Voltar para os caminhos de Deus. Sim, para que isto seja concretizado na nossa vida. Por fim, a vida eterna. E o dom gratuito de Deus... é a vida eterna. E é isso que o Senhor quer te dar. Aceitando o Senhor Jesus, você passa da morte para a vida, abençoado e abençoada em nome do Senhor Jesus. Você, meu irmão, você, minha irmã, está sendo contemplado com esta palavra em nome do Senhor Jesus. Amém. Receba! Receba em nome do Senhor Jesus. Aleluia. Eita, que palavra forte, não é verdade? É, desse jeito. Olha só, já na Rádio Deus e Amor, já a partir da agora, 5 para as 7, já então vai ficar com horário político gratuito, verdade? É, obrigatório, não é verdade? Sim, sim. E nós vamos continuar aqui através do YouTube, do Facebook, do Instagram. Vamos que vamos. Vamos para frente, vamos para diante. Enquanto isso...

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1: 6 horas e 59 minutos.
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11: Sete horas e 25 minutos.
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12: A paz do Senhor, ouvintes do programa Voz da Libertação, aqui é o pastor Natanael da Silva, da Setorial de Curvelo, Minas Gerais, e eu quero falar com vocês a respeito do exemplo dos pais para os filhos. Quando nós abrimos a nossa Bíblia no livro de Provérbios, capítulo 22, versículo 6, nós vemos Salomão escrevendo: "Instrui ao menino no caminho em que deve andar, e até quando envelhecer não se desviará dele." Nós sabemos que o papel de educar, de ensinar os filhos deve ser dos pais. E nós precisamos entender que as crianças aprendem às vezes mais com os exemplos do que com os próprios ensinos, com as próprias palavras. Há uma frase que diz: a palavra convence, mas o exemplo arrasta. É muito importante o pai e a mãe entender que as palavras devem estar em harmonia com as ações. Muitas vezes o pai diz ao filho: olha, não faça tal coisa, mas ele mesmo faz. Não pratique tal ato, mas ele mesmo pratica. Desta maneira, o filho vai ver que as palavras e as ações do seu pai e da sua mãe não estão em concordância. Eu posso usar o exemplo de um pai que é fumante, e ele olha para o seu filho, a sua criança, quando ainda é pequena, e diz: olha, meu filho, não fume, porque o cigarro faz mal à saúde. Mas enquanto ele está falando isso, ele está com um cigarro aceso no canto da sua boca. A criança vai olhar para o exemplo do seu pai e vai ver que o ensino do seu pai não está tendo concordância. Então preste atenção nas suas atitudes. Antes de ensinar o seu filho com palavras, seja exemplo para ele com atitudes. Desta forma, seu filho terá um bom ensino e o futuro dessa criança será o melhor possível na presença do Senhor. Lembre-se, seu exemplo é a melhor maneira de ensinar. Que Deus abençoe a todas as famílias, em nome de Jesus.
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Muito bem, 7 horas e 33 minutos. Deus abençoe a sua vida, a sua casa, a sua família e o seu lar também. Estamos aqui com muitas mensagens e antes de iniciarmos e termos todo este trabalho aqui nesta manhã, não é o trabalho na programação A Voz da Libertação, Manhã com Deus, só para esclarecer alguns irmãos que por causa da questão política agora, das eleições que se avizinham, então nós temos horário político e ele se estende a todas as rádios, não é? Todos os meios de comunicação, vamos ser, não é, mais claros assim, tem este horário obrigatório, que é o horário político, que se estende durante o dia. Então, nós teremos muitas intervenções e o sertão terminará mais cedo, tá bom? Porque temos este horário político até o dia 1º de outubro, é isso, né, Lucas? 1º de outubro. Então, fique atento, tá bom? Caso as eleições se estendam, né, tenham a segunda fase, nós teremos também mais este horário para trazer aqui a questão política. Combinadíssimo. Ah, pastor, mas a igreja evangélica é, mas é uma igreja brasileira, uma rádio brasileira, um meio de comunicação que está vinculada ao governo, não é? E tem os seus direitos e seus deveres também. Assim como o governo não interfere na programação, mas como cidadãos, temos o dever de manifestar aquilo que rege a sociedade brasileira. E eu, como não sou brasileiro, mas casado com uma brasileira, também tenho que esperar a minha hora. E a nossa hora chegou! É hora de comunhão, hora de adoração. Vamos lá, adorar a Deus, o nosso Pai. E já começamos daquele jeito que Deus gosta, tá? Na comunhão, na celebração, na adoração a Deus, o nosso Pai. Eu sou o seu irmão em Cristo e amigo Erwin de Lalando, o africano animado de todas as manhãs. E você está comigo. Lucas Rione na técnica, Márcio Luiz, Raquel, Moisés Azevedo, o time está montado, daqui a pouco Jonatas Oliveira também sobe, então vamos adorar a Deus, porque o time está pronto para servir e nós estamos prontos para juntos, a vocês, adorarmos a Deus, o nosso Pai. 119-8292-3392 é o nosso WhatsApp, já manda mensagem para cá, porque queremos desfrutar das maravilhas de Jesus Cristo. Lucas, é na comunhão que nós começamos esta manhã, então vem com fé, vem com alegria e vem com a presença do Espírito Santo.

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1: Vem comigo porque o dia hoje está preenchidíssimo de muita alegria, muita comunhão, muita adoração. Lembrar que daqui a pouquinho, tá? Ministra o presbítero Rivair Silva, 9 da manhã. É o culto transmitido, então você vai ficar atento à palavra do Senhor, ligadinho para que Deus abençoe a sua vida. 15 horas, presbítero Kleber Costes no Santo Altar, para aquele culto da sexta-feira de guerra contra o mal, já sabe, não é verdade? Transmitido agora pelo Facebook e YouTube, também pelo Instagram e Rádio Deus e Amor, obviamente. 19 horas, presbítero Fábio Lúcio, que vem lá de Guarulhos, aí ministrar a palavra do Senhor Jesus Cristo. E fechamos a madrugada, tá? Pastor Milton, ou fechamos o dia, começamos a vigília, madrugada dentro. Pastor Milton Almeida ministra mais uma vigília com a diretoria. A vigília passada foi, como dizem muitos, foi forte. Tremeu tudo. Oramos, hein, Lucas? Oramos, pastores todos na comunhão, em oração, adoração a Deus. Lucas estava, Lucas, a esposa cantou, olha que coisa bonita, né? A esposa do Lucas cantou, canta muito para a glória de Jesus, não é? E vai estar hoje também? Se Deus quiser, se é que você trabalha, né? Então, vamos poupar o menino que está em lua de mel ainda, não é verdade? Mas a vigília foi tremenda, tremenda. E esta sexta-feira não será diferente. Hoje, já marque na sua agenda e venha para cá. Aqui na Rádio Deus é Amor, nós temos a nossa programação, tá? Daqui a pouquinho eu quero orar com todos vocês. Vamos falar, vamos orar ao Senhor, o sangue de Jesus tem poder, é o tema da nossa oração. Vamos ter Bíblia em Foco, Wesley Macedo, Clínica da Alma, Jessé Ávila. Vamos ter Meditação do Dia e depois Guerra contra o Mal. Então, não sai daí porque até às 10 da manhã tem muito conteúdo para abençoar a sua vida. Portanto, desfrute, esteja conosco e detalhe, cada mensagem aqui enviada é lida, não é? E é compartilhada com muita alegria e com muita fé também no nome de Jesus Cristo. São 7 da manhã e 39 minutos, Rádio Deus e Amor é a programação A Voz da Libertação.
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3: Aqui quem fala é o irmão Luciano, da Assembleia de Deus, de Macaíba. Amo este programa. Deus abençoe. Deus os guarde. Amém.
4: A paz do Senhor Jesus. O meu nome é Joana. Eu quero dizer que eu amo muito este programa. Sou ouvinte assídua de todos os dias. E é uma maravilha. 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Amo demais esse programa e quero agradecer e fiquem na santa paz do Senhor.
5: Meu nome é João Márcio de Barra Bonita. Gosto de ouvir muito o programa Deus e Amor. Peço muito a Deus pela vida de vocês e pela igreja.
6: Aqui é Mamarlene Jandira. Estou ouvindo seu programa da Libertação. Amo vocês, a paz do Senhor Jesus. Mamarlene Jandira.
7: Sou ouvinte assídua e amo todos os temas abordados no programa. É de uma ajuda espiritual e intelectual também. Eu amo muito vocês. Sou ouvinte assídua de toda a programação da Igreja Pentecostal Deus e Amor. Sou Fátima Garcês, de Goiânia, Goiás. A paz para vocês.
8: Eu amo esse programa. Que Deus continue nos abençoando, nós todos, em nome de Jesus. Sou Maria de Belo Horizonte.
9: Paz do Senhor, eu sou aqui de Fortaleza. Eu gosto muito desses programas, todo dia eu estou acompanhando aqui na minha casa. Todo dia eu acompanho esse programa de vocês. Eu me chamo Erineuda Gonçalves e sou aqui de Fortaleza, Ceará. Fique com Deus.
1: Muito bem, Deus abençoe os queridos ouvintes que conosco estão e nós desfrutamos da vossa companhia, porque amamos estar com todos vocês, amamos viver este momento gracioso com todos vocês, então é importantíssimo, não é? A vossa mensagem é importante, o vosso comentário é importante, o vosso bom dia é importantíssimo também. Então, por favor, tá? Tem irmãos aqui até a mandar mensagem sobre o tema de ontem, falamos sobre violência doméstica, é um tema delicado. E que, lógico que em uma hora tu não consegues trazer tudo, não é? Trazes pontos que são pontos que casam para trazer a melhor informação possível, tá? Mas ter irmãos aqui a perguntar sobre o tema, se pode falar mais alguma coisa. Continue a mandar mensagem. O Jessé, quinta-feira que vem, estará aqui, vai ter acesso a este conteúdo e trará as respostas para vocês. Fiquem tranquilos. E por que esperamos o Jessé? Porque ele é o pastor e é o psicólogo que está à frente deste projeto, não é? Então, não queremos atropelar, porque mas o pastor pode falar, posso. Mas como é um tema com o Jessé, e ele é o psicólogo, ele é que faz o atendimento, ele é que traz aqui os pontos fundamentais, então ele tem acesso e responde. E até atende alguns irmãos, caso você precise, tá bom? Vamos lá, quero pedir oração para destravar minha área financeira. Parece que ando em círculo e não consigo mudar. Irmã Marta, Deus abençoe. Antes de pedir para destravar, peça para Deus entender, para que a senhora entenda o que, que tem feito a senhora andar em círculo. Não é verdade? Investimentos errados, chega pouco, trabalho é insuficiente. E aí Deus vai começar a abrir o seu entendimento e vai destravar todo esse mal que tem acorrentado a sua vida. Sandra Maria, paz do Senhor, Sandra Maria dos Santos, está conosco também. Que Deus abençoe a sua vida, a sua casa, a sua família e o seu lar. Oração por Fernanda Barros, quem pede é a irmã ou irmão. Não deixou o nome aqui, mas diz meu esposo, acredito que é a irmã Fernanda, é que manda mensagem, não é? Pede oração por ela e pelo Walter Santos também. Vamos orar e Deus vai cuidar desta família. Sirlei Assis, Pai do Senhor, a oferta de amor. Deus abençoe, mas Sirlei, por contribuir com esta obra e amar esta obra, que Deus prospere cada vez mais a sua vida em nome de Jesus. Dani Uchoa, Pai do Senhor Jesus, Deus abençoe a sua vida. Obrigado por estar conosco nesta manhã e que o nome do Senhor seja glorificado. Maria Rosa, Pai do Senhor, irmão. Irmão Eren, bom dia. Peço oração por toda a área da minha casa, toda a minha família e pela vida espiritual também. Pela criação, pela plantação e por todos os irmãos. Maria Rosa, da Fazenda Boa Vista, em Bom Jesus da Cachoeira, Minas Gerais. Isto aqui é gente inteligente, sabia, Luca? Consagra a plantação, consagra a criação, o gado. E é isso, Deus prospera, Deus abençoe. Vamos orar sim daqui a pouquinho, tá? Vamos lá, meu povo! São 7h44, Rádio Deus e Amor, programação A Voz da Libertação. Muito bem, eu quero trazer aqui uma informação importantíssima. Mudanças bruscas de temperatura. Saiba como trazer, como podem trazer complicações à saúde. A alternância repentina entre dias quentes e frios pode afetar a saúde, principalmente quando ocorre em um curto período. A mudança nas condições climáticas exige que o organismo se adapte às novas temperaturas e pode desacelerar e desencadear ou até agravar os sintomas respiratórios e cardiovasculares. De acordo com especialistas, os efeitos tendem a ser mais intensos entre idosos, crianças, gestantes e pessoas em doenças ou com doenças crônicas. Os efeitos incluem sintomas respiratórios como tosse, congestão nasal e irritação na garganta. No sistema cardiovascular, promovem vasocontrição, elevação da pressão arterial e aumento da demanda cardíaca, podendo favorecer a descompensação de doenças pré-existentes e aumentar o risco de eventos cardiovasculares em indivíduos mais vulneráveis. A mudança repentina também pode provocar manifestações como cansaço, cefaleia, dor no corpo e indisposição. Esses sinais estão relacionados ao processo de adaptação do organismo às novas temperaturas. Para reduzir os impactos das oscilações de temperatura, é importante manter-se hidratado, beber água, ter uma alimentação equilibrada e dormir adequadamente. Além de manter o acompanhamento psíquico e o tratamento das doenças crônicas em dia. A vacinação, especialmente contra influenza e Covid-19, também devem estar atualizadas. Em caso de falta de ar, dor no peito, febre persistente, desmaio ou piora de doenças respiratórias e cardiovasculares, é necessário procurar o atendimento médico. Fica então a informação para que você esteja atento, atento. Ah, não, vou tomar aqui um paracetamol, mas às vezes não. Então tome cuidado, precavenhas e a sua saúde é importante. 7h47, Rádio Deus e Amor, é programação A Voz da Libertação. 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

0: louvarei, ainda louvaremos a Deus. Vamos continuar nesta adoração e deixar o Senhor cuidar da nossa vida. Então vem conosco, vem com fé e vem com alegria. São 7h50, Lucas, aquela pausa, porque vamos com informação, vamos com o nosso jornal e falamos sobre alimentação. Alimentação, nutricionismo, bem-estar e saúde. Tome nota, fique atento e que Deus te abençoe.
1: Seja sempre bem-vindo à Rádio Deus é Amor. A gente vai para mais informações aqui. Transtornos alimentares e a saúde mental. Saiba a relação e a importância do tratamento. Os transtornos alimentares, como a anorexia nervosa e a bulimia, são distúrbios psicológicos sérios que afetam a saúde física e emocional de milhões de pessoas ao redor do mundo. Esses transtornos não estão apenas relacionados à alimentação, mas têm raízes profundas na saúde mental. A anorexia nervosa envolve o medo extremo de ganhar peso e uma restrição alimentar severa, enquanto a bulimia é marcada por episódios de compulsão alimentar seguidos de comportamentos como o vômito que é induzido. Esses transtornos alimentares extremamente ligados a fatores emocionais, como ansiedade, a depressão e a baixa estima, sendo muitas vezes uma forma de lidar com emoções que são difíceis. Além disso, a pressão para atingir padrões estéticos inatingíveis e influências da família ou traumas também podem contribuir para o desenvolvimento desses distúrbios. O tratamento desses transtornos exige uma abordagem multidisciplinar e inclui médicos, psicológicos, nutricionistas e, se necessário, até psiquiatras. A terapia cognitivo-comportamental é uma das abordagens mais eficazes, ajudando a pessoa a identificar e a modificar pensamentos e comportamentos que são prejudiciais. Saúde e alimentação. O tomate faz mal para a gastrite? Conheça mais os benefícios desse fruto. O tomate é um alimento altamente nutritivo e benéfico para a saúde, sendo rico em licopeno, vitaminas C e A, potássio e antioxidantes. Ele ajuda a combater inflamações, melhora a saúde cardiovascular, promove a saúde dos olhos e fortalece todo o sistema imunológico. A forma como consumimos o tomate é o que pode influenciar a absorção desses nutrientes, com a versão assada sendo muito mais eficaz justamente para a absorção do licopeno, que é o principal antioxidante do tomate. No entanto, o tomate cru, ele mantém a vitamina C, sendo ideal em saladas frescas. Pessoas com problemas gastrointestinais, como gastrite ou refluxo, devem ter cautela ao comer o tomate por conta da sua acidez, que pode irritar a mucosa gástrica. Nesse caso, optar pelo tomate cozido e sem casca pode ser uma alternativa menos agressiva. A chave está na moderação e no equilíbrio, sempre combinando o tomate com outros alimentos ricos em nutrientes.
0: Muito bem, que Deus abençoe a sua vida. Está aí informação, não é? Nutrientes importantes para o nosso dia a dia, para o nosso crescimento, para a nossa melhoria, não é? Então, ó, fique atento porque aqui tem informação, tem conteúdo para o seu dia, tem conteúdo para abençoar a sua casa e também a sua família. E além deste conteúdo, como bloco informativo, quadro, não é, que traz informação, temos resultados de fé, vidas que oram, que clamam, que buscam a Deus, não é verdade? Sim, porque você ouve uma informação e um testemunho de fé.

0: com Deus. Eu recebi aí, eu andava com um braço, um não, dois, né, porque o outro já estava pegando também. Mas o direito estava assim, eu não podia nem chegar, levantar o braço para ir no micro-ondas, para fazer o serviço dentro de casa. E chegava a travar, a dor era de chorar. E os dias foram passando e eu fui orando e Deus repreendeu. Essa campanha, O Sangue de Jesus Tem Poder. E Deus repreendeu, aquela dor foi embora. O braço nunca mais travou, nunca mais doeu. Jesus me curou. Eu tinha também os pulsos, não era um só. Pegou os dois, já mais de ano que eu tinha. Quando foi um dia, eu comecei a pedir para Deus, para Jesus, nas campanhas que eu faço madrugada com Deus, né? Aí eu fui pedindo nas orações durante o dia também. Meu rádio fica ligado, né? Nunca mais eu tive esse problema. Tinha uma dor nos quadris, problema de ossos, né? Eu não me cuidei quando era mais nova, sabe? E então, eu começou também numa perna. Começou assim no quadris. E aí, se eu ia no banco para receber, perto de casa, se eu ia numa padaria, tudo doía, sabe? Doía demais mesmo. Então, parecia assim um ferro que estava travado nos quadris. Meu Deus, era horrível. Eu tinha que andar apoiada, sabe? E devagar, e aquela dor, e aquela dor. Aí, essa semana, eu falei assim, Senhor, faz mais de 30 anos que eu larguei de salão, de baile, de fumar, de bebida, de tudo. Eu não quero caminhar, não quero saúde para ir para bailão, para ir para lugar que não te agrada. Eu só quero poder caminhar, fazer meu servicinho dentro de casa, cuidar dos meus cachorros, ir numa padaria comprar um pão, um leite, né, no mercado. É para isso que eu quero saúde, Senhor. Foi instantâneo. Eu senti assim na hora, aquela dor foi embora. Muitas bênçãos que eu recebo, muitas cura mesmo, sabe? Através dessa rádio abençoada. Nós não podemos jamais deixar de ajudar o programa. Então eu quero agradecer a todos vocês, que Deus continue abençoando cada vez mais vocês, para que nós possamos receber as bênçãos, né? Através de vocês. Então, muito obrigada e a paz do Senhor Jesus.
1: Muito bem, testemunho da nossa querida irmã. E olha, para aumentar a sua fé e mostrar o quanto é importante viver milagre, graça e favor, o quanto é importante viver a resposta de Jesus Cristo. E eu sei que você está aí do outro lado e fala, pastor, é uma guerra. É uma guerra. É uma peleja? É uma peleja. É uma batalha? Ou se é batalha. E Deus ajuda. Crê nisso. Confia no Senhor. Deus ajuda. Esteja com o coração pronto e preparado. E não faça como a irmã. A irmã fala só, eu não me cuidei quando deveria. E aí as consequências vieram. Deus teve misericórdia. Não é? Deus teve. Às vezes a pessoa não se cuida por ignorância. E Deus tem misericórdia. Tem gente que não se cuida por desleixo, por preguiça. E aí a coisa aperta. Então, cuide-se. Não é? Para que a bênção do Senhor te acompanhe. Combinadíssimo? Vamos lá, 7h59, Lucas, prefixo. Voltamos às 8, com muito de Cristo. Até já.
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10: 8:04.
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15: 8:06, estamos de volta. Obrigado pela sua audiência, obrigado pelo seu carinho, pela sua sintonia, também pela sua companhia. Já sabe, é Manhã com Deus, Rádio Deus e Amor. Eu quero a sua mensagem, tá? É verdade, eu quero a sua mensagem aqui comigo, em nome de Jesus, para nós aproveitarmos esta manhã. Eu quero compartilhar, Lucas, antes de entrar na oração aqui, eu quero compartilhar uma palavra com os nossos ouvintes, tá? E você que está conosco e nos acompanha, vai aproveitar e vai meditar também, tá bom? Vamos lá, livro de Salmos, ou melhor, Salmos, que Salmos não é livro não, é inário, né? Salmos 119, e nós vamos ao versículo 50, sim. E você está conosco, eu quero que você aproveite, em nome de Jesus. Salmos 119 e o versículo 50. Este é o meu consolo no meu sofrimento, a tua promessa me dá vida. Aleluia! Este é o meu consolo, este é o meu conforto no meu sofrimento. A tua promessa me dá vida. Em outras traduções, a tua palavra é meu conforto em meio à aflição, pois tua promessa preserva minha vida. E eu quero que você que está comigo agora, em nome de Jesus Cristo, em nome de Jesus, é sexta-feira de graça, de favor, de guerra, de peleja, de batalha, e eu sei que você está conosco para viver um tempo gracioso de Jesus Cristo, um tempo favorável do nosso Senhor, um tempo de vida, um tempo de cura e de libertação também. Então, eu quero que você compartilhe agora. Nós vamos fazer a nossa hashtag, a hashtag desta sexta-feira, em nome de Jesus. Só você que crê e tem a promessa. Em nome de Cristo, vamos lá. Tenho a promessa, eu quero que você venha comigo. Em nome de Jesus, vamos lá. Tenho a promessa, em nome de Jesus Cristo. Tenho a promessa, é a nossa hashtag agora. Eu quero orar com aquele que crê que tem promessa, aquele que sabe que tem promessa, aquele que vive a promessa, em nome de Jesus. 119-8292-3392 é o nosso WhatsApp e nós vamos orar daqui a pouquinho. Daqui a pouquinho vamos clamar a Deus, vamos suplicar ao Senhor, vamos falar com Jesus Cristo, porque Ele tem promessa para a nossa vida, Ele tem resposta para a nossa casa, Ele tem vitória para o nosso lar. Estamos em rede nacional e internacional. Eu vou lhe dar tempo, eu vou falar da temperatura agora, vamos trazer um louvor para preparar a oração e vamos orar. Tenho a promessa. Você tem promessa? Está conosco nesta manhã? Crê na promessa? Você espera por isso? Então, manda mensagem para cá. 119-8292-3392. Aleluia! É manhã de comunhão, é manhã de bênção, é manhã de graça, é manhã de favor.
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15: 8:10, vamos lá, temos temperaturas altas hoje, 35, Rio Branco no Acre, Manaus e Amazonas e Palmas em Tocantins. Céu nublado para todos, mas chove ou parcialmente chuvoso no Rio Branco no Acre. Boa Vista, Roraima com 34, parcialmente nublado e chuvoso também. 36, Teresina no Piauí, temperatura máxima, e depois cai um pouquinho para 28 em Maceió, em Alagoas, e Aracaju, Sergipe, também parcialmente chuvoso e nublado. Temperaturas sobem para 39 em Cuiabá, no Mato Grosso. Cuiabá, no Mato Grosso, com 39, já com 34, Goiânia em Goiás, e Campo Grande, Mato Grosso do Sul, também parcialmente nublado. Com 31, São Paulo e Rio de Janeiro. São Paulo, as temperaturas estão quentes, não é? E Rio de Janeiro estará aquele tempo mais, não frio, mas aquele tempo mais fechado, não é? Mais neblinoso. Fechamos no sul, com céu limpo, com 29, Curitiba no Paraná, 22, Florianópolis, parcialmente nublado, e com 21, nublado e chuvoso, Porto Alegre, Rio Grande do Sul. Tempo e temperatura das 8, fonteclimatempo.com.br. Muito bem, ficamos então com este belíssimo louvor, com esta belíssima canção, e na sequência já vamos orar, e temos já mais de 90 mensagens aqui conosco, hein? Tenho a promessa. Vamos lá, canta, celebra, adora Deus, o nosso Pai. Cristina Santana, a promessa divina, isso? É, só quem tem, o Lucas está ligado, tem promessa? Manda mensagem pra cá.

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1: Deus abençoe, muito bem, sejam todos bem-vindos e vamos nos preparar agora porque é tempo de clamar, é tempo de orar, eu tenho a promessa. Isso, enquanto você coloca aqui nos comentários, você coloca aqui, manda sua mensagem, nós vamos clamar ao Senhor, eu tenho a promessa e você precisa viver isso. Sim, a promessa do Senhor, ela é o conforto e o consolo, o alívio no meio do sofrimento. A promessa do Senhor nos dá vida. Eu quero orar porque você que ainda não começou a viver essa promessa, tenha a oportunidade de vivê-la em Jesus Cristo. Oremos ao Senhor, clamemos a Deus, o nosso Pai. Maravilhoso Deus, poderoso e eterno Pai, Deus de vida, Deus de graça, Deus de favor e também de milagres. Senhor, somos gratos pela Tua palavra, pela Tua promessa, pelo Teu poder. Somos gratos, ó Pai da Glória, porque eu sei que estás conosco todos os dias para operar sinais e maravilhas. Obrigado, meu Deus e meu Pai, porque eu tenho a plena certeza e convicção de que o Senhor está conosco para mudar o cenário da nossa vida e transformar os nossos dias. Obrigado, meu Deus, pelo perdão dos nossos pecados, por lavar nossa alma, por purificar, Senhor, nossa mente, o nosso coração e o nosso corpo. Ó Deus maravilhoso, eu oro, Senhor, meu Deus e meu Pai, com vidas, com irmãos e irmãs. Eu oro, Senhor, meu Deus, com homens e mulheres que têm um coração pronto para viver milagres. Senhor, ó Pai, no meio da aflição, no meio da dor, no meio da luta, no meio, Deus, deste sofrimento, no meio de incertezas, no meio de batalhas, no meio das guerras, nós enfrentamos inimigos, nós enfrentamos insegurança, nós enfrentamos, Pai da Glória, sustos, medos, mas o Senhor, através da Sua promessa, nos tem dado vida, sobrevida, nos tem feito sobreviver, crer, confiar e esperar, ó Deus, na Tua palavra e no Teu poder. Por isso, Senhor, clamamos e oramos porque há uma promessa, aleluia. O que nos sustenta, meu Deus, é saber que nós temos a promessa do Senhor e ela é viva. O que nos alimenta é saber que nós temos uma promessa e ela está disponível para que nós possamos vivê-la. E ela está disponível para que nós possamos alcançá-la. Ó Deus maravilhoso, ó Deus Todo-Poderoso, ajuda-nos a viver esta promessa. Ajuda-nos, ó Pai, a viver esta graça. Estamos a enfrentar dias de batalha, dias de guerra. Estamos a enfrentar dias em que parece, ó Deus, que a nossa vida não vai mudar. Parece que a nossa vida e a nossa história não vai mudar. Parece, meu Deus e meu Pai, que tudo ao nosso redor concorre para percas e fracassos e derrotas e medos e inseguranças, mas o Senhor é aquele que liberta o homem, liberta a mulher, liberta a família, liberta a casa, liberta o lar. O Senhor é aquele que mantém a sua promessa viva e sustenta-nos para a glória do seu santo nome. Por isso oro, oro, Senhor meu Deus, oro, Senhor meu Pai, oro com todo o meu coração, oro com toda a minha fé, oro com a certeza de que o Senhor cuidará destas vidas para a glória do Seu nome, porque nós temos a promessa, nós temos, ó glória, e ninguém pode roubar essa promessa, ninguém pode tirar de nós essa promessa, ninguém pode impedir com que ela cresça e mude o cenário da nossa vida. cura, não há enfermidade, não há dor, não há bruxarias, não há feitiçarias, não há invejas, não existem obras malignas, obras diabólicas e satânicas, não existem obras das trevas, ó Pai, que vão destruir a promessa na nossa vida, na nossa casa e da nossa família. Não há inimigos, não há incertezas, não há males, não há, Senhor meu Pai, obras maléficas, e não há ressentimentos, não existem frustrações, não existem medos, não existem pânicos, não existem dores, ó Pai da glória, que farão, Senhor, com que a promessa não se cumpra em nossa vida. Em nome de Cristo eu oro, Senhor, porque é a Tua promessa que traz conforto, é a Tua promessa que traz alívio, é a Tua promessa que traz paz no meio deste caos, no meio, Senhor, desta peleja. No meio, Pai, desta batalha, é a Tua promessa, Senhor, que vem sobre nós, ó Pai da glória, e muda o cenário, e muda, Senhor Jesus, a lógica, meu Pai. Ó, meu Deus maravilhoso, o que seria de José se não fosse, ó Deus, a Tua promessa? O que seria de José se não fosse a promessa do Senhor em mostrar-lhe que seria alguém que viveria uma história diferente, aleluia, mesmo com a luta da família, o descrédito dos irmãos, a incredulidade da mulher de Potifar, mesmo o Pai da Glória que na cadeia, desacreditado, ele manteve firme e convicto o seu coração naquilo que o Senhor o mostrou. Ó Deus, nós temos uma promessa, nós estamos firmados na Tua palavra, e nada vai mudar esse cenário. Não existe, ó Deus, enfermidade, não existem dores, não existem culpas, não existem rancores, não existem remorsos, não há, Senhor, em nome de Jesus Cristo, obra nenhuma que mudará, Senhor, a nossa vida. Nós temos uma promessa e nós vivemos, ó Pai da Glória, por essa promessa. Nós vivemos, ó Pai, por essa palavra. Nós vivemos, meu Deus e meu Pai, aleluia, alinhados ao Teu propósito, porque a Tua promessa dá vida, a Tua promessa alimenta, a Tua promessa, Senhor, vai confortar, meu Pai, no meio desta guerra. Esta mulher, Senhor, que está em guerra, este homem que está em guerra, esta família que está em guerra, esta casa que está em guerra, este casamento que está em guerra, esta saúde que está debilitada, meu Deus e meu Pai, aleluia, a situação financeira, a situação conjugal desta família que está uma peleja, Senhor meu Deus, eu sei que estás conosco. Eu sei que a Tua mão amiga está conosco. Eu sei que o Teu poder está em nós, Senhor. E que a Tua palavra é viva e é poderosa. Nada vai mudar. Nada vai mudar, Senhor, a Tua promessa. Mas, Senhor, ajuda-nos a crer, a confiar e a esperar. Ajuda-nos, ó Pai da Glória, a ter tranquilidade no meio da batalha, a ter tranquilidade no meio da guerra, a saber esperar, Senhor, a saber confiar no Teu nome, porque estamos em peleja, estamos em guerra, e muitas vezes não tem sido fácil, Senhor, quanto Pai, quanta mãe, ó Deus, ó Pai, quantos filhos estão em guerras, em pelejas também, e gostariam de ver o agir do Senhor, o mover do Senhor na sua casa, o mover do Senhor no seu lar, e buscam, meu Deus e meu Pai, uma saída, uma resposta. Ó, meu Deus e Senhor amado, quantos filhos, quanto pai de família, Senhor, quanta mãe tem clamado por um milagre, tem clamado por um socorro, tem clamado, meu Deus, ó Pai da Glória, por uma promessa, tem clamado, Senhor, mas estão no meio do sofrimento, estão no meio da dor, estão no meio da luta, e muitas vezes a dor, a luta, tendem a cegar a nossa visão, tendem, Pai da Glória, a ofuscar o brilho dos nossos olhos, a tirar de nós a certeza de que o Senhor está conosco. Mas eu oro com fé, eu oro com certeza, eu oro com convicção de que no meio deste sofrimento e esta dor, haverá escape, haverá glória, haverá conforto, haverá livramento, haverá decisão, haverá, Senhor Pai da Glória, mudança, haverá restauração, haverá cura, haverá milagre, haverá porta aberta. O Senhor tem para fazer, o Senhor tem para cumprir, e nós, Senhor Pai, não decretamos, mas cremos. Nós não decretamos, mas confiamos. Nós não decretamos, ó Pai da Glória, mas declaramos pelo poder da palavra. Aleluia! Foi o Senhor quem falou, ó Deus, ó Pai, com Ezequiel e disse para ele: profetiza, declara. E ele declarou vida. E nós declaramos vida em nome de Cristo agora. Nós declaramos vida neste casamento que está rompido. Ou a ponto, Pai, de se romper. Nós declaramos vida nesta vida financeira que está um caos. Nós declaramos vida para esta casa. Nós declaramos vida para esta família em guerra. Nós declaramos vida para esta empresa a ponto, Pai, de falir. Nós declaramos vida para esta vida espiritual que está a minguar, Senhor. Nós declaramos vida agora em nome de Jesus Cristo, Senhor. Declaramos vida no meio do sofrimento. Declaramos vida no meio do vale. Declaramos vida, meu Pai, em nome de Jesus Cristo. Declaramos vida, declaramos restauração, declaramos vida para esta saúde. Declaramos vida, Pai da Glória, Senhor, para este corpo enfermo e doente. Declaramos vida para estes filhos que estão perdidos. Declaramos vida para estes pais que estão perdidos. Em nome de Cristo, aleluia, nós declaramos vida para a glória do teu nome. Meu Deus, restaura. Restaura a saúde física, restaura a saúde espiritual, a saúde emocional, a saúde sentimental. Em nome de Cristo, restaura a saúde em todos os aspectos, meu Pai. Cura agora, cura, Senhor, do alto da cabeça à planta dos pés. Cura, Senhor, no cérebro. Cura, meu Pai da Glória, Senhor, nas vistas. Cura, Senhor, meu Deus, ó Pai, no sistema reprodutor. Cura, meu Pai da Glória, no sistema digestivo. Cura, meu Pai da Glória, em nome de Jesus. Sim, no sistema, Pai da Glória, nervoso. Cura na musculatura, cura os ossos, em nome de Cristo. Cura para aqueles que estão, Senhor, nas drogas, para aqueles que estão nas bebidas, mergulhados, Senhor, no mundo. Há uma promessa e a tua promessa se cumprirá. Cura, Senhor, estas famílias feridas, machucadas, pelo poder que é no nome e no sangue de Jesus. Nós cremos que o Senhor é fiel para confirmar a tua palavra, para confirmar a sua promessa. E em nome de Jesus Cristo, nós viveremos a promessa, porque o Senhor é fiel para a glória do seu santo nome. Em nome de Jesus, em nome de Jesus, em nome de Jesus. Que Deus abençoe a sua vida, a sua casa e o seu lar. Você que crê que o Senhor está contigo, declare isso hoje. Eu tenho a promessa. E essa promessa me dá vida para a glória de Jesus. Receba a vida, receba a cura, receba milagre, receba a transformação, receba Jesus e a bênção que Ele deixa sobre a tua vida para a glória do Todo-Poderoso. Que Deus abençoe, que Deus guarde. Amém, amém e graças a Deus.

0: É o que Deus tenha para você, mas ninguém, essa promessa se cumpre em sua vida, em nome de Jesus. Juseli de Belém, eu tenho a promessa, glória a Deus por isso. Vamos lá, vamos lá, vamos fazer o seguinte, Clínica da Alma, e eu volto com todos vocês daqui a pouquinho. Jessé Ávila, hein? Somos mais de 348, que maravilha, só neste tempinho, hein? Tem muito mais, eu sei que vocês são de fé. Então vem conosco, vem com fé, vem com alegria. Clínica da Alma, Jessé Ávila, não sai daí, a culpa excessiva, até já.
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2: Olá, seja muito bem-vindo a mais um episódio do Clínica da Alma, um espaço para falarmos sobre saúde mental, qualidade de vida, inteligência emocional e desenvolvimento interior, sempre de forma leve, prática e com base científica. Você sabia que sentir culpa nem sempre significa que você fez algo errado? Algumas pessoas carregam culpa, até por situações que estavam completamente fora do seu controle. E por essas razões, hoje nós vamos falar sobre a culpa excessiva, quando a pessoa começa a se responsabilizar por tudo o que acontece ao seu redor. A culpa pode ter uma função adaptativa quando ajuda a reconhecer um erro e reparar um dano. O problema aparece quando a pessoa assume responsabilidade exagerada, interpreta acontecimentos negativos como culpa pessoal ou permanece presa ao passado, mesmo depois de corrigir aquilo que estava ao seu alcance. Por exemplo, uma mãe percebe que o filho está passando por uma dificuldade e pensa: "Ah, eu deveria ter percebido isso antes. Meu Deus, como eu não notei? Eu acho que tudo isso é culpa minha." Mesmo tendo oferecido cuidado, presença e orientação, ela transforma uma situação complexa em uma responsabilidade exclusivamente pessoal. Assumir responsabilidade é maturidade. Assumir responsabilidade por tudo é carregar um peso que ninguém consegue sustentar. Por essas razões, eu tenho aqui 5 dicas práticas que pode lhe ajudar com relação a esse assunto. Primeiro, pergunte o que realmente estava sob seu controle. Nem tudo depende de você. Separe aquilo que poderia ter feito daquilo que simplesmente aconteceu. Número 2, diferencie culpa de responsabilidade. Se você cometeu um erro, reconheça, repare e aprenda. Mas não transforme um erro específico em uma condenação permanente da sua identidade. Número 3. Evite o pensamento "se eu tivesse". Ficar construindo infinitamente o passado não muda o acontecimento. Então pergunte: o que posso aprender e fazer diferente daqui para frente? Penúltimo, converse com alguém de confiança. Às vezes, uma perspectiva externa ajuda a perceber que estamos assumindo responsabilidades que não são nossas. E por último, procure ajuda profissional quando a culpa se torna persistente. Se a culpa interfere no sono, nos relacionamentos, no trabalho ou produz sofrimento intenso, conversar com um profissional de saúde mental pode ajudar a compreender esse padrão. O psiquiatra Viktor Frankl destacou a importância da responsabilidade, mas também da liberdade de escolher nossa atitude diante das circunstâncias. Ele disse: entre o estímulo e a resposta existe um espaço. Nesse espaço está o nosso poder de escolher a nossa resposta. Reconhecer os próprios erros é muito saudável, mas viver se condenando por tudo não é responsabilidade, é sofrimento. Então, aprenda com aquilo que pode ser transformado e solte aquilo que nunca esteve em suas mãos. Mas e aí? Você gostou desse conteúdo? Então compartilhe a nossa programação com amigos e familiares e continue nos acompanhando. Fique atento porque, a qualquer momento, estaremos de volta com mais reflexões que podem transformar a sua vida. Um forte abraço e até breve.
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13: 9 horas.
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1: 9:04.
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nossos ouvintes do programa Voz da Libertação. Quem saúde é o seu irmão em Cristo, cantor Ivan Luiz. E vamos estar adorando a Deus com novos louvores, né? Do CD Levanta e Vence. Vamos estar apresentando alguns hinos com os irmãos, louvando a Deus. E eu tenho certeza que Jesus Cristo vai estar operando milagres e maravilhas.

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13: Agora são precisamente 9h22, 9h22, bom dia, bom dia!
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13: Muito bom dia, queridos e amados ouvintes! Estamos aqui iniciando mais uma edição do programa A Voz da Libertação. Esse é um órgão informativo da Igreja Pentecostal Deus e Amor. Essa igreja ela foi fundada no ano de 1962 pelo nosso saudoso missionário Davi Miranda e atualmente está sob a responsabilidade geral da nossa querida presidente Erene Oliveira de Miranda.
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13: A nossa sede mundial está na Avenida do Estado, 4568, bairro da Liberdade, São Paulo, capital. Nós temos também a nossa sede setorial em Fernandópolis, na Avenida Ângelo Del Grossi, 313, no bairro Boa Vista, a cargo do homem de Deus, presbítero Leandro Sanches. Estamos aqui no Edifício Alpha Center, 11º andar. É uma honra estarmos aqui, mais um dia comunicando com todos vocês, falando do amor de Deus, agradecendo a Ele por tudo quanto Ele tem feito e pelo que Ele é em nossa vida. Eu sou sua irmã em Cristo, Vanessa Rodrigues, estou na comunicação. Comigo está meu amigo Rogério Marques Rossini, na sonoplastia. Juntinho nós vamos até às 11 da manhã.
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13: Pai maravilhoso, Pai glorioso, Pai da eternidade, Príncipe da Paz. Bem sei eu que tudo podes e nenhum dos teus planos podem se frustrar. Te agradecemos pelo dia, pelo amanhecer. Te agradecemos pelo privilégio, Senhor, de estarmos reunidos para falar do Teu amor. Te agradecemos porque deitamos e acordamos porque o Senhor nos sustentou. Enquanto dormíamos, o Senhor velava por nós, o Senhor cuidava de nós. Senhor, eu peço neste instante que o Senhor venha entrar com providência através desta rádio, Senhor. Meu Deus, que o Senhor venha manifestar a Tua presença aqui neste lugar. E não só aqui, mas neste lar, nesta casa, neste trabalho onde este ouvinte está nos ouvindo neste momento. Seja no trânsito, Senhor, no Teu transporte coletivo, onde quer que esteja este ouvinte, que as Tuas mãos possam ser estendidas. Que a Tua vitória possa ser, Senhor, a permanente, possa ser notória. Que o Teu milagre aconteça, porque o Senhor é maravilhoso e não existe nada que seja impossível para o Senhor resolver. Meu Deus, diante das mais diversas necessidades que esses ouvintes estão passando. Senhor, seja falta de emprego, seja, Senhor, falta de saúde, seja falta de alegria, seja, Senhor, falta de ânimo, que o Senhor venha entrar com providência, Senhor. Venha agir de uma forma sobrenatural. Aquilo que o homem não pode fazer, o Senhor pode. Continua conosco, me usa nas Tuas mãos, usa meu amigo Rogério Marques, que essa programação seja para honra e glória do Teu nome, em nome de Jesus. Amém e amém, Senhor.
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13: E nós vamos com uma belíssima canção, um louvor maravilhoso da gravadora MC Music. É lançamento, Rogério? Lançamento. Como Jesus... Nós vamos aqui, meus irmãos, inclusive, aqui antes de tocar essa canção maravilhosa, eu quero dizer a todos vocês que vocês podem participar conosco, tá bom? Você pode pedir um louvor maravilhoso, você pode pedir oração, você pode pedir testemunho, fique à vontade. O nosso telefone é o 17-3421-6357. 17-3421-6357. E agora sim, vamos com esta belíssima canção, este louvor para a sua edificação espiritual, de Débora Miranda, Como Jesus Venceu.
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3: Queridos e amados ouvintes, hoje na nossa sede setorial de Fernandópolis, nós teremos cultos em dois horários. Às 14h30, presbítero Leandro Sanches pregando a palavra do Senhor. E às 19h30, é o culto da noite, onde a nossa irmã Jusceli, ela que é lá de Curumbá, Mato Grosso do Sul, estará ministrando a palavra do Senhor na poderosa campanha Guerra contra o Mal, na Avenida Ângelo Del Grossi, 313, no bairro Boa Vista, na cidade de Fernandópolis.
4: Atenção, atenção, povo querido do bairro Poço Bom, em região aqui em Votuporanga. Hoje é sexta-feira, nós temos um poderoso culto, culto de libertação. Você que precisa de uma libertação, alguém da família, compareça ali a partir das 19 horas, na Igreja Pentecostal Deus e Amor do bairro Poço Bom, aqui na cidade de Votuporanga. Quem vai estar pregando a palavra de Deus pela primeira vez, presbítero Gerson, vindo da cidade de São Carlos. Compareça, irmão, compareça, irmã, que Deus tem uma palavra para você e libertação também. Quem tem o prazer de convidar a todos é o seu irmão em Cristo, presbítero Noel. Que Deus abençoe até às 19 horas, em nome de Jesus.
3: Nós também teremos um culto hoje da Fundação Reviver na Igreja Pentecostal Deus e Amor da cidade de Indiaporã. É o Agosto Verde, é o mês da Beneficência Cristã, e nós teremos este culto maravilhoso, onde a nossa irmã cooperadora Sônia, lá de Mira Estrela, estará pregando a palavra do Senhor e orando por todos na Rua Inocêncio Dutra Santana, 1274, bem no centro de Indiaporã. Hoje nós teremos no Jardim Paulista, em Fernandópolis, um culto abençoado na Igreja Deus de Amor, culto de missões em favor da Nigéria. É, o nosso irmão cooperador Luiz Carlos vai estar pregando a palavra do Senhor. Avenida Getúlio Vargas, 909, Jardim Paulista, é o endereço da bênção, o endereço da vitória. Hoje na Igreja Pentecostal Deus e Amor, sede local de Jales, teremos um culto abençoado de libertação. É o último dia da poderosa campanha Eu Sou o Senhor que te Sara. É o nosso irmão cooperador Eduardo quem vai estar ministrando a palavra do Senhor. O endereço é fácil, Rua João Gonçalves de Freitas, 2045, no bairro Vila Inês. Hoje nós também teremos um culto abençoado de libertação na Igreja Pentecostal Deus e Amor da cidade de Votuporanga, bairro São João. É o nosso irmão cooperador João Paulo quem vai ministrar a palavra do Senhor Jesus. Uma poderosa campanha abençoada, e você é o nosso convidado especial. Às 19 horas na Rua Fioravante Poiani, 2981, na cidade de Votuporanga, bairro São João. Nós teremos um culto abençoado hoje em Arabá, uma poderosa campanha O Senhor é meu pastor e nada me faltará. Cooperador Sebastião, da cidade de Mira Estrela, pregando a palavra do Senhor e orando por todos. O endereço da Igreja Pentecostal Deus e Amor de Arabá é na Avenida Otília Torres, número 610, bem no centro. Hoje na Igreja Pentecostal Deus e Amor de Sebastianópolis do Sul, teremos um culto de libertação, onde a nossa irmã cooperadora Eliana vai estar pregando a palavra do Senhor. Ela que é de Mirassol, e eu creio que grandes coisas o Senhor fará na vida de todos que comparecer. Rua Albino Salvione, número 451, bem no centro de Sebastianópolis do Sul. Lembrando a todos vocês, meus queridos e amados ouvintes, que neste próximo dia 30/8, este próximo domingo nós teremos um culto abençoado, um culto maravilhoso de da família, onde nosso irmão cooperador Isaías Santos, ele que é da cidade de Luiz Antônio, vai estar pregando a palavra do Senhor e orando por todos. Rua Tocantins, 3822, bairro Santa Elisa, Votuporanga. Hoje, queridos, nós teremos em Cosmorama um culto, hoje não, amanhã, melhor dizendo, amanhã, sábado, dia 29 de agosto, às 19 horas, teremos uma concentração de bênçãos e de milagre. Vai ser um culto abençoado, onde a nossa irmã Cleia Oliveira, de São José do Rio Preto, vai estar pregando a palavra do Senhor Jesus. Rua Domingos Baggio, 257, bem no centro. É o endereço da bênção, o endereço da vitória. Hoje na Igreja Pentecostal Deus e Amor, do Jardim das Paineiras, aqui em Votuporanga, nós teremos um culto abençoado, onde nosso irmão cooperador Valdir vai estar ministrando a palavra do Senhor e orando por todos. Amanhã, nesta mesma igreja, ministério de oração das 18 às 19, e domingo, pregando a palavra do Senhor, vai estar o nosso irmão presbítero Márcio, da cidade de Guapiaçu. O culto vai começar às 19 horas. É na rua José Silva Melo, bairro das Paineiras, aqui em Votuporanga. Queridos, hoje na nossa Igreja Pentecostal Deus e Amor da cidade de Cardoso, nós teremos um culto da Fundação Reviver, onde estará pregando a nossa irmã cooperadora Carmen, levando a palavra do Senhor Jesus. Hoje, então, às 19 horas. Amanhã, aliás, no domingo, dia 30, vai estar pregando a palavra do Senhor às 19 horas a nossa irmã Margarete. E você é o nosso convidado especial. Rua Urias de Paula, número 940, bem no centro da cidade de Cardoso, está localizada a nossa Igreja Pentecostal Deus e Amor. Meus queridos e amados ouvintes, hoje também na nossa sede regional aqui de Votuporanga, nós teremos um culto abençoado, um culto, dois cultos, na verdade. Um às 14 horas e também outro às 19 horas. E vai estar pregando a palavra do Senhor o presbítero Manuel de Moraes no culto de libertação. É na rua Tocantins, 3822, bairro Santa Elisa, aqui em Votuporanga. Nós teremos hoje também na Igreja Pentecostal Deus e Amor do Palma Mininel, culto de libertação. Nosso irmão diácono Kleber Leandro pregando a palavra do Senhor na campanha Guerra contra o Mal, na Avenida da Saudade, 1916, na cidade de Fernandópolis. Compareça, meus queridos e amados ouvintes, em uma de nossas igrejas Pentecostal Deus e Amor. Receba a sua bênção, receba o seu milagre, em nome de Jesus.
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8: Meu nome é Liliane de Deus. O meu testemunho é de libertação. Eu, desde os meus 5 anos de idade, eu cresci dentro dessa igreja. E eu sempre detestei essa igreja na infância. Eu falava, eu não gosto de igreja barulhenta. Tanto é que eu fui para outras igrejas, né? Aí, a minha casa era uma casa um pouco conturbada, né? Meu pai, ele era usuário de drogas, usava crack e bebia. Sempre tinha briga em casa e a minha mãe, ela já vinha... acho que ia fazer uns 5 anos que ela já vinha na igreja Deus é Amor. E eu lembro que ela falou para mim que uma vez, chegava final de semana, ela chorava, porque ela sabia que ela não ia ter paz. E ele falava que se ela fosse embora, ele ia atrás dela onde ela estivesse, ia matar todo mundo, ia destruir casa, ia fazer ela perder serviço. Eu já era um pouco revoltada, né, com a vida, por todos esses acontecimentos. Eu odiava o meu pai. A gente mudou de cidade, escondido dele, sem ele saber. E no segundo ano que a gente tinha mudado, eu comecei a beber. Bebia muito. Usei drogas, usava maconha nessa época. E foi indo. Eu comecei a roubar meu padrasto, fiz muitas coisas horríveis pra ele. Depois disso, a gente voltou para São João. Eu estava trabalhando e eu peguei e fui morar com a minha irmã. Aí, quando eu fui morar com a minha irmã, eu comecei a usar mais drogas. Comecei a usar cocaína e êxtase. Foi indo, eu perdi emprego, eu perdi casa. E para mim, eu já não acreditava mais em Deus. Já tinha tentado suicídio, já frequentei centros espíritas. Eu era homossexual, graças a Deus, Deus me libertou, não sou mais. Passou um dia, eu dobrei meu joelho no chão e eu pensei comigo assim, Senhor, quero ir na sua casa. Liguei para minha mãe, porque minha mãe ainda continuava vindo na igreja, e eu comecei com ela na Deus e Amor. Eu peguei nesse dia, eu chorava, tava passando muita humilhação. De 74 quilos, eu fui para 50 quilos. As pessoas me chamavam de nóia, olhavam para mim e falavam, nossa, olha o que ela fez, olha como ela tá, virou uma nóia. E quem passa por isso sabe como é humilhante, sabe como dói você passar por isso. Parece que você não tem mais força para continuar. E nesse dia eu dobrei meu joelho, eu lembro que eu chorava muito, muito, muito, muito. E falava, Senhor, me tira dessa vida, eu não aguento mais, eu não quero mais. Aí eu fiquei mais firme na casa do Senhor, aceitei o Senhor. E graças a Deus, ele me libertou. Eu me sinto liberto, eu me sinto sem um peso, eu me sinto uma nova Liliane. A minha vida mudou. Eu comecei a perceber que eu tô no caminho certo, porque o inimigo, ele não luta com qualquer um, ele luta com os escolhidos de Deus. Então, se ele luta com a gente, é porque a gente pode ter certeza que nós somos escolhidos de Deus, porque vale a pena estar no caminho de Deus, porque a gente está no caminho certo. Meu nome é Liliane de Deus e eu moro em São João da Boa Vista.
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3: Grandes coisas fez o Senhor na vida de Liliane. Olha que testemunho maravilhoso, emocionante até. Quando a gente sabe, né? Quando a gente depara com uma situação de drogadição, onde uma pessoa está tão escravizada pelo vício, a gente sabe que é só Deus para mudar. Muitas vezes recorrem a tratamentos que também são importantes, com certeza, mas existem cenários na nossa vida que é só Deus. E ela fez o melhor, ela foi pelo caminho certo. Ela resolveu entregar a vida dela para o Senhor. Isso foi uma decisão. E a gente precisa decidir, todos os dias, entregar o nosso caminho ao Senhor. Confiar nele, crer que ele tudo pode fazer por nós. Se você está passando por algo parecido na sua família, confie, persevere na oração, porque Deus muda histórias, Deus muda cenários. Então agradecemos a Deus por este milagre tão maravilhoso, por essa transformação que o Senhor realizou na vida de Liliane. Compareça em uma de nossas igrejas Pentecostal Deus e Amor e o milagre também será certo em sua vida.
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3: Queridos, em 2 Crônicas 32, no versículo 7 e no versículo 8, vai dizer assim: sejam fortes e corajosos. Não tenham medo, nem se desanimem por causa do rei da Síria e do enorme exército que está com ele, pois conosco está um poder maior do que o que está com ele. Com ele está somente o poder humano, mas conosco está o Senhor, o nosso Deus, para nos ajudar e para travar as nossas batalhas. E o povo ganhou confiança com o que disse Ezequiel, rei de Judá. Ouvintes, existem situações que se levantam contra nós, que nós achamos não ter força. Se você parar para pensar, é essa a conclusão que você vai chegar. E a sensação de que nós não temos condições de enfrentar os problemas. Isso ocorre porque nós estamos olhando para o problema com a ótica humana. Nós estamos olhando as nossas limitações e fraquezas, colocando o problema como se ele fosse maior do que esse Deus todo maravilhoso. O rei Ezequias, ele estava enfrentando um problema. Esse problema ia além das suas condições humanas para ser resolvidos. Já fugia do controle humano. O contingente dos seus soldados era insuficiente. Não tinha como batalhar com um exército tão grande. O poder que tinha não era eficaz para vencer. E dia após dia, a preocupação batia. Dia após dia, recebia afronta dos inimigos, dizendo que ele não era capaz e nem o Deus que Ezequias servia. Eles afrontavam. E neste cenário, o rei Ezequias, ele não entrou em desespero, não. Ele entrou na presença de Deus em oração. Ele confiou nele. E Deus está nos convidando ao invés de entrarmos em desespero, entrarmos na presença do Senhor. Como entrar na presença de Deus, irmã Vanessa? Através da oração. Sejamos persistentes na oração. Sejamos confiantes em Deus. Que possamos ler a palavra de Deus para que nós venhamos aumentar a nossa fé, porque a fé vem pelo ouvir a palavra de Deus. A fé de Ezequias foi fundamental para acalmar um povo que estava aflito. A fé de Ezequias foi fundamental para acalmar um povo que estava aterrorizado e até deixando se levar pelas palavras do rei da Síria. O povo estava de cabeça baixa, deixando-se desanimar por aquilo que estava falando para eles. O rei da Síria afrontando, até mesmo colocando em xeque o Deus que esse povo servia. E talvez as pessoas estão tentando te afrontar ou te afrontando a ponto de você se desestabilizar totalmente. Mas Deus está dizendo, volte à sua postura. Ezequias sabia que o Senhor, seu Deus, ele iria intervir de forma significativa em seu favor. Porque isso disse, maior é o que está conosco. Com toda autoridade, Ezequias, ele disse ao povo, ao exército, às pessoas, olha, eles têm um exército grande, mas maior é quem está conosco. De repente você está preocupado porque fizeram obras malignas a teu desfavor. Quem sabe você está preocupado porque tudo parece que está conspirando ao teu favor. As pessoas se levantaram. Sabe quando a corda se arrebenta para o lado mais fraco? Você tem essa sensação. Mas Deus está dizendo, maior é quem está com você. Quando nós olhamos para as adversidades, não com a ótica humana, mas com a ótica de Deus, nós vemos que quando se levanta um problema maior do que podemos resolver, quando foge tudo do nosso controle, é porque não é para nós resolvermos, mas para Deus resolver. Porque é o nome dele que será glorificado em nossas vidas. Essa peleja não tereis que pelejar. Se você está vivendo uma peleja que você não consegue resolver, você está tentando de todas as formas, está fazendo a tua parte, descansa no Senhor, coloca nas mãos dele. Confie em Deus, pois ele tem o controle de tudo. E com certeza, ele está agindo em favor daqueles que nele esperam. Então espera nele, ouvinte. Confia nele, ouvinte. Pois ele tem poder de fazer tudo para dar vitória aos seus filhos. E você é um filho dele, um filho amado do Senhor. O Deus do impossível está conosco. E o mais importante é saber que ele nunca perdeu uma batalha. Você tem noção disso? Que ele nunca perdeu uma batalha? Você está desesperado. Está vivendo o caos. Mas não permita que a ameaça determine a sua fé. O inimigo, ele queria produzir medo, desânimo, pânico. E o medo faz o problema parecer ainda maior do que Deus. A ameaça que esse povo estava vivendo era real, mas Deus também era real. Ezequias não negou a existência do inimigo, mas ele ensinou o povo a não ser dominado pelo medo. E que nós possamos aprender a isso. Talvez você esteja diante de uma situação que parece maior do que suas forças. Não deixe aquilo que você vê determinar aquilo que você crê.

0: Não tenha medo do tamanho da batalha, quando você conhece o tamanho do Deus que está com você. Que Deus te abençoe.
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0: Espere no Senhor, confia nele e ele tudo fará por você. Olha só, queridos ouvintes, no próximo bloco nós teremos a hora do ouvinte. Então eu falo para você, mande sua mensagem aí, participe conosco, por favor. Fala de onde você está nos ouvindo. O nosso telefone é o 17-3421-6357. 17-3421-6357. Nós vamos identificar as emissoras para os prefixos. Já já retornaremos.
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4: 10 horas e 2 minutos.
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amados ouvintes do programa Voz da Libertação. Quem saúda é o seu irmão em Cristo, cantor Ivan Luiz. E vamos estar adorando a Deus com novos louvores, né? Do CD Levanta e Vence. Vamos estar apresentando alguns hinos com os irmãos, louvando a Deus. E eu tenho certeza que Jesus Cristo vai estar operando milagres e maravilhas.

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1: Agora são 10 horas com 21 minutos, 10 e 21, bom dia, bom dia!
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1: Muita alegria mesmo! Estamos de volta depois dos prefixos, agora estamos num momento muito especial. É um momento de interação, de socialização, de convivência. É a hora do ouvinte. Esse momento que você fala para nós de onde você está nos ouvindo. Você pode pedir um louvor da gravadora MC Music. Pode mandar um recado para quem você sabe que está ouvindo. Pode pedir oração, porque nós teremos o momento da oração. Iremos interceder por você e pela sua família. Então fique à vontade, tá bom? O nosso telefone é 17-3421-6357. 17-3421-6357.
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1: E participando conosco está o nosso querido presbítero Adomiro Pereira Neres. É o de sempre, né? O de sempre pra sempre, se Deus quiser, né, irmão Adomiro? Obrigada pela sua colaboração, pela sua participação, pelo carinho que você tem por essa emissora. Que Deus abençoe infinitamente a sua vida. Nós estaremos no momento de oração, vamos orar pelo seu irmão, pela sua família, e com certeza Jesus vai garantir a grande bênção e a grande vitória. Presbítero Adomiro está dizendo: Deus está no controle de tudo e Jesus Cristo nos ama. Que maravilha saber disso, né, irmão Adomiro? Nos traz uma leveza, uma confiança, né? Uma segurança de que nós não estamos sozinhos. Ele está pedindo oração pela família dele, pela esposa dele, mandando a paz do Senhor para você, Rogério, que Deus abençoe sua vida, viu, irmão Adomiro? E também está pedindo uma belíssima canção da gravadora MC Music, O Louvor Abraça-me.
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4: O Senhor traz o consolo através do seu Espírito Santo. E o Senhor sopra do seu consolo sobre toda a igreja. Receba pela fé agora. Seja abraçado pelo Senhor, que te ama, que deu a sua vida por você.

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2: E seguimos aqui a nossa programação. E lembre-se, querido ouvinte, que o Senhor Jesus está no controle de tudo. A palavra de Deus em Josué, capítulo 1, versículo 9, vai dizer: não fui eu que ordenei a você? Seja forte e corajoso. Não se apavore nem desanime, pois o Senhor, o seu Deus, estará com você por onde você andar. Olha que palavra maravilhosa. Você não está sozinho. Existe algo mais importante do que saber que nós temos a companhia de um Deus Todo-Poderoso, que mesmo quando nós não percebemos, Ele está perto de nós. Quando você chorou, Ele estava lá. Quando você sorriu, Ele estava lá. Quando você achou que era o fim, Ele estava lá. Quando ninguém estava, Ele estava lá, de braços abertos. Ele estava te escondendo debaixo das suas asas. Ele é um Deus maravilhoso e não é diferente nos dias de hoje. Ele está com você. Decore isso, coloque isso na tábua do teu coração. Você não está sozinho. Levante a cabeça, seja forte, corajoso. Deus, Ele é o teu alicerce. Comece, levante-se, comece a dar os primeiros passos e Ele vai caminhar junto com você. Quando seus pés não conseguirem mais caminhar, Ele vai te pegar no colo, porque Ele é um Deus que cuida, um Deus que zela, é um Deus que protege. Às vezes buscamos proteção, buscando amparo, buscamos tanto auxílio em tantas outras pessoas, mas na verdade, quem nós mais precisamos, que nós somos verdadeiros dependentes, é do Senhor nosso Deus. Se não fosse Ele, nem vivo nós estaríamos. Se não fosse Ele soprar o fôlego de vida, o que seria de mim, de você? Então, acorde, levante-se, porque Deus, Ele é o teu escudo.
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2: E para o seu elevo espiritual, eu quero que você ouça esse louvor, prestando bastante atenção na letra e sinta-se abraçado pelo Espírito Santo. Uma belíssima canção de Débora e Leia, Viver com Cristo é Vida.
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2: Hoje, queridos e amados ouvintes, nós teremos culto na nossa sede setorial de Fernandópolis em dois horários, às 14h30 e às 19h30 também. Vai ser bênção. Na tarde da bênção estará pregando a palavra do Senhor Jesus o nosso irmão presbítero Leandro Sanches, com uma poderosa palavra vinda do coração de Deus ao seu coração. E no culto da noite, nós teremos uma irmã que é de uma outra cidade, olha só, ela é de Corumbá, Mato Grosso do Sul. A nossa irmã Juscele vai estar ministrando a palavra do Senhor e orando por todos na campanha Guerra contra o Mal. É na Avenida Ângelo Del Grossi, 313, no bairro Boa Vista, Fernandópolis. E eu quero reforçar o anúncio que nós já estamos anunciando há algum tempo, de que teremos amanhã um culto especial da Fundação Reviver. É uma união do povo de Deus, vai estar presente a região, apoiando, para que juntos possamos adorar e engrandecer o nome santo do Senhor, e numa causa tão nobre, é o culto da beneficência cristã, onde os irmãos levam donativos, alimentos não perecíveis para estar ajudando na formação de cestas básicas para ajudar as famílias necessitadas. Então, onde existe solidariedade, existe Deus. Onde existe o amor, existe Deus. E seja presente neste culto, então, muito louvor, muita adoração. É a nossa irmã Juliane Suzuki, da cidade de São José do Rio Preto. É uma jovem muito usada nas mãos do Senhor. Então, você não pode ficar de fora, tá bom? A partir das 19 horas, eu repito o endereço, Avenida Ângelo Del Grossi, 313, bairro Boa Vista, em Fernandópolis.
3: 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Então, dia 29 de agosto, nós temos um compromisso marcado. Até lá, Deus abençoe a todos.
2: É isso mesmo, meus queridos e amados ouvintes, e também em Fernandópolis, na Igreja Pentecostal Deus e Amor do Jardim Paulista, nós teremos um culto abençoado de missões, um culto maravilhoso em favor da Nigéria, hoje às 19 horas. Cooperador Luiz Carlos pregando a palavra de Deus e orando por todos, na Avenida Getúlio Vargas, 909, Jardim Paulista. Dia 30 do 8, dia 30, na nossa Igreja Pentecostal Deus e Amor de Votuporanga, sede regional, nós teremos um culto abençoado. Neste próximo domingo, viu? Às 19 horas, o nosso irmão cooperador Isaías Santos, de Luiz Antônio, vai estar pregando a palavra de Deus, orando por todos, e eu creio que o milagre vai ser lindo em sua vida. É na Rua Tocantins, 3822, bairro Santa Elisa, em Votuporanga. Hoje teremos um culto em Indiaporã, abençoado do Agosto Verde. A nossa irmã cooperadora Sônia de Miristrela, quem vai pregar a palavra do Senhor Jesus, na Rua Inocêncio Dutra Santana, 1274, bem no centro de Indiaporã. Amanhã, sábado, teremos um culto abençoado na Igreja Pentecostal Deus e Amor de Cosmorama. O tema é Geração na Contramão. A nossa irmã Cléia Oliveira, de São José do Rio Preto, estará ministrando a palavra do Senhor na rua Domingos Baggio, 257, bem no centro de Cosmorama. Hoje nós teremos um culto abençoado na Igreja Pentecostal Deus e Amor da cidade de Votuporanga. Às 19 horas é o nosso irmão presbítero Gerson Anselmo, de São Carlos, pregando a palavra do Senhor e orando por todos na rua Leonardo Comer, 2645, em Votuporanga. Queridos, hoje teremos um culto abençoado na Igreja Deus e Amor de Jales. É um culto de libertação. Eu sou o Senhor que te sara. Nosso irmão cooperador Eduardo, pregando a palavra do Senhor e orando por todos. Rua João Gonçalves de Freitas, 2045, bairro Vila Inês, Jales. Na nossa Igreja Pentecostal Deus e Amor da cidade de Cardoso, hoje nós teremos um culto às 19 horas da Fundação Reviver, onde irá levar a palavra do Senhor a cooperadora Carmen. E o endereço é muito fácil, é na rua Urias de Paula, 940, bem no centro de Cardoso. E nós teremos também, no domingo, neste próximo domingo, nesta mesma igreja, neste mesmo endereço, a nossa irmã cooperadora Margarete, uma mulher que tem percorrido várias cidades, pregando a palavra do Senhor e orando por todos. Então esteja presente, compareça e Jesus irá garantir a grande bênção, a grande vitória. Nós teremos hoje um culto maravilhoso às 19 horas no Jardim Paineiras, aqui em Votuporanga. Às 19 horas, o nosso querido irmão, cooperador Valdir, pregando a palavra do Senhor e orando por todos. Amanhã, Ministério de Oração, das 18 às 19. Quando for domingo, dia 30, às 19 horas, é o nosso irmão presbítero Márcio, da cidade de Guapiaçu, quem vai levar a palavra do Senhor. É na rua José Silva Melo, bairro das Paineiras, em Votuporanga. Nós teremos um culto abençoado hoje na Igreja Pentecostal Deus e Amor da cidade de Votuporanga, bairro São João. Isso mesmo, nosso irmão cooperador João Paulo, pregando a palavra do Senhor e orando por todos. Na rua Fioravante Poiani, 2981, é o endereço da bênção, o endereço da vitória. Hoje na Igreja Deus e Amor de Arabá, o nosso irmão cooperador Sebastião, pastor Sebastião, da cidade de Mira Estrela, pregando a palavra do Senhor numa poderosa campanha, O Senhor é meu pastor e nada me faltará. Na Avenida Otília Torres, número 610, bem no centro da cidade de Arabá. Hoje em Sebastianópolis do Sul, teremos festa, vai ser uma bênção, culto de libertação. É a nossa irmã cooperadora Eliane, da cidade de Mirassol, pregando a palavra do Senhor. Rua Albino Salvione, número 451, bem no centro, é o endereço da bênção, o endereço da vitória. Queridos, em Andeara, nós também teremos um culto maravilhoso, um culto especial, onde você não vai poder perder. É bênção e mais bênção, olha só, o presbítero Marcos Bento vai estar celebrando a ceia do Senhor hoje, será hoje, esse culto tão especial na rua Doutor Otaviano Cardoso Filho, 109, bem no centro. O nosso irmão Marcos é muito usado nas mãos do Senhor e eu creio que grandes coisas fará o Senhor na Igreja Deus e Amor de Nhandeara, sob a responsabilidade da pastora Márcia. Hoje, na Igreja Pentecostal Deus e Amor do bairro Palma Meninel, teremos um culto Guerra contra o Mal, uma poderosa campanha, onde nosso irmão diácono Kleber Leandro vai estar pregando a palavra do Senhor e orando por todos. O endereço é na Avenida da Saudade, 1916, no bairro Palma Meninel, na cidade de Fernandópolis. Compareça, meus queridos ouvintes, em uma de nossas igrejas Pentecostal Deus e Amor. Receba a sua bênção, receba o seu milagre em nome de Jesus.
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2: E vamos com uma belíssima canção, um lançamento na voz de Gabriel Rodrigues, o louvor Não Deixei de Crer.
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2: Querido ouvinte, esses últimos minutos que nos restam ainda de programação local, eu quero te convidar, eu quero que você pare um pouquinho o que você está fazendo, se for possível. Se você não conseguir se ajoelhar, eleve os seus pensamentos a Deus, vamos falar com Ele.
0: Na minha aflição clamei ao Senhor, gritei por socorro ao meu Deus. Do seu templo, Ele ouviu a minha voz. Meu grito chegou à sua presença, aos seus ouvidos. Salmos capítulo 18, versículo 6.
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2: Senhor meu Deus e meu Pai, Deus maravilhoso, Deus fiel. Este momento que nós queremos nos colocar diante de Ti, Senhor, a nossa vida, o nosso ser, elevamos os nossos pensamentos a Ti, Senhor. Deus que conhece cada coração, Deus que conhece cada história, cada luta, cada lágrima escondida, Deus que conhece cada sonho que existe dentro do coração de cada ouvinte. Senhor, nada está em oculto aos Seus olhos. Pai, o Senhor é o Deus que sonda os pensamentos. O Senhor é que vê aquilo que o homem carrega dentro de si, esse terreno obscuro, onde as pessoas escondem as suas dores, os seus traumas, as suas inseguranças. Visita agora neste momento, Pai. Visita este ouvinte onde quer que ele esteja. Entra em cada lar, em cada quarto agora, em cada ambiente de trabalho. Entra em cada hospital, em cada lugar onde essa oração estiver ouvida, Pai. Ó Espírito Santo, que a Tua presença alcance cada pessoa de uma maneira especial. Esta pessoa que está tanto tempo trancado neste quarto, não consegue sair, não consegue nem mesmo, Senhor, fazer as suas atividades de vida diária, não consegue nem mesmo cuidar da sua higiene pessoal, porque a depressão tem assolado, a depressão tem sido tão forte. Ah, Deus, coloca alegria neste coração, coloca esperança nesta vida desesperançada, coloca, Senhor Jesus, o desejo pela vida que essa pessoa perdeu. Essa pessoa não tem mais uma perspectiva, essa pessoa não tem mais uma alegria, não tem mais esperança. Meu Deus, que o Senhor venha resolver, porque os médicos não estão dando conta, nem a medicação está fazendo efeito suficiente para colocar essa pessoa de pé. Mas o Senhor é o Deus que muda histórias, muda sentimentos, o Senhor é o Deus que muda pensamentos. Deus amado, eu lhe peço, fortaleça as pessoas que estão cansadas. Venha renovar a fé, Senhor. Tantas pessoas neste instante que estão fragilizadas espiritualmente falando. Pessoas essas que não conseguem mais orar, não conseguem mais Te buscar, não conseguem mais, ó Pai, Te servir como deveria servir. Deus era tão presente, era tão real o relacionamento, a intimidade que essa pessoa tinha contigo. Nas madrugadas Te encontrava, nas madrugadas Te buscava, e hoje nem consegue orar nem sequer por um minuto, não tem palavras. A luta veio, colocou a fé em xeque, e essa pessoa está, Senhor, como uma folha seca, que onde o vento bate, vai e leva. Deus maravilhoso, Deus querido, Deus bondoso, fortalece-nos espiritualmente, Pai. Meu Deus, que nós possamos praticar as primeiras obras, o primeiro amor. Que nós venhamos, meu Deus, sentir a Tua presença sobre a nossa vida. Oh, meu Deus, eu sei que o Senhor está indo de encontro agora com vidas e colocando pessoas de pé. Meu Deus, porque grande é a seara, poucos são os ceifeiros. Nos capacita para ganhar almas para Ti. Meu Deus querido, Deus amado, quantos corações aflitos, atribulados. Quantas pessoas vivendo, Senhor, uma luta financeira que está indo de mal a pior. Senhor, este microempreendedor que abriu o seu comércio está com medo de ter que perder tudo, desistir, ter que vender tudo porque não está dando certo. Esta pessoa que está desempregada e busca por uma porta de emprego, busca por um salário compensador e suficiente, Senhor, para manter as despesas. Senhor querido, Deus amado, eu peço nesse instante pela vida do nosso querido irmão presbítero Adomiro Pereira Neres. Senhor, o Senhor conhece a vida dele, a família dele. Visita agora os enfermos. Visita neste instante. Eu não sei, mas o Senhor sabe. Eu não posso, mas o Senhor pode. Visita a Sandra de Votuporanga, Senhor. Abençoa o filho dela, o Éder. Ajuda, Senhor. Cobre ele com teu sangue, dá discernimento, dá estratégia, dê coragem para ele, Senhor. Abençoa a Gabriela também, os netos da nossa irmã, Senhor, Sandra. Cobre ela com teu sangue também. Ajuda, fortalece, ajuda a saúde dela, essas dores no corpo físico, nas pernas, nos braços, nos ossos. Senhor, venha aliviar esta dor. O Senhor tem poder para isso, porque afinal foi o Senhor que nos formou. Foi o Senhor que nos criou. Deus abençoa a Natalina Zanardi. Jesus, ela está suplicando, está pedindo oração para o irmão dela, o Pedro Donizete, que vai passar por uma cirurgia, Senhor. É uma cirurgia perigosa, arriscada no coração, mas o Senhor é o Deus que pode estar lá com os médicos. O Senhor é o médico dos médicos, dê sabedoria na hora dessa cirurgia. Meu Deus, que todo procedimento seja eficaz. Ajuda, Senhor, entregamos nas Tuas mãos, Senhor, é o médico dos médicos, faça a Tua vontade. Meu Deus, ajuda essa família. Ah, meu Pai, ter calma neste momento, Senhor, que é agoniante. É um momento, Senhor, desafiador. Cobre com Teu sangue, aonde quer que a minha voz estiver chegando. Chega a Tua provisão, chega a Tua paz, seja a Tua alegria. Em nome do Pai, do Filho e do Espírito Santo de Deus. Amém e amém, Senhor Jesus.
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2: Agora são precisamente 10 horas com 57 minutos. Ah, que perninha, né, Rogério?
4: Ah, que perninha!
2: Estamos aqui, foi uma delícia. Estamos, é nada melhor, né, do que estarmos falando com vocês, comunicando, falando de Jesus, ainda mais aqui nos estúdios, que tem uma presença maravilhosa de Deus. É um ambiente muito agradável, uma visão muito linda, uma vista linda. Então é sempre muito bom estarmos por aqui.

0: 11 horas.
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12: 11 horas e 4 minutos.
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14: 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Depois que Jesus ressuscitou, quem foi o primeiro a ser morto por causa de Cristo? A. João ou Batista? B. Tiago ou C. Estevão? Nós temos um número?
15: Temos. 96 votos.
14: Opa, 96 Nossa, pessoas já 96. Votaram pelo YouTube, certo?
15: Sim.
14: E como é que faz para votar, Levi?
15: É muito simples, é só entrar na nossa enquete, votar, tem o QR Code aqui à minha esquerda, você aponta, vota e faz o comentário aqui no WhatsApp. E você que está no rádio, é fácil, 11 98292-3392, DDD 11, porque é São Paulo, 98292-3392, vote e deixe também o seu comentário. E olha aqui, o Thiago, tá subindo aqui, ó, 97 votos, o pessoal tá votando.
14: Exato, então para você que veio da rádio agora, você pode votar nessa enquete para nos ajudar também a aumentar esse número. Porém, nós estamos voltando de uma grande festa. No dia 22 de agosto tivemos a festa de 32 anos da Fundação Reviver, porém não acabamos ainda de comemorar. Tem muitas igrejas ainda fazendo as suas festas nos finais de semana, e esse final de semana, por exemplo, esse sábado vai ser no Jardim Ângela. Ali no Jardim Ângela estaremos fazendo comemoração do Agosto Verde. E nós fizemos a cobertura por completo, né? Nós estivemos no culto de aniversário junto com a presidência, junto com os diretores. Foi um momento marcante, não foi?
16: Foi uma bênção de Deus. No dia 22 de agosto, ali um sábado, certamente muitas pessoas estavam lá, caravanas, muitos alimentos doados, tivemos o pedágio solidário, que foi algo inovador e muito legal, porque nós vimos logo na entrada da igreja, quem passava de carro ali, podia já deixar uma oferta para a Fundação Reviver, e nós vimos que muitos irmãos se solidarizaram e doaram, deixaram seus alimentos. Nossa presidente também, ela chegou, deu a volta de carro, parou no estacionamento e começou a andar ali com os irmãos, abraçar, tirar foto. Nós mesmos estávamos lá, né? Sim. Entrevistamos ela para a nossa matéria e foi um dia maravilhoso. O Levi também estava presente, todos Sim. nós do Voz estávamos presentes, né? Então foi um dia muito abençoado.
14: Tanto, Levi, dia marcante, interessante, né? Levi, que já bem ali no estacionamento mesmo, o pessoal chegando, alguns deixavam um quilo, outros deixavam uma cesta, Sim. e tinha as irmãs também dando chocolate quente,
15: chocolate,
14: né?
15: Chocolate quente, eu não sei você, eu comi até gelatina que me deram ali.
14: Gelatina.
16: Eu fiquei sem gelatina. Foi um momento. Eu entrei na fila de chocolate umas 12 vezes.
15: Olha só, ele abusou, né?
14: Ele tomou muito chocolate, eu acho, hein?
15: Foi gostoso demais e tivemos aquele momento especial da palavra de Deus, Nossa. Os louvores, a criançada cantando, né? O Coral Kids, o Pequeno Galileu, junto com as crianças da creche Doutora Rosa Tenório, estavam ali louvando a Deus. Deus. E o pessoal trabalhou bastante, Gabriel. A minha esposa, por exemplo, ela foi na sexta-feira à tarde lá para a sede mundial para ajudar a fazer comida.
4: Olha.
15: E ela ficou até umas 10 horas da noite. No outro dia, 9 horas da manhã, eu falei, você vai descansar? Ela falou, não, vou para a sede mundial.
4: Meu
15: e
4: Deus.
15: Foi. E, assim, terminou o evento e eu fiquei lá no estacionamento esperando ela terminar de atender o pessoal para a gente poder ir embora. Eu falei, tá cansada? Tô cansada, mas tô feliz porque tô fazendo a obra social.
4: Glória.
15: Isso é maravilhoso demais.
4: Tanto que não é só no Agosto Verde que você pode fazer a sua doação, não, viu? Você pode continuar doando, ajudando a nosso braço assistencial, que é a Fundação Reviver. E falando sobre a Fundação Reviver, eu quero chamar um vídeo agora muito interessante. Eu quero que você assista conosco, porque é uma das matérias sobre a Fundação Reviver. Vamos assistir esse vídeo junto?
6: A paz do Senhor Jesus, meus irmãos, hoje, dia 22 de agosto, aqui na sede mundial, irá acontecer o culto em comemoração aos 32 anos da Fundação Reviver. Os irmãos já estão chegando, já estão se acomodando, está tudo sendo preparado para esse dia tão abençoado. E nós iremos dar uma olhada neste dia tão especial, mas não estou sozinho. Estou na companhia dele, do Gabriel Araújo. Deus abençoe, Gabriel. Seja bem-vindo. Nós iremos então dar uma olhada em como será esse evento, é isso mesmo?
9: Sim, hoje é o culto especial, os 32 anos, e o Voz da Libertação veio cobrir todo esse evento para que você de casa possa entender o que vai acontecer nesse dia especial. Então, vem junto conosco.
6: Vamos lá então?
9: Vamos lá.
17: Estou felicíssima pelos 32 anos da Fundação Reviver. Estou aqui me alegrando com esse povo alegre, esse povo feliz que está aqui comprando, ajudando a Fundação. E já já vamos subir para o culto e dar graças a Deus por mais um ano de vida da Fundação Reviver.
18: Primeiramente, eu quero parabenizar a Fundação Reviver pelos 32 anos de existência, recuperando vidas com amor. Lembrando a todos que a Associação Reviver Help Deus e Amor, ela vem para agregar, se unir cada vez mais à Fundação Reviver. Agora vem a Help para ajudar, para abraçar e acolher mais pessoas que precisam, que necessitam.
19: A Fundação Reviver é uma instituição de 32 anos de idade, é o braço assistencial da igreja, e nesse tempo a fundação fez vários projetos para crianças, para apoio daquele necessitado, na área de educação, na área de música, para idosos. A fundação cresceu muito, muito mesmo, e nesse ano mais ainda. Na frente está a irmã Eleni Miranda, e ela tem se preocupado bastante em ampliar e expandir o trabalho da Associação Help.
20: E um evento onde Deus operou maravilhas, Deus usou a nossa presidente e tivemos uma ajuda muito grande dos irmãos, com apoio financeiro, doações. Estamos alegres com Deus. Ficamos felizes por todos e agora já nos preparando para os 33 anos da Fundação Reviver.
21: Agora, nesse momento, eu digo para você, ajude com amor, ajude com alegria. Você que pode estar levando até uma igreja pentecostal Deus e Amor mais próxima, suas doações de roupas, suas doações de alimentos, será bem destinada em nome do Senhor Jesus. Nós temos contemplado pessoas carentes, pessoas humildes, pessoas necessitadas, sendo alcançadas através da sua ajuda. E em nome de todos de Paulistana, de todos que têm sido alcançados ali, eu quero agradecer a Deus e quero agradecer também a sua vida, você que tem contribuído, não deixe de ajudar.
6: Estamos chegando ao fim de mais um culto celebrativo da Fundação Reviver, 32 anos da Fundação, dia de semear. E lá em cima do altar, a nossa irmã Eleni Miranda, presidente tanto da nossa igreja como da Fundação Reviver, está cortando o bolo para celebrar este momento tão alegre, este momento tão abençoado. São 32 anos alcançando vidas, 32 anos alcançando pessoas que precisam de auxílio, tanto financeiro como de alimentos, entre outras coisas. Meus queridos irmãos, a Fundação Reviver, um dos braços assistenciais da nossa igreja, tem alcançado vidas com amor e com muita alegria. Que Deus abençoe a todos vocês que ajudam e auxiliam esta obra abençoada. O amor de Deus socorre vidas.
4: amor de Deus socorre vidas. Meu Deus do céu. Eu participei dessa matéria, eu acho. Fui um dos participantes ali, né? O que não falar? Nosso produtor Thiago aqui foi um excelentíssimo. Foi de excelência. O Olavo, então, que estava ali, falou assim: ó, queria até ter feito mais, parece que fiz pouco. Não, mas trabalhou. O que trabalhou foi
0: muito bom.
4: Né, não foi pouco. E matéria muito interessante, né?
16: Com certeza. Olha, o Olavo, falando do Olavo, o Olavo é viciado em gravar. Então eu queria por ele, passava o dia inteiro gravando. Mas foi uma bênção poder captar esses momentos, entrevistar nossa presidente, os diretores e todos que fizeram parte desse culto celebrativo, que não é um culto apenas de um dia.
4: Sim.
16: É um culto que perdura o ano inteiro, eu gosto de dizer isso. O Agosto Verde é apenas um mês, mas durante o ano inteiro a Fundação Reviver tem feito projetos, trabalhos, juntamente com a Associação Reviver Help, os braços assistenciais da nossa igreja, e essa matéria é apenas um recorte desse trabalho. A fala dos pastores, diretores, é apenas um recorte da grandiosidade que esses braços assistenciais têm. Então é maravilhoso quando a gente consegue apresentar um pouquinho desse trabalho para quem acompanha, para quem doa e para quem ajuda e faz com que essas obras cresçam.
15: É só mostrar, estamos só mostrando um tiquinho.
4: Um tiquinho do que é.
15: Muito que a obra social é feita na Igreja Deus e Amor.
4: Exatamente.
15: E eu vou falar para vocês dois aqui, para os nossos internautas, eu tenho orgulho dessa igreja, orgulho da fundação, da associação, porque muitas pessoas são alcançadas, e o melhor, Gabriel, muitas pessoas encontram Jesus através da obra social da nossa igreja.
4: Exatamente. E você que está em casa aí, ó, não esqueça. Deixa o seu comentário, a sua doação, eu tenho certeza que na sua igreja vai ter um evento também do Agosto Verde. E deixa o seu comentário aí. Comenta. Você veio? Você participou do evento? Online ou presencial? Você. E outra, na sua igreja vai ter esse evento, vai ter também o Agosto Verde, e eu quero já deixar com o Thiago, para o Thiago responder, ele vai levantar e vai ali para a tela para responder essas mensagens de forma interativa com você. Ele vai contar todas essas mensagens, hein? Vamos lá? Thiago, tem mensagens sobre o que aconteceu?
16: Com certeza tem mensagens. Desde o início do programa, os irmãos já estão interagindo conosco, estão brincando ali no momento do cafezinho. O Ítalo Siqueira também, o nosso âncora, está em casa, está sem dente, mas está lá comentando também. Eu gostaria aqui de mencionar o nosso irmão Patrick Oliveira. Ele deu um bom dia, uma paz do Senhor para todos nós. E ele disse que é lá da cidade de Passo Fundo, Rio Grande do Sul.
4: Gaúcho.
16: Está acompanhando o programa. Que Deus os abençoe sempre, suas vidas, e um forte abraço. Um abraço digital para você, Patrick, meu conterrâneo do Rio Grande do Sul também. Que Deus abençoe a sua vida. Nós temos também aqui a Josi Almeida. Ela deu uma paz ao Senhor Jesus, meus irmãos, e ela diz que Deus livrou ela, curou ela, libertou da depressão, da ansiedade, e livrou da morte várias vezes. Olha, estou esquecendo até de eu colocar aqui na tela.
4: Olha, Deus,
16: aqui na tela. Olha aqui, comentário da nossa irmã Josi. Ela disse que Deus libertou ela da depressão, da ansiedade e da morte várias vezes.
4: Deus.
16: Mais um testemunho aqui de que Deus é maravilhoso em nossas vidas. E aqui nós temos a nossa irmã Viviana comentando de você pedindo cafezinho, Gabriel. Você aprendeu direitinho com o Ítalo. Gabriel aprendeu direitinho a pedir o cafezinho com o Ítalo. O Ítalo está dando curso de pedir café.
4: É porque ele sempre usa uma desculpa para pedir café. Aí eu aprendi com ele. Sempre ouvindo as desculpas dele, acabei aprendendo como pedir desculpa também, só porque por causa do café.
16: Depois me ensinem, por favor, em algum momento eu preciso. Se bem que eu não sou muito fã de café, mas
4: eu
16: preciso em algum momento.
4: Começou.
16: Nós temos também aqui o nosso querido irmão Natan. Esse é o Natan Dias,
4: famoso Natan Dias.
16: Ele já está respondendo aqui a nossa enquete.
4: Olha.
16: Estevão foi apedrejado. Três palavras, já entregou aqui. Ou entregou ou não a nossa
4: enquete. Ou não.
16: Nós temos também outras pessoas comentando aqui. Nossa irmã Ivone Marques, ela deu um paz e um bom dia. Paz, Senhor, e bom dia para você também. Alternativa C, Estevão. Ela é lá de Jabaquara.
4: Jabaquara, aqui
16: São
4: do
16: Paulo. Pertinho. É São Paulo capital?
4: É exatamente. Pega a linha azul até o final ali, ó, Jabaquara.
16: Eu não sei.
4: Você conhece Jabaquara?
16: Jabaquara,
4: Osnir,
16: Jabaquara. Não sei, eu só lembro dos lugares que eu já fui nesse ano, então se eu não fui...
4: O Osnir lá, hein? É onde o Osnir?
16: Ah, tá.
15: Quem vai pro litoral, o ônibus tem a
16: os pontos para mim lembrar onde é São Paulo, é onde tem as hamburguerias, né?
15: Então, ele conhece.
16: Nós temos também a nossa irmã Natália aqui, ó. Muitos dos nossos internautas estão aqui respondendo a enquete. Eu falei que o pessoal é biblionildo. Todo mundo conhece de Bíblia aqui, ó. O primeiro mártir foi Estevão. Sou Natália, de São Bernardo do Campo, São Paulo. São Bernardo eu sei.
15: Ele sabe onde é.
14: Tem qual hamburgueria que tem lá?
15: Não, não faz propaganda.
16: Pastor Carlos Valadares, pastorzão abençoado. Sim. Temos também aqui a nossa irmã Rosemary. Bem-vindo, Thiago, na bancada do Voz. É só hoje, tá?
15: Opa,
16: já tô, segunda-feira já tô de volta.
15: Será?
16: Aí na estrada. Ei, você tá sabendo de alguma coisa, Gabriel?
14: Não, só.
16: E aqui, ó, o nosso Ítalo Siqueira tem vários comentários dele. Então vamos ler aqui, ó. Não. Hoje ele disse que ele é só cliente.
14: Hoje eu sou cliente.
16: Hoje é cliente que ele não tá... É uma frase do nosso querido Olavo, que diz que quando a gente não tá trabalhando ou fazendo alguma coisa, a gente tá cliente no momento, no dia.
14: Olha aí, ó.
16: E ele comentou aqui também, aqui, ó, que o Ítalo e a Pérola estão... Cadê aqui o comentário? O Ítalo e a Estelinha estão lá de casa assistindo. Ela disse que ele é fã número 1 do Voz, não perde um dia. E quando ela viu a gente, ela começou a gritar o nome de cada um com muita...
14: Olha só.
16: Que fofura.
14: Que menina fofa, rapaz.
16: Fofura. Olha, nós temos também, Gabriel e Levi, algumas mensagens do WhatsApp. Temos? Nós iremos ler aqui na tela.
14: Eita.
16: Opa. Nosso irmão Raul Ercílio, olha que nome chique. Ele diz aqui, Evangelho de João, capítulo 3, verso 31. O enviado de Deus comunica a mensagem divina, pois o próprio Deus lhe dá o seu espírito sem restrição. Olha aí. Quando eu falo que os nossos ouvintes, radio-ouvintes, são biblionildos, é isso que eu quero dizer aqui. Ó. Já
14: glória a Deus.
16: Deixou um versículo maravilhoso para instruir-nos neste momento. Nossa irmã Isa, ela pede oração pela vida da irmã Isabel e Nelson, livramento de morte, pede oração pela sua vida espiritual, saúde, casamento e família. Certamente nós iremos apresentar você e a sua família em oração. Nós temos também aqui o nosso irmão Sandoval. A paz, irmãos, ajoelhado nos pés do Senhor Jesus Cristo Nazareno, Rei dos Reis.
14: A glória a Deus.
16: A bênção de Deus, estamos diante do nosso Deus. Nós temos também aqui o nosso Ítalo Cavalcante. Ó, tem mais de um Ítalo hoje no programa.
14: Opa!
16: Lá de Arujá. Arujá eu já fui também. Deus abençoe a todos nesta sexta-feira. Hoje, sextou. Que beleza! Deus abençoe a programação. Está um sucesso. Deus abençoe o irmão Gabriel Araújo, Levi Muniz e o Tiago Santos. Mande um abraço para os irmãos de Arujá e de Santa Isabel para o pastor Aparecido Donizete, que é o nosso pastor. Amém, Deus abençoe e já estou ansioso pela resolução da enquete e a paz do Senhor Jesus. Um abraço. A paz do Senhor, Ítalo, que Deus abençoe. Um abraço aí para os nossos irmãos de Aparecido. Temos mais aqui um comentário da Dilma Vieira. Pai, abençoe meu filho Natan Campos nos estudos e na vida espiritual. Gratidão.
14: Amém. É a mãe do Natan Jess.
15: Olha só.
16: Natan Jess, que Deus abençoe os seus estudos e a sua vida espiritual aí, em nome de Jesus. E aqui nós temos a nossa irmã Marluce Novaes dando a resposta da enquete. Minha resposta da enquete é a letra C. Olha aí, os irmãos estão respondendo, estão interagindo. Isso é maravilhoso, Gabriel.
14: Olha aí, ó. O que eu gosto é isso, né? O nosso povo é muito interativo, sempre comenta bastante, sempre deixa... É sempre bom. Tanto é... Ô, Levi, quantos votos nós temos na enquete?
15: Nós temos aqui 126 e eu tenho alguns comentários.
14: Sim, então, por favor.
15: Tá bom. A Nailde, ela diz assim, eu sou a Nailde do Jardim Gaivota, a paz do Senhor Jesus, a resposta da enquete foi Estevão.
14: Olha.
15: Bem, obrigado. A Andréia Camargo diz assim, estou compartilhando a programação. Obrigado, Andréia. Julian diz assim, oração pela Norma, Renan, Toninho, Dirce, Silva e toda a família. A irmã Marluce Novaes, lá de Montes Claros, diz assim, estou conectada na programação. A irmã Iria, peço oração pela minha saúde, pelo Ezequiel, pela Edenilza e pelo Caleb. A Claudineia diz que estava enviando mensagens, não conseguiu a resposta. Ô Claudineia, continue mandando as suas mensagens, nós estamos aqui, estamos vendo as suas mensagens, estamos te respondendo e que Deus abençoe você. Tenho aqui também, o Tiago, a Sandra Bonfim, do Jardim das Oliveiras, no Itaim Paulista. Ela diz assim, a paz do Senhor, eu sou a Sandra Oliveira, peço orações. Em nome de Jesus, apresenta eu. Estou sentindo muitas dores nas costas. Deus. Eu não estou aguentando. Ela falou assim: senti a falta do irmão Ítalo Siqueira. Que Deus venha dar saúde para ele, para que ele volte logo, amém? Deus abençoe o Levi, o Gabriel e o Ítalo, e esse irmãozinho, o Tiago aí. Tá. Ela falou assim, eu sou a Sandra, fiz aniversário dia 23, parabéns minha irmã, glória a Deus pela sua vida. Deus abençoe.
4: Olha, essas foram essas mensagens muito interessantes. Estamos aqui. O Ítalo não está conosco porque ele arrancou o dente, né? Ele foi arrancar o dente, mas já já ele estará conosco. E espero, ele arrancou o dente do juízo. Espero que ele volte com o juízo.
15: Ok.
4: Como sempre tem. Graças a Deus. E, ó, inclusive, quem votou, votou. Quem não votou, segunda-feira teremos mais enquetes, porque estamos finalizando agora. Vamos encerrar a enquete e eu quero pedir para o Felipe já rufar os tambores, enquanto temos a resolução. Vamos lá, Felipe? E aí? Tiago, finalizamos com quantos votos? Elevi?
15: 136 votos.
4: E qual é a resposta correta?
16: Vamos lá, então, nós tínhamos três alternativas.
4: Sim.
16: Depois da ressurreição de Jesus, quem foi o primeiro mártir? Primeira alternativa, João Batista.
4: Sim.
16: A alternativa B, o meu xará, Tiago. E a alternativa C, Estevão. E a resposta, como muitas pessoas deixaram aqui nos comentários, responderam, é a letra C, Estevão. Então, parabéns para você que acertou. E nós estamos respaldados na palavra de Deus em Atos capítulo 6, verso de número 8, que vai narrar ali os acontecimentos da morte de Estevão. Inicia assim, dizendo: e Estevão, cheio de fé e poder, fazia prodígios e grandes sinais entre o povo. E levantaram-se alguns que eram da sinagoga, chamado dos libertos e dos cirineus e dos alexandrinos e dos que eram da Cilícia, da Sicília e da Ásia, e disputavam com Estevão. E não podiam resistir à sabedoria e ao espírito com que falavam. É um texto maravilhoso, um texto muito conhecido, onde Estevão ele é afrontado quanto à palavra de Deus e ele faz uma pregação gigantesca, começando lá nos primórdios da Bíblia, iniciando em Gênesis, ele vai passando até chegar em Jesus e falar sobre a ressurreição e sobre a obra maravilhosa de redenção. E eles não conseguiam quebrar os argumentos de Estevão. Sim. Frente à exposição bíblica, e por isso eles começaram a conspirar contra ele, pegaram em pedras e começaram a apedrejar ele. Falavam: olha, ou você nega isso que você está dizendo, ou você será morto. E ele não negou, e até o fim ele falou que Jesus ressuscitou dos mortos, Jesus é o rei de Israel, Jesus é o único Deus verdadeiro. E ele, antes de morrer, ele olha para os céus e tem uma visão maravilhosa de Jesus assentado à direita de Deus.
4: Glória.
16: E certamente o seu rosto brilhava, mesmo ante a morte, o seu rosto brilhava, porque a verdade das Escrituras, ela é irrevogável, ela é a palavra de Deus, e ele estava certo de que aquilo que ele falava era o suficiente para que ele morresse por aquela verdade. Isso é maravilhoso. Tem aquela frase, né? Você vive por uma mentira ou você morre por uma mentira? Estevão preferiu morrer
4: por uma verdade.
16: Pela verdade. E isso é maravilhoso. Estevão foi o nosso primeiro mártir cristão, algo que nós precisamos lembrar. Sim. De que a palavra de Deus, ela é aquilo que norteia nossas vidas. E se preciso, nós precisamos morrer por esta verdade.
4: Glória a Deus. E que venhamos estar prontos, né? Que o Senhor Espírito possa nos capacitar para isso. Levi,
15: vamos lá.
4: Qual foi a resolução dos votos?
15: Vamos lá. Nós tivemos 144 votos. Sim. 67% votaram na opção C.
4: Olha.
15: Estevão. 12% na opção B, Tiago. 21% na opção A, João Batista.
4: Então,
15: 145 votos.
4: Glória
15: a Deus. E 68% votou em Estevão.
4: Muito obrigado, olha isso aí. Você que votou, muito obrigado, parabéns. Você que acertou, parabéns. Você que errou, parabéns também, porque votou e aprendeu um pouco mais. Meus amigos,
14: Ficamos, infelizmente, né? Nós vamos ficar por aqui, porém, segunda-feira estaremos de volta com mais enquete, mais oração, mais de Deus. A oração, ó, fique atento, porque a oração do meio-dia vai acontecer agora, 11h30, tá? Então já fica aí, você que gosta de orar junto com nossos pastores a meio-dia, vai orar um pouquinho mais cedo, das 11h30 a meio-dia, tá bom? Vamos ficar por aqui. Eu quero chamar os meus amigos que participaram hoje. Muito obrigado pela presença.

0: de vocês aqui,
1: já
0: viu?
1: Acabou já?
0: Infelizmente, já infelizmente, mas segunda estamos de volta.
2: Segunda semana.
0: Não sei se você é aqui conosco, acho que sim, creio que sim.
1: Eu acho que segunda-feira. aí por esse São Paulo.
0: Veremos. É isso aí. Muito obrigado por sua companhia, obrigado por estar conosco nesse programa muito abençoado. Minha expectativa é que a sua casa tenha sido abençoada de alguma forma. E fica agora com a oração. Que Deus abençoe.
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4: 11 horas e 27 minutos.

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1: Exatamente 11 da manhã com 30 minutinhos. Hoje, excepcionalmente neste horário, trazendo para você um comunicado muito importante que em virtude de todos os horários políticos, que é uma rede obrigatória em todo o território nacional, por que não dizer em horário oficial de Brasília, aqui no Brasil, nós temos a responsabilidade, como todas as demais emissoras, a partir do meio-dia, notificar e transmitir o horário obrigatório, horário eleitoral político aqui da nossa nação. Em virtude disso, claro, nós vamos começar a oração 11h30, então durante todo este mês que vamos adentrar e também nos próximos dias que virá, eu já quero orientá-los a você que ama a presença de Deus, que busca o Senhor conosco, você que está nesta visão e missão de comunhão, eu quero te convocar a também orientar aos demais irmãos que esperavam a oração do meio-dia, diga-se de passagem, mais de 1.600, 1.800 pessoas só pelo YouTube, sem contar o Facebook, Instagram e todas as nossas emissoras AM/FM, que no horário do meio-dia clamavam conosco e voltarão a clamar, claro, encerrando o horário obrigatório político, essas pessoas voltarão a clamar conosco ao meio-dia. Recado dado, recado recebido, então vamos lá, sem mais milonga, vamos falar com Deus em oração. Aonde você estiver, dá uma pausa, claro que em novo horário, mas na mesma comunhão diante do mesmo Deus. Vamos a Deus em oração. Ó Deus de toda glória, Deus de poder e graça, misericórdia, compaixão, piedade, Pai de amor, nós não merecemos. Pai, recebemos tanto de Ti, tanto da Tua presença, dos Teus livramentos, da Tua bondade. Ó Deus de poder, ó Deus de verdade, não sabemos reconhecer, ó Pai. Senhor, em nome de Jesus Cristo, agora nós colocamos, ó Pai, debaixo destas mãos protetoras, debaixo destas mãos poderosas, estas mãos que salvam, segundo diz a Tua palavra, Pai, em Isaías 59. Nós queremos estar debaixo desta proteção divina. Olha quantas vidas, Pai, sentindo-se só, sentindo-se abandonadas por causa do erro, da falta, da falha, do pecado. Pai, porque de todos os lados o diabo tem cercado a este meu irmão, a esta minha irmã. Mas agora, Pai, em oração nós pedimos a Ti o divino, o perfeito perdão. Perdoa-nos, ó Deus, em todas as nossas angústias, falta de fé, as nossas incredulidades, Pai, porque todos os demais pecados são solucionados pelo poder da fé em Ti. O Senhor venceu os cravos, o Senhor venceu o Gólgota, o Senhor venceu a cruz, o Senhor venceu a blasfêmia, a injúria daqueles que diziam e Te afrontavam quando afirmavam, se Tu eres Filho de Deus, desça daí. Ó Jesus, o Senhor nos ensinou como devemos vencer as lutas. O Senhor nos ensinou no Seu próprio corpo como vencer o poder esmagador do inferno. O Senhor nos ensinou, Jesus amado, nas palavras, obras, procedimento, como deve atuar, como deve crer, como deve viver os Teus filhos, para sobrepujar, ó Pai, para sobressaltar sobre todos estes conflitos aqui embaixo na terra. Sim, Jesus amado, ensine-nos a estar a cada momento de decisão, de escolha, ó Pai, de posicionamento, ajude-nos a estar em clamor, ajude-nos a estar em oração, ajude elemar a surimicandalamaia, como o Senhor passou a madrugada toda no Getsemane, ó Deus, clamando, orando, Jesus querido, porque o Senhor sabia o que já havia, ó Deus, no caminho, que já tinha no caminho que Te aguardava, Jesus amado. Nós oramos, Pai, sobre aqueles que estão escolhendo, estão optando, estão se posicionando, estão, Senhor, interpretando as situações, as adversidades, as lutas, como, ó Pai, ó Deus, um lugar, ó Deus, de prova, e não é, Senhor. Estão, Senhor, fazendo e tirando conclusões apressadas. Ô Pai Santo, nós oramos por cada um deles e nós apresentamos estes teus filhos, Pai querido, pedindo que agora o Senhor nos ensine a confiar no poder que o Senhor quer manifestar através da tua resposta. Responde com poder, responde com fogo, oricalamaia, responde, Pai, ó Deus, nesta hora, aqueles que ansiavam a resposta, aqueles, ó Deus, que oram conosco derramando lágrimas, aqueles, ó Pai, que se lançam aos teus pés, crendo e sabendo que o Senhor é Deus Todo-Poderoso para ajudá-los. Ó, meu Pai, alcançai, Senhor, a vida dos mais de 500 mil inscritos neste canal. Alcançai, meu Pai, agora a vida dos milhares que nos acompanham.

0: aquela multidão que está em oração conosco pelo aplicativo, pelo link da rádio, pelo Facebook, pelos demais canais, meu Pai. Oramos por eles porque, ó Pai, eles não tiraram este tempo para clamar em vão, não, Pai. Eles estão de joelhos dobrados, crendo, fazendo prova de Ti, do Teu amor, do Teu poder, meu Salvador, que é suficiente, alamanda candalamaia, suficiente para transformar, suficiente para nos alcançar, meu Deus, alcança aquelas vidas deprimidas, dentro daquele cárcere, ó Deus, alcança aquelas almas que estão atrás das grades, e lá, Senhor, há conflitos infernais, ó Deus, espirituais, conflitos mentais, e até mesmo, ó Senhor, daquele reduto, daquele convívio, que não podemos dizer sociais, Pai, mas que lhe oprime, que lhe desafia, que lhe domina, e ele está orando conosco, orimicalamaia, e ele está pedindo a Deus poderoso, somente no Espírito, porque ele não pode pronunciar palavras, Pai, é tida como fraqueza, Senhor, é tido como abatimento, é tido, Senhor, como não a superação do sofrimento, mas nós oramos por este presidiário, nós oramos por esta presidiária, nós oramos, ó Pai, pelo que está, Senhor, detido, Pai querido, na colônia penal, no centro de tratamento, no centro, ó Pai, de triagem, aguardando a sentença, aqueles que estão nas comarcas, aqueles que estão, Senhor, ali nas delegacias locais, estaduais, municipais, meu Deus, tenha de misericórdia, prepara, Rei da Glória, os Teus filhos, para ali estar e visitar aquelas almas, e entregar a palavra de vida, de socorro, de alívio, que eles precisam para continuar desejando a vida. Pai Santo, agora nós oramos, Rei Eterno, aqueles que estão sendo alimentados pela ilusão, aqueles que estão sendo alimentados pela aflição, aqueles que estão sendo alimentados até pelo ódio, pela ira, pelo desejo de vingança, Pai. Ó Deus, não permita mais Satanás lhe escravizar, não permita mais o diabo, meu Pai, colocar na mente dele aquele ódio e alimentar aquela cizanha, aquela centelha do mal. Ó, Pai Santo, livra, Pai, aqueles que agora estão orando conosco, internados naqueles hospitais. Oh, meu Pai, olha as lágrimas desta mãe que já não suporta mais, deixou o seu trabalho, convívio, para acompanhar a vida deste adolescente, deste jovem, meu Deus, que todas as semanas está sendo internado, todas as semanas ele é levado, meu Pai, a tratamento, para o acompanhamento, Senhor, e a coisa está se agravando, meu Deus, aqueles que estão orando para que o Senhor toque nos rins, para que volte a funcionar, para que não seja necessário, Pai, ó Deus, uma, duas, três vezes por semana, esta pessoa ter a necessidade de dializar, meu Deus, tenha de misericórdia. Senhor, queima agora, meu Pai, as enfermidades, aquelas enfermidades ocultas, malignas, espirituais, que se esconde, ó Pai, atrás de nomes, que se esconde atrás, meu Pai, de dores, que se esconde atrás de sintomas que esta pessoa sente, mas ali está, Senhor, os dedos malignos do inferno, tentando aquela enfermidade para esta pessoa se acabar. Meu Pai, tenha de compaixão. Aqueles que agora estão em oração, colocando as mãos sobre aqueles corpos que estão entubados, Pai amado. Ah, Senhor, pela fé, agora aqui aonde estamos, nós colocamos as mãos sobre aqueles corpos desenganados, aqueles corpos febrios que estão sendo dados como mortos, Pai. E a medicina aguarda a liberação da família para desligar o aparelho, Senhor, ó Pai de amor, em nome de Jesus Cristo. Agora eu peço, Deus bendito, a recuperação, a restituição, te calamás, turimi alamaia. Levanta, Senhor, este corpo deste leito. Levanta, Senhor, desta paralisia mental, espiritual. Levanta desta paralisia física. A tua palavra nos garante, Pai. Ó Deus, que estava encurvada aquela filha de Abraão, já mais de 18 anos, E o Senhor olhou e identificou que era uma prisão, que não era uma doença, que não era, Senhor, uma curvatura normal, que não era se calamanchor e alamás. Oh Senhor, agora o teu raio-x divino está identificando aonde está, Senhor, esta enfermidade que alimenta, que sustenta este cranco, que sustenta este cisto, que faz aumentar este tumor, Senhor, que faz, ó Pai, esta oxidação, esta infecção, esta inflamação se agigantar. Olha o tamanho das pernas desta mulher, meu Deus, porque está todo comprometido o organismo dele, o organismo dela, Pai. Olha o tamanho, Senhor, que já está, ó Deus, esta tireoide e o pescoço desta pessoa, meu Deus, já está, ó Pai, dando sinais de câncer, esta tireoide que não consegue, Pai, ó Deus, reagir e funcionar normalmente. E agora nós oramos a Ti, Pai, esta pessoa que já não enxerga mais, olha o desespero, meu Deus, ele quer nem assinatura, já consegue mais fazer, e quando tem, ó Pai, alguma coisa para escrever, ó Deus, alguma urgência, uma necessidade para ler, os olhos começam a lagrimejar, os olhos começam a queimar, a arder como se tivesse, ó Deus, areia dentro dos olhos. E esta pessoa está perdendo por completo a visão devido a esta diabetes maligna, Pai, devido a esta seta inimiga. Há poder no teu sangue agora para queimar, meu Deus, Senhor, este organismo que está, ó Deus, enlouquecido, desregulado. Oh Espírito Santo, que agora as tuas mãos de amor, ah Pai, esteja apacentando, ó Deus, cuidando e passando sobre o corpinho daquela criança que precisa, Pai, de boa formação nos rins, no fígado, no pulmão, para respirar normalmente. Aqueles que estão respirando por aparelhos, aqueles, ó Pai, que estão, Senhor, drenando a água do sangue por aparelhos, aqueles que estão, Senhor, ainda, Pai, na dispensação, ó Pai, daquele dreno, abadará, calabaiá. Ah, Pai, liberta! Liberta, Espírito Santo, vai queimando os impedimentos do inferno, Pai, aquela angústia, aquela ansiedade do inferno que estava tomando, dominando sobre este coração que está no trânsito, esta pessoa que está dirigindo aqui na grande São Paulo, está, Senhor, em ritmo acelerado, ele tem trabalhado, gastado o seu tempo, a sua vida, o seu dinheiro, e não consegue prosperar, porque há forças malévolas do inferno, inferno, Pai, lutando dia e noite para lhe amarrar, para lhe bloquear. Há poder no sangue de Jesus agora. Oh, Pai, há poder no teu sangue. Dá vitória, Senhor. Da vitória, Espírito Santo de amor, vai queimando as forças malignas da bruxaria, as forças malignas da feitiçaria, as forças malignas do inferno, as forças malignas do vudu, do satanismo, vai queimando, Pai querido. Queima estas forças diabólicas, Pai, que amarrou a fé desta pessoa, ó Pai, que neutralizou este homem, que não deixa mais esta pessoa, Pai, que está cheia de seta, que está cheia de dúvidas, que está cheia de incertezas, meu Deus, tenha de compaixão. Agora nós confiamos na operação, na manifestação do teu Espírito, que estas setas, Pai, na vida física, na vida mental, na vida profissional, na vida financeira, agora cai por terra, para a tua glória, cai por terra, em nome de Jesus. Oh, Pai Santo, olha quantas lutas, quanta comoção, quantas aflições, Pai, está passando, está enfrentando as almas que buscam a salvação em ti, que querem, ó Deus, escapar desta condenação futura. Ó Rei da Glória, ó Damanchori Calabaia, nós oramos por eles agora, meu Pai. Nós pedimos o maior milagre, a maior vitória, que a tua palavra nos garante, dizendo que é a certeza, a convicção da comunhão contigo, porque o teu Espírito fala no nosso espírito, dizendo Abba, Pai. O teu Espírito fala e testifica no nosso espírito, dizendo verdadeiramente, sois filhos de Deus. E agora, Pai, esta certeza, ó Deus, esta certeza de que esta pessoa precisa para vencer as dúvidas, para vencer a insegurança, para vencer, ó Pai, a incredulidade, para vencer estas setas do diabo, da maldade, que questiona antes de atuar, antes de agir, antes de decidir sobre qualquer coisa, Pai. Já vem a seta de Satanás para lhe abater. Quantas pessoas, Pai, que estão amarradas, estão trancadas dentro de casa, não conseguem vir prestar um culto a Ti. Senhor, é 24 horas, meu Pai. É o Senhor no conflito, na ansiedade. Meu Deus, 24 horas vivendo, Senhor, e tendo, ó Pai, sobre a sua própria alma aquela carga, aquele peso. Pai, este jovem que foi atingido, o inimigo atingiu a mente dele. Pai, esta moça que foi atingida, o adversário conseguiu entrar e frustrar o plano, o sonho de ter uma casa, uma família, um casamento e de estar em paz. Mas agora, Pai de glória, Redentor, mas agora, Pai de glória, Deus de amor, vai jogando por terra, vai queimando estas trevas, vai eliminando todo o mal. Espírito Santo, nós cremos, Pai, na obra perfeita que agora o Senhor está realizando, que agora o Senhor está operando. Vai queimando, Pai, vai queimando todo projetar, todo atuar, toda operação oculta e manifesta das trevas contra nossa alma. Queima agora, Senhor. Oh, Pai de amor, este homem que está, Senhor, naquela missão, ó Deus, aquele negócio, aquela venda, aquela casa que está parada, sendo deteriorada, Pai, aquela casa que está apodrecendo. Oh, meu Pai, o inimigo devorador está ali dentro, acabando com tudo, destruindo tudo, meu Pai. E não há, Senhor, como esta pessoa colocar as mãos, nem para vender, para negociar. A documentação está bloqueada. Senhor, a construção não é viável, a venda não acontece, e o diabo está sentado sobre aquele terreno, Pai. Sangue de Jesus, te repreenda. Saia daí, Satanás, bloqueio do inferno. Saia daí, bloqueio das trevas. Saia daí, seta do mal. O sangue de Jesus te repreenda, Satanás. Sai de cima deste documento, espírito maligno. Sai de cima deste negócio. Sai de cima desta planta de execução, ó Pai, daquela construção que será para edificar vidas, e o inimigo está bloqueando. Sai daí, Satanás. Sai pelo poder do sangue de Jesus. Meu Deus, aquela família que está para perder aquele imóvel, está para perder o apartamento, o carro, o objeto que com muita dificuldade foi comprado, e agora, Pai, veio o desemprego, veio a luta, veio a guerra financeira e eles não conseguem pagar. Meu Deus, tenha de misericórdia, alcança os endividados, alcança, Pai, os que estão sendo minados de dentro para fora, porque esta dívida já tirou o sono, meu Deus. Esta dívida já corroeu e continua, Pai, assolando, açoitando esta vida. Espírito Santo, agora nós clamamos, alamaste, canta, alamaia. Agora nós oramos, Rei Eterno, Pai de amor. Entra, Senhor, agora com a provisão das Tuas mãos, que todo conflito gerado, Pai, pelo mau gênio, que foi semeado, meu Deus, pelo problema, o próprio diabo na mente deste homem, na mente desta mulher, que ninguém lhe consegue suportar, ninguém consegue, ó Pai, estar com ele, estar com ela. Esta carga espiritual, esta opressão infernal em cima dele, em cima dela, em nome de Jesus Cristo, agora nós pedimos, Pai, queima, queima em nome de Jesus Cristo, queima, Pai bendito, este mal, para que haja libertação agora espiritual, libertação total, alabaste, candalamaia. Pai, eu quero apresentar o culto de hoje à tarde, eu quero apresentar a nossa sede mundial nas Tuas mãos, eu quero apresentar as decisões da nossa diretoria que estão sendo tomadas, decisões, meu Pai, que serão usadas para expansão, para crescimento, ó Pai, para manifestação do Teu poder. Pai, nós pedimos, venha fazer, meu Deus, a obra do impossível, venha fazer a obra gloriosa, alabaste, canta, alamaia. Olha quantas vidas a ser atendida, olha quantas almas a ser alcançadas, olha quantas vidas, Pai, ó Pai, precisam ser perdoadas, e para isso e portanto precisam de alguém lhes anunciando o Evangelho. Pai Santo, eu oro neste momento entregando tudo nas Tuas mãos. Ó Pai, o Senhor é Deus perfeito, alamaste, canta, alamaia. Venha operar e confirmar o milagre, a resposta e a cura. Senhor, oramos pela vida da nossa diretoria. Pai, quantas lutas espirituais, quantas guerras ministeriais, quantas batalhas, Pai, eles sofrem e padecem na própria família, mas nós oramos pela nossa diretoria. Cobre com Teu sangue a presidente desta obra, a irmã Irene Miranda. Pai, abençoai a casa e o lar, o ministério chamado da Tua serva. Abençoa, Pai, use em Tuas mãos a vida da nossa irmã Débora neste domingo, a vida do presbítero Davi Neto na ministração. Pai, usa a vida, Senhor, dos Teus filhos neste culto que teremos, ó Pai, neste domingo, este culto especial. Senhor, o legado da unção, alabastecando alamaia, e este legado de unção, Pai, ó Deus, que possa alcançar, ser expansivo, ah, meu Deus, e operar na vida daqueles que Te buscam, Senhor. Ó Deus de amor, usa também a vida do pastor Lorival de Almeida. Usa, Pai, toda a diretoria, todos aqueles que compõem o Conselho Executivo. O Senhor conhece as lutas, as batalhas, Pai querido. O Senhor é maravilhoso, alabaster inimicam da labaia. Opera gloriosamente, opera poderosamente, Senhor, Rei eterno, Pai de amor. Vai cortando os laços do inferno, operação do mal. Meu Deus, nós pedimos o socorro celestial. Agora, neste momento, Pai, toca esta pessoa que está orando e apresentando a nossa vida também. Senhor, abençoai a todos os administradores, colaboradores, Pai, os locutores, os cameramans, os operadores de áudio. Senhor, nós entregamos a cada um deles nas Tuas mãos, porque cremos na manifestação do Senhor.
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11: 11 horas e 59 minutos.
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10: 12 horas e 25 minutos.

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1: 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Quero ter uma conversa bem direta com você que serve ou deseja servir na obra do Senhor. Servir no ministério é uma grande responsabilidade. Não basta apenas a vontade de fazer. A obra de Deus exige preparo, maturidade e atitude no dia a dia para lidar com pessoas, liderar e ensinar, pois tudo isso exige constante desenvolvimento e aprimoramento. E é exatamente por isso, para capacitar você nessa caminhada, que a Escola Teológica Deus e Amor oferece o CFO, que é o Curso de Formação de Obreiros. 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O objetivo principal do CFO é a mudança comportamental. Nós trabalhamos o processo de ensino-aprendizagem na prática. 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Para que isso aconteça de fato, o curso é focado no que é essencial: doutrina bíblica, para você ter uma fundamentação sólida e saber ética cristã e ministerial, com princípios práticos sobre conduta, família, finanças e postura, e práticas litúrgicas e liderança, com ferramentas diretas de evangelismo, missões e comunicação da palavra de Deus. 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É um transporte que leva os alunos diretamente da escola até a estação Dom Pedro II e você não pode ficar de fora. 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
1: E estamos chegando com mais um programa Mensagens Cantadas. A paz do Senhor a todos vocês, assíduos ouvintes, e também aos novos que estão nos ouvindo pela primeira vez. Aqui estamos até as 14 horas com muita música, muito louvor, palavra de vida, palavra de esperança, aquela palavra também para a sua família ser edificada. Vamos ensinar bastante coisa, temos a dica de saúde. Não perca, esse programa promete um dia gostoso, um dia maravilhoso. Mas aqui estamos, na presença de Deus, para fazer desse dia um dia mais abençoado e mais edificante.
2: Paz do Senhor, prezados ouvintes. Eu sou o seu irmão em Cristo, pastor Lourival de Almeida. Que grandes bênçãos de Deus aconteçam na sua vida, nesse dia maravilhoso que o Senhor nos dá. Nós queremos que você se sinta bem através da nossa programação e que você, ouvinte amado, em nome de Jesus, seja edificado através da nossa programação, que é um gentil oferecimento da gravadora MC Music. E nós vamos começar tocando o primeiro hino da nossa programação. Nós vamos ouvir a Caterine cantar A Liberdade, do CD Abrace o Reino. Vamos ouvir, já voltamos.

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1: Esses dias atrás, a gente estava conversando com um pessoal que, depois de viver muito tempo junto, parece que precisava de algum tipo de aconselhamento, porque não estavam concordando em todas as coisas. Concordar em tudo é meio difícil mesmo, né? Mas não estavam vivendo como deveriam viver. E em um dado momento da conversa, eu disse a eles: olha, vocês já viveram mais da metade da vossa vida. Vocês não vão viver mais o que vocês já viveram. Por que não aproveitar o tempo que vocês têm e viver bem? Então, eu queria falar um pouquinho sobre o tempo que nos resta. Eu sempre digo isso para Débora. Embora eu seja brincalhão e diga aos irmãos: irmãos, daqui a 200 anos nós vamos estar aqui. A gente sabe que a gente não vai estar aqui há 200 anos. Isso é nada mais nada menos do que uma hipérbole, né? É um exagero. E faz parte de uma brincadeira apenas que a gente faz com os irmãos, que a gente gosta de brincar com os irmãos. Mas a verdade é que nós temos um tempo que nos resta, e à medida da sua idade, por exemplo, eu já passei de 50, tenho certeza absoluta que à medida da minha idade já vivi a metade da minha vida ou mais, não é? Agora, que o homem foi feito para viver para sempre foi, mas acontece que o pecado, ele acabou então matando o homem nas suas três dimensões, né? Espiritualmente, o homem morreu fisicamente primeiro, né? Espiritualmente e eternamente para algumas pessoas que serão separadas de Deus eternamente porque serão condenadas. E aí entrou no cenário a vida humana, né? Ou seja, a morte acabou entrando no cenário da vida humana, porque até então não existia. E a Bíblia fala que por um homem entrou o pecado do mundo, e pelo pecado a morte passou a todos os homens porque todos pecaram. A Bíblia fala em Romanos. O apóstolo Paulo ainda disse que o salário do pecado é a morte. Então a gente vê que em Hebreus, inclusive, tem uma sentença bem pesada, né? 9:27 de Hebreus: ao homem está ordenado morrer uma só vez e depois disso vem o juízo. A Bíblia ainda nos revela que Deus, na sua soberania, já determinou o dia e a hora em que todas as pessoas haverão de passar, como eles dizem, dessa para melhor, né? Mas alguns vão passar dessa para pior, né?
2: Com certeza.
1: Se morrem sem Cristo, passam dessa para pior. Mas Deus já tem determinado tudo, dia e hora. Ou seja, a partir desse mundo para a eternidade, Deus tem tudo programado. A minha vida, a sua vida, é, prezado ouvinte, todos nós. E de um só fez toda a geração dos homens para habitar sobre toda a face da terra, determinando os tempos já dantes ordenados e os limites da sua habitação. Que a Bíblia fala, Atos 17:26, o Senhor tem determinado. Não, esse versículo não vai encaixar aqui não. Na realidade, o Senhor já tem determinado os tempos. Eu queria falar, o Senhor tem determinado o dia e tal. Paulo falando no Areópago lá, mas não é isso que eu quero falar exatamente. Eu quero falar que o Senhor tem determinado sim os tempos já dantes ordenados e os limites da sua habitação. Ou seja, o Senhor é que dá a vida, o Senhor é que tira a vida, o Senhor é que faz descer a sepultura, o Senhor é que faz subir da sepultura, não é? Então nós sabemos que é assim. Nós temos um tempo de vida. Nós temos vida útil. Quando a gente vê em qualquer mercado, hoje no Brasil é obrigatório, qualquer tipo de produto perecível tem lá o seu tempo de validade. Nós também temos nosso tempo de validade, né? Então, ouvinte, nós temos que viver a vida que nos resta de uma forma agradável ao Senhor. A Débora chegou a falar recentemente com esse próprio casal, né, que a vida do homem é 70, alguns pela sua robustez chegam a 80. Mas, de uma forma mais, não é? O que passa disso é canseiro e enfado. A Bíblia fala no livro de Salmos. Então, diante, ouvinte amado, desse fato, eu diria, inexorável, da brevidade da nossa vida e da certeza da nossa morte, nós temos que viver uma vida melhor do que a vida que nós estamos vivendo. Aceitar a vontade de Deus, fazer a vontade de Deus, viver dentro da vontade de Deus, assim nós vamos viver bem o tempo que nos resta. Você é jovem agora, você pode estar pensando, ah, eu tenho 17 anos, então eu tenho pelo menos aí muito tempo de vida ainda, eu ainda não vivi a metade da minha vida. Bom, ninguém pode garantir isso, né? A verdade é que a gente diz, passou de 50, uma coisa assim meio que dentro do processo natural, passou de 50, é claro que a gente entende que, bom, metade da vida já está vivida, mas ninguém pode garantir que você vai viver nem 10 minutos a mais. Então, por isso que a gente tem que viver bem o tempo que nos resta. Mas como poderemos aproveitar o tempo que nos resta aqui nesse mundo, sob uma perspectiva da eternidade? Olha, se trata de você, ouvinte, que tem a certeza da vida eterna, proporcionada por Deus através do sacrifício de Cristo, é claro que você pode viver uma vida sossegada, uma vida tranquila, porque você foi feito filho de Deus. Você creu no nome do Senhor, então você pode ter certeza que, sendo filho de Deus por adoção em Cristo, você deve viver uma vida que glorifique o nome do Senhor. E normalmente esse tipo de vida é um tipo de vida boa, se desvencilhando das coisas que entristecem o Espírito Santo, consagrando a sua vida ao Senhor, servindo o Senhor com todo o tempo da sua vida e servindo a Deus também dentro da sua família, fazendo da sua família uma coisa agradável, ou algo agradável, algo que realmente instituído por Deus serve para o seu consolo, para que você não viva uma vida de solidão. Tá na hora de parar com as brigas, né, Débora?
2: E às vezes por coisas tão, mas tão fúteis.
1: Não é? Não é? Então, ouvinte, a nossa vida ela é curta. E não vale a pena, às vezes é uma coisa tão pequena, uma coisa que pode ser resolvida, e a gente não resolve, vai vivendo aquela vida amargurada, aquela vida cheia de rancor, não é? Então nós devemos viver totalmente o contrário, nós que sabemos que o nosso nome está no livro da vida, não é? Então, para que nós possamos viver bem, tem que ser assim, dessa forma, uma vez que nós entendemos que já somos adotados filhos de Deus por adoção em Cristo. Agora, se você ainda não aceitou Jesus como seu Salvador, se você ainda está vivendo uma vida na escuridão, você precisa dar o primeiro passo. Receba o Senhor Jesus como seu Salvador, porque a única maneira de ter uma vida sossegada no tempo de vida que te resta é você ter certezas que você não tem quando você não tem Deus. Agora, quando você tem Deus, você tem certezas que você jamais poderá ter se você não conhece Deus ainda. Observe você, para aqui. No tempo que vos resta na carne, não vivais mais segundo as concupiscências dos homens, mas segundo a vontade de Deus. Ou seja, no tempo que vocês têm de vida, que não vivam mais segundo os homens, segundo a carne, mas segundo a vontade de Deus. Escrevendo aos Romanos, o apóstolo Paulo deixou-nos uma palavra poderosa sobre o assunto. Rogo-vos, pois, irmãos, pela compaixão de Deus, que apresenteis os vossos corpos em sacrifício vivo, santo e agradável a Deus, que é o vosso culto racional, e não vos conformeis com este mundo, mas transformai-vos pela renovação do vosso entendimento, para que experimenteis qual seja a boa, agradável e perfeita vontade de Deus. Assim sendo, vamos aproveitar corretamente o tempo que nos resta nesse mundo. Alguns têm mais tempo de vida, alguns têm menos, mas ninguém pode dizer exatamente quanto tempo tem. Então, o tempo que nos resta, que ele seja vivido de uma forma agradável e uma forma gostosa, uma forma cheia de certezas e de esperança. E aí sim, já deu tudo certo.
2: Mais um hino chegando e também já concluindo essa mensagem bonita. Lembranças, Débora e Leia, do CD Pertinho do Pai.

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Lembranças, lembranças. Nossa vida, ela é composta de tantas lembranças. É claro, vem as más juntas, né? Juntamente com as boas. Mas que possamos nos lembrar das boas lembranças que estão em nossa mente. Nós vamos agora para um pouquinho, né, da Bíblia, um pouquinho de curiosidades. Vocês conhecem aquela história da primeira multiplicação dos pães? E o único dos quatro evangelistas, né, que citou a origem dos cinco pãezinhos e dos dois peixinhos foi João. E ele escreveu que aqueles pães e aqueles peixes pertenceram a um menino. Está no livro de João, no capítulo 6, exatamente no versículo 9. Já alguns tradutores traduziram como rapaz. Mas você indo no original da palavra grega, encontramos a palavra paidarion, que significa garotinho, né? Que de onde vem também a palavra pediatria, vem da palavra paidarion. E outras palavras que se referem a crianças. Bom, esse não é o ponto que queremos falar. Agora, para entendermos ainda melhor esse importante acontecimento da multiplicação dos pães e dos peixes, é bom explicarmos como eram os pães usados naquele tempo. E até hoje, ainda hoje, né, naquela região se usa o mesmo tipo de pão. Aqueles pãezinhos, eles eram achatados e bem fininhos. Na realidade, aqueles pães e os dois peixinhos eram o suficiente para o garoto almoçar, ter o seu lanche, né? Agora, o mais desusado e ao mesmo tempo glorioso deste grande milagre é que, seguindo a Jesus e escutando a preciosa voz do Mestre, o garoto até se esqueceu de comer o seu almoço, que provavelmente sua mãe tinha lhe preparado e tinha dado o farnel para ele levar a sua lancheira, né? A gente vê aqui um desprendimento, a gente vê aqui uma dedicação, e que foram o suficiente para Jesus usar gloriosamente em sua obra de multiplicar os pães. A gente vê algo maravilhoso que, como a gente sempre fala, quando Jesus falava e quando ele passava por certos lugares, ou por todos os lugares, uma grande multidão o seguia. Realmente Jesus atraía até as crianças, não é? Me lembro da ocasião que Jesus chega a um lugar, as crianças vêm em direção a ele, os discípulos dizem: "Não, Senhor, despede essas crianças, elas estão te atrapalhando." Ele disse: "Não as impeçais, porque dos tais é o reino dos céus." Falamos então de pormenores valiosos que muitas vezes não são percebidos quando lemos ou estudamos esta passagem bíblica da multiplicação dos pães e dos peixinhos. E nós estamos apresentando mais um lindo hino do CD Promessa de Vitória com Ângela Gonçalves. Nós vamos ouvir agora A Promessa Não Morreu.

0: Quem fala aqui com vocês é a irmã Lindina Alva, aqui do São José do Rio Preto, São Paulo. Programa de vocês, faz muito tempo que eu escuto o programa. Todo dia aqui na minha casa, é um culto diário aqui na minha casa. Gosto muito mesmo de todos os quadros do programa. Gosto demais de vocês.
1: Aqui é o irmão Júlio César, da cidade de Pedro Leopoldo, Minas Gerais. Tô felizíssimo aqui ouvindo esse programa abençoado, onde temos aprendido muito com as dicas, com os quadros. Tenho aprendido muito aí com esse quadro, conhecendo melhor a sua Bíblia. Tenho aprendido muito e sempre eu estou aqui ouvindo vocês aqui nessa cidade de Pedro Leopoldo. Um abraço para todos vocês, para toda a família Deus e Amor aí. Um forte abraço.
2: Aqui quem está mandando esta mensagem é o irmão Jorge Floriano, de Carazinho, Rio Grande do Sul. Eu e a minha família há muitos anos ouvimos o programa de vocês. Inclusive eu mandei a minha vida no passado. E quero mandar logo também uma experiência com Deus, em nome de Jesus.
3: Estão chegando as mensagens pelo nosso WhatsApp 11 982 92 3392. É facinho você hoje mandar sua mensagem. Quem sabe sua mensagem seja colocada no ar. O que temos aí, Lorival, de interessante?
4: Ah, lá em Ohio, nos Estados Unidos, um homem ligou para a polícia dizendo: olha, estou sendo seguido por um porco.
3: Porco?
4: É um porquinho. E a princípio os policiais pensaram, não, deve estar bêbado, né? Mas eles então resolveram assim mesmo atender o pedido do homem, que disse: não, tem um porco me seguindo. Eu desci na estação, estou andando na direção da minha casa e o porquinho está me seguindo. Mas os policiais resolveram ir lá ver então, quem sabe, né? E de repente perceberam que realmente o suíno estava seguindo o nobre cidadão. A polícia de North Ridgeville disse que o homem ligou por volta de 5h26 da manhã, saindo do seu trabalho, desceu na estação de trem e estava caminhando para casa e o porquinho foi atrás. E quando viram lá, pegaram o porquinho e foi apreendido o porquinho e descobriram que estava caminhando para casa e o porquinho foi atrás. E quando viram lá, pegaram o porquinho e foi apreendido o porquinho e descobriram que pra comprar milho, fica: vem porquinho, vem porquinho, vem porquinho. Ah, no outro dia ter costelinha.
3: Mas que coisa, né? Por que que no nosso país é assim, né? Parece que é uma coisa cultural, esse negócio do jeitinho brasileiro. No fundo, é a questão do mau caráter, né?
4: É, realmente. E o porquinho bonitinho, eu vi a foto.
3: Gordinho?
4: Do porquinho. Não, muito gordinho não, mas assim, você vê que é um porco de estimação mesmo, né?
3: Ah, entendi.
4: É um porquinho que vive em casa, coisa assim.
5: Eu quero ouvir o hino Mil Motivos do CD. Mil Motivos também, com o Grupo Paz. Vamos ouvir!

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4: 13:06.
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7: Paz, povo de Deus, tenho um convite muito especial para todos vocês. Esse domingo, agora, dia 30 de agosto, tenho o privilégio de pregar a palavra a todos vocês. A partir das 15 horas, estarei ministrando, minha mãe também vai estar lá cantando com toda a banda J. Rafa. Eu já fico o convite aqui. Aquilo que Deus nos inspirou é um tema, um legado de unção. Eu creio que é isso que está sobre a nossa igreja. Eu tenho certeza que Deus tem uma unção especial sobre a igreja Deus e Amor como um todo. E esse domingo, agora, pregarei essa palavra a todos vocês. Então já fica aqui o meu convite, a partir das 15 horas, não fique de fora por nada, chama todos os amigos, família, eu conto com vocês lá. Esteja presente e não perca isso. Deus tem algo grande para fazer na sua vida.
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6: Mais um hino chegando. Deus te levanta, Cristina canta, do CD Vaso Restaurado.

0: Este hino está no CD Vaso Restaurado, um lançamento MC Music. Vamos ao Momento da Família de hoje.
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0: Queremos conhecer aqui os ataques do diabo contra a família. Por que será que há tantas famílias se desfazendo? Certamente não existe uma resposta única, simplista para essa pergunta, mas sim inúmeros fatores. Porém, a meu ver, o principal é que Satanás, o nosso inimigo, nosso adversário, está decidido a destruir a obra-prima de Deus. Precisamos conhecer as suas frentes de ataque para ter como nos defender, como reagirmos. Eu acredito que, é claro, entre outras, ele tem a preferência por três estratégias: alienar e romper de forma definitiva o relacionamento conjugal, efetivar a quebra de relacionamento entre pais e filhos e tornar o relacionamento entre a pessoa e Deus ineficaz, fazendo de que maneira? Afastando-a das disciplinas espirituais. O inimigo não é tolo, não. Ele tem um plano estrategicamente bem bolado, podemos dizer assim, um método diabólico utilizado por milhões e milhões de pessoas, milhões de vezes com sucesso. E em seu intuito de destruir a família, ele foca sua atenção no homem, que é a cabeça da casa. Se ele consegue neutralizar a cabeça, faz o mesmo com os membros. Se ele consegue neutralizar a cabeça do lar, faz o mesmo com a família. Por outro lado, uma família em que o marido e a esposa estejam atentos, procurando proteger-se das artimanhas, proteger-se dos ataques satânicos, em que seus componentes se esforçam para viver conforme o coração de Deus e seus desígnios, essa família é temida pelo adversário. Esta família está mais preparada para se defender e contra-atacar. Será que existe algo que se possa fazer para reverter a situação da família hoje no mundo? Alguns dizem que temos de passar o Brasil a limpo, acabar com a corrupção, ter um presidente cristão ou um congresso evangélico. Mas eu gostaria, no entanto, de sugerir que o maior impacto positivo na nossa nação deveria vir em primeiro plano por centenas, milhares de homens comprometidos com a palavra de Deus, levando a sério o seu papel de marido, de pai, homens que se comprometam a ser fiéis às suas esposas, amá-las incondicionalmente, pais moderados, compromissados com o crescimento espiritual e emocional dos seus filhos, pais participantes verdadeiramente integrados à sua família. Pense nisso. Como você tem se protegido dos ataques de Satanás à sua família? Você tem orado todos os dias, buscado a Deus para a proteção do seu cônjuge e filhos? Tem procurado na palavra princípios que nos orientam a viver de acordo com a vontade do Pai para nós? Você, marido, tem sido fiel à sua esposa? Tem se preocupado com o crescimento espiritual e emocional dos seus filhos? Tome cuidado para não ser um pai ausente, expondo sua família a brechas que possam fragilizá-la e até destruí-la. Que Deus os abençoe.

Nos Braços de Deus, você vai ouvir agora, através desse programa MC, do álbum É Assim Que Adoro, um lançamento da nossa gravadora MC Music. Ouçamos! Nada.

0: Meu nome é Laura Maria, sou da cidade de Belo Horizonte, Minas Gerais. Gostaria muito, mais uma vez, primeiramente agradecer a este programa que me ensina tantas coisas boas. Adoro o programa Mensagem Encantada. Coloco meus filhos, Weber, Paulo e Pedro, para ouvir. Deus abençoe a vida de todos vocês. Amém.
1: Meu nome é Rosamélia, também sou da igreja Deus é Amor. Vocês são uma bênção nas nossas vidas. Esse programa nos ensina muito. E qualquer dia, em nome de Jesus, eu vou estar escrevendo para mandar o meu testemunho. Em nome de Jesus, que Deus continue abençoando vocês, viu?
2: Eu sou o Lucas Godoy, aqui da cidade de Francisco Beltrão, estado do Paraná. Somos ouvintes todos os dias do programa Mensagens Cantadas, não perdemos uma programação e queremos parabenizar o Ministério da Igreja Pentecostal Deus e Amor. 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
3: Muito bem, nós vamos dando sequência na nossa programação. Acho que não é do tempo da Débora essa questão, né? Mas você lembra do Desiderata? Era uma...
4: Quem?
3: Acho que é Desiderata que fala.
4: Nunca ouvi
3: falar. É tipo
4: disso.
3: De uma poesia tal, que começa assim, né? Puxa, até esqueci como que começa. Mas fala a respeito do silêncio, né? Siga tranquilamente, entre em quietude e apressa, sabendo que é sempre a paz no silêncio. Nem sempre a paz no silêncio, mas eu achava bonito. De qualquer maneira, eu quero falar um pouquinho sobre as lições do silêncio e a importância, às vezes, que nós temos que dar ao silêncio. Nem sempre falando, gritando, fazendo ruído, a gente consegue alguma coisa. Às vezes a gente precisa do silêncio. Um fazendeiro perdeu um relógio muito valioso no seu celeiro. E de valor sentimental também, né? Já pertencia aos seus pais e coisas assim. E ele procurou dia inteiro, chamou a família, recorreu à ajuda de um grupo de crianças, prometeu, vou dar uma recompensa para quem achar esse relógio. É de família, é de estimação. E o pessoal procurou no meio daquele palheiro lá e não conseguiram achar o relógio. O fazendeiro então já estava desistindo. Quando o menino falou, senhor, me dá uma chance para tentar, já que todos os outros não conseguiram? Por que não? Disse o fazendeiro. Mas uma tentativa não faz mal para ninguém. Ele disse, então gostaria que todo mundo saísse, que eu vou ficar no celeiro sozinho. O fazendeiro falou, então que saiam todos. O menino entrou no celeiro. Depois de algum tempo, o menino saiu com o relógio na mão. Todos ficaram espantados. E o fazendeiro, mas como assim? Como você conseguiu achar o relógio? O menino respondeu, pedi para todo mundo sair e não fiz nada, a não ser ficar sentado no chão, no silêncio. E quando estava o maior silêncio, eu escutei o tic-tac, tic-tac, tic-tac, tic-tac do relógio. Simplesmente olhei na direção onde estava o tic-tac, tic-tac, tic-tac. Fui lá, peguei o relógio. E aqui está o relógio. Então, ouvinte, é isso. Às vezes a gente precisa do silêncio, né? Às vezes a gente precisa da paz.
4: E até para ouvir a voz de Deus, né?
3: Não é? E o silêncio nos faz refletir, nos traz tranquilidade e às vezes tira a confusão da nossa mente. Eu sempre recomendo a vocês que deem alguns minutos de silêncio à vossa mente todos os dias. Eu faço isso. Dê alguns minutos de silêncio à sua mente todos os dias para que você possa ouvir a voz de Deus. Ouvir a sua própria voz, às vezes, também, né?
4: A voz da consciência, que também é tão importante, que não é a voz de Deus. A voz de Deus é uma, da consciência é outra.
3: Então, olha, o silêncio faz bem, tá? Que você possa ter esse momento seu aí, porque no silêncio você pode ouvir muita coisa que você não ouve no ruído. Então, olha, bom silêncio pra você aí.
4: Isso é bom, né? Desejo partir é o hino que ouvimos.
3: Ouvimos?
4: Que vamos ouvir.
3: Ah, bom, desculpa.
4: do CD Luz do Mundo.

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1: Eu estava lendo aqui uma coisa interessante que eu quase caí de costa. A vacina da gripe pode causar os mesmos sintomas do mal? Não. Ou seja, pode, mas não tanto, né? Mas o que mais chama atenção é isso aqui. Será que a vitamina C ajuda na prevenção da gripe? A resposta vem do... deixa eu ver o nome dele aqui. Eduardo Finger, coordenador do Laboratório Salomão Zopp, doutor em imunologia. Ele diz, várias pesquisas testaram e falharam em comprovar que a vitamina C previne gripes e resfriados. É que o que mostraram alguns estudos conduzidos pelo Instituto Cochrane, na Inglaterra, e um deles divulgado com participação de mais de 10 mil pessoas voluntárias. A incidência de gripe não diminuiu entre pessoas que ingeriram rotineiramente a vitamina C, em comparação com aquelas que tomaram placebo, ou seja, apenas um comprimido imitando vitamina C. Por outro lado, em análise anterior, o Instituto Salomão Zopp de Diagnósticos concluiu, e também o Instituto Cochrane da Inglaterra, que a vitamina C ajuda a reduzir a duração dos sintomas. Ah, aqui está então a diferença. Quer dizer, usando a vitamina C, não dá para garantir que a gripe não vá ocorrer, mas é provável que a infecção permaneça por menos tempo. Outra pergunta. Sair do banho quente e se expor à friagem ou tomar sorvete no inverno ajuda a pegar gripe? O que vocês acham? Eu achava que sim. Aqui diz assim, é um mito. Não há comprovação científica que relacione tais atos de tomar sorvete no inverno e se expor à friagem depois do banho com a contração do resfriado ou da gripe. A infecção só acontecerá se a pessoa entrar em contato com o vírus. E o mesmo para o medo de dormir com o cabelo molhado. O máximo que pode ocasionar é uma crise de rinite, já que a umidade do cabelo favorece a proliferação de fungos que resultam em reação alérgica. Ele diz, as variações bruscas de temperatura em pacientes sensíveis que tenha asma ou rinite, aí sim contribuem para um quadro desconfortável de congestão nasal, que, no entanto, não configura gripe ou resfriado, explica o clínico geral Eduardo Finger, aqui do Instituto Cochrane e também do Laboratório Salomão Zopp de Diagnósticos. Amigo ideal, sim, é Jesus. Amigo ideal é a canção que vocês ouvem nas vozes de Leia Davi, CD Oração no Santuário.

Nos escreve Alessandra Graciele, da cidade de Lins, interior de São Paulo. Eu quero cumprimentar aos apresentadores Débora e Pastor Lorival de Almeida com a paz do Senhor. É com satisfação e muita alegria que venho relatar a minha experiência com Deus. Nasci na Bahia e vivi lá durante meus 22 anos. Conheci o meu marido Carlos e nos casamos no dia 14 de dezembro de 2002. E hoje moramos em Lins, interior de São Paulo. Irmã Débora, já éramos servos de Deus e nos casamos. E quando nos casamos, fazemos muitos planos, temos muitas expectativas e, é claro, as das melhores. E eu não podia nem imaginar o tamanho do sofrimento que eu iria passar. Fui morar do lado da minha sogra. E parece que as coisas começaram a mudar. Percebi que ela, não vou dizer que ela me odiava, mas parecia que ela não fazia muito caso de mim, não. Eu poderia até escrever coisas injustas aqui, por isso prefiro escrever que ela não tinha tanto apreço por minha pessoa. Sentia isso no seu olhar, nas suas palavras e nas suas atitudes. Como eu já servia a Deus e ela ainda não, eu procurava dar bom testemunho, a tratando bem, mesmo não recebendo o mesmo trato para comigo. E eu orava por ela, pois ela não conhecia a palavra de Deus e ela frequentava centros de feitiçaria, de magia negra. E eu sabia que ela precisava conhecer o verdadeiro caminho, conhecer a palavra do Senhor. A luta começa tremendamente dentro da minha casa. Eu via que ela procurava me prejudicar. Implicava com coisas pequenas e tudo que eu fazia para ela parecia estar errado. E ela tentava me provocar, falando palavras que me ofendiam sempre. E, não sei, por eu ser jovem, às vezes eu não suportava ficar calada e também debatia com ela. E às vezes eu ouvia xingamentos. Irmã Débora, eu não tinha minha família perto de mim. Estava muito longe de todos eles. Eu só tinha o meu esposo. E é claro que o meu esposo começou a notar isso, que a sua mãe, que a mãe dele, não me tratava bem. E ele me defendia todas as vezes em que minha sogra procurava me destratar. E um certo dia, algo muito difícil aconteceu, que vou relatar neste momento. Eu notei que ela estava possuída por Satanás. Ela começou a gritar e chegou na porta da nossa casa e dizendo: eu não quero mais que você e tampouco meu filho fiquem cozinhando no meu fogão. E ela falou que era para comprarmos o nosso próprio fogão. E eu disse: tudo bem. E eu falei para o meu esposo: olha, melhor a gente usar o nosso fogão, nós comprarmos o nosso, para não termos problemas. E ele disse: não somente o fogão, vamos começar a comprar tudo com o nosso próprio dinheiro. Claro, não tínhamos os recursos financeiros para comprarmos todos de uma vez. E assim, compramos o fogão, depois a geladeira, mas nem separando tudo, ela não parava de implicar comigo. Ah, que tristeza! O ambiente estava pesado. Eu não queria aquilo, era serva de Deus, eu queria tratá-la bem, ter paz no nosso relacionamento. Mas
eu tinha que levar em questão de que ela não conhecia Deus, não tinha o caráter do Senhor e parecia não ser uma boa pessoa, porque há pessoas não cristãs que conseguem levar um relacionamento bem, tratando o outro bem, mas este não era o seu temperamento. E eu comecei a pedir ao Senhor que me desse paciência. Eu queria dar a ela bondade, mesmo não recebendo essa bondade. Mas é claro que, por ser uma pessoa, um ser humano, eu ficava triste. Eu via Satanás usando ela grandemente. E então, quase que ninguém suportando mais ninguém naquela casa. Ela chegou um dia até nós e disse: olha, eu quero vender a casa em que vocês moram. Essa casa é herança que o meu marido passou para ele antes de morrer. E eu quero essa casa. Apesar que meu esposo, irmã Débora, tinha metade na casa. E eu falei: tudo bem, não tem problema, a gente vai procurar um lugar para nós morarmos. E aquela casa em que morávamos era bastante velhinha. E eu comecei então a correr atrás desse assunto. Procurei pessoas para que pudessem nos ajudar na venda dela. E nesse inteirinho da procura de uma casa para nós morarmos, nem que fosse alugada, e que pudéssemos então vender aquela em que morávamos, descobri que eu estava esperando o meu primeiro filho. Aliás, o nosso primeiro filhinho. E quando eu soube que eu estava esperando esta herança do Senhor, o nosso primeiro filho, eu falei com o meu esposo e compartilhei com ele o desejo do meu coração. Ah, querido, quem sabe a gente já esteja na nova casa quando o nosso filho venha nascer. Ele disse: é verdade. Mas, irmã Débora, as coisas estavam tão difíceis. Tentamos até vender por um valor e não conseguíamos. E assim, conversando com meu esposo, ele conversou com a sua mãe, que tal baixássemos o preço para ficar mais fácil a venda? Mas veio a primeira recusa. Não agora da minha sogra, mas da minha cunhada, irmã do meu esposo. Ela disse: não, de jeito nenhum, já está muito barato. O que nós vamos receber de herança? Vamos receber uma mixaria? Ah, eu não vou assinar. Se vocês baixarem o preço, vocês podem até baixá-lo, mas eu não vou assinar nada que me vier às mãos. E eu fiquei calada. Não queria briga com ninguém. A situação já estava difícil. Eu via que Deus já estava encaminhando as coisas. Deus iria preparar a nossa casa. E se nós vendêssemos aquela em que morávamos, teríamos uma parte do dinheiro daquela venda e poderíamos dar entrada em uma outra. Eu via que Deus estava trabalhando, mas parecia que, por outro lado, Satanás queria impedir o agir de Deus em nossas vidas. Comecei a dobrar as minhas orações. Afinal de contas, eu conhecia a Deus. O nosso Deus age em favor dos seus filhos, né? E eu clamava como salmista no capítulo 35, no versículo 1, que diz assim: pleiteia, Senhor, com aqueles que pleiteiam comigo. Ó, Senhor, peleje com aqueles que pelejam contra mim. E eu estava crendo e colocando meu coração nesta palavra. Eu precisava do agir do Senhor agora. Eu precisava colocar em prática a minha fé. Comecei a notar que Deus estava provando realmente se nós estávamos depositando toda a fé nele. E eu falava: Senhor, eu preciso clamar, exercitar a minha fé e descansar em Ti.
Passado alguns dias, eu não posso precisar quantos, nós recebemos a notícia que uma pessoa queria ver a casa. Irmã Débora, naquele momento, recebemos a visita daquele comprador, do suposto comprador. Ele disse, tá bom, gostei da casa e vou comprá-la. Naquele momento, o meu esposo consultou a sua irmã e ela concordou com a venda. E ficamos apenas na expectativa de receber o pagamento e assinarmos a documentação completa da venda daquela casa. Marcamos o dia e horário ali na imobiliária para que fizéssemos, então, os acertos finais. Estariam ali eu, meu marido, a minha cunhada, a minha sogra, todo mundo. E ali chegamos e ficamos esperando. Mas as horas passavam e a minha cunhada não compareceu. E eu comecei a achar estranho aquilo. O corretor de imóveis pegou o telefone e começou a ligar para ela. E conseguiu ter contato e eles começaram a resolver por telefone. O suposto novo dono já estava presente e já havíamos assinado dois cheques que seriam um do meu esposo, outro dela. De repente, ela não aparece, mas o corretor começou a negociar ali e ela disse para nós na ligação telefônica: eu não quero mais vender a casa. E sim, eu quero comprar a parte do meu irmão. Olha, ouvintes, francamente eu fiquei bastante decepcionada. Eu achei que tudo aquilo estava perdido. Como assim? Ela não tinha dinheiro para comprar a parte do meu esposo. E eu falei naquele momento dentro do meu coração: Senhor, eu confio em Ti. Eu comecei a me lembrar do Salmos capítulo 37, no versículo 3, que diz: confia no Senhor e faze o bem. Habitarás na terra. E verdadeiramente serás alimentado. Aleluias! Eu me apeguei a esta palavra e comecei a meditar nesta palavra naquele momento em que as coisas estavam dando errado. Eu falei: Senhor, tudo está nas Tuas mãos. Eu orei, eu fiz um voto contigo. Seja feita a Sua vontade e não a minha. Estamos ali sentados na imobiliária esperando uma resolução. O corretor que estava responsável pela venda daquela casa disse: olha, não fiquem preocupados. Com certeza ela vai voltar atrás e vai concordar em vender esta casa. Pois no entender da minha cunhada, ela achava que conseguiria muito mais do que o valor que nós havíamos pedido. E então ficamos ali aguardando. E eu comecei a minha oração aqui no profundo do meu coração. Não passaram muitos minutos. O telefone tocou e lá estava minha cunhada dizendo: tá bom, eu aceito vender a casa. O comprador da casa sorriu, eu glorifiquei a Deus, o meu esposo também, e assim foi fechado o negócio. Ah, que coisa maravilhosa! Eu vi ali o agir do Senhor, eu vi a fidelidade de Deus no meu clamor, porque eu clamei com fé. O Senhor estava provando até onde ia a nossa fé, e acrescentou e moveu a sua mão. E naquele momento eu poderia dizer: ah, Senhor, eu posso me deleitar em Ti. Como diz o Salmos 37, versículo 4, deleita-te também no Senhor, e Ele te concederá
o que deseja o teu coração. E Deus sabia disso. Ele é onisciente, onipresente, estava vendo todas as coisas e começou a entrar com providência. Ah, irmã Débora, conseguimos o pagamento, a nossa parte da venda daquela casa. Para resumir, com o dinheiro compramos uma casa para nós. O Senhor preparou tudo. Eu não precisava mais viver debaixo da opressão, da perseguição, pois eu pus a minha confiança em Deus. E irmã Débora, estávamos agora na nossa casa nova. Arrumamos ela, reformamos, estava tudo lindo, muito lindo para a chegada do nosso primeiro filho, da grande bênção que Deus estava acrescentando em nossa vida. Irmã Débora, que coisa maravilhosa, o Senhor ouviu o meu pedido. Estávamos apenas aguardando a chegada do nosso primeiro filho. E eu estava recebendo aquela grande vitória. E naquele instante em que aguardávamos o nascimento do nosso filho, eu entrei no meu quarto e fui falar com Deus, agradecendo. Me ajoelhei e falei, Senhor, eu não tenho palavras para dizer o quanto o Senhor foi fiel e ouviu o meu clamor. Neste momento, Senhor, eu quero levantar as minhas mãos e te adorar. Naquele momento, chorei, adorando ao Senhor. Não pedi nada, apenas disse muito obrigada. Agradeci ao Senhor porque o Senhor foi fiel em todos os momentos. Ele não olhou para as minhas falhas, para a minha miséria, mas Ele derramou da sua graça. Porque a graça é nós recebermos algo que não merecemos. Graça é receber o amor que não merecemos. Obrigada, Senhor, porque o Senhor está me dando bênçãos, não somente uma, a nossa casa própria, mas agora o nosso querido filho, esta grande herança que o Senhor nos dá. Naquele momento, irmã Débora, chorei na presença de Deus. Passado alguns dias, veio outra bênção para nós. Aí veio o nosso filho, saudável, perfeito. O nosso filho tão esperado. O Senhor cuidou de nós. Hoje posso dizer que eu e minha casa servimos ao Senhor. E todas as contendas, o sofrimento, as brigas ficaram para trás. Estou feliz no meu lar, com meu esposo, nosso filhinho, esse tesouro que o Senhor nos deu para a glória dele. Aqui me despeço com a paz do Senhor, contando a experiência que tive com Deus. Escreve Alessandra Graciele, de Lins, Estado de São Paulo. É preciso.

0: Senhor, graças te damos por mais um dia. Graças te damos, Senhor, pelo que o Senhor tem feito nas vidas, pela salvação que o Senhor está fazendo em tantos ouvintes agora. Meu Deus, eu posso imaginar quantas pessoas e ouvintes diante do rádio, de joelhos dobrados, reconhecendo, meu Deus, que precisam ter um conserto contigo, que precisam voltar ao primeiro amor, que precisam voltar para os teus braços, que precisam aceitar o Senhor como Salvador. Ah, Senhor, meu Deus, eu tenho certeza absoluta que o Senhor não vai lançá-los fora, mas vai recebê-los, escrever os seus nomes no livro da vida, porque se arrependeram dos seus pecados, estão agora pedindo, Senhor, este perdão, estão se reconciliando e estão agora, Senhor, recebendo o Senhor em suas vidas. Ah, Senhor, eu quero agora também orar pelas pessoas enfermas, algumas internadas, outras em casa, outras, meu Deus, no momento de dor e de aflição agora. Senhor, queremos agora pedir que o Senhor venha repreender todo o mal, toda a enfermidade física, mental, neurológica, talvez seja um espírito de enfermidade. Nós repreendemos em nome de Jesus, que toda a enfermidade seja curada, seja sanada agora para a glória do Seu nome. Senhor, meu Deus, enxugue as lágrimas daqueles que choram a perda, e lutados talvez pela perda de um cônjuge, de um filho, de uma mãe, de um ente querido. Consolai os que choram, Senhor. Meu Deus, abra a porta de um emprego aos desempregados e aqueles que já trabalham, tenham um ganho pequeno, Senhor, que o Senhor possa colocar em melhores posições. Sim, meu Deus, honrai os teus servos, aqueles que honram o Senhor com as suas vidas. Nós te louvamos, meu Deus, te agradecemos por este programa, pelas vidas. Em nome de Jesus, nós dizemos muito obrigado, Pai, muito obrigado a Deus. Amém, Jesus. Estamos aguardando a sua história de vida, a sua história de conversão. Espero que você agora reserve um tempo do seu dia e mande-nos a sua carta, mande-nos o seu testemunho. Estamos aguardando. Mande para programamc@ipda.com.br. E lembre-se que o seu testemunho pode tocar muitas vidas. Ou então mande para a Caixa Postal 204, Correio Central, São Paulo, capital. O CEP 01059-970. A paz do Senhor, São Paulo, Brasil. São despedidos do pastor Lorival de Almeida, que esteve aqui conosco, e também desta que vos fala agora, Débora Miranda de Almeida. Até amanhã. A paz do Senhor.
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1: 14:03.
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3: Eu me chamo Maria Silva Leide Caldeira. Eu congrego aqui na Deus e Amor de São Paulo, na sede mundial. E a minha bênção, eu estava lutando, esperando mais de 12 anos por uma bênção na justiça. E eu resisti, eu falei, não, é quando eu recebi.

0: receber a bênção, eu vou contar. E meus filhos com dívida também esperando, né, esse inventário sair. Então, Deus deu a bênção neste mês e a causa saiu. Meus filhos foi beneficiado, eu cumpri o meu voto, tirei também o meu dízimo, consegui cumprir esse voto, porque Deus foi fiel. E eu vinha nas vigílias e Deus me deu a bênção, orando, vigiando, esperando em Deus. Então, não se precipite, creia no voto que você fez. Creia no Deus que Ele resolve na hora certa. Ele beneficia a todos. Meus filhos ficaram tão felizes. A minha filha falou, mãe, é tão bom pagar todas as dívidas. Deus é tremendo, irmãos. Não ignore os votos. Não ignore a bênção do Senhor. Ela chega, irmão. Seja cura, libertação. Eu também estava esperando por essa bênção há 12 anos. Fui tentada a fazer de outra maneira, mas eu confiei no Senhor. Venha buscar a sua bênção, venha buscar a sua libertação e principalmente a salvação, porque não adianta a gente ganhar o mundo todo e perder a nossa salvação. Eu agradeço a rica oportunidade, lembrando de novo, meu nome é Maria Silva Leide Caldeira, eu moro na rua Ilha da Juventude, 1111, Coab Taipas, ficam todos na paz do Senhor e eu agradeço a rica oportunidade.
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3: Mais uma vez nós chegamos com o espaço Eu e Mais Um. Que bom estarmos aqui em mais uma aula, estudando mais um, vamos dizer assim, um tema da Palavra de Deus. E é muito interessante a gente nos darmos conta de que quando a gente começa uma nova caminhada com Cristo, as coisas têm de ser mudadas e elas mudam naturalmente. A partir do momento que você tem o Espírito Santo morando em você, Ele mesmo vai lhe orientando o que você deve fazer. E quando Jesus subiu aos céus, Ele disse, eu enviarei outro Consolador para que esteja contigo todos os dias. Então, este Espírito Santo é seu amigo, é seu conselheiro, é seu mestre, é seu consolador, é aquele que vai te guiar e te dar direção. Quantas vezes você vai ter essa dificuldade de tomar uma decisão, não sabe o que fazer numa situação? Você tem o Espírito Santo, fale com ele. Ó, Espírito Santo, em nome de Jesus, me dê uma clareza nisso aqui. Abre os meus olhos para que eu veja o que é bom para mim, para minha família, para minha vida espiritual. Ele vai te responder, com certeza. Como nós estamos falando que quando a gente aceita Jesus, a gente muda. E muda também a maneira de como tratamos os nossos amigos, de como nós nos portamos, nosso comportamento. Ele deve ser bem diferente daquilo que éramos. Por exemplo, nós estamos falando dos deveres dos esposos, esposas. Por quê? Porque quando você aceita Jesus, a expectativa daqueles que estão ao seu redor, sejam familiares ou amigos, é de que você tenha uma vida ajustada. E eles sabem que o crente não faz as coisas erradas que eles fazem, que eles praticam. Então é importante saber que o seu testemunho vai mostrar a eles se a sua conversão foi verdadeira. Hoje nós vamos falar sobre os deveres dos jovens, dentro e fora do lar. Qual seria o comportamento do jovem cristão dentro da sua casa? Primeiro, você precisa, você jovem, corresponder ao amor de seus pais. corresponder com amor também dos demais membros da sua família, irmãos, enfim. Respeitar os seus pais e sujeitar-se, preste atenção, voluntariamente àquela disciplina do hogar de acordo com os ensinamentos é muito crucial, é muito importante. Eu vou deixar para vocês aqui uma passagem bíblica para você ver os ensinos, os deveres dos jovens para com seus pais, dos filhos para com seus pais. Efésios 6, versículos 1 e 2. Outro dever importante do jovem dentro do lar é cooperar voluntariamente em todas as atividades da casa, ajudando sua mãe, seu pai, nos afazeres domésticos. Ponto importante, se dar bem com seus irmãos. Antes, era uma briga danada na casa, né? Agora você vai mostrar que você tem o Espírito Santo, agora você é uma pessoa cheia de Deus e vai do Espírito. Quais são? Lembra que nós já falamos em Gálatas 5:22, mostra os frutos da carne e os frutos do Espírito, e um deles é a mansidão. É aquela pessoa em que ela consegue responder mesmo numa situação de provocação. E isso vai acontecer, cedo ou mais tarde. Outro ponto muito importante, ser agradável a todos. Seja lá na escola, antes você era uma pessoa em que era conhecida como a briguenta, a pessoa que sempre estava brigando com este, com aquele, ranzinza, né? Agora você é uma nova criatura. Você tem um novo caráter. Os seus pensamentos agora são diferentes, são guiados por Deus. Então, até os seus amigos da faculdade também vão ficar te observando. A partir do momento em que você disser que você é crente, eles vão dizer, ah, mas crente faz isso? Ah, crente não faz isso. Eles mesmos estarão te vigiando para ver se você realmente é um crente verdadeiro. Veja que quando nós aceitamos a Cristo, este caráter tem que brilhar. Aonde há escuridão, essa luz vai brilhar. O seu testemunho vai aparecer, porque você vai ser diferente. E não tenha vergonha, não tenha medo de ser diferente, porque este mundo não é nosso. As coisas deste mundo não são nossas. Nós estamos aqui de passagem apenas, porque a nossa morada é no céu. Que gostoso falar disso. Espero que vocês estejam aí gostando deste tema. A gente vai falar um pouquinho mais nas próximas edições. O nosso contato para você mandar a sua mensagem no WhatsApp é 11 98292-3392. Tenham todos um bom dia, uma boa tarde, uma boa noite, na paz do Senhor e até a próxima edição. Se despede Débora Miranda.
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6: Deus, adorando a Deus e orando em favor de todos. Queridos, vamos orar para Deus guardar os que estão a caminho e prepare a sua fé, porque dentro desta programação nós iremos trazer tudo para você o que Deus já está fazendo no templo da glória de Deus e que Deus ainda irá fazer neste final de semana. Então não troque de dimer, permaneça na sintonia Não saia do YouTube, nem do Facebook, nem do Instagram. Você do rádio, vamos migrar para o YouTube. Estamos através de áudio e vídeo. Neste momento, queridos irmãos, vamos falar com Deus, porque eu tenho certeza que através da oração, Deus vai guardar o povo que já está a caminho do templo da glória de Deus. Vamos orar? Produção já deu ok, então vamos clamar a Deus, nosso Pai. Senhor, meu Deus, aqui estamos neste momento orando e apresentando o Teu povo, orando e apresentando aqueles que já estão a caminho desta grande concentração, ó Deus. Sabemos que as Tuas mãos estendidas já estão para abençoar o Teu povo. Então guarda, meu Deus, aqueles que estão a caminho, Senhor, desta grande concentração. É o povo de leste a oeste, de norte a sul, que já entendeu que sexta-feira não é dia de ficar em casa, ó Deus. Sexta-feira é dia de guerra, sexta-feira é dia de batalha, sexta-feira é dia de vir para receber a unção da libertação. Meu Deus, guarda o teu povo que está a caminho para este grande culto, o povo de leste a oeste, de norte a sul, que já entendeu, meu Deus, a importância de estarmos na tua casa, intercedendo pela família, intercedendo pelos amigos, pelos conhecidos. Traga o teu povo, meu Deus, para ver, Senhor, com os próprios olhos a manifestação do teu poder. Usa o teu servo, presbítero Kleber, que vai ministrar a tua palavra e orar em favor deste povo. Garante a tua bênção agora e toma a frente desta programação. Fala com o teu povo, através dos testemunhos, através das participações, ó Deus, que teremos neste horário de programação. Guarda mesmo, ó Deus, e abençoa para a tua glória o que eu te peço e te agradeço em nome de Jesus. Amém e amém, Senhor Jesus. 14 horas com 16 minutos, vamos um louvor e em seguida já iremos ao giro informativo com os nossos irmãos que já estão posicionados na porta da entrada do templo, colhendo os testemunhos e trazendo na íntegra o que Deus está fazendo neste lugar. Vamos de louvor e eu já volto com todos vocês.

0: 14h21, aí está mais um lançamento da gravadora MC Music. Você pode estar agora mesmo, queridos irmãos, mais uma vez acompanhando pelo IPDA Play, onde temos todos os nossos lançamentos em áudio e vídeo, que você pode agora baixar aí no seu Play Store, IPDA Play. Você vai ter na palma das suas mãos essas transmissões e também terá vários clipes de louvores que já estão direcionados para vocês que amam adoração e que também desejam ter na sua casa esse momento de adoração ao nosso Deus. 14h22. Neste momento vamos dividir tela, vamos aos nossos irmãos que já estão posicionados lá na porta da entrada do templo para trazer as precisas informações da chegada do povo de Deus. Vamos ver quem é que está lá. Nosso querido irmão Douglas, juntamente com o servo do Senhor. Querido irmão Douglas, a paz do Senhor Jesus, boa tarde, seja bem-vindo a esta programação.
1: Boa tarde, presbítero Rivair Silva, paz do Senhor Jesus, querida audiência do programa Voz da Libertação, os nossos irmãos que nos acompanham através das mídias sociais da Igreja Pentecostal Deus e Amor. Esse quem fala com você é o seu irmão e amigo, Diácono Douglas Almeida. Nós estamos diretamente aqui do local dos acontecimentos, Igreja Pentecostal Deus e Amor, mais que uma igreja, uma família. E nós estamos aqui mesmo, já fazendo a cobertura do povo de Deus que está adentrando aqui ao templo da glória de Deus, o povo que está vindo com muita fé, deixando as suas residências em busca de um milagre, em busca da presença de Deus. Porque o povo de Deus já entendeu, a Igreja Pentecostal Deus e Amor é um lugar onde a presença do Deus vivo, onde a presença do Deus verdadeiro, ela tem se manifestado ao longo desses 64 anos de história, 64 anos de Igreja Pentecostal Deus e Amor. E agora nós já vamos ouvir o nosso irmão que está presente aqui conosco, que vai contar a bênção. Ele chegou e vai testificar do milagre. Seu nome, meu irmão?
2: Meu nome é Antônio Balbino Vitório.
1: Irmão Antônio, o senhor vem de qual região aqui da capital paulista?
2: Eu vim da Zona Leste, lá do Jardim Marília.
1: Zona Leste de São Paulo, seja muito bem-vindo. Irmão Antônio, conte a bênção, aquilo que o senhor recebeu das mãos de Jesus aqui na Igreja Pentecostal Deus e Amor.
2: Irmão, é o seguinte, as bênçãos que eu recebi aqui na Deus e Amor, é tantas bênçãos que eu não sei nem a qual é que eu vou contar, porque todas são maravilhosas e todas foram de prosperidade para minha vida e livramento, para mim e minha família.
1: Muitas bênçãos, irmão Antônio. Aqui na Igreja Deus e Amor é lugar de receber vitória. Escolha uma dessas bênçãos e compartilhe com a nossa audiência, que eu tenho a certeza vai aumentar a fé daqueles que estão nos ouvindo, daqueles que estão nos vendo, e o nome de Jesus vai ser glorificado.
2: Irmão, é o seguinte, eu vou contar uma bênção de livramento. Que eu trabalhei muito para conseguir comprar uma casa. Comprei a minha casa e aí construí a casa. Depois da casa construída, trouxe a minha família da Bahia para aqui, apresentei aqui na Deus e Amor. Por sinal, ver meus netos aqui a semana passada, apresentar aqui na secretaria, que veio da Bahia. E graças a Deus, eu dou glória a Deus por essa grande honra que Deus nos deu, que não sou merecedor, mas Deus tem misericórdia de mim e da minha família, que nós estamos na presença dele com honra e fé, e dando glórias e graças ao nome de nosso Senhor Jesus Cristo.
1: Irmão Antônio, muitos anos trabalhando ali para poder conquistar a tão sonhada casa própria, foi muitas dificuldades, foi muitas barreiras, foi muitos empecilhos que o senhor enfrentou com a sua família ao longo desses anos, mas em Jesus o senhor alcançou essa vitória. Valeu a pena ter servido e estar servindo a Jesus?
2: Sim, irmão, sim, valeu a pena. Eu trabalhei 10 anos para juntar, fazer a minha economia para fazer minha casa. Então, realmente, porque minha família morava na Bahia, mas era a família que era desaparelhada. Mas eu vindo aqui para São Paulo, porque eu sou um profissional, aí trouxe minha família para aqui, aí trabalhei 10 anos juntando meu dinheiro para fazer minha casa, e fiz a casa, trouxe minha família para aqui, pedindo a Deus a misericórdia, e aquele, os adeptos de olho mal em cima de mim, para querer me esturquear para tomar minha casa. Mas eu pedi a Deus, Senhor, O Senhor nos fez homem de honra, homem de garra. E o Senhor não vai deixar o inimigo tomar o que é meu. E graças ao Senhor Jesus, e Deus não deixou. Não deixou, porque homens que moram no bairro, mulheres que me conhecem, que eu sou um homem sincero, foi contra os demônios das trevas e ele saiu fora do meu caminho, mas aí foi o poder de Deus que fez isso aí. Não foi do homem, foi o poder de Deus. Então, graças a Deus, eu me sinto feliz, porque vivo dentro do que é meu, minha família dentro do que é meu, nós tudo aparelhado, graças a Deus, todo mundo trabalhando e dando glórias e graças ao nome de Deus, Pai Poderoso.
1: Esse é o nosso Deus, o Deus que guarda, o Deus que livra, o Deus que abençoa. E tem gente nos vendo agora, irmão Antônio, que está se assemelhando ao testemunho do Senhor. Pessoas que estão lutando, estão batalhando de uma maneira árdua, de uma maneira honesta, para conquistar aquilo que é o sonho da casa própria. E muitas vezes essas pessoas acabam desistindo, porque o adversário, ele se levanta, não é mesmo, irmão Antônio? O adversário, ele vem com fúria para tentar parar o projeto que Deus tem na nossa vida, as promessas que Deus tem na nossa vida. Qual é o conselho que o Senhor pode dar para essas pessoas que estão nos ouvindo e estão sendo bombardeadas pelos ataques do adversário?
2: O meu conselho que eu dou para eles é o seguinte: que eles façam que nem eu fiz, se perseverar e buscar Deus em corpo e alma e espírito, com toda a fé, com toda a força e segurança, porque Deus é poderoso para dar glórias a eles, como deu a mim, da casa própria, da carro, e dar aposentadoria ainda a eles, ainda, para eles serem abençoados de tudo, porque Deus não faz nada pela metade, Deus só faz tudo completo na vida do homem, na vida da mulher, quando ele se humilha a ele e vai buscar ele corripiar meu espírito, para que o nome dele seja louvado e glorificado e cada vez mais e mais. Venha, meus irmãos, venha buscar o Deus de poder aqui na Deus em Amor, porque o Deus que é grande e poderoso, ele está aqui na Deus em Amor, para te libertar e salvar e dar o que você quer e o que você necessita aqui na terra até o último dia da tua vida aqui na terra, para a glória de Deus.
1: Aqui a bênção é completa, irmão Antônio. Aqui a pessoa muitas vezes chega oprimida pelo adversário, chega com o casamento, a família destruída, chega com a vida espiritual aos frangalhos, mas aqui na Igreja Deus Amor, ao buscar a presença de Jesus, Deus vai restaurando todos os âmbitos, todas as áreas da vida das pessoas, não é mesmo? Querido irmão Antônio, como está a sua expectativa? Porque daqui a pouquinho, às 15 horas, nosso querido pastor Kleber Costes vai ser instrumento de Deus para as nossas vidas. Vamos ser ministrados pela poderosa palavra de Deus. E eu tenho a certeza, coisas extraordinárias vão acontecer aqui nessa tarde. Essa tarde vai ser um palco da manifestação do poder de Deus. E como está a sua fé? Como está a sua expectativa?
2: Meu irmão, minha expectativa está muito forte, muito perseverante na palavra de Deus. Nesse ministério de Deus, está muito forte, que minhas palavras são só pequenas para poder responder o que eu sinto na minha alma, no meu espírito, o poder de Deus sobre mim. Porque a gente, quando começa a conversar das maravilhas de Deus, a gente fica emocionado. Nem palavra tem, que são escutas pequenas, mas essas escutas pequenas são de fé e bênção que eu recebi da mão de nosso Senhor Jesus Cristo. Venha, não deixe tudo que está fazendo e venha buscar a graça e a glória de Deus, a libertação, a prosperidade, que aqui é que tem a prosperidade, aqui Deus derrama as bênçãos para aquele e para aquela. Vim buscar para a vida deles, a vida dela e a família deles e a família delas aqui na terra, para a vida material e para a salvação, para a glória de Deus.
1: Aqui da Deus e Amor é bênção completa. Irmão Antônio, muito obrigado pela sua participação aqui no programa Voz da Libertação. Eu tenho a certeza que o povo foi edificado pelo seu testemunho e coisas maiores, coisas melhores acontecerão na sua vida e através da vida também da sua família. Deus abençoe. É, querido irmão internauta, você ouviu aí um pouquinho do testemunho do nosso irmão Antônio. Ele nos contou que ele foi um imigrante, entre aspas, né, aqui em São Paulo, veio ali da Bahia, em busca de melhores condições de trabalho, em busca de uma melhor oportunidade de vida para sua família. Chegando aqui, ele trabalhou, ele lutou para que ele pudesse conquistar a sua própria casa e servindo a Deus, buscando sempre Deus em oração, fazendo propósitos, fazendo campanhas através da fé aqui na Igreja Pentecostal Deus de Amor. E Deus abriu as portas, ele conseguiu conquistar a casa dele, construiu, trabalhou com muita luta, com muita batalha, mas ele venceu. E hoje ele é morador aqui de São Paulo, juntamente com a família, todos servindo a Deus, todos adorando o nome de Jesus. Esse é o nosso Deus, o Deus que abre porta, o Deus que fecha a porta, o Deus que faz o impossível na vida daquele que crê, na vida daquele que confia. Presbítero Alan Feitosa, uma boa tarde, seja muito bem-vindo. Eu falo com os ouvintes acerca do testemunho do nosso irmão Antônio, ele que durante muitos anos lutou para conquistar a própria casa e com muita luta, com muita guerra, ele alcançou essa bênção em Jesus, através da fé, fazendo campanhas, fazendo propósitos aqui na Igreja Deus de Amor. E essa é uma prova que verdadeiramente Deus, ele responde à medida da nossa fé. Quando colocamos a nossa fé em prática, quando não titubeamos em dois pensamentos, mas perseveramos e lutamos, Deus, ele abre a porta e faz o impossível acontecer. Seja bem-vindo.
3: Amém. Deus abençoe, Diácono Douglas, querida audiência, boa tarde a todos. Realmente, nosso irmão Antônio foi possuidor de promessas. Ele buscou o milagre aqui na Igreja Pentecostal do Amor e o seu sonho foi realizado por Deus. Deus ainda realiza sonhos. Basta você crer, confiar no poder de Deus e buscar a Deus aqui mesmo na Avenida do Estado 4568, na Liberdade, a entrada principal de veículos e pedestres é pela Avenida Prefeito Passos, número 10. Temos aqui um amplo estacionamento gratuito, coberto, você não vai pagar nada. Então venha com a sua família, traga o seu vizinho, coloque no seu veículo para receber o milagre e a libertação. Hoje é dia de libertação, sexta-feira do poder do sangue de Jesus Cristo, sexta-feira da libertação. Daqui a pouco, presbítero Kleber de Oliveira vai estar ministrando a poderosa palavra de Deus e orando por milagres, por libertações. Você não pode perder, você que está aqui próximo ao Cambuci, atenção todo o povo da região do Brás, da Liberdade, povo aqui do Ipiranga, da região central da Moca, venha estar conosco, porque dá tempo, às 15 horas vai dar início essa concentração de fé e de milagres, libertação total pelo sangue do Senhor Jesus Cristo. E nós te aguardamos, estamos aqui para receber você e a sua querida família. Dá tempo também de você pegar aí um aplicativo e vim para a sede mundial através do Uber, através do 99, enfim, pega um táxi também, mas venha depressa, porque hoje Deus preparou esse culto, Deus preparou esta concentração para você receber milagres e libertação. O Senhor vai cessar com esse sofrimento que você está enfrentando, essa depressão, esta crise de ansiedade, esse medo que está tomando conta do seu coração, vai cair por terra, porque quando o povo de Deus levantar as mãos aos céus, os milagres vão acontecer, a manifestação de Deus vai ser notória e toda obra maligna vai cair por terra. Você que está sendo vítima de obra de inveja, obra de vundu, obra de macumba, Jesus Cristo tem uma libertação sobre a sua vida. Não sofra mais. Venha depressa estar conosco nesta tarde, recebendo a bênção do nosso Deus. Pastor Rivaí, é contigo. Vamos voltar agora aos estúdios. É contigo, homem de Deus.
4: Aí está, queridos irmãos, o povo de Deus participando, Alan trazendo as informações. E você que está nos acompanhando neste momento não pode perder esta oportunidade que Deus está preparando para você e também para a sua querida e amada família. Acompanhamos aí o nosso irmão dando a sua participação, seu testemunho. Irmãos, preste muita atenção. Ficar em casa é dar lugar para o inimigo, vir para a igreja é dar lugar para Deus. A própria palavra do Senhor diz: vinde a mim, cansados e oprimidos, que eu vos aliviarei. Só tem alívio para a tua alma ao chegar na Igreja Pentecostal Deus e Amor. Aqui você vai encontrar palavra, oração, libertação, transformação, tudo isso em um único lugar, na Avenida do Estado, 4568, na Liberdade. A entrada do templo é pela Avenida Prefeito Passos, número 10. Nós estamos aqui aguardando por vocês, nós estamos aqui na fé esperando por vocês. Ficar em casa hoje, meu querido irmão, é aceitar a situação que você está enfrentando, e vir para a igreja é colocar um ponto final e dizer: não quero mais viver do jeito que eu estava vendo, eu quero uma vida melhor. E quem quer uma vida melhor, vem ao encontro dela na Igreja Pentecostal Deus e Amor. Não dá para vir agora? 19h temos mais um culto, e hoje às 23h teremos uma madrugada de avivamento aqui no Templo da Glória de Deus, com a nossa diretoria, oração, os pastores estarão presentes, os obreiros estarão presentes. Não dá para vir hoje? Neste final de semana, neste domingo, presbítero Davi Miranda Neto estará no altar de Deus fazendo uma oração especial para aqueles que precisam de um milagre das mãos de Deus. Vamos dividir tela com o altar para você entender que a nossa igreja já está em oração. Pastor Humberto já está lá na fé, juntamente com o povo de Deus, já preparando o povo para orar, para clamar a Deus, para buscar a face do nosso Deus enquanto se pode achar. Tudo isso, queridos irmãos, só para você entender: Igreja Deus e Amor em oração em favor da sua vida. Igreja Deus e Amor em oração em favor da sua casa. Igreja Deus e Amor em oração em favor da sua família. Por isso que você não pode trocar essa oportunidade de ir para outro lugar. Não. Você vai vir para cá porque você sabe que aqui é o lugar da sua bênção, aqui é o lugar do seu milagre. Aqui, meu irmão, você vai ver de perto a manifestação do poder do nosso Deus sendo derramado através da oração. 14h38, já vamos dividir tela mais uma vez com os nossos irmãos que já estão posicionados, nos trazendo mais informações lá do local dos acontecimentos. Vamos lá, queridos irmãos, já posicionado, já vamos voltar com os nossos irmãos, porque tem muita gente chegando e o povo quer participar. Então vamos dividir tela, vamos saber quem é que está conosco agora. Em outro ponto informativo, nosso querido irmão Alan já voltando com todo o povo de Deus na fé. A expectativa do povo para a vigília hoje é algo tremendo também, querido irmão Alan. Eu não tenho dúvida que esse povo que está à tarde já vai ficar para a noite, já vai ficar para a madrugada, já vai preparar a fé para o grande domingo. Domingo é algo inédito que Deus vai fazer neste lugar.
3: Tenho certeza, presbítero Rivas Silva, que a sede mundial, uma vez mais, será impactada pela glória de Deus. Esta vigília ficará marcada em nossos corações, porque o poder de Deus vai ser manifestado aqui na sede mundial. Estamos aguardando você que está nos acompanhando do outro lado. Prepare a sua fé para estar conosco às 23h. Vigília da diretoria, a chama continua acesa, o poder de Deus, a glória de Deus continua sendo manifestada aqui na sede mundial. Você não pode perder. Está precisando de renovo, está precisando de poder de Deus sobre a tua vida, está precisando de um milagre. Venha buscar a Deus conosco nesta madrugada às 23h, hoje, vigília, a chama continua acesa e o povo está chegando aqui da glória de Deus para receber o milagre, também para testemunhar dos milagres. Vem aqui, querido irmão, vem aqui relatar o seu testemunho. Como que é o nome do irmão?
5: Tiago.
3: Irmão Tiago, você está vindo de onde?
5: Da Vila Alpina.
3: Vila Alpina. Venho receber o milagre hoje nessa tarde.
5: Vim receber meu milagre e já recebi. Vou sair daqui vitorioso.
3: Já tomou posse?
5: Já tomei posse do meu milagre, eu e minha família.
3: Trouxe a família, irmão Tiago?
5: Eu, minha esposa, minha filha. Estamos aqui para buscar a bênção. Já recebemos.
3: Assim como o Josué diz, eu e a minha casa serviremos ao
5: Senhor.
3: É muito bom nós buscarmos a Deus juntamente com a família.
5: É, e aqui nessa igreja eu recebi uma grande bênção da parte de Deus. É, Deus, ele me proporcionou uma filha. Deus me deu uma família abençoada. Por isso que eu sou muito grato a Deus Eu venho aqui para poder não só pedir, mas também venho agradecer. E deixo um recado para os ouvintes que estão ouvindo aqui o programa, que eles possam se locomover da sua casa, para eles poderem vir buscar a bênção do Senhor. Porque a bênção do Senhor, ela enriquece e ela não acrescenta dores. E que nem no livro de Eclesiastes fala que é um tempo determinado para todas as coisas debaixo do céu, você pode ter certeza, se você vir aqui e pedir algo para Deus, na hora certa, no momento certo, Deus, ele vai derramar a bênção na sua vida.
3: Uma prova viva, através do irmão buscar a Deus, aqui na Igreja Deus de Amor. Hoje o irmão tem uma família, hoje o irmão é liberto.
5: Hoje eu sou liberto, eu tenho uma casa, eu tenho uma família. Deus renovou a minha vida, fui liberto de dentro do cárcere, fui liberto das drogas, do alcoolismo. E eu falo pra você, irmão, não tem outro caminho. O caminho, a verdade e a vida é o Senhor Jesus Cristo. E aqui é o melhor lugar. Você quer uma mudança de vida? Vem na Igreja Deus em Amor. Mas vem, pede com fé. Você pedindo com fé, dobra seu joelho, você pode ter certeza que Deus, ele vai ouvir a sua oração. E no momento certo, Deus, ele vai responder.
3: O irmão ficou quanto tempo escravizado nas drogas, na bebida alcoólica?
5: Irmão, fiquei 14 anos e 8 meses escravizado. Depois que eu conheci a palavra de Deus, que eu conheci a Igreja Deus e Amor, aqui é uma igreja de oração, uma igreja de libertação. Muitas das vezes a pessoa fala, eu não tenho força, eu não vou conseguir me libertar. Vai, irmão, vai, você tem que dar o primeiro passo. Se você der o primeiro passo, você pode ter certeza que Deus, ele vai ouvir a sua oração, ele vai ver o seu gemido de dor, ele vai saber o que você está necessitando, e Deus, ele vai responder.
3: Como é que foi, irmão Tiago, o começo para o irmão conseguir se libertar das drogas? O irmão escutava a palavra no cárcere, e através da sua fé, você foi criando força para largar?
5: Isso, irmão, a gente tinha um rádio dentro do cárcere, que a gente ouvia o programa Voz da Libertação, né? E o que que acontece? E aquilo, a palavra de Deus, ela impacta nosso coração.
3: Testemunhos também,
5: a gente vendo que as pessoas vindo, buscando, alcançando, e eu vi que na minha vida não ia ser diferente. Eu falei, não, eu vou porque eu sei que Deus existe, eu sei que o Espírito Santo existe, eu sei que Deus, ele deu seu filho para morrer na cruz do Calvário por nós, e eu sei que eu vou ter uma mudança de vida. E hoje eu tô aqui relatando meu testemunho para você, que tem fé, até mesmo sem fé, se você vir aqui pedir, acreditar, falar, não, eu quero, eu consigo, eu vou mudar, você pode ter certeza, irmão, que Deus, ele vai mudar a sua vida.
3: Deus muda qualquer situação, liberta das drogas, do crime. Deus faz uma grande obra, é só confiar e ter fé em Jesus.
5: Irmão, é só você acreditar. Não é no meu tempo, não é no seu tempo, é no tempo de Deus. Na hora que você achar que nada está acontecendo, é onde que Deus, ele está trabalhando. É naquele momento da dificuldade, do desespero, é onde que é aí que Deus, ele trabalha. Quando você vê que aquele mar, aquela tempestade, ela está na sua vida, calma, Deus, ele vai acalmar essa tempestade.
3: Ele é socorro bem presente na hora da angústia.
5: É um socorro bem presente.
3: Ele te socorreu no cárcere.
5: Me socorreu no momento da minha angústia. E hoje eu tô aqui, ó, pra testemunhar.
3: Feliz. Casa própria, a família abençoada.
5: Família abençoada, minha mulher, minha filha tá ali, ó. Estamos aqui glorificando e exaltando o nome de Deus.
3: Quem agora está nos ouvindo, nos assistindo, que tem um familiar, ou até mesmo está nessa situação, tem solução?
5: Tem solução, irmão. É só vir aqui na Igreja Deus e Amor, glorificar e exaltar. Irmão, vem, sai da sua casa e pode vir, você não vai se arrepender. Se você vir aqui, você pode ter certeza, você não vai sair do mesmo jeito que você entrou.
3: Aqui é o pronto-socorro de Jesus.
5: Aqui é o pronto-socorro de Jesus. É para quem crê, vai receber a vitória.
3: Amém. Deus abençoe a sua fé, irmão Tiago. Deus te abençoe grandemente, a sua vida, a sua família. Seja muito bem-vindo ao culto dessa tarde, tá certo? Deus te abençoe. Está aí, querido ouvinte, internauta, nosso irmão Tiago, 14 anos escravizado nas drogas, na bebida alcoólica, no mundo do crime, mas teve um encontro sobrenatural com Deus através do programa Voz da Libertação e da Igreja Pentecostal Deus de Amor. Deus livrou ele do fundo do poço. O Senhor tem poder de realizar uma grande obra de transformação. É somente você abrir o seu coração, e colocar a fé em prática, porque a fé é o firme fundamento das coisas que não se vê, mas que se espera. O Senhor tem poder de libertar a sua vida, de restaurar, te dar uma família também, você que almeja ter uma família, ter uma casa. Nosso irmão Tiago hoje está aí com a sua família, com seu filho, com a sua casa própria. Só Deus que pode fazer isso. E ele está operando aqui na igreja pentecostal. Deus amou, não fica em casa. Fica em casa é perder milagre. Fica em casa é perder a bênção, a salvação e a vitória. Então venha depressa aqui para a igreja pentecostal. Deus amou. Avenida do Estado, 4568, na Liberdade. A entrada principal, Avenida Prefeito Passos, número 10. Aqui mesmo é o endereço da bênção. Coloque no Waze, coloque no Google Maps. Você vai vir de veículo ou de moto, que você vai estar aqui no Templo da Glória de Deus. Aguardamos você e a sua querida e amada família. Presbítero Rivaí, que testemunho impactante. Deus te libertou, nosso irmão Tiago, de uma forma tremenda. Hoje é uma pessoa regenerada, transformada. A graça de Deus o alcançou. Ele está aqui em gratidão a Deus com a sua família no Templo da Glória de Deus.
4: Maravilhas, isso alegra o nosso coração de saber que na sexta-feira vidas estão sendo libertas. Queridos irmãos, segue o exemplo. O exemplo desta pessoa que acabou de contar o que Deus fez na sua vida. E Deus vai fazer o mesmo na vida do Senhor, na vida da senhora que está nos acompanhando, buscando pela libertação. Quem sabe estamos falando com pessoas, já bateu em tantas portas e a conclusão que você teve foi essa. Não dá mais, não tem como, já tentei. Talvez você está achando que Deus virou as costas para você. Deus não virou, meu irmão. Não. Deus só está esperando você se posicionar e fazer como fez esse irmão, vir buscar na igreja Deus e amor. Talvez você bateu em tantas portas, mas as portas que você bateu não foi a porta que Deus estava abrindo para você ser liberto. E isto, você já bateu em tantas portas, em todos os lugares, você buscou ajuda e só complicou a situação. Te convido para vir na igreja Deus e Amor. Deus vai te libertar. Deus vai transformar a situação de vida que você está vivendo, porque essa não é uma porta qualquer. Essa é a porta que Deus está abrindo para a sua transformação, para a sua libertação. Jesus disse: vinde a mim. É um convite de Jesus: vinde a mim, cansados e oprimidos, que eu vos aliviarei. Só Ele tem alívio para a dor da sua alma. E nesta tarde você vai receber a unção que despedaça o jugo. Você vai voltar para casa totalmente liberto e transformado de tudo aquilo que vinha atrapalhando a sua vida. Hoje cairá por terra. Existem coisas que os teus olhos estão vendo, existem coisas que os teus olhos não estão vendo, mas Jesus está contemplando e Ele quer te ajudar, Ele quer te socorrer. Mas o que é que eu devo fazer? Anota esse endereço, deixa tudo e vem para cá, peça para alguém trazer você. Avenida do Estado, 4568, na Liberdade, a entrada do templo pela Avenida Prefeito Passos, número 10. 14:50, vamos de louvor mais uma vez e já voltaremos com todos vocês no local de acontecimentos. Nossos irmãos já vão se posicionando, porque voltaremos com vocês mais uma vez para trazer as informações da chegada do povo para esta tarde. Daqui a pouquinho, 15:00, Pastor Kleber, 23:00, Pastor Milton de Almeida, na grande madrugada, vigília da diretoria, todos estão convocados para fazer parte desta madrugada. E neste domingo, ele mesmo, nosso querido irmão Pastor Davi Miranda Neto, com as mãos levantadas aos céus, orando por aqueles que virão buscar o seu grande milagre. Vamos de adoração e eu já volto com vocês.

0: 14 horas com 54 minutos, mais um lançamento da gravadora MC Music, que você pode estar adquirindo em nossas livrarias que nós temos no interior das nossas igrejas Pentecostal Deus e Amor, e você pode também ter na palma das suas mãos através do aplicativo PDA Play. 14 horas com 55 minutos, vamos dividir tela, queridos irmãos, voltando ao salão principal onde está acontecendo esta grande concentração. Vamos às palavras finais com os nossos irmãos, querido irmão Alan, que já está posicionado, vai trazer as precisas informações as palavras finais, porque daqui a pouquinho, 15 horas em ponto, já estaremos em transmissão direta e ao vivo do Templo da Glória de Deus. Prepara sua fé e vem para cá para receber o milagre das mãos de Deus. É contigo, querido irmão.
1: Deus abençoe, presbítero Rivaí. Estamos em contagem regressiva, faltam 4 minutos para dar início à concentração desta tarde. Presbítero Kleber de Oliveira ministrando a poderosa palavra de Deus, e o povo está chegando numa fé tremenda para receber o milagre, a libertação. Vamos ouvir aqui nosso querido irmão. Vem cá, meu irmão, relatar a sua bênção, a sua expectativa para daqui a pouco. Vem um pouquinho mais para cá, por gentileza. Qual que é o nome do senhor?
2: José.
1: Ô José, está vindo de onde, meu irmão?
2: Pirituba.
1: Aqui... Pirituba.
2: Olé. Bairro de Pirituba.
1: Vem receber um milagre essa tarde.
2: Com certeza, em nome de Jesus. Em nome
1: de... tem sido abençoado aqui na Igreja Deus Amor?
2: Grandemente, graças a Deus. Faz 29 anos que Jesus operou um grande milagre na minha vida, me chamou para sua graça e Deus mudou totalmente a minha vida. Hoje, graças a Deus, sou feliz, sou contente, tenho certeza da minha salvação. Estou aqui para servir a Deus, sou cooperador na casa do Senhor. E fazer aquilo que Deus tem me ordenado. Também faço visita nas cadeias, para a glória de Deus, para ajudar a obra do Senhor e salvar as almas. Como forma de gratidão, de retribuição a Deus por tudo que já fez na minha vida. Porque graças a Deus, Deus tem me abençoado grandemente. Principalmente na vida material, Deus tem me dado muitas bênçãos mesmo.
1: Tem sido próspero por Deus.
2: Graças a Deus, em nome de Jesus. Por isso eu só tenho que agradecer a Deus por tudo, porque Ele é maravilhoso. E todos também que a gente andando pelas cadeias, visitando, evangelizando nas ruas da cidade, quantas pessoas carentes, necessitadas da graça, da misericórdia de Deus, e às vezes convidamos para vir para a igreja, elas não aceitam o convite. Mas o convite é esse: Jesus é o caminho, a verdade e a vida, né? Todos que queiram alcançar a salvação e as bênçãos que só Deus pode nos dar, só com Ele. Ele que tem tudo para nós.
1: O irmão é prova viva. O irmão buscou a Deus, entregou a sua vida e está sendo abençoado em todas as áreas. Deus está derramando prosperidade na sua vida.
2: Com certeza, com certeza. Jesus é maravilhoso. Jesus é maravilhoso.
1: Recebeu cura, milagres.
2: Também. Recebi cura. Estou passando por um probleminha de saúde ainda, mas eu tenho certeza que...
1: Venha buscar o milagre hoje.
2: O milagre hoje.
1: Hoje Deus preparou o seu milagre.
2: Com certeza, em nome de Jesus.
1: Está feliz com Jesus.
2: Feliz, feliz com Jesus. Ele é o caminho, ele é tudo. Ele é o caminho, a verdade e a vida, né?
1: Diga seu obrigado, Jesus.
2: Sem Deus nós não somos nada. Obrigado, meu Senhor e Salvador Jesus Cristo.
1: Deus abençoe, meu irmão. Deus te abençoe. Hoje Deus preparou o seu milagre. Que tremendo, entregou a sua vida para Jesus e hoje é um homem próspero e abençoado por Deus. Daqui a pouco, às 23 horas, pastor Milton de Almeida, na grande vigília, a chama continua acesa. Domingo, às 15 horas, será um culto especial. Pastor Davi Miranda Neto vai estar ministrando a poderosa palavra de Deus, orando por milagres, orando por todo o povo que comparecer aqui na sede mundial. Você não pode perder esse final de semana abençoado por Deus, nosso Pai. Querido presbítero Rivas Silva, é contigo, varão de Deus. Daqui a pouco vamos ouvir pastor Kleber de Oliveira.
0: 14 horas com 59 minutos. Deus abençoe, querido irmão Alain, pelas precisas informações trazidas dentro desta programação. 15 horas em ponto, já vamos dividir tela com o altar, porque é para lá que nós iremos na transmissão desta tarde de hoje. Daqui mais alguns minutos, ele mesmo, presbítero Kleber, que já está conosco, vai ministrar a palavra de Deus nesta tarde de hoje e orar em favor de todos que precisam

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2: 15 horas e 4 minutos.
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13: Paz, povo de Deus, tenho um convite muito especial para todos vocês. 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

aqui o meu convite, a partir das 15 horas, não fique de fora por nada, chama todos os amigos, família, eu conto com vocês lá. 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Deus tem algo grande para fazer na sua vida.

amado, vem desejado, vem bendito, vem fortalecer, vem dar ânimo, vem dar graça, vem derramar a providência, vem derramar o milagre, vem.

já tem milagre, já tem providência. Olha lá, olha lá, olha lá, olha lá. Ora vai, ela manda e a sé. Ora bandara, bandara, manda e a sé. Oh, aleluia. Oh, maravilha. Confirma a tua graça, Jesus. Confirma a tua graça. É o que pedimos em nome de Jesus. Só quem recebeu e sentiu a presença de Deus, bate palma. Bate palma, bate palma. Só quem veio adorar, só quem veio adorar. Se tiver dor,

0: Deus. A presença de Deus é real e ela está operando aqui nessa tarde. Eu gostaria que você continuasse de pé. Eu sei que você já sentou, mas se você pode, permaneça de pé. Eu quero fazer um momento aqui especial, que é a oferta de missões. A igreja pentecostal Deus de Amor é uma igreja missionária, sim ou não? Sim ou não, igreja? Sim, é uma igreja missionária. Uma igreja que já foi noticiada através dos meios de comunicações como uma das igrejas evangélicas do Brasil que mais envia missionários para todas as partes do planeta. A igreja Deus de Amor entendeu o que Jesus falou lá em Mateus, ô glória, lá no capítulo de número 28, ô glória, quando ele declara dizendo: ide por todo mundo, pregai o evangelho a toda criatura. Quem crer e for batizado, este será salvo, mas quem não crer já está condenado. A igreja Deus de Amor entendeu a responsabilidade que foi delegada por Jesus à sua igreja, de ir por todo mundo anunciando o evangelho a toda criatura. E algo que nos chama a atenção é que nem todos são chamados para missões. Nem todo mundo recebeu o chamado missionário. É normal. Paulo vai trabalhar isso lá em Coríntios, dizendo que cada um tem um dom, cada um tem uma ferramenta, e nós, como igreja, devemos permitir Deus usar cada um de nós segundo o nosso chamado. Só que uma coisa é verdade: nem todos são chamados às missões, mas todos são chamados a contribuir de alguma maneira. Talvez você vai dizer: pastor, eu não sou missionário. Mas o seu recurso, seja ele financeiro ou seja ele por meio da sua oração, é o combustível que faz o coração do missionário acender. Por causa do seu compromisso em orar pelas missões e contribuir financeiramente, é possível fazer missão. Então eu quero fazer nesse momento uma oração especial por aqueles que estão em campo missionário. Mas eu não quero fazer essa oração de mãos vazias. Se você pode, pegue agora o seu melhor, aquilo que você tem condições. Pastor, eu só tenho um X aqui. Então, se você tem esse X e está disponível para a obra missionária, eu quero que você pegue nas suas mãos agora. Porque nós vamos orar e Deus vai receber a sua contribuição. Deus vai receber a sua oferta e não vai deixar faltar no seu celeiro. Não vai deixar faltar no seu guarda-roupa. A bênção de Deus vai multiplicar-se na sua casa, na sua vida financeira. Por quê, pastor? Porque Deus é com esta obra. É, Deus é com esta obra. E essa causa que eu estou falando não é minha. Essa causa é a causa de Deus. O ide por todo mundo para anunciar o evangelho. Então, se você pode, pegue nas suas mãos, eu quero orar. Pastor, eu não tenho espécie. Já está disponível, a equipe do GC já disponibilizou, tanto à minha direita como também à minha esquerda, o QR Code, para que você possa fazer a sua transferência bancária diretamente para as contas da Igreja Pentecostal Deus de Amor. Você que está nos acompanhando através do YouTube, já está disponível também, e eu quero orar com você e por você agora. Pastor, mas eu não tenho aqui em mãos o meu celular, ou a minha internet está ruim, eu não consigo fazer o Pix. Nós temos a maquininha. Cartão de crédito, cartão de débito, você pode ajudar. Levante nas suas mãos. Você não vai ofertar com tristeza, você vai ofertar com alegria. Amém? Deixa a tristeza para lá. Aleluia, Jesus. A Bíblia diz que Deus recebe aquele que dá com alegria. Ô, glória, e quem dá com alegria, aleluia, chama e agrada o coração de Deus. Levante nas suas mãos. Senhor Jesus, nesse momento queremos apresentar ao Senhor a oferta missionária, Deus. Pessoas que estão agora, Pai, separando aquilo que elas têm de melhor, aquilo que está disponível, Deus, para ser usado. Recebe, Jesus, a oferta desse irmão. Recebe, Jesus, a oferta dessa irmã, meu Pai. Sim, e usa o recurso dele. Usa o recurso dela para que almas continuem sendo alcançadas pelo poder do Evangelho. Pelo poder do Evangelho da graça. Jesus de Nazaré, não deixa faltar o pão, não deixa faltar a água, não deixa faltar a vestimenta, dá saúde, abre as portas, prospera, Deus, prospera, Deus, prospera na vida dele, prospera na vida dela e confirma a sua vitória. É o que pedimos. Em nome de Jesus, diga: sai, devorador, sai, devorador, sai agora. Pode ofertar. Vamos louvar a Deus, vamos louvar a Jesus, aleluia. Pode ofertar, pode contribuir com alegria, pode contribuir com amor, e o nome de Jesus, ele é glorificado. Vamos receber então já o nosso pastor Kleber, aleluia. A igreja fique de pé. Nós vamos tributar a Jesus toda a honra e toda a glória. Eu vou dizer glória ao Pai. Fique de pé. O mensageiro já está presente aqui no santo altar. E ele tem uma palavra revelada do coração de Deus para os nossos corações. Eu vou dizer glória ao Pai. Levante as mãos. Eu vou dizer glória ao Pai, glória ao Filho e glória ao Espírito Santo de Deus. E você vai ofertar o seu glória a Deus, o seu aleluia, as suas palmas, bem alegre para Jesus. Eu digo glória ao Pai, glória ao Filho e aleluia, glória ao Espírito Santo.
1: A Ele honra, a Ele glória, a Ele adoração. Saúdo a todos com a paz do Senhor Jesus. Assim como você está, você que ainda não entregou o seu propósito, está na transmissão, faça e pode enviar para cá, que nós vamos orar por você. Levante as tuas mãos.

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do Espírito Santo, em nome de Jesus Cristo, Pai eterno, nós invocamos o teu nome, meu Pai, nós clamamos a Ti, ó Deus que tem poder para destruir todas as nossas batalhas, conflitos e lutas, ó Deus que tem poder pelo amor de Ti mesmo, pelo amor de Ti mesmo, Pai.

sexta-feira, responde os nossos propósitos de sexta-feira, responde este coração, Pai, que está desesperado. Alamanda, canta, alamanda,

kanda la baya, te palaba suria la baya, te calaba kanda la baya. Ai, eu já sinto mover dele aqui. Espírito Santo, vai arrancando os impedimentos deste caminho, vai arrancando as pedras, os tropeços, Pai, porque nós vemos impedimentos, pedras e tropeços, ó Deus, se colocando, ó Deus, se levantando no caminho dele e no caminho dela. Mas em nome de Jesus Cristo, pela fé agora, nós vamos transpor orianda lamaia, alamai canto remassuri alamaia, meu Deus e meu Pai. Esta vida que foi ferida desde aquele dia daquele assalto, desde aquele dia daquele acidente, desde aquele dia, Pai, daquele incômodo, esta pessoa teve a vida, a emoção destruída, a família arruinada, Pai, mas em nome de Jesus Cristo agora, Espírito Santo, nós oramos que não seja o homem, ó Pai, não seja o homem, não seja o homem, seja o teu Espírito Santo poderoso, reordenando tudo, colocando tudo no devido do lugar, colocando a lamasturi a lamaia, que seja o teu Espírito agora tomando lugar na mente dela. Não deixe esta mente, Pai, vaguear nesta tarde, não deixe este coração titubear nesta tarde, não deixe aquele ouvinte, Pai, ó Deus, colocar em descrédito aqueles que estão, Senhor, em decisão, aqueles que estão em fé, aqueles que estão vindo de longe para esta campanha da libertação total, da libertação total. Orianda labacan Dalabaia, honra, Senhor, o propósito da campanha dele, honra, Espírito Santo, o propósito da campanha da Masturi Alamaia, Santo Deus, Santo Deus, Santo Deus, Santo de Calamanara Candalamaia, Alabas de Candaramanaia, Espírito Santo, nós recebemos já o teu milagre, nós recebemos a tua manifestação, nós recebemos a tua operação, nós recebemos o teu atuar. Nós recebemos em nosso próprio espírito o trabalhar do Senhor pela vida dos teus. Anda calamadori anda lamaia, eri anda lamasturi alamaia. Pai, aquele que está em terrível luta e ele está orando para o Senhor arrancar este espírito de conflito, este espírito de luta, este espírito de batalha. Sai, Satanás! Sai, Satanás! Sai, força contrária, força diabólica, força das trevas. Olha quantas forças malignas, Pai. Olha quantas forças diabólicas lutando, guerreando para

Senhor de toda glória, Senhor de todo poder. O mover do teu Espírito é perfeito, Pai, para alcançar aquele que se sente inalcançável, para operar naquele que se sente, Pai. Ó Deus de toda glória, já presença, opera maravilhas, papai, em nome de Jesus, aleluia, aleluia, aleluia, aleluia, aleluia. Ele está operando, ele está atuando. Abra o teu coraçãozinho para receber do poder da presença dele, abra o teu coração para receber a ministração.

0: Aleluia! Oh glória! Pode glorificar, pode adorar, pode exaltar. Queridos, livro do profeta Ezequiel, capítulo de número 36. Livro do profeta Ezequiel, já quero recordar a toda a querida audiência que nesta madrugada a vigília denominada a vigília do renovo, com a participação da nossa diretoria, acontece e começa a partir das 23 horas. Pastor Milton Almeida aqui estará para trazer a palavra de Deus na madrugada de hoje, vigília do renovo, é a vigília dos obreiros, das obreiras, daqueles que querem ser cheios. Quem quer ser cheio do Espírito Santo? Então você não vai faltar. Obreiros, obreiras que estão nos ouvindo agora, você já sabe que a última vigília do mês, nós temos este compromisso de fazer com Deus este propósito, e a partir das 23 horas, aquele batalhão da intercessão aqui na sede mundial. E domingo, preste atenção, domingo agora, nós temos pela manhã o grande culto público e temos também a nossa reunião ministerial. Quem sabia disso, diga glória a Deus. E claro que logo após a reunião ministerial, nós temos aquele grande culto com todas as regiões da grande São Paulo, como sempre foi. Você sabia que o melhor culto que eu realizava, que nós tínhamos nos países que eu passei, ali pela África, pelo Centro América, por Honduras, por Costa Rica, seja por Venezuela, no Peru ou em qualquer lugar, irmãos, era depois da reunião. Porque na reunião os obreiros vinham em jejum, em unção, oravam pelo culto da tarde, e a tarde era surpresa de Deus. E nesta tarde de domingo, nós vamos ter aqui presente a nossa diretoria deliberativa, nosso querido irmão Davi Neto também ministrando, a irmã Débora vai estar com ele orando pelos milagres, no horário já a partir das 14h30, é o legado da unção. Quem crê que Deus deu unção para esse povo, diga glória a Deus. Podemos ler a Bíblia? Você já entendeu? Então hoje tem o quê? Hoje tem o quê? Vigília. E domingo tem o quê? Reunião pela manhã e culto especial à tarde. E os horários de cultos normais, manhã, tarde e noite, não pode parar. Vamos continuar buscando de Deus. Quem quer continuar buscando de Deus, diga glória a Deus. E diz assim a palavra do Senhor. Capítulo de número 36, versículo de número 27. 36, 27. Quem já encontrou, diga glória a Deus. E diz assim a palavra do Senhor. Ezequiel 36, 27. É a palavra dada. Eu já estava organizado para pregar Atos 20 e 22, mas nós temos que obedecer o que Deus nos manda. Olha o que diz a Bíblia. Assim diz a palavra do Senhor. Capítulo 36, versículo 27. Quem entendeu, diga glória a Deus. E porei dentro de vós o meu espírito e farei que andeis nos meus estatutos, e porei dentro de vós o meu espírito, e farei que andeis nos meus estatutos, e guardeis os meus juízos, e os observeis, e habitarei na terra que eu dei a vossos pais. Promessa, atento, e habitarei na terra que dei a vossos pais, e vós me serei, hã? Tradução está filhos, tem tradução que está povo, a tradução mais aceita e correta é essa aqui, e vos serei por povo, e vós me sereis por povo, e eu vos serei por Senhor.
1: e vos livrarei de todas as vossas imundícias. E vos livrarei de todas as vossas imundícias, e chamarei o trigo e o multiplicarei, e não trarei fome sobre vós. Levante as tuas mãos.

Amém. Quem crê que Deus pode te ouvir? Então tome os seus assentos e desocupe as vossas mãos e vamos dar uma fervorosa, uma calorosa salva de palmas a Ele pelo poder da Sua palavra. Isso pode exaltar. Que Deus te dê possibilidade. Que Deus te dê capacidade. Que Deus te dê condição de suportar esta mensagem que é tão curta, mas que vai servir para edificar a sua vida para todo sempre. A minha professora, que é um gênio na língua portuguesa, ela disse assim para mim: Cleber, a partir do momento que você entender este princípio básico que eu tenho para te ensinar, a tua vida nunca mais será a mesma. Meu Deus, eu olho para ela e digo: que imposição, que confiança. Que ser. Por quê? Quando você passa a conhecer algo que era desconhecido, quem sabe você já tinha praticado, desfrutado, vivido, mas você não tem o pleno conhecimento dele, a tua vida continua como está. Agora, se uma simples lição com relação à língua portuguesa pode mudar a tua referência, a tua argumentação, em todos os âmbitos, a sua condição, você imagine a palavra de Deus, que não é língua portuguesa, é a língua transcendental. Transcende o natural, transcende os céus para a terra e da terra para os céus, é uma linguagem transcendental. A palavra, quando ela está sendo ministrada, ela é uma profecia dada, que se o coração pelo qual a palavra foi enviada está preparado para receber o que Deus tem para dizer, aquela vida, aquela mente, aquele coração jamais continuará na mesma situação ou condição. Ele vai ser agregado, ele vai ser abençoado, ele vai ser direcionado, ele vai ser acrescentado pelo poder da palavra de Deus. Queridos, e esta palavra que Deus estava dando ao profeta Ezequiel, que estava justamente tratando de revelar o porquê a nação estava naquela condição tão deplorável socialmente, espiritualmente e até no sentido financeiro, a ponto de passar fome. Olhe para cá, queira você aceitar ou não. Pastor, isso é lacração de pastor impositor. Tem pessoa que diz: o pastor é lacrador. Queira você aceitar ou não, isso é um problema teu. Se você aceita, aceita. Se você não aceita, vai continuar sendo o que eu vou dizer para você agora. Você precisa abrir os teus ouvidos para pegar. É da vida espiritual que Deus nos dá. É da vocação que Deus, pela compaixão de si mesmo, manifestou a nós, que depende todas as áreas da nossa vida. E eu te provo com fatos e verdades. Quando a Bíblia diz que nós não temos condição na nossa estrutura de comunhão, preste atenção, de observar os preceitos, de estar no Senhor, de andar nos seus caminhos, de guardar os seus juízos, a Bíblia diz que nós dependemos do Espírito bendito de Deus para socorrer a nossa própria vida. Ou seja, você tem uma vida que você não sabe o que é melhor para ela. Tem pessoa que diz: mentira, pastor. Eu vivo comigo, eu convivo comigo, eu sei quem eu sou, eu sei quem é papai, mamãe, eu sei para onde vou. Sabe nada. Você pode saber tudo isso, mas não vai ter poder em você para cuidar de si mesmo. Agora, quando nós entendemos pelas Escrituras que é esta ligação espiritual de Deus em nós que nos dá o poder de vencer tudo, diga comigo, tudo,
de vencer as mazelas, de vencer as crises, de vencer a nós mesmos em primeiro lugar, e vencer todos os demais inimigos pelo poder da palavra, que é espírito e vida, e é que é Deus que nos dá esta palavra para nos ajudar na nossa caminhada de fé. Eu vou citar um exemplo. Quanto mais distante a nação da comunhão, mais vazia do Espírito. Quanto mais distante a nação da comunhão, mais próxima de Satanás e da destruição. Quanto mais distante a nação da observação dos estatutos de Deus, da vontade de Deus, mais perto da sua ruína ela estará. E o profeta Ezequiel se levanta para entregar uma palavra de vida, dizendo: não é por amor a vós, mas é pelo amor do Senhor a si mesmo, e não é somente pela necessidade e precisão da vossa vontade, mas é pelo atuar das mãos do Senhor. Versículo de número 22, o Senhor está dizendo: eu vos limparei, eu vos libertarei e vos trarei para mim mesmo. Ele está prometendo. Agora, para que houvesse um cumprimento, para que Deus habitasse na terra, diga comigo: habitasse na terra. Você sabia que Deus quer habitar na terra? Também. A primeira proposta de Deus pelo seu Espírito é habitar em nós. Então há uma ligação, diga comigo, ligação. Ninguém nasce, ninguém existe, ninguém passa a respirar se ela não depende de uma ligação de vida. Antes de você ser gerado, arrancado do ventre da madre, ou pelo um ato normal do parto, cesariana, FOSP, tudo, qualquer, você foi alimentado porque você estava ligado a um cordão umbilical, sim ou não? Porém, aquela ligação, ela dura um pouco de tempo, porque você está recebendo da natureza humana. Diga comigo: natureza humana. Você está recebendo suprimentos, você está recebendo condição, você está sendo amamentado pelo cordão, e quando você nasce, queira a mamãe ou não, o médico vai e corta. A partir deste momento você vai ter que respirar por si mesmo, a partir deste momento você vai ter que se alimentar por si mesmo, ou pela boca, ou pelas mãos da mamãe, até saber fazer o uso correto das mãos. Mas a grande realidade é que a tua condição de vida depende desta ligação. Quem está entendendo, diga glória a Deus. Quando você cresce, há uma segunda ligação que não tem nada mais a ver com o cordão umbilical. Estou falando de vida natural. Você começa a entender que você precisa ser cuidado, você precisa ser ensinado, você precisa ser protegido, e isto é o trabalho do papai e da mamãe, e depois é o trabalho das autoridades que foram levantadas para isso. Deveria, não é? Deveria ser da nação, do Estado e de toda a estrutura criada na sua condição. Servir e proteger. Natural. Espiritualmente, não é que é diferente. Espiritualmente é ainda mais vigoroso o processo, sabendo que para sobreviver ou para viver, nós temos e devemos que estar ligado a alguém que tem mais autoridade, vida, poder, condição para nos manter como o pai mantém o filho. Agora nós entendemos porque no nascimento espiritual para com Deus, se não há um cuidado de Deus para nós, nós vamos simplesmente desviar, nós vamos simplesmente prejudicar o processo de Deus na nossa vida, e vamos ainda convidar o inimigo para nos oprimir noite e dia.
E neste processo espiritual, a Bíblia diz que já não é mais natural. Neste processo espiritual, a Bíblia diz que só há um que pode operar em nós e nos dá a condição. E porei dentro de vós o meu Espírito. É pelo Espírito em nós que entendemos o que estamos fazendo, que discernimos se o que estamos querendo é bom ou é ruim. Não é pelo espírito do homem. O espírito do homem milita, deseja tudo aquilo que é contrário ao espírito que nos foi dado da parte de Deus. Então esta história que você tem que fazer o que manda o teu espírito. Eu estou sentindo no meu espírito. Essa história de que você tem que viver como o teu coração diz que tem que ser. Tudo isso vai te fazer e vai trazer prisões, opressões, cadeias que impedirá o que o Deus dos céus, desde o princípio, quis operar na sua vida. Ligação direta, comunhão direta, poder direto e uma vida completamente direita e direta servindo a Ele. Diga comigo, pelo Espírito que é de Deus. Porque a Bíblia diz que é pelo Espírito de Deus que nós damos frutos. Livro de João, capítulo 15, a Bíblia diz assim, ó: permanecei em mim. Quando a Bíblia diz assim, ó, se nós não permanecermos nele e ele em nós, não poderemos frutificar, está dizendo da vida. Quando a Bíblia diz no livro de João, capítulo de número 16, permanecei em mim e eu permanecerei em vós. A Bíblia acrescenta dizendo que se nós vivemos em espírito para Deus, Deus o Pai e o Filho virá para fazer morada em nossa vida, diz a palavra. Mas por que, pastor? Tem que ser pelo Espírito, porque a Bíblia diz no livro de Coríntios, capítulo 6, versículo 7, que aquele que se une ao Senhor, ele faz-se um corpo com Ele. O corpo agora não é mais teu, agora o teu corpo é de Deus. O teu corpo não é mais para profanar, para dançar, para pular, para se prostituir, para se profanar. Agora o teu corpo é corpo do Senhor, para a glória do Senhor, para a manifestação do Espírito dEle. Aleluia! Se a Bíblia diz em Coríntios 6, 17, que o que se une ao Senhor é um espírito com Ele. Diga comigo, é um espírito. Você se torna um crente espiritual quando você dá as mãos para Deus e você pede, Senhor, me guia, Senhor, me orienta. O teu espírito já está sendo derramado no meu ser e natureza, mas agora eu quero conhecer mais do seu poder. Eu não quero mais viver a velha vida nos meus pecados. Eu quero ser liberto e transformado para viver para a tua glória. Sabe por quê? Porque a Bíblia afirma claramente no livro de João, 1 João 4,13, que é nisto que nós conhecemos, diga comigo, conhecemos, que permanecemos nele e ele em nós, porque ele nos deu do seu espírito. Sim, está aqui, ó. 1 João, vai anotando, só lê em casa. 4,13. Ele nos deu do seu Espírito. Agora, este Espírito que Deus está prometendo a Ezequiel, está deixando Deus claro: eu derramarei do meu Espírito e farei que andeis
nos meus estatutos. Quem faz você andar? Quem faz você prosperar? Quem faz você avançar? Não é o dinheiro, não é o teu conhecimento, não é as pessoas, não é a sorte. Tem pessoa que diz, pastor, eu tive sorte. Eu nasci já tendo um pai rico. Para mim é tudo fácil. Tem pessoa que diz, eu tenho sorte, pastor, eu nasci na Europa. Aqui é tudo mais fácil. Não, isso não muda nada. Nós estamos falando de um caminho que é nos dado e revelado pelo poder da palavra de Deus. Ele está dizendo, é o meu Espírito que eu derramei dentro de vós, que vos fará andar nos meus estatutos e nos fará guardar o seu juízo e observar o que agrada a Ele. E quando nós fazemos isto, querido, nós estamos no caminho que Deus nos colocou. E por mais que neste caminho haja dificuldades, haja necessidades, você não está só. O Espírito de Jesus Cristo está na tua vida, te orientando, te abençoando, está te colocando para frente. E se nós entendemos isto, sabemos que receber deste poder não é mais andar do nosso jeito, não é mais sonhar do nosso jeito, não é mais caminhar no nosso ritmo e vontade. Agora, quando Paulo diz no livro de Atos dos Apóstolos, no capítulo 20 e 22, dizendo, agora ligado eu pelo Espírito subo a Jerusalém e não tenha minha alma ciência do que lá há de me acontecer a não ser perseguições, prisões e açoites. E alguém pode dizer, então você é louco, sabendo que você vai ser preso, açoitado, afrontado, você vai sair deste lugar para ir para lá? Ele diz sim, porque eu estou indo para lá, não é porque eu quero, eu estou indo para lá porque eu estou sendo levado. Ter o Espírito Santo, estar sendo ministrado, é ser carregado, guiado por Deus. Quem quer ser guiado por Deus, diga glória a Deus. Aqui sim, ali sim e aqui não. E o Espírito Santo vai te dando não só estratégias, fluidez ou capacidade. Não, é mais do que isso. Ele faz você prosperar. Farei que andeis nos meus estatutos. E a Bíblia diz que quem anda nos estatutos não tropeça. Quem anda na palavra não cai. A Bíblia diz que quem anda na palavra, a luz da palavra, não há trevas que possa o amedrontar e absorver a sua vida. Porque a Bíblia diz que é luz para os nossos. O quê? Lâmpada para o nosso caminho. Luz para os nossos pés e a sua palavra. Você está entendendo a diferença? E você começa a andar num caminho que o inimigo, se ele cruzar o teu caminho, estando você em Jesus Cristo, ele vai ser esmagado, ele vai ser pisado. Agora, quando você sai dos caminhos da verdade, da palavra, cai, falha, peca, e faz disso um costume cotidiano, é claro que o inimigo vai te pegar, é claro que ele vai te buscar em uma dessas bobeiras e fraquezas para te esmagar. Mas se você está pelo Espírito de Deus, andando na vontade dele, na verdade dele, você vai estar guardando os juízos dele, e Deus vai estar guardando você pelo poder da sua palavra. A enfermidade vem, mas não fica. Os problemas vêm, mas se resolve. Quem está entendendo? A seta vem, ela tem aquele impacto, ela cai, mas ela não prospera naquilo pelo qual foi enviada. A seta é mandada, mas ela é queimada pelo poder do viver desta ligação de obediência.
E você pode notar que andar nos preceitos, observar todos os juízos, é exatamente o que o Espírito nos traduz pelo poder da palavra no Novo Testamento como obediência. Diga comigo, obediência. Deus fez uma promessa a Adão e diz: você vai estar guardado nesta comunhão. Comida, bebida, mulher, eu te dei tudo. A única coisa que você vai ter que fazer é o quê? Observar um mandamento. Você não vai ter que fazer nada. Tudo que você quiser fazer, você pode fazer. Aqui é a tua casa, aqui é o teu lugar. Todo dia eu vou descer dos céus para charlar com você. Vai ser eu e você, você e eu. A única coisa que você vai ter que fazer é obedecer. Um mandamento, um pedido, um conceito claro que eu vou te dar. Não toque naquela árvore chamada ciência do bem e do mal. Era só isso. Quem está entendendo, diga glória a Deus. Diga comigo: a obediência nos alimenta, a rebelião fomenta o desejo da paixão. Passou um ano, passou dois anos, quando você está na presença de Deus, o calendário não tem números e o ponteiro e o relógio não tem ponteiro. Então foi passando tempo. Aí Eva chegou assim e disse: bem, eu quero saber, é por que não comer? E se comer? Quem está entendendo? E por que não tocar? Mas e se tocar, o que vai pegar? Mas era só uma observação de obediência para continuar naquela condição de livres e libertos, de santos e perfeitos para Deus, no lugar de Deus, no jardim de Deus, para a glória de Deus. Só que a tentação, ela vem justamente disto. O maligno, ele usa o que Deus dá para nos abençoar, e ele transforma em despertamento de desejo para nos fazer tropeçar. Você pode comer. Deus disse que não, mas a resposta é sim. Deus disse para não tocar, mas você pode tocar. Deus disse para você não comer, mas você pode comer. Você vai ver que depois que você tocar e comer, você vai ser como Deus. Olha que tentação. Tá fácil, não estava? Era tão simples. Não precisava. A única coisa que ligava o homem a Deus era a observação de um só pedido. E vem o maligno e transtorna o que era para a bênção, despertando no coração da mulher o desejo de rebelião. E ela come, e ele também, e vem, e entra a primeira maldição, depois a dor, depois a consequência, depois os cardos, a Bíblia diz depois os espinhos, depois os suores, e a Bíblia diz depois o trabalho forçado, e depois a concessão sendo dada com dores. Mas por quê? Porque o homem, dito não o homem, mas sim a mulher através do homem, não conseguiu observar o que Deus havia pedido. Então agora não adianta, meu querido, você pode ter a vida mais linda, você pode ter a vida mais maravilhosa. Um senhor me buscou há 10 anos atrás e falou: pastor, eu não entendo o que acontece comigo. Pastor, eu sou abençoado. Eu tenho, pastor, um trabalho, uma esposa linda, 3 filhos. Mas, pastor, eu não consigo parar de adulterar. Tem hora que eu sinto vontade de me matar, pastor. De tão miserável que eu me sinto. Falei: querido, entenda uma coisa. Não é porque você tem esposa ou não tem esposa. Não é porque você tem filhos ou deixa de ter. Não é porque você... É porque você está vazio de Deus. Você está cheio de adultério. Os teus olhos... Eu estou vendo as mulheres passando aqui, você está comendo a mulher com os olhos. Teus olhos estão cheios de adultério, querido. Você está vazio de Deus. Então não adianta quanto dinheiro você tem, quantas esposas, não adianta de nada disso, você está vazio.
Se o Espírito de Deus não entrar no teu altar, coração, para fazer morada, você vai cair com uma hoje, com outra amanhã, e depois vem a culpa, a acusação, depois você vai para a bebida, para a prostituição, e você vai acabar com as bênçãos que Deus te deu. E que eu faço, pastor? Eu disse, filho, busque a Deus, abre as portas da tua alma, porque o convite do Espírito que quer adentrar, diz a Bíblia em Apocalipse 3, eu estou à porta e bato, e se alguém ouvir a minha voz, eu entrarei em sua casa, cearei com ele e ele comigo. Eu disse, querido, vazio de Deus, você vai querer ter o que não pode ter. Irmão, porque quando o homem está vazio de Deus, ele pode estar aqui na igreja, mas ele fica sonhando, desejando ter o que não pode ter, ter o que não é para ele ter. Ela vive desejando ter o que não é para ela ter. É assim ou não é? Ah, eu quero ter aquela vida, eu quero ter dinheiro, eu quero ter aquele homem, eu quero ter aquela mulher, eu quero ter isso, eu quero ter aquilo. Não vai ter nada, porque a Bíblia diz, olhai para as vossas almas, pedi muito e vocês estão colhendo pouco. Olhai para a vossa alma, disse Tiago. Olha a condição. Ele está dizendo, porque tudo aquilo que você está querendo é para gastar no seu deleite, na sua vontade, na sua carnalidade. Por isso Deus não está dando. Ele disse, deseje Deus e o Deus dos céus cumprirá todas as vontades da vossa alma e não permitirá o inimigo te destruir. Então, tem pessoa que não vê motivo, ele não vê razão de ter uma vida liberta em Cristo, de ser cheio do Espírito de Cristo. Ele quer estar ligado a tudo, ligado a todos, mas não quer estar ligado a Deus. E a Bíblia diz, João 15, para produzir, nós temos que estar ligado. João 4, a Bíblia diz que ele precisa ser em nós derramado. A Bíblia diz que em João 3, depois você lê em casa, está todas as diretrizes do Espírito, querido, para nos livrar do maligno opressor. E quando nós aceitamos, olha o que diz a Bíblia, nós temos um convidado que habita em nós. E também no lugar onde nós estamos. E habitarei na terra que dei a vossos pais e vós me sereis por povo. E eu serei o vosso Deus. E vos livrarei de todas as vossas imundícias. Quem nos liberta das nossas podridões? Quem? Você consegue se libertar das suas imundícias? Não adianta. Depois alguém diz, pastor, eu não estou congregando, mas eu estou indo bem. Depois alguém diz, pastor, eu não estou orando, não estou buscando, mas eu vou chegar. Deus é comigo. Como que Deus vai ser contigo, querido, querida, se você não entender o princípio da palavra, que Deus é o único que

0: a morte. Ela passou a noite com o rapaz, ela escolheu. Eu estava aquela noite no estúdio Flash. Ela escolheu o rapaz mais bonito, claro que elegante, tinha o anel mais bonito, o carro mais bonito, e ela como escolheu o melhor. Só que aquele melhor estava acompanhado com o vírus da AIDS. E ela passou a sua noite, debutou com ele, e quando terminou ele falou: olha, eu tenho que ser sincero com você, gostei muito de você, você é uma pessoa isso, aquilo, aquela historinha do cão, né? Só que eu queria compartilhar com você, eu sou soro positivo. Aquela moça que estudava comigo em desespero, pulou para dentro do banheiro, e ela joga, diz que buscou uma bucha, e não tinha, e ela foi no lugar aonde estava, e pegou uma bucha de cozinha, e começou a lavar o seu corpo, e ela começou a esfregar, aonde ele tinha tocado, aonde ele tinha beijado, e ela colocava sabão, esfregava, e de repente começou a sangrar. E ela em desespero, querendo lavar o seu corpo, diz que ela diz: Kleber, eu coloquei mais quente e lavei e arranquei sangue da minha pele no desespero. Só que quando...
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7: 16 horas e 6 minutos.
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0: Hoje, ela é casada, abençoada, mãe de filha e filhos. Não tem mais o vírus, foi curada. Não transmitiu o vírus para o esposo. Mas sabe quando que ela descobriria que ela estava imunda? Nunca. A menos quando fosse condenada. Tem pessoa que diz assim, pastor, eu estou limpo. Eu estou puro. Ninguém está puro, querido. Hã? Ninguém está limpo, ninguém está puro. Só aquele que o Espírito bendito está queimando, está purificando as imundícias dele. Rapaz, eu fiquei tão perplexo. Numa das provas mais intensas, 12 horas de prova, que teve domingo agora, tinha uma pergunta assim. Nunca mais vou me esquecer. A pergunta dizia assim, ó. Um lixão em contato com o chão contamina toda a terra. E eu estou lendo. Não a epígrafe. Estou lendo o enunciado da pergunta. E desce até as correntes de água e contamina todo o solo. Opção A. Olha que luta. Queima-se o lixo. Opção B. Olha que luta. Não consegui me esquecer dessa pergunta até hoje. Opção B. Detém-se o lixo em um grande contentor de resíduo e lá permanece. Eu disse, mas não pode, o lixo vai continuar existindo. Aí a outra estava assim. Separa os resíduos do lixo e recicla. Eu falei, não, mas mesmo reciclado vai continuar sendo lixo. Eu parei assim e falei, rapaz. Falei, as quatro opções estão certas e as três estão erradas. Não sobrou nenhuma. Porque se queimar o lixo, você contamina toda a atmosfera que meteu fogo no lixo. Imagina quando queima pneu. Hã? Aquele cheiro maravilhoso, né? Porque se mantém o lixo, continua sendo lixo. Se deixa o lixo na terra, ele contamina a terra. Eu chamei a professora. Professora, por gentileza. Falei, isso aqui foi um erro. Ela falou, Kleber, não tem erro aí. Pensa, leia o enunciado de novo, vai às perguntas e depois você responde. Quem fez a prova do Revalida neste último domingo sabe que essa pergunta estava lá. E aí? O que tem a ver com a mensagem? Queima o lixo, guarda o lixo, esconde na terra. O que você faz? A Bíblia diz que Acã escondeu na terra. A Bíblia diz que Ezequias, depois da sua saúde dada por Deus, tapou. Você faz o quê? Queima. O que você faria? Tem pessoa que diz assim, pastor, isso é meu problema, isso é meu... Eu faço o que eu quiser, pastor. Eu tenho aqui uns probleminha, são uns pecadinhos assim, são uns pensamentozinhos imundos, mas deles eu dou jeito, pastor. Eu dou jeito. Você não vai dar jeito de nada. Ele precisa ser queimado, purificado. Ele precisa ser arrancado da tua natureza para não te matar, para não te acabar, para não te destruir. E como que eu vou sair daqui, pastor? Diga comigo, purificado. Se você só vai sair daqui com este sentimento que você está errado, que você está despreparado, que você não está cheio de Deus, se você não aceitar o chamado dele. Porque Ele está te chamando para te perdoar, para te purificar, para te limpar por completo. Quem entendeu, diga glória a Deus. E eu vou te dizer uma coisa. Se você não entender essa realidade, você vai continuar usando as suas moralidades, a sua argumentação mental, as suas explicações espiritual, para se sabotar a si mesmo. E Jesus está dizendo, eu quero te purificar, eu quero te encher do meu poder, eu quero te transformar. Primeiro eu vou orar. Ponha-se de pé. E depois você vai tomar esta decisão com Deus. Soberano, santo, maravilhoso e fiel. Em nome de Jesus Cristo, teu filho amado. Pai, é queimada alabaste candaraia. Toda forma, maneira. Aonde, Senhor, ó Pai de amor, ori alabaste candalabassúria. Senhor, vai queimando. Senhor, vai jogando por terra. Senhor, vai desfazendo aquilo que estava alimentando e trazendo imundícia, opressões, aquilo que estava, Pai, dominando sobre os corações. Oh, candalabaia. Ah, papai, que nesta tarde o teu espírito possa ter liberdade para queimar, para desfazer. Vai queimando, Jesus, vai queimando, vai queimando, vai queimando, vai queimando, vai queimando, vai queimando o que estava, Senhor, oprimindo, o que estava, Senhor, colocando e causando, ó Deus, aflição, depressão. Ah, meu Pai, aquela vida que se sente, ó Deus, desprezada, que se sente menor, que se sente incapaz. Ah, Pai, porque Satanás está, Senhor, usando, articulando todo tipo de pensamento, desejo e vontade contra ele. Mas em nome de Jesus Cristo, alabasteri libicanda alabassúria, alabacanda alabaia, alamassúria alabaia, vai queimando. Vai queimando, Senhor, vai queimando, Espírito Santo de amor, vai queimando, Pai da glória, vai queimando toda a opressão do inferno, toda a opressão das trevas, toda a opressão do medo, toda a opressão da insegurança, toda a opressão da incerteza. Salva, Senhor, liberta, Pai de amor, aqueles que ainda estavam sendo aprisionados, dominados pela garra do medo. Ora mai de candarabassúria. Sai, espírito de derrota, espírito de fracasso. Sai, espírito do diabo. O sangue de Jesus te repreenda. O sangue de Jesus te queima. O sangue de Jesus te queima agora, Satanás. Caia por terra, Satanás. Caia por terra desta vida. Caia por terra, espírito maligno. Meu Deus do céu, olha o que Deus me mostrou. Tem uma pessoa dentre nós que o Senhor me revelou claramente, que Satanás, ele traz a sua mente e coração, que você não tem condição para viver, e todos os dias é um combate, para você simplesmente ter força para continuar, e é uma, vem cá, Senhor, meu Deus, que revelação tremenda. Deus vai te dar vitória, homem. Você é amado de Deus. Alabassuri alamaia. Querido, é assim mesmo ou não é?
1: É, todo dia é uma guerra, irmão. Por que eu vou morrer? Uma acusação maligna falando no meu ouvido, falando na minha cabeça. Eu vou dormir, eu viro para um lado, viro para o outro. Aquela
0: nem
1: acusação.
0: Consegue dormir.
1: Nem consigo dormir. Acordo de madrugada desesperado, preocupado, achando que ia morrer, que a morte estava do meu lado, não tinha paz. Não tem assim aquele prazer de deitar em paz, dormir, ter um descanso.
0: Hoje a paz vai entrar na tua alma. Ah! Alabará série, alabás. A alma dele é de Jesus. Você está derrotado, Satanás. Você está queimado, legião do inferno. Você está queimado, espírito caído. Irmãos, quando eu colocava as mãos sobre ele, Deus me mostrava 7 pessoas. E Deus dizia, a única palavra que eu vi, volta. Você sabe para onde. Quando eu coloquei a mão nele, eu vi a palavra, volta. E eu vi as 7 pessoas. Para onde você tem que voltar? Será que Deus está mandando você voltar para a primeira esposa, para o primeiro homem? Será que Deus está mandando você voltar para o lugar de onde você morava? Para onde Ele está mandando você voltar? Depende de você. Eu ouvi a palavra, eu vi a palavra volta. E se Deus está pedindo volta, é porque você já não está mais nele. Deus está dizendo volta, volta, volta agora. Se você voltar, Ele vai voltar a te abençoar. Eu já estou completando aqui. Se você voltar, Ele vai voltar a derramar do Espírito de graça. Alabaste candaraia. Te calabacante alamaz. Oribicanda lamandarabastei. Oribi alabadaracandaraia. Pode voltar, vem, vem, vem, vem. São sete pessoas, Deus está dizendo para mim, hoje é o dia da aliança se reconstruir em você. Aonde estão estas sete pessoas? Vem, vem querida, vem também querido, você vem, vem, está lá, vem também, ó. Não, hoje vai ser mistério, diga glória a Deus. Hoje é mistério de Deus aqui. Alabacandarabia. Olha o que, que Deus me mostrou. Eu vi aqui na revelação de Deus, parece que cortou alguma coisa.

0: O Espírito de Deus me mostrou quatro pessoas. Eu vi na visão. Não, o bicho tem que desesperar, coronel. Se o bicho não desesperar, Deus, ele não está trabalhando. Ele está desesperado, pastor Rebaí. Porque o que eu vi aqui hoje é tremendo. Levante a mão e dá glória a Deus. Quando eu chamava estas sete pessoas, Deus me mostrou quatro pessoas. E Deus me mostrou o teu coração. Frustração, tristeza, abatimento. E você vivendo para um sustento de uma vida aparente. Com a família, com as pessoas. Mas você por dentro destruída, frustrada, acabada. Frustrado, acabado. Acabado sentimentalmente, acabado socialmente. E Deus falou, eu vou tocar no teu coração. Vem, moço, você de preto, vem. Vem. Alabassuri me canta. Vem, senhor. O senhor aqui é a segunda pessoa. Também, a senhora de óculos aqui. Vem. Ah, não, agora você levanta as mãos e dá glória para ele. Dá glória para ele. Vem cá. Agora eu vou orar por vocês. Se é Deus aqui, eu não tenho dúvida de que é Ele em mim. Eu não sou nada, eu sou pó e cinza. Você vai fazer prova desse dia. Moça, moço, senhor, você que está em casa também, você vai fazer prova desta decisão. Pega essa palavra. Você vai ver o que vai acontecer. Pega essa palavra. Você vai ver o que vai acontecer. Levante as mãos para cá. Levante a mão em direção desta multidão. Ouvinte que está em casa, eu quero chamar os presentes também. Eu quero dizer, você que está dizendo assim, pastor, eu não fui revelado, mas está sendo ministrado pelo Espírito Santo. Deus está dizendo, vem também. Hoje é o dia de você se render. Hoje é o dia de você se entregar. Hoje é o dia de você receber perdão. Alabai de Candaraba Súria. Hoje é o dia de você recomeçar na presença do Altíssimo. Olha o que Deus está me mostrando. Que mistério! Tem três pessoas que Deus está me revelando. É grande o chamado de salvação de almas. E o diabo tem lutado até para te matar, para confundir a tua mente. E Deus está dizendo, é por causa do chamado, Ele vai te usar. Ai, candarabassúria. Está uma guerra terrível. Aquela senhora de Master, Amaya Cancho. Aquele senhor de preto, vem. Deus vai cumprir em ti o chamado dEle. Deus vai cumprir na tua vida o chamado dEle. Está faltando mais uma pessoa. Eu não chamo mais. Eu vou orar pelos presentes. Levante a tua mão, querida. Levante as tuas mãos, querido. Levante as tuas mãos. Diga assim comigo, Senhor Jesus. Com autoridade, diga, Senhor Jesus. Esta é a tarde que a minha alma esperava. A oportunidade que eu necessitava para vencer as minhas lutas, as minhas guerras, no teu poder e no teu sangue. Diga, Senhor Jesus, nesta tarde, recebe, aceita a minha alma em tuas mãos e me cobre com sangue bendito do teu perdão para a vida eterna. Você vai começar a respirar paz agora. Irmão, olhe para cá. Esses dias eu estava assim, tão atribulado. Ah, mas pastor não pode estar atribulado. Pastor que está na Bíblia pode. A Bíblia diz que nós somos atribulados, mas não. Preguei essa palavra aqui sexta-feira, você não pode esquecer. Então o que acontece? Eu estava atribulado e Deus falou, vou te dar paz. E me deu paz. Deus está dando paz e comunhão para vocês. Amém? E agora nós vamos fazer prova. Os que tiver enfermo aqui vai ser liberto agora. Prepare agora, senhor. Vai andar sem essa amuleta. Prepara para andar sem a amuleta agora. Você crê ou não crê? Aquele que estava angustiado, nós vamos fazer prova agora. Põe a mão na tua cabeça. Aquele que estava enfermo, você está dizendo aí, pastor, eu estou enfermo. Já estou tratando, estou medicando. Não adianta, antibiótico não adianta. Tinha uma pessoa da minha família que tomou de 600, tomou de 100 miligramas, depois tomou de 1.500 e caiu na 250. O médico falou, não tem mais miligrama para dar. Esse aqui é o último antibiótico. Sabe o que adiantou? Não adiantou nada. Sabe o que adiantou? A unção com azeite na cabeça. E se você crê, você não vai perecer. Se você crê, Jesus vai operar agora. Cai por terra, Satanás. É você, né, demônio? Cai por terra daí, Satanás. O Espírito de Deus está revelando para mim, ó. Tem uma pessoa que está aqui, o diabo ganhou para alimentar um mal na vida de... Cuidado, cuidado, já está desesperado. Cuidado aí, obreira, já está desesperado. Espírito do diabo. Você está aí, Satanás, mas nós vamos te expulsar. Levante a mão para cá, segura lá, ó. Te falei que ia cair por terra. Grita, queima ele, Jesus. Olha lá por terra, lá, ó. É sexta-feira da libertação. Levante a mão e diga, sai, dor. Sai, Satanás. Sai, enfermidade. Sai, legião. Segura a mulher. Sai, sai, sai, sai. Expulsa. Sai, legião. Sai, espírito da destruição. Sai, espírito Lucifer das trevas. Não tenha medo. Há poder no teu sangue, Jesus. Toda perturbação na mente dele, toda tribulação que não deixa dormir, todo espírito da morte que veio para destruir, agora eu repreendo, Pai. Venha para cá, Senhor, deixa eu orar. Ah, Pai, toda dor, ah, Senhor, todo mal que se apagava, se apegava na perna, no nervo, nos ossos, agora cai por terra em nome de Jesus. Cai por terra agora em nome de Jesus. Cai por terra agora em nome de Jesus. Cai por terra agora em nome de Jesus. Nós expulsamos o mal. Sai, sai, sai em nome de Jesus. Liberta em nome de Jesus. Procura esse mal que a senhora tinha no ouvido. Procura essa ansiedade que você tinha no coração. Pode procurar. Procura essa dor que você tinha na coluna. Levante a mão e dá glória a Deus. Levante a mão e dá glória a Deus. Ó, você que não conseguia nem mover o braço, Deus está mandando, levanta o teu braço. Você que estava todo enfermo, comprometido, o Espírito de Jesus Cristo já te tocou. Ó, nós vamos ouvir vocês, mas não pode ser agora não. Pastor, vamos expulsar. Levante a mão para cá, diga, sai, Satanás. Sai dele. Sai da visão dele. Sai da saúde dele. Sai. Jesus já te... Deixa eu falar. Quanto tempo está assim sofrendo? Senhor, o que, que acontece contigo? Pode falar, não tenha medo não. O que, que acontecia com o senhor?
1: Não enxergava não.
0: Não estava enxergando?
1: Está escrito por que foi de quem?
0: O que acontecia com ele, filho? Você é parente?
2: Diabetes, eu sou esposa dele. Esposa.
0: Ah, diabetes estava cegando. Estava cegando, porque agora Jesus queimou a diabetes. Ó, vamos aqui.
3: Pastor Cléber.
0: Vamos lá, aplauso para Cristo. Vamos ouvir, vamos ouvir.
3: Estava 4 meses em tratamento e agora está curada por Jesus. Minha irmã, seu nome?
4: Janaína.
3: Como é que a senhora estava sentindo esses sintomas?
4: Foram 4 meses tossindo, tosse alérgica, compulsiva. Eu fui no clínico, o clínico mandou para o otorrino mandou para o pneumo mandou para o alergista.
0: Que isso?
4: Por último, o alergista passou um tratamento com uma vacina que custa R$650. Eu
0: tive que
4: tomar por 1 ano.
0: 1 ano?
4: Ele falou, você vai ter que tomar todo mês essa vacina por 1 ano para você parar de tossir.
0: Olha,
4: eu entrei aqui na igreja, não tossi nenhuma vez.
0: Levante a mão e dá glória a Deus.
3: Pastor Cléber, nosso irmão Hamilton veio lá do Capão Redondo. Há 2 anos sem enxergar. O que aconteceu agora na hora da oração?
1: Ele ficou enxergando pouco.
0: Voltou a visão do senhor? Voltou a visão. Não estava enxergando nada, nada, nada.
1: Nada, bem pouco enxergava.
0: Meu Deus.
1: Só vulto. Só
0: via vulto. E agora, está enxergando o pastor aqui ou não está? Hã? Dá glória a Deus, igreja. Senhora, levanta essa muleta aí. Anda sem essa muleta. Levante a mão, diga glória a Deus. Não, tem que crer. Tem que crer. Ou você crê, ou nós vamos perecer. Quem crê no milagre, diga glória a Deus. Já vamos ouvir. Ó, aqueles que tomaram decisão. Quem veio à frente e levantou as mãos para Jesus? Então, depois nós vamos tomar o seu nome, porque você vai receber o maior presente, que é o direito de ter Deus habitando dentro de você. Quem entendeu, diga glória a Deus. Expulsa essa legião, diga sai, Satanás. Olha o diabo desesperado lá na mulher. Diga sai, Satanás. Diga sai, Satanás. Sai, sai, sai. O diabo não quer ver as almas livres, mas vai ser livre em nome de Jesus. Diga sai, legião. Isso, pode ministrar sobre ela aí. Irmãos, nós entendemos que quando Deus está para te abençoar, te socorrer, O bicho luta. Levante a tua mão e diga: sai, Satanás. Diga: sai, impedimento. Diga: sai, legião. Eu vou receber a minha vitória completa. E agora nós vamos levantar o nosso voto, que é o voto do livramento total com a resposta celestial de Deus. Quem crê no livramento, diga glória a Deus. Diga comigo: livra-me de todo mal. Quem quer o livramento de Deus, diga glória a Deus. Toda sexta-feira nós vamos orar pelo livramento, livramento que só Deus pode operar. A Bíblia diz no livro de Salmo 140: livra-me, ó Senhor, do homem mau, guarda-me do homem violento, os quais pensam mal no coração e continuamente se ajuntam para a guerra. Olha o que diz a Bíblia: aguçaram as línguas como as serpentes, o veneno das víboras está debaixo de seus lábios. Diga: queima, Jesus. Olha o que diz a Bíblia: guarda-me da mão do ímpio, livra-me do homem violento, os quais propuseram desviar os meus passos. Os soberbos armaram-me laços e cordas, estenderam a rede à beira do caminho, armaram-me laços corrediços, mas eu disse ao Senhor: tu és o meu Deus. Quem tem Deus pelo teu Senhor como teu ajudador? Então agora você vai levantar. Agora é aquela oferta do Salmo 91. Ouvintes, o QR já está na tela. Pastor, eu preciso do livramento. Agora é hora do Salmo 140 em ação. Pastor, eu preciso de proteção. É a hora do Salmo 27 atuar. Quem entendeu, diga glória a Deus. Toda sexta-feira eu faço este voto do Salmo 91. Sabe por quê? A Bíblia diz que nós temos o direito de receber estes 16 versículos, que são 16 promessas. Fica de pé, pega o teu voto agora. Pega, ajudar com 100. Eu posso ajudar. Vamos lá, minha querida, vamos lá. Com ânimo, com ânimo, com ânimo. Com um sorriso no rosto. Quem quer ser abençoado, diga glória a Deus. Com ânimo, com um sorriso no rosto. Vamos lá. Porque Deus vai te abençoar. E você vai poder contar a vitória que Deus deu para você, para sua casa e para sua família. Quem vai te valer contra o inimigo? Só Deus. Quem vai poder te guardar na hora do acidente? Só Deus. Quem pode fechar a boca do leão do câncer? É só Deus. Quem entendeu, diga glória a Deus. Quem vai te guardar daquelas setas e daquelas balas perdidas que vem para matar? É só Deus. Quem entendeu, diga glória a Deus. E Deus vai pelejar por você agora. Quer ver? Levanta o teu voto. Levanta a tua oferta. Ouvinte de casa, Deus vai pelejar. A tua vida não vai fracassar. Aquela porta de negócio não vai fechar. Aquela casa você não vai perder. Quem crê, levante a mão, diga glória a Deus. Não vai perder, porque Deus vai trazer provisão. Deus vai dar o livramento. Prepara aí, batalhão da fé, esquadrão da libertação. Agora é hora para receber. Agora é hora para viver a resposta de Deus. Quem crê na resposta de Deus, diga glória a Deus. Agora, aprenda uma coisa, irmãos. Quando você tem a condição, você não é desafiado. É quando você está sendo desafiado. Entenda uma coisa. Quando você está para ser abençoado, todas as portas se fecham. Tudo se tranca. Não é hora de desistir, é hora de avançar. Quem entendeu, diga glória a Deus. Meu querido, eu aprendi com Deus. Quando Deus vai me abençoar, eu venho no culto, eu não quero saber. Vai na oferta, vai no débito, vai no crédito, vai na transferência. Vai do jeito que vai, mas que vai, vai. Diga glória a Deus. Deus quer operar e eu não vou deixar o inimigo impedir. Você pode ofertar com cartão ou sem cartão. Levante as tuas mãos. Você vai orar agora. E agora você vai colocar a tua fé em ação. Meu Deus e meu Pai, em nome de Jesus Cristo, nós repreendemos a seta do maligno. Nós repreendemos, Senhor, o destruidor que estava lutando, amarrando, trancando tudo. Sai daí, Satanás. Sai daí, espírito maligno, causador desta miséria. Sai. Expulsa agora. Sai. Sai. Satanás. Sai com teu bloqueio, sai com as tuas dificuldades, as necessidades que você traz, os problemas que você gera, os laços que você coloca. Sai, sai, sai, você não vai amarrar mais. Sai agora, sai agora, sai. Agora eu quero fazer uma oração da bênção multiplicadora. Quem crê que Deus multiplica tudo? Querido, quem quer ser multiplicado em tudo? Levante as mãos. Primeira coisa, olhe para cá. Não fique em débito com o Senhor. Segunda coisa, não tenha problemas nem espirituais, pessoais e financeiros com a sua família. Ah, pastor, mas não tem jeito. Lá em casa um deve para o outro, é uma brigaiada. Você nunca vai ser abençoado aí. Sai daí. E se você não consegue sair daí, sai dessas guerras. Deus me pediu duas coisas. Eu vou te abençoar. Não falte comigo e na minha casa. Liga para as pessoas da família que você tem para conversar. Subsanar os problemas com a família e eu vou te prosperar. Tem pessoa que está todo complicadinho e não quer mudança. Deus está me tocando, é Deus me revelando. Quem está entendendo? Deus vai te tirar. Esses dias eu recebi aqui na igreja um irmão que está devendo para Deus e o mundo. Até a Interpol está atrás dele. Aí ele me chamou, eu estava orando, desliguei. Ele falou, irmão, você não quer conversar com o empresário? Ele falou, irmão, vá acertar a tua vida, irmão. Que tipo de empresário? Você está devendo uma vela para cada santo? Um centavo para cada agiota de São Paulo? Vá acertar a tua vida, rapaz. Deixa de ser exaltado. E aí não vê porque Deus... Como é que Deus vai prosperar assim? Quem entendeu? Não, tem que parar com essa coisa. Tem que ser simples, humilde. Vai lá. Se você deve, ponha os seus lábios lá. Ó, querido, ó, eu não vou morrer devendo. Deus vai me dar condição. Eu vou pagar essa conta. Estou aqui, eu não fugi da conta, da dívida. Vou pagar. Quem entendeu? Agora vai ficar fugindo que nem um rato? Não. Não, não, não, está errado. Nem Deus vai te abençoar assim. Agora nós vamos expulsar esse demônio das dívidas. Levanta a mão. Ai, ai, ai, ai, ai, ai, ai. Deus está revelando, hein? Deus está falando. Levanta a mão e diga, sai, sai, sai agora. Sai, espírito de dívida, sai. Sai do caminho, espírito maligno, que tem amarrado, que tem desconstruído, que tem impedido, que tem atado a muitos de avançar. Senhor, ajuda ele a acertar esta condição. Tira ele desta aflição. Tira tua filha desta aflição. Tepa, labacanda, labaia. Pai, estas 14 pessoas que estão sendo até ameaçadas, Pai, de perder o que possui e o que tem, vem com as tuas mãos poderosas, venha prover, venha socorrer, que ele comece agora, Pai, a viver a Namadorianda Labaia, a tua bênção, a tua vitória, Pai da glória, em nome de Jesus. Agora sim, Deus está contigo nesta batalha. Diga comigo, Deus está comigo nesta batalha. Quem crê que Deus está contigo nesta batalha, diga glória a Deus. Ó, outra coisa que você precisa entender. A partir de agora Deus vai dar oportunidade. Diga comigo, eu quero. Oportunidades, diga eu quero. Deus vai te dar oportunidades para prosperar, ainda que haja dificuldades. Nós vamos passar esse voto, nós vamos entregar nas tuas mãos, presta atenção. Só que antes disso, você vai colocar dentro do alfoli e você vai dizer, eu recebo o que Deus tem para me conceder. Diga, eu recebo o que Deus tem para me conceder. Mais alto, diga, eu recebo o que Deus tem para me conceder. Vamos fazer o voto? Vem para cá. Ô Alan, pastor Rivair já vai entregar o que Deus está dando para ele. O Alan também, coronel também. Vem para cá, meus queridos. Vem, vem, vem, vem, vem, vem. Vem aqui, pastor Rivair. É um minutinho só. Deus quer usar a vossa vida agora. Vem para cá. Dá meu voto aqui porque nós vamos entregar. Dá meu voto aqui porque nós vamos entregar. Nós vamos entregar sexta-feira que vem. Tem. Tem mais. Diga aí, eu quero mais em nome de Jesus. Diga, eu quero mais em nome de Jesus. Agora os pastores vão levantar as mãos em direção a vocês aí, ó. E nós nós vamos orar. Quem quer sair daqui já para testemunhar, sai de onde você está, sai de onde você está. Quem não vir é porque não quer receber. Vai pegando o seu voto e vai vindo aqui diante do altar. A oração para Deus confirmar. Agora nós vamos colocar as mãos. Pastor Alain, Pastor Roberto Coronel, Pastor Douglas, vai colocar as mãos sobre vocês aqui agora, ó. E a vitória total, a vitória completa. Quem crê que a Bíblia se cumpre, porão as mãos sobre os enfermos e os curarão. Quem crê, diga glória a Deus. Então agora é hora da vitória, hein? Ó, o Espírito de Deus acaba de me mostrar 40 pessoas que você está com um problema hepático. Um problema hepático. E Deus está me dizendo, tá aí o exame? Oh, meu Deus. Qual o teu nome?
5: Wanda.
0: Tá aí os exames. Esses exames é do quê?
5: Do fígado.
0: E o que que a medicina diz? Que tá?
5: Tá com aumento, né? Ele tá 4 centímetros maior.
0: 4 centímetros maior?
5: É.
0: Você crê que Jesus te cura? Levanta esses exames então para o céu. Já vai começar aqui, ó. Deus está me dizendo para mim, 40 pessoas com problemas hepáticos. Hepáticos não é só no fígado, é na baixa, na vesícula. É aonde você tem as suas partes hepáticas. Crê, vai receber. Levante as mãos e recebe em nome de Jesus. Levante as mãos e recebe. Alabai de candarápia. Você tem que crer, irmão. Com o coração fechadão, com este rosto de quem chupou limão, você não recebe nada. Abre o teu coração, a tua alma, para o Espírito Santo te abençoar. Quem crê, diga glória a Deus. Vamos orar. E nesta oração, você já vai desfrutar. Obrigado, obrigado. Está chegando o azeite. E agora é hora da vitória. Agora é hora dos milagres. Agora prepare-se para você receber. Quem está enfermo, desenganado, venha também. Jesus tem a vitória. 16 pessoas que me mostra Deus. Deus, que você está cheio de dores no seu quadril, na sua perna, e você já não consegue mais suportar. Deus vai te tocar com a cura. Vamos orar. Comece dando glória, glória, glória. Vai clamando ao Todo-Poderoso. Levante as tuas mãos, todos nós em oração aqui agora. Vai clamando, vai clamando, vai clamando. Vai dando glória, glória, glória, glória.
3: Deus de poder e grande vitória, vem operar maravilha nessa tarde. Abre, Senhor, a janela do céu. Venha curar, libertar, meu Pai. Vem quebrar os grilhões. Vem quebrar as algemas do mal, Senhor. Vem desfazer o plano do adversário, meu Pai. Mas em nome de Jesus, ó Senhor, nesta tarde cura, nesta tarde liberta, nesta tarde, Senhor, fecha a boca do leão, fecha a boca da serpente, ó Pai. Esse que é o culto, Senhor, da libertação total. Ó Deus tremendo, ó Deus poderoso, ó Deus maravilhoso, entra com a providência nessa hora, Senhor, a favor do teu filho, a favor da tua filha, em nome de Jesus.
0: Sim, meu Deus e meu Pai, nós cremos na cura daquela vida que está desenganada dentro da casa, aquela pessoa que foi dada, Senhor, ó Pai de amor, como diabética, aquela pessoa que foi dada como tuberculosa, aquela pessoa que já foi, Pai, declarada, ó Senhor, como insuficiente, ó Deus, para se mover, para andar, para expor de pé sobre os seus próprios pés, em nome de Jesus. Agora, nós oramos, ó Pai, Senhor, vai desvendando aqueles mistérios, vai desvendando alamaidecandarabassúria, vai queimando aqueles males ocultos, vai queimando aquelas legiões do mal, em nome de Jesus. Nós cremos na operação celestial, nós cremos na manifestação sobrenatural do Senhor. Oriandalabacandalabaia, Senhor, aqueles que estão com esta aceleração, com esta ansiedade no peito, com esta aceleração no coração, repreende esta angina maligna, repreende, Senhor, esta aceleração, repreende, Senhor, o desgoverno, meu Salvador, da saúde dele. Oh, Espírito Santo, vai tocando, Senhor, vai tocando, tocando, vai arrancando estes cistos, ó Deus, que está dentro do organismo dele, dentro do organismo dela. O Senhor é poderoso para curar, o Senhor é poderoso para libertar, o Senhor é poderoso. Orianda Labaia, usa, Senhor, os pastores que aqui estão, é nesta unção, nesta ministração, para que as vidas recebam a vitória em nome de Jesus. Já recebeu em nome de Jesus. Queridos, nós vamos entrevistar não só aqueles que já foram curados. Lá na saída, lá na porta, você vai testemunhar. E sexta-feira que vem, nós vamos terminar como hoje, um pouco mais cedo. Levante as tuas mãos, não se esqueça, madrugada de vigília já marcada. Pastor Milton pregando, domingo pela manhã, reunião ministerial, e à tarde nós vamos receber o impacto desta unção com o legado. Uma unção de legado. Meu Deus do céu. Levante as tuas mãos. Diga comigo: meu Deus, eu creio que o Senhor já confirmou a proteção das tuas mãos sobre a minha vida, casa e família. Deus está me dizendo que está concedendo proteção dos céus. Que o Senhor te abençoe e te guarde. Que o Senhor tenha misericórdia de ti. Que o Senhor sobre ti levante o seu rosto e te dê a paz. A paz do Senhor Jesus. A paz do Senhor Jesus. Não se esqueça, neste domingo, culto público pela manhã também, você não pode faltar. Quem recebeu a bênção vai contar lá no testemunho. Quem quer receber a unção, vem aqui diante do altar.
6: Deus abençoe, pastor Kleber. Deus abençoe, querida audiência. Deus manifestou uma vez mais o seu poder, a sua graça aqui na Igreja Pentecostal Deus de Amor, sexta-feira da libertação total, onde as mãos do nosso Cristo manifestou-se, trazendo livramento, trazendo libertações, trazendo coisas extraordinárias. Eu estou aqui com a minha irmã, pode chegar mais perto, irmã, olhando para aquela câmera. Conte a bênção, como foi para a senhora estar aqui conosco nessa tarde de sexta-feira? Como foi o culto? Deus manifestou o seu poder, Deus manifestou a sua graça e nós estamos abençoados por Jesus. Conte a bênção, o seu nome.
7: Paula, eu moro em Poana, né? Eu congrego ali na sede de Poana, Deus Amor. A bênção que eu tenho para contar, que eu vim pro culto, meu filho arrancou 4 dentes, né? E ele ficou bem assim, mas eu pus o voto do livramento e Deus fez uma, assim, curou, assim, a cirurgia correu tudo bem, ele arrancou e a recuperação maravilhosa. Eu vim aqui, pus o voto no rostinho dele do lado, que ele arrancou o dente, e eu trouxe o voto aqui, cumpri agora e foi a benção completa, né? E eu recebi um livramento ontem também. Eu tava com voto, né? Também paguei 2 votos. E do sangue, né? Porque o cara fechou a porta do ônibus e eu, não aconteceu nada. Eu peguei a bolsa de volta, que eu esqueci a bolsa, e Deus deu um grande livramento, porque eu estava com voto, né? Quem estiver sofrendo, vem nesse culto da sexta-feira aqui na sede, porque aqui é só benção. E estou levando uma benção, né? Porque eu recebo legumes daqui, frutas, né? Eu não tenho que agradecer. Recebi uma marmitex maravilhosa, um almoço gostoso, que uma pessoa me abençoou. Eu sou bem querida aqui na Deus Amor. Eu não tenho nada para falar, só tenho bênçãos para contar, que Deus é maravilhoso. Quem estiver sofrendo, vem para Deus Amor, que aqui milagres e curas maravilhosas acontecem.
6: Muitas bênçãos, né, minha irmã Paula? Milagres extraordinários. Esse é o nosso Deus. O nosso Deus, ele cuida de nós, cuida da nossa família, cuida da nossa parentela. O milagre é certo na vida daqueles que buscam a Deus, que estão diariamente fazendo propósitos, campanhas com Jesus aqui na Igreja Pentecostal Deus e Amor. Está voltando para casa agora abençoada. Valeu a pena ter vindo aqui na Igreja Deus e Amor nessa tarde. E sexta-feira que vem tem mais. Faço o convite para os nossos irmãos.
7: Sexta-feira, vem, irmão, que eu estarei aqui. Estou levando a benção recalcada aqui, né? Sacudida aqui na Deus Amor. Vem quem estiver sofrendo, enfermo, com porta de emprego, vem para Deus Amor. Vem nesse culto da tarde aqui, que recebe milagres. Eu faço esse convite, vem pessoalmente para ver as coisas extraordinárias que Deus faz aqui, o milagre.
6: Deus abençoe a irmã Paula, boa volta para casa, que Jesus continue abençoando, continue manifestando a sua graça e também o seu poder. É o que Deus faz aqui na Igreja Pentecostal Deus de Amor, as mãos de Jesus estão estendidas e o milagre, pela infinita graça, tem se manifestado. Vamos ouvir mais o irmão que está conosco aqui e vai contar a bênção, vai falar um pouquinho da experiência, como foi estar nessa tarde em adoração, em glorificação a Deus. Seu nome, meu irmão?
8: Moisés Lopes Machado.
6: Irmão Moisés, como foi a sua experiência aqui nessa tarde, a sexta da libertação total? Sentimos a presença de Deus e o que, que o senhor pode compartilhar da sua experiência nessa tarde para os nossos irmãos internautas?
8: Eu quero contar uma bênção, né, para os ouvintes. O poder da obediência a Deus, né, o poder que Deus trabalha na família daqueles que trabalham para o Senhor. Então, na hora que a minha mãe veio da Bahia conhecer meu pai, ela era macumbeira. E aí meu pai ganhou ela para Jesus, mas só que aí chegou um tempo que meu pai saiu da igreja. E ela com 6 filhos pequenos, né, homem e 3 mulheres. E os filhos ali foram crescendo, e saiu todos os filhos da igreja também. 6 homens, 4 mulheres, tudo jovem, adolescente, né, 18, 17, e todo mundo fora da escola, fora da igreja, e meu pai também na cachaça, e todo mundo fora da igreja.
6: Meu Deus, um lar completamente um caos.
8: Positivo. Mas só que a minha mãe, na hora que ela conheceu Jesus, meu pai levou ela para assistir a Paixão de Cristo. E ela, né, ela viu ali, meu pai explicou para ela direitinho, olha, ele levou, né, prego na mão, prego no pé, a coroa de espinho, cuspida na cara, por amor da nossa alma. E aí a minha mãe, que cresceu na Bahia, no meio dos macumbeiros, ela falou, se Jesus sofreu tanto assim para me salvar, então eu vou ser crente e vou ser fiel até a morte. E na hora que ela fez esse voto, o Satanás ficou furioso. Tirou toda a família da igreja e ela ficou firme com Jesus. E para completar, meus irmãos, aí foi 3 filhos para as drogas. 3 filhos para as drogas. Aí chegou uma certa feita com um irmão meu que estava nas drogas ali, fez um assalto ali nas mediações ali da comunidade. E os bandidos ali não gostaram. Aí ajuntou 15 bandidos para matar o meu irmão. E a minha mãe sempre chegava do ciclo de oração e falava, Jesus está dando livramento de morte. Jesus falou que vai salvar, que vai libertar. Mas só que agora, meus irmãos, os bandidos, 15 bandidos ali levando meu irmão para a morte. E a minha vizinha falou para mim, olha lá, Moisés, está levando o seu irmão para matar.
6: Meu Deus, o vento soprando, o caos na família, mas a senhora, sua mãe, de joelhos, buscando a Deus em oração, ali junto com as irmãs do círculo de oração. E, por causa do clamor da sua mãe, Deus, ele interveio e manifestou o livro. Bênção maravilhosa, né, meu irmão?
8: Não tem nem como agradecer o Senhor Jesus por tantos livramentos de morte. E ali, aqueles bandidos levando o meu irmão para matar, a minha vizinha falou para mim, e eu também estava nas drogas nessa época. Olha lá, tá levando o seu irmão para matar. Aí eu pensei comigo, né? Agora eu quero ver como que Jesus vai dar esse livramento. Porque a minha mãe sempre chegava e falava, Jesus está dando livramento. Jesus falou que vai libertar e que vai salvar. E agora ele está indo direção à morte. Não tinha como escapar do fogo do inferno. E aí na hora que chegou numa certa altura, que o bandido estava levando ele, tinha uma descida muito grande ali na comunidade. Ele puxou da mão daquele bandido que estava segurando ele e saiu correndo. E os bandidos que estavam armados atirando nele a queima-roupa. Mas o anjo do Senhor, meus irmãos, foi desviando aquelas balas ali, que era o próprio Jesus Cristo, desviando as balas e não pegou nenhuma bala nele, e ele fugiu ali da favela, ficou um tempo fora da favela. E Jesus depois usou um vaso e falou com a minha mãe, minha serva, já estava todo cercado, não tinha como fugir, mas eu tirei ele por cima. E Jesus deu grande livramento.
6: Esse é o poder do nosso Deus. O diabo abre a sepultura, mas o nosso Deus, ele fecha a sepultura, porque ele é dono da vida. A vida e a morte estão nas mãos do nosso Cristo. Vale a pena servir a Deus. Vale a pena pagar o preço de estar na obediência para com o nosso Deus. Esse é o Deus que nós servimos, o Deus de livramento, o Deus de providência, o Deus de portas abertas. O senhor está feliz com Jesus, meu irmão?
8: Muito. E o mais importante também é que Jesus, ele falou, né, para minha mãe, né, a serva fiel a ele ali, falou, minha serva, se você continuar na minha presença, eu vou libertar o seu esposo e nenhum dos seus filhos vai morrer matado. E Jesus libertou meu pai da cachaça, libertou meus irmãos das drogas, salvou, abriu as portas dos empregos e hoje está todo mundo na igreja, servindo ao Senhor com alegria.
6: Família na presença de Deus.
8: Família na presença do Senhor, Jesus cumpriu a promessa.
6: Deus atendeu as orações da mamãe, hoje está todo mundo na presença de Deus, servindo a Deus, glorificando a Deus. Qual o conselho que o senhor pode dar para as mães, para os pais que estão nos vendo e nos ouvindo, que estão com os filhos nas drogas, na vida do crime, enfim, cometendo todo tipo de pecado? Qual o conselho que o senhor pode dar para essas pessoas?
8: Foi o que o pastor disse hoje na palavra. Nós temos que sentir a imundícia do pecado. Nós temos que sentir que nós somos podres sem Jesus Cristo. Que o pecado ele traz o fedor nas narinas de Deus. Então nós devemos, ouvintes, largar o pecado, largar todo tipo de imundícia que o diabo engana através das novelas, de filme, futebol, droga, cachaça. E devemos abandonar isso e correr para Jesus Cristo. Porque o adultério, o divórcio e tudo que a igreja, a palavra do Senhor ensina... Né? É podridão, é imundícia, tudo que é pecado.
6: Então, faz mal para a alma do ser humano, né, meu irmão?
8: Positivo, e traz a condenação eterna. Então nós devemos acompanhar a palavra do Senhor, vir na igreja, participar da ceia, participar dos cultos, e se preparar para o arrebatamento.
6: Que maravilha. Deus abençoe, irmão Moisés. Uma boa volta para casa. Obrigado pela sua participação aqui no programa Voz da Libertação. Pode vir aqui, minha irmã. Pode vir aqui. É, querido irmão internauta, as pessoas estão aí testificando coisas extraordinárias que o Senhor nosso Deus, ele tem feito aqui em nosso meio. Pode chegar mais perto, minha irmã, olhando para aquela câmera. Seu nome?
9: Meu nome é Rosa.
6: Irmã Rosa, a senhora veio de qual localidade aqui de São Paulo?
9: Taboão da Serra.
6: Taboão da Serra, Zona Sul. Irmã Rosa, conte aos nossos irmãos internautas como foi a sua experiência no culto dessa tarde, Sexta da Libertação Total, e também conte a bênção, aquilo que a senhora recebeu de Jesus através da Igreja Pentecostal Deus e Amor.
9: Bom, irmãos, eu tô bem, né? Porque eu passei uns dias em casa enfermas, doente, uns 15 dias.
6: 15 dias enferma, minha irmã?
9: Cama. Que não aguentava nem sair da minha cama para ir ter, sabe, levantar. Era uma dificuldade.
6: Muita debilitada, muita dificuldade.
9: Era uma luta. E eu confiei no Senhor, né? Eu fiquei muito enferma, dor nas costas, dor nos pulmão, e ânsia de vômito. Eu falei, meu Deus, eu não vou no médico. Meus falaram, tem que levar no médico, tem que ir no médico. Eu falei, não, eu confio no Senhor, vou esperar. Não quis falar muita coisa para ele.
6: Colocou nas mãos do médico dos médicos.
9: Ah, eu falei, eu tô na casa do Senhor, eu tenho recebido oração do Senhor, da igreja do Senhor, e minha igreja é uma igreja de oração, que busca Deus, que ora a Deus. Eu tenho ido buscar do Senhor. Eu vou confiar no Senhor, que o Senhor vai me dar vitória. Eu não vou correr para o médico, eu vou esperar no Senhor primeiro, né? E graças a Deus, irmão, eu fiquei enferma esses dias, sem se alimentar, vomitando, não conseguia, fraca. Mas eu falei, Jesus, eu vou confiar no Senhor, através da oração, das orações que tenho orado, Senhor. Eu tenho buscado, sei, colocado minha vida. Deus sabe da minha vida servindo ao Senhor, já uns 40 anos aqui na casa do Senhor, servindo a Ele.
6: Ai. Colocou a situação nas mãos de Jesus. E aí, meu irmão, o que foi que aconteceu?
9: E eu falei, eu vou confiar no Senhor e vou, Deus vai me dar vitória. Eu não vou precisar correr para o médico, não. E eu aí, confiei no Senhor e pisei propósito, né? Deus me dá vitória. Levantar daqui dessa cama, sem precisar de ir no médico, me encher de remédio, de injeção no médico. E eu chegar na casa, lá na igreja, eu vou contar a bênção que Deus me deu a vitória. E graças a Deus, irmão, já uns 2 dias para cá, já consegui me alimentar, já consegui fazer minhas coisas, meus afazeres. E graças a Deus, eu creio que Deus cumpre a tua obra hoje, de estar aqui na casa do Senhor.
6: A bênção completa.
9: É, e eu estou feliz, graças a Deus, pela bênção completa que o Senhor me deu aqui, só de estar aqui na casa do Senhor, eu tenho certeza que Deus já completou a sua obra.
6: Está voltando para casa alegre com Jesus, porque ele ouviu o seu propósito, atendeu a sua oração e colocou a senhora de pé, restituindo a sua saúde. Veio aqui só para agradecer, veio aqui só para cumprir o propósito que fez com Jesus. Verdade. E está feliz com Jesus, minha irmã?
9: Eu estou feliz com o Senhor, porque em ter aqui o Senhor tem me sustentado, né? Louvado seja Deus, eu tive essas enfermidades de pulmão, de friagem, né? Porque esses dias muito frio atrás. E graças a Deus, e Deus me deu vitória. Mais uma vez, Satanás caiu por terra. Satanás queria que eu fosse para o médico para me encher de injeção, de remédio, essas coisas assim. Louvado seja Deus, que nós sabemos, precisamos mesmo de ir no médico. Mas foi um propósito que eu fiz com Deus. Eu fiz uma prova que eu fiz com Deus. Falei, Jesus, eu sou tua serva. Eu estou na tua casa te buscando, Senhor. Mesmo que eu chegue atrasada, eu sou só que moro no Taboão da Serra. Até chegar aqui, a gente pega não sei quantos ônibus para até chegar até aqui. Mas eu chego na casa do Senhor, eu não falto na casa do Senhor, o Senhor sabe da minha vida, da minha vida que eu tenho com o Senhor. E eu vou confiar no Senhor, o Senhor vai me dar vitória. Eu não vou precisar estar correndo para o médico, não, eu vou esperar em Deus. E graças a Deus, Deus me deu a vitória. Hoje eu vou para casa confiando que Deus fez a sua obra, completou a bênção aqui na...
6: Graças a Deus. Que Deus abençoe, irmã Rosa. Obrigado pela sua participação aqui no programa Voz da Libertação. Faz um convite para os nossos irmãos, porque na próxima sexta-feira tem mais. E eu creio que a senhora vai estar em excelentes condições para estar conosco, glorificando a Deus e bendizendo o nome do Senhor.
9: Irmãos, eu faço convite. Eu falo para aqueles irmãos que estão passando momentos difíceis, dificuldade, né? Sabemos que não é fácil. Nós estamos vivendo dias maus, dias difíceis, mas nós temos que vir para casa do Senhor, buscar o Senhor. Não nem na nossa casa não aguentar aí, gemendo, chorando, nós temos que estar na presença do Senhor, buscando a Deus. Vem para casa do Senhor buscar. Servir a Deus, buscar a Deus, não só buscar a bênção, mas vem com o propósito de servir a Deus, adorar a Deus e permanecer até o fim, porque a nossa vitória está no fim, com bênção, com vitória, irmão. Eu venho na casa do Senhor, não venho nem pensando em bênção, em vitória. Deus, graças a Deus, Jesus já preparou. Deus, graças a Deus, na minha casa não falta nada. Deus me supriu em tudo na minha casa. Mas eu venho para casa do Senhor porque eu quero ter vida com Deus. Eu quero continuar no Senhor. Nós precisamos de permanecer servindo a Deus, mesmo com problema, com luta, sem luta, gemendo, chorando. Nós temos que estar nos pés do Senhor. Porque nós estamos vendo a grande tribulação, já está aí, louvado seja Deus. E nós precisamos estar firmes, de pé, na presença do Senhor, porque os dias são maus, eu sou de treva, mas não podemos se entregar, não. Temos que continuar lutando, louvado seja Deus, porque a nossa família precisa de Deus, nossos vizinhos e nossos amigos, louvado seja Deus, e através de nossas pequenininhas orações, Deus pode visitar eles e dar eles a vitória. E assim, louvado seja Deus, eu agradeço a oportunidade.
6: Deus abençoe, irmã Rosa. Vai.
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12: Paz, povo de Deus, tenho um convite muito especial para todos vocês. Esse domingo agora, dia 30 de agosto, tenho o privilégio de pregar a palavra a todos vocês. A partir das 15 horas, estarei ministrando, minha mãe também vai estar lá cantando com toda a banda J. Rafa. Eu já fico o convite aqui. Aquilo que Deus nos inspirou é um tema, um legado de unção. Está sobre a nossa igreja, eu tenho certeza que Deus tem uma unção especial sobre a igreja Deus e Amor como um todo. 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Eu

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7: Dezessete horas e 4 minutos.
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7: 17 horas e 5 minutos.

tarde pra você, sou Ciro Gameiro, tô chegando, sempre muito bom ter você com a gente, estamos aí em uma terça-feira, aliás, uma sexta-feira abençoada, dia 28 de agosto, a semana acabando e o mês também, já reparou? Aí, ó, segunda-feira é o último dia do mês de agosto, a gente que está no mês de agosto, o mês Agosto Verde, o mês da beneficência cristã, continua aqui o Agosto Verde, a gente vai falar sobre isso na nossa programação. Vamos falar também da Conferência Jovem, culto especial com o presbítero Davi.

Miranda Neto, batismo nas águas. Olha, mês de setembro é um mês muito especial na nossa programação, viu? Culto especial 7 de setembro, também no feriado. É, além de uma programação maravilhosa que a gente tem separado e preparado para você. E começamos com o hino de Daniela Balabem aqui no Deus é Amor com você, agora 5:07. Que Deus continue abençoando seu final de tarde, final do seu dia, onde quer que você esteja. Seja muito bem-vindo à nossa programação.

Daniela Balabem, força e poder, que ano maravilhoso abrindo o Deus é Amor com você dessa sexta-feira. E a gente vai falar agora, sabe do que, gente? Da Conferência Jovem. É, Conferência Jovem, com o propósito de viver, construir uma cultura de amor, graça, que nesse Ministério Jovem está preparando. E essa conferência, Conferência Jovem 2026, terá 2 dias. Sim, queremos uma geração sendo alcançada pela graça, vivendo encontros genuínos com Deus e respondendo o seu chamado. Nos dias 4 e 5 de setembro, Sede Mundial vai receber jovens e famílias para 2 dias muito, mas muito especiais, com muito louvor, adoração, pregação da Palavra de Deus. Conferência Jovem 2026 com o tema Graça sobre Graça. Sexta-feira, dia 4 de setembro, a conferência tem início às 19 horas. Já no sábado, às 16 horas, no dia 5. Sábado, no dia 5, a conferência tem início às 16 horas. Saiba que você faz parte do que Deus está fazendo. Participe, você é nosso convidado, nossa convidada. Chame um amigo, uma amiga, venha com a família, fique à vontade. Sede Mundial, Avenida do Estado, 4568. Ou para quem vem de metrô, Estação Pedro II, linha 3 vermelha, ok? Você é o nosso convidado, nossa convidada, é um momento especial na nossa programação aqui, eu sei que vai fazer toda a diferença. São 2 dias para você se dedicar e desfrutar, além de aprender muito aqui na Conferência Jovem. E agora tem mais um hino maravilhoso aqui para gente. Elias Santos, quem foi aquele? Agora 5:13.

Agora 5:18. Vamos falar aqui do culto especial com o presbítero Davi Miranda Neto. Você que está na sintonia, está chegando agora, seja muito bem-vindo, seja muito bem-vindo aqui na nossa programação. E olha só, domingo, dia 30 de agosto, às 15 horas, o presbítero Davi Miranda Neto irá ministrar a palavra de Deus de uma tarde de louvores, oração, em busca pela presença do Senhor. Traga sua família, chame um amigo, venha passar essa tarde com a gente. Quando a gente se aproxima do Senhor Jesus, encontra forças para continuar, esperanças para recomeçar, um novo ânimo para enfrentar os desafios da vida. E se você está longe da igreja, da sede mundial, não tem problema. Acompanhe esse culto pela rádio Deus é Amor e também pelas nossas redes oficiais da igreja, @ Deus é Amor Oficial. Tá chegando, é nesse domingo, dia 30 de agosto, às 15 horas da tarde, às 15 horas. Ok, Avenida do Estado, 4568, ou Avenida Prefeito Passos, número 10. Para quem vem de metrô, né, pela estação Pedro II, a linha 3 vermelha do metrô, você é muito bem-vindo, é muito bem-vinda aqui na sede mundial, um momento especial, singular, onde você pode falar com o Senhor Jesus, adorar, orar, agradecer, tudo de bom, né? Estar na presença do Espírito Santo. Karina Inácio, tua voz.

Fácil aqui da nossa programação, agora 5h23, logo mais às 18 horas, tem a oração do entardecer aqui para você, um momento singular na nossa programação. E eu quero também te avisar que a gente vai entrar aqui no mês de setembro, já na próxima semana, né? E durante todos os finais de semana do mês de setembro, a Igreja Pentecostal Deus é Amor realiza o batismo nas águas. Aqui no Brasil, o batismo acontece na sede mundial e também nas sedes setoriais. Se você está fora do Brasil, o batismo será realizado de acordo com a orientação local e as condições climáticas do seu país aí. Já nas igrejas locais, o batismo será programado pelos seus dirigentes. Se você deseja estar e dar esse passo de fé, seguir os ensinamentos de Jesus, procure a Igreja Pentecostal Deus é Amor mais próxima de você. Sim, informe-se sobre essa programação. Setembro é mês de batismo nas águas. Participe com a gente, viva esse momento especial na presença de Deus. Você que tem vontade aí, ó, fala, não, eu gostaria de ter mais informações, procure aí um membro da Igreja Pentecostal Deus é Amor mais próximo de você, né? Se você tem dúvida, fala, mas aonde é que tem uma igreja aqui, uma IPDA mais próxima de mim? Ó, ipda.com.br. Acesse e encontre a igreja mais próxima de você, ok? Setembro, aqui na sede mundial, é todos os finais de semana de setembro, ok? E claro, você vai se orientar aí na igreja que você frequenta ou que você deseja informação, procure aí na sua região, no seu estado, ver qual horário, que dias serão. Mas mês de setembro é mês de batismo. Deus é amor. E agora tem William Bittencourt, Escondido no Senhor. Aliás, é sempre apanho aqui, né? O Bruno Silva. Bruno Silva, Escondido no Senhor. Agora

Fernando Silva, escondido no Senhor. Culto especial aqui na nossa programação, viu? Domingo, dia 30 de agosto, às 15 horas, o presbítero Davi Miranda Neto irá ministrar a palavra de Deus em uma tarde de louvores, oração, busca pela presença do Senhor. Traga sua família, chame um amigo, venha passar a tarde com a gente. Quando a gente se aproxima do Senhor Jesus, forças para continuar, a esperança para recomeçar e um novo ânimo para enfrentar os desafios da vida. Se você está longe da sede mundial, ó, acompanhe o culto pela rádio Deus é Amor e também pelas redes sociais oficiais da igreja. Arroba Igreja Deus é Amor Oficial. Tá chegando, hein? É nesse domingo, dia 30 de agosto, às 15 horas da tarde. Venha com a família. Venha com a família, venha com um amigo, faça parte desse momento tão especial na nossa programação, viu? Avenida do Estado, 4568, ou Avenida Prefeito Passos, número 10, ok? Você que está ouvindo longe, acompanha pela rede social, mas faça parte, direto ou indiretamente. Deus vai abençoar você. E a gente tem mais hinos aqui na programação. Sila Santana, não temerei.

0: Dias Reis, Jesus o Bom Amigo.
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0: E um novo ciclone deve formar nessa segunda-feira, dia 31, e terça-feira, dia 1º, na região sul do país. O sistema deve dar origem a uma frente fria que vai reforçar as chuvas no sul e avançar em direção ao centro-oeste e ao sudeste. Em São Paulo, a mudança deve ser percebida a partir de terça-feira, com quedas nas temperaturas e aumento da nebulosidade da chuva, da nebulosidade e da chuva. Antes da virada do tempo, o fim de semana ainda deve ser de calor forte na capital e pode registrar 35 graus no sábado e no domingo e até 36 graus na segunda-feira. No sul, a previsão é de chuva forte com temporais que já neste fim de semana, com possibilidade de granizo, ventos intensos em algumas áreas. A orientação é para que a população acompanhe as atualizações da previsão do tempo e os alertas das autoridades.
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Ângela Gonçalves. Logo mais às 18h, às 18h, tem a oração do entardecer aqui na nossa programação. Eu tenho certeza que de repente você que está passando por um momento mais difícil, teve uma semana complicada, né, irmão? Irmã, teve uma semana difícil, aí separa um momento para falar com Deus às 18h. Um momento para você explicar a situação, falar: Senhor, olha, meu trabalho ali está difícil, estou passando por uma perseguição, ou Senhor, eu preciso de uma nova porta de emprego, ou uma porta, que uma porta se abre. Às vezes está procurando um trabalho, está difícil, as contas vão chegando, a situação está complicada, né? Então separa um momento para orar, separa um momento para conversar com Deus. Hoje, às 18h, a oração do entardecer, um momento singular e íntimo com Deus na nossa programação. E para você que de repente fica na sintonia e fala: mas e aí, Cido, eu sou novo aí na sintonia, o que tem às 18h? 18h tem mais uma super edição do Informativo Reviver, na apresentação de Eliana Miranda, ok? Você que está na sintonia, seja muito bem-vindo, muito bem-vindo. Então, já repetindo, às 18h tem a oração do entardecer e às 18h30 mais um Informativo Reviver, na apresentação da evangelista Eliana Miranda. E agora tem na nossa programação Caterine Magalhães e A Liberdade. Agora 5h48.

0: Deus é amor com você e nesta segunda-feira de feriado, dia 7 de setembro, que está chegando aí, hein? A Igreja Pentecostal Deus é Amor realiza um culto especial na sede mundial. É o tema culto, aliás, o tema desse culto é muito forte, blindando minha família e mudando a minha nação. É um momento especial para estarmos juntos buscando Deus em oração, colocando a nossa família, a nossa nação diante do Senhor. Então já se programe aí, no feriadão, dia 7 de setembro, você também poderá acompanhar pela rádio Deus é Amor e pelas redes sociais. 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Vou te passar o endereço aqui, hein? Ó, Avenida do Estado, 4568. E para quem vem de metrô, a Estação Pedro II, linha 3 Vermelha, ou Avenida Prefeito Passos. Amplo e assim, um estacionamento bem tranquilo, você pode estacionar o seu carro, vai participar do culto, vem com você que vem motorista por aplicativo, Avenida Prefeito Passos, número 10. Facilita bastante, né? Dia 7 de setembro, esse culto tão especial aqui na sede mundial e você é o nosso convidado, nossa convidada.
1: Vamos! Com alegria, com alegria! 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
2: Mais uma vez, ó Pai, diante da Tua presença que é santa, diante, ó Deus, da Tua presença que é bendita e também poderosa, eu me coloco em oração, ó Pai. Eu quero dar graças ao Senhor pela vida desse irmão internauta, pela vida também desse irmão ouvinte do programa A Voz da Libertação. Quero pedir que a mão amiga, a mão bendita e poderosa do Senhor venha se manifestar, trazendo livramentos, trazendo libertações, trazendo curas, trazendo prodígios e também maravilhas. Quero pedir ao Senhor perdão. Perdão se por meio de minhas atitudes, perdão se por meio de minhas palavras, perdão se por meio de meus pensamentos eu fui achado ou contado diante dos teus olhos, ó Deus, como um transgressor. Eu reconheço a minha total dependência de ti. Reconheço que sem ti eu nada sei, eu nada sou e também nada posso fazer. Quero louvar ao Senhor pela vida desse irmão internauta, pela vida desse irmão ouvinte do programa Voz da Libertação. Quero glorificar ao Senhor pela vida da igreja que o Senhor comprou, que o Senhor redimiu pelo sangue que foi vertido na cruz do Calvário. Pai, eu apresento neste momento cada pedido de oração. Temos pedidos de orações chegando, ó Pai, através do chat lá no canal do YouTube. Temos pedidos de orações chegando através do WhatsApp da Central de Produções Internacional. Temos pedidos de orações, ó Pai, chegando através, ó Deus, ó Pai, dos irmãos, das irmãs que têm trazido em mãos e depositado ali nas urnas do Santuário da Oração. Quero apresentar ao Senhor cada pedido, quero apresentar ao Senhor cada súplica, cada propósito, cada voto. É, Pai, pedindo que o Senhor venha estender as suas mãos de misericórdia, que o Senhor venha fazer o que nós não podemos fazer, que o Senhor venha, ó Pai, realizar o milagre extraordinário, para que o teu bom nome, ele venha ser glorificado, para que o teu bom nome, Deus, venha ser exaltado. Eu deixo diante do teu altar, eu deixo diante da tua presença os pedidos de orações que são em favor, ó Deus, da cura, pessoas que estão enfermas, pessoas que estão até mesmo desenganadas, pessoas, meu Deus e meu Pai, que ouviram, ó Deus, ó Pai, os médicos falar que o caso dela é um caso que não tem solução. Sim, que a enfermidade já está avançada. Sim, que esta enfermidade, em poucos dias, em até poucos meses, levará esta pessoa a óbito, meu Pai. Senhor, nós cremos que a última palavra vem dos teus lábios. A última palavra, Deus, vem da tua boca. E o Senhor é o Deus que opera. O Senhor é o Deus que faz maravilhas. E se nessa tarde, ó Pai, o Senhor quiser mudar esse quadro, o Senhor quiser mudar essa história, sim, então entra com a tua providência, Pai. Porque a minha fé, ela me diz que o Senhor tem esse poder para curar, para restaurar, para fazer o impossível acontecer. Ah, Papai, a fé desse irmão e dessa irmã que ora juntamente comigo também alcança, ó Deus, essa vitória.

0: Então, Deus, pela sua infinita graça, pela sua infinita misericórdia, muda esse quadro, cura esse câncer, faz com que essa metástase desapareça, faça com que, ó Pai, esse quadro clínico de Alzheimer desapareça, faça, Deus, com que este mal que de uma maneira agressiva está sucumbindo à saúde desta pessoa, faça com que esse mal, ah, Papai, desapareça e o teu bom nome, ele venha a ser glorificado. O teu bom nome, ele venha a ser exaltado, Deus. Fica conosco nessa tarde. Garante-nos a tua bênção. Garante-nos a tua vitória. Garante-nos o teu milagre, ó Pai. Vai tomando nas suas mãos os irmãos, as irmãs que estão, ó Pai, acometidas de uma enfermidade que as tem impossibilitado, ó Pai, até mesmo de levantar da cama. Sim, essa dona de casa, Pai, que não consegue realizar os seus afazeres domésticos, ó Pai, porque ela não tem condições de permanecer em pé. Ah, Papai, essa tontura, essa queda, essa oscilação na pressão arterial, Senhor, vai curando nessa tarde. Vai repreendendo, meu Deus, e estabilizando a pressão arterial desta pessoa. Sim, esses sintomas como enjoo, ah, Papai, tontura, Senhor, fraqueza, que esses sintomas desapareçam, que este mal-estar desapareça. E a bênção que enriquece e não acrescenta dores, ó Pai, seja ela manifesta, seja ela manifesta uma vez mais. Eu deixo diante do teu altar, eu deixo diante da tua presença e peço ao Senhor a bênção, a vitória, o milagre, a providência divina. Eu quero orar não só por esses que estão acometidos, ó Pai, por enfermidades, mas eu também quero orar, Deus, por aqueles que já compartilharam os seus pedidos de orações, ah, Pai, em favor da libertação. Mães que estão agora de joelhos dobrados, pais que estão agora com as mãos levantadas perante a tua face, pedindo ao Senhor, meu Pai, pedindo ao Senhor a libertação desse filho, a libertação desse jovem, a libertação dessa pessoa que, ó Deus, esta pessoa que ora comigo tem uma grande estima por este que está preso em grilhões de vícios, ó Pai. Vai libertando, liberta esse jovem, liberta esse adolescente, liberta, Senhor, essa pessoa que já está na fase adulta. Ah, Papai, esta pessoa, ah, Senhor, que está caminhando já para a terceira idade, mas se encontra preso em vícios, liberta, porque só o Senhor pode libertar, só o Senhor pode trazer uma nova realidade. Sim, só o Senhor pode fazer a transformação da mente, do entendimento, por meio do teu Espírito, Deus. Por isso, vá agindo, vá operando, vá realizando, meu Pai, o grande milagre. Toma nas suas mãos nesse momento aqueles que estão pedindo, ah, Papai, e estão clamando, pedindo, Senhor, a restauração do casamento. Sim, meu Pai, quantos estão sendo bombardeados pelo inimigo, Deus? Quantos estão sendo bombardeados pelo adversário? O adversário está, ó Deus, lutando de uma maneira sagaz, lutando de uma maneira terrível, meu Pai, para destruir esse casamento, para destruir essa instituição tão sagrada chamada família. Pai, enquanto nós oramos, pedimos ao Senhor, envia os teus anjos, ó Pai, para cortar os laços, para quebrar, ó Deus, os grilhões e guardar a nossa família. Pai amado, Pai querido, toma esse pai, toma essa mãe, toma esses filhos, toma o seio da família, Pai. Vai abençoando, vai confirmando, Deus, o agir, o trabalhar, o providenciar que vem das tuas mãos. O inimigo, ele tem lutado, o inimigo tem, ó Pai, investido, mas o Senhor é Deus para guardar, o Senhor é Deus para abençoar. Restaura, restaura o casamento, restaura a comunhão, ó Pai, dos cônjuges, restaura o respeito, restaura a intimidade, restaura, Senhor, ó Pai, todas as coisas, e que por intermédio dessa família, Pai, o bom nome do Senhor, ele venha a ser glorificado, o bom nome do Senhor venha ser exaltado, Deus. Confirma a tua graça, confirma a tua providência divina. Enquanto nós estamos orando, Pai, tem mães de joelhos, tem esposos, esposas de joelhos, tem filhos de joelhos, pedindo a bênção do Senhor no lar, no seio da família. Por isso, Senhor meu Deus, faz o que nós não podemos fazer, realiza o que nós não podemos realizar. Parece ser difícil para nós, em muitos casos até impossível, mas o Senhor é aquele que faz o que nós não podemos fazer. Eu deixo diante do teu altar, eu deixo diante da tua presença e peço ao Senhor, vai colocando as tuas mãos sobre aqueles que, nesse exato momento, também estão orando conosco, pedindo não só a libertação, não só a restauração, não só a cura da enfermidade, mas pessoas que, ó Pai, estão, ó Deus, pedindo, ó Senhor, a restauração na vida espiritual. Pessoas que perderam as forças espiritualmente, deixaram de orar, deixaram de jejuar, deixaram de ler a Bíblia, deixaram, Deus, de fazer a tua obra. Ah, Pai, por motivos, circunstâncias adversas, ele acabou tirando a mão do arado. Ela acabou, ó Pai, se afastando. E hoje, ó Deus, ele tem o desejo, ela tem o desejo de estar na tua casa, mas falta a ele, falta a ela forças. Mas nós queremos pedir ao Senhor, Pai, que por meio do teu Espírito, essas pessoas recebam, ó Pai, mais uma oportunidade, Pai, de retornarem para a tua presença, de estarem no centro do teu querer, de estarem no centro da tua vontade. É, Pai, porque ainda que não tenha jeito, ainda que não tenha jeito segundo a ótica humana, ah, Pai, segundo o teu Espírito e segundo a revelação da tua palavra, ah, Pai, o caído pode tornar a se levantar, porque é o Senhor quem estende as mãos, é o Senhor quem coloca de pé, é o Senhor quem faz nova todas as coisas. E nós cremos nessa tarde, nós cremos nesse exato momento, meu Pai. Oh glória, oh glória, oh glórias a Deus. Levanta, levanta os caídos, coloca de pé os que estão, ó Deus, prostrados. Faz o que nós não podemos fazer, meu Pai. Restaura, é para a glória do teu nome, altares que foram quebrados, Deus. Torna a restaurar, sim, o coração desse adorador, ó Pai, que já não tem mais forças para clamar, já não tem mais forças para pedir, já não tem mais forças para se humilhar, Pai, perante a Tua face. Estende as Suas mãos nesse momento, faz o que nós não podemos fazer, realiza o que nós não podemos realizar, e que o Teu bom nome, Deus, o Teu bom nome, meu Pai, ele venha a ser glorificado. Eu deixo diante do Teu altar, eu deixo diante da Tua presença e peço ao Senhor, confirma a Tua graça, confirma o Teu milagre. Aqueles que estão nesse momento, meu Pai, ah, Senhor, desanimados, cabisbaixos, aflitos, angustiados, pessoas, ó Deus, que estão vivendo crises, crises na vida financeira, é, meu Pai, essa empresa que está à beira do colapso, Senhor, esse comerciante que não está, ó Deus, conseguindo vender os seus produtos, ó Pai, Deus, estende as Suas mãos, faz o que eu, o que nós não podemos fazer, porque o Senhor é o Deus da restituição. Pai, abençoa, abençoa esse trabalhador, esse pai de família, essa mãe de família, esta pessoa, meu Pai, que de uma maneira digna luta para trazer o seu pão para dentro da sua casa. Pai, abençoa as obras das mãos desse irmão, as obras das mãos dessa irmã. Esta pessoa, Pai, que tem pedido ao Senhor para que um milagre aconteça. Senhor, esta pessoa que está como aquela viúva, tendo tão somente um pouquinho de farinha na panela e um pouquinho de azeite na botija. Senhor, mas ela crê que o Senhor tem o poder para multiplicar. Ela crê que o Senhor tem o poder para providenciar. Ah, Deus, e essa providência vai alegrar, essa providência vai surpreender o coração, a alma, ó Deus, desta pessoa, e o Teu bom nome, Jesus, o Teu bom nome, ele será glorificado. Eu deixo diante do Teu altar, Senhor, aqueles que, ah, Papai, estão sofrendo, sofrendo ataques, ó Pai, espirituais. Eu oro pela igreja do Senhor. Toma nas Suas mãos, ó Pai, a igreja que foi comprada, a igreja que foi redimida pelo Teu sangue carmesim. Aqueles que nasceram da água, aqueles que nasceram do Espírito, aqueles que têm se esforçado dia após dia para viver em novidade de vida, Senhor. Toma nas Suas mãos cada irmão, cada irmã, Senhor, que está no Brasil, que está também no exterior. Senhor Jesus, toma, toma a igreja pentecostal, Deus de amor, toma os nossos líderes, Senhor. Eu oro pela nossa irmã, presidente mundial, Irene Miranda. Sim, toma a tua serva, Deus, continua fortalecendo, continua, Pai, abençoando e acrescentando anos de vida e paz. É, Senhor, toma nas Suas mãos a nossa irmã, vice-presidente mundial, Débora Miranda, o nosso querido pastor Lorival de Almeida. Toma esse casal, Papai, cobre, cobre com o Teu sangue, confirma a bênção, a vitória, o milagre. Ah, Jesus, de uma maneira esplêndida e gloriosa. Toma nas Suas mãos, Deus, o nosso irmão, presbítero Davi Miranda Neto, juntamente com a família do Teu servo, ó Deus. Cobre com o Teu sangue também. Abençoa, é, Papai, de uma maneira esplêndida, de uma maneira gloriosa, Senhor, trazendo luz, trazendo, ah, Papai, entendimento, para que, por intermédio da vida dos Teus servos, esta obra cresça, essa obra avance, ó Pai, ó Deus, por muito mais anos, até que o Senhor venha buscar a sua igreja. Toma a diretoria deliberativa, a diretoria executiva, toma os pastores, os presbíteros, os diáconos. É, meu Deus, toma nas suas mãos, ah, Pai, a membresia, de modo geral, Senhor. Vai guardando, vai livrando, vai abençoando, Deus, confirmando as ricas bênçãos, as ricas vitórias que vêm das tuas mãos. Enquanto nós estamos orando, Espírito de Deus, enquanto nós estamos orando, Espírito da Verdade, trabalha, trabalha em nós, trabalha através de nós. Use esta obra, Senhor. Continua usando esta obra para alcançar os perdidos, para resgatar os que estão perdidos, para restituir, Senhor meu Deus, ah, Papai do Céu, a dignidade para aquele que perdeu a dignidade, aquele que foi e está sendo oprimido pelo diabo, para que estes sejam libertos pelo poder do Evangelho que é pregado nos púlpitos da nossa Igreja Pentecostal, Deus de Amor. Enquanto estamos orando, enquanto estamos pedindo, enquanto estamos nos humilhando, Pai, faz o impossível. Pessoas que estão, ó Pai, fracas na fé, que as mesmas sejam fortalecidas pelo Senhor, pelo Teu Espírito, em graça, em comunhão, em intimidade. E que o nome do Senhor, meu Pai, venha a ser glorificado. Toma também nas suas mãos as instituições Reviver. É, meu Pai, esse braço assistencial da Igreja Pentecostal, Deus de Amor. Toma a diretoria, Pai, das instituições Reviver. Toma nas suas mãos, Senhor Jesus, cada colaborador, ah, Pai, que de maneira voluntária, Senhor, tem contribuído para que o amparo, ah, Senhor, o socorro e a assistência chegue a quem realmente necessita. Pai, continua levantando voluntários. Ah, Papai do Céu, abençoa também os irmãos que colaboram, fazendo, ó Deus, votos com o Senhor de ajudar as instituições a reviver. Ah, Papai, esse irmão, essa irmã, Senhor, que doa, que contribui, ó Deus, para a causa do Evangelho. Senhor, confirma sobre ele, confirma sobre ela a bênção que enriquece e não acrescenta dores, ó Pai. Manifesta a tua vitória, manifesta o teu milagre, manifesta, Deus, a tua providência divina para o teu louvor e também para a tua glória. Eu deixo diante do teu altar, eu deixo diante da tua presença e peço ao Senhor vitória, peço ao Senhor milagre. Pai, abençoa os projetos, Deus, das instituições Reviver. Abençoa, Deus, cada projeto. É, Papai, abençoa de uma maneira tremenda e gloriosa para que, através desses projetos, aqueles que verdadeiramente necessitam sejam amparados e recebam, ó Pai, o auxílio, o socorro, ó Pai, que é a evidência de um coração que recebeu o amor de Jesus Cristo. Pai, abençoa nesse momento, não só as instituições Reviver, ah, Papai do Céu, mas abençoa também, Senhor, cada departamento da Igreja Pentecostal, Deus de Amor. Abençoa, Pai, o Ministério Jovem Regenere. Abençoa o Expansão. Abençoa as mulheres de fé. Abençoa os homens de fé. O pequeno Galileu, Deus, vai abençoando. É, Pai, de uma maneira esplêndida, de uma maneira gloriosa, de uma maneira, ah, Pai, eficaz. Fica conosco nessa tarde. Obrigado, Jesus, por poder sentir a tua presença, por ter a convicção, Pai, que por meio do teu Espírito, a nossa oração tem aceitação diante da tua presença, mediante a fé no Cristo que foi morto, mas ressuscitou e vivo está. Assim pedimos, Deus, e assim nós te agradecemos, tão somente pela fé, no nome de Jesus. Que Deus abençoe você, querido irmão internauta que orou juntamente comigo, e você também, irmão ouvinte do programa Voz da Libertação. Nesse momento eu quero fazer um convite muito mais do que especial. Eu falo com você que ainda não reconheceu Jesus como seu único, exclusivo, eterno e suficiente Salvador. E com você também que está afastado dos caminhos do Senhor, eu quero te convidar a reconciliar. Vamos fazer a oração de confissão a Deus. Repita comigo as seguintes palavras. Senhor meu Deus, Senhor meu Pai, diante da Tua presença eu estou. Peço ao Senhor perdão. Perdão pelas minhas falhas, perdão pelos meus erros, perdão pelas minhas transgressões. Reconheço a minha total dependência de Ti. Reconheço que eu preciso de um Salvador, e esse Salvador não é outro, a não ser o Senhor Jesus Cristo. Me recebe, ó Pai, e me dá do Teu Espírito, para que eu tenha condições de permanecer nesta fé até que o Senhor venha buscar a Sua igreja. Pedimos, ó Pai, em nome de Jesus. Parabéns, você que aceitou a Jesus, você que reconciliou-se com o nosso Senhor Jesus. Eu já quero compartilhar com você os nossos endereços eletrônicos, ao qual você pode entrar em contato dizendo que aceitou ou reconciliou-se com o Senhor Jesus. Anote, o e-mail é queroaceitarjesus@ipda.com.br ou WhatsApp DDD 11 95 94 46 45. Entre em contato, nós temos uma equipe que vai te dar a orientação e você será muito bem-vindo, né, na família da Igreja Pentecostal Deus e Amor. Bom, eu vou ficando por aqui. Esse quem comunicou com você foi o seu irmão e amigo, Diácono Douglas Almeida, lembrando a todos que ainda hoje nós temos, a partir das 19 horas, o segmento da poderosa campanha Cesta da Libertação Total. Nessa oportunidade, Deus vai usar a vida do nosso irmão presbítero Fábio Lúcio. Se você está nas imediações aqui da nossa sede mundial, você é o nosso convidado. A partir das 19 horas, você pode estar conosco em adoração, em glorificação a Deus. O endereço é muito fácil. Avenida do Estado, 4568, bairro da Liberdade, aqui mesmo, no centro da capital paulista. Que Deus abençoe a sua vida. Você que está no YouTube, você pode migrar para o canal Direto com Deus. Por meio dele, nós temos 24 horas de oração. Você que está no programa Voz da Libertação, permaneça na sintonia. Temos uma programação preparada com muito carinho, para que a sua alma continue sendo acrescentada em fé. Que Deus abençoe, fique na paz do Senhor Jesus.
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5: A paz do Senhor Jesus, família Reviver. Que alegria estar mais uma vez aqui juntinho de vocês no nosso informativo Reviver. Esse nosso encontro diário, todos os dias, no horário das 18h30. Eu estou aqui pertinho de vocês. E muito obrigado mais uma vez por me receber aí na sua casa, no seu coração, no aconchego da tua bênção. Muito obrigado e vamos seguindo com o nosso informativo Reviver.
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5: O Senhor não escolhe pessoas aleatórias. Ele escolhe pessoas que realmente queiram viver um propósito, que tenham um diferencial na sua vida. É muito fácil a gente observar, às vezes, na igreja, né? E ver que pessoas se destacam mais do que outras pessoas. E é claro que vão surgir críticos que vão criticar aquela pessoa. Ah, mas aquela pessoa, tudo é ela. Puxa saco do pastor, puxa saco da esposa do pastor. E esse linguajar é um linguajar, assim, que vamos dizer, que tem uma pontinha, né? Eu diria uma pontinha aí maligna de inveja. Por quê? Porque às vezes a pessoa, o pastor, dá exclusivamente para aquela pessoa porque ele confia naquela pessoa. Ele sabe que aquela pessoa vai realmente abraçar a causa ali, e ao abraçar a causa, então ela vai dar conta. Aquela pessoa é uma pessoa responsável, é uma pessoa que realmente vai fazer valer aquele compromisso que ela vai assumir. E tem outras pessoas que assumem compromisso e aí ela só vai criar contenda, só vai reclamar de tudo, ou então vai fazer, né, a sua panelinha. Ah, eu trabalho com fulano, mas com fulano não, né? Sempre tem essas coisas, faz parte. O ser humano, ele é seletivo. Então, ele vai selecionar na igreja e ele vai selecionar na sua família, ele vai selecionar na sua comunidade, em toda parte. Mas nós aprendemos de Jesus Cristo que nós devemos dar honra a quem tem honra. Então, se tem uma pessoa, que aquela pessoa tem um propósito de Deus de ser alguém que vai exercer ali, né, essa função de ajudador, de braço direito do pastor, braço direito da irmã do coral, do Mulheres de Fé, do que for, qualquer compromisso na igreja. E tem até aquelas pessoas que têm esse propósito de fazer a limpeza da igreja, assumem esse compromisso. E quando a pessoa, ela tem realmente um propósito em tudo que ela faz, ela assume o propósito, sim, de fazer a limpeza. Eu me lembro que, já comentei isso com vocês até, que quando eu era solteira, tinha meus 15 anos, eu ajudava a lavar a igreja ali da Conde de Sarzeda. O pastor chamava ali as pessoas que tinham disponibilidade, né? E eu, sempre que eu estava de férias, sempre que tinha ali um feriado prolongado, que dava para eu estar presente ali, eu estava ajudando. E eu tinha esse compromisso. Às vezes apareciam outras coisas para fazer, mas eu pensava, não, eu assumi um compromisso de ir lá ajudar a lavar a igreja. Se eu não for e outras pessoas também não forem, a igreja vai ficar suja. E eu sabia desse meu propósito, desse meu compromisso, e na hora marcada eu estava ali para poder ajudar. Então, muitas vezes nós só observamos, né, e julgamos as pessoas, quando, na verdade, na hora de pôr a mão na massa mesmo, nós não estamos vivendo o mesmo propósito. Então, preste muita atenção para você não cair nesta questão de só reclamar. Reclama porque o outro faz e você não, e cai nessa como justificativa. Ah, eu não faço porque fulano faz. Ah, eu não faço porque o pastor só dá oportunidade para fulano. E quem se torna a pessoa chata nessa história é quem é o pastor, é a esposa do pastor. Por que só dá oportunidade para outra pessoa? Mas o pastor tem os motivos dele, a esposa do pastor tem os motivos dela para só dar oportunidade para aquela pessoa, né? Então, antes de reclamar do pastor, de reclamar das pessoas que estão próximo ali, estão assumindo a responsabilidade de ajudar ali nos afazeres, nós devemos, antes de sermos críticos, devemos ser observadores e prestar atenção para ver se o problema não está realmente em nós. Eu sei que tem pessoas que quando chega um pastor novo, já corre lá, pastor, porque o pastor que estava aqui antes era só a família tal, era só fulano de tal, mas toda história tem dois lados. E às vezes nós não contamos a história toda, nós contamos só o nosso ponto de vista e não a história realmente como ela é. É por isso que sempre eu venho aqui para trazer conselhos para nós, como servos de Deus, como irmãos em Jesus Cristo, corpo unido, unidade em Jesus Cristo. Em vez de reclamar, de criticar, nós devemos estar atentos para sermos mais úteis na obra do Senhor e sermos úteis com propósito. Eu não preciso esperar, por exemplo, chegar o Agosto Verde para eu poder ir lá me oferecer para o pastor. Ah, não, em Agosto Verde está contando, e como está contando ali, né, os quilos, está contando o que a gente faz, então eu vou deixar para trabalhar no mês de agosto. Preste bem atenção, isso não vai desagradar a Deus, mas isso vai parecer que você só trabalha para poder, né, levar uma vantagem, senão você trabalharia no seu dia a dia. E eu conheço muitos, graças a Deus, nosso povo está de parabéns. Várias igrejas que eu já passei, eu vejo quanto o povo é esforçado. Não espera Agosto Verde para fazer varal solidário, não espera Agosto Verde para se reunir todo mundo para lavar a igreja, não espera Agosto Verde para estender a mão para quem precisa. Não, eles estão sempre trabalhando. Há uma coisa que isso tem que estar na nossa mente, no nosso coração. Nós estamos aqui para quê? Para servir. Tanto que a palavra de Deus já nos ensina que melhor é servir do que ser servido. O próprio Jesus Cristo esteve aqui nesse mundo para fazer o quê? Para servir. Ele não precisava, filho de Deus, já nasceu com tudo garantido, a vida eterna garantida. Ele não precisava servir a ninguém. Mas um ato solene tão significativo marcou as nossas histórias de vida, deixando para nós um grande exemplo. Ele mesmo se curvou diante dos seus discípulos num gesto de humildade, de amor ao próximo, para lavar os pés dos seus discípulos. E nós, que temos espelhado em Jesus Cristo, é nele que nós devemos estar olhando para fazer uma boa obra. E vamos seguindo com o nosso programa, lembrando sempre que você pode fazer um propósito com Deus aí agora. Que propósito é esse? Um propósito de abençoar vidas, exatamente. Muita gente tem sido abençoado porque você tem aí estendido a sua mão, tirado do pouco que você tem e tem abençoado vidas. E quantos estão hoje, né? Eu fico pensando nas nossas crianças que estão lá, já em sala de aula, estudando com a sua mochilinha, o seu material. Que coisa mais linda, que trabalho lindo que a Associação Reviver Help está fazendo ali, furando os poços, levando a água encanada até a casa das pessoas, porque tem muitas pessoas idosas, muitas pessoas doentes, que precisavam caminhar distante para poder buscar a água, uma água barrenta, mas ali não precisou nem furar o poço lá no Batmaré, já tinham ali um reservatório, tudo que precisava era que houvesse um encanamento que fosse feito do Batmaré, ali do reservatório de água até próximo às casas, para que eles pudessem ter uma água potável. A água lá, lembrando sempre que é saloba, e ali então essa água foi filtrada, essa água é tratada e chega na casa deles uma água potável que eles podem beber sem ficar preocupados com enfermidades, porque essa água é apropriada. E tem mais, viu? A Fundação e a Associação Reviver Help, que está nesse mais ligada a esse propósito de levar água até as casas, depois que tudo já está instaladinho, que os filtros estão instaladinhos, a água ela é levada para poder fazer ali todos os testes químicos. Ela só é liberada para as pessoas beberem, para elas cozinharem, para elas tomarem banho, depois que a água é aprovada. Então tem toda uma burocracia que nós respeitamos e fazemos como para nós, como o Senhor Jesus tem nos ajudado. E se você ainda não é parte de tudo isso, precisa ser. Você vai ver, o seu coração grato fará acontecer o impossível na sua vida. Faça um propósito com Deus e assuma um compromisso de abençoar vidas e você será abençoado. Isso não sou eu que estou dizendo, não. Não são palavras minhas. A palavra de Deus diz o seguinte: quem dá ao pobre, empresta a Deus. Anote aí como você faz para abençoar vidas.
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5: Você pode também enviar a sua cartinha, contando testemunho, pedindo oração, falando um pouquinho para nós. Talvez você tenha alguma sugestão para o nosso programa, não é? É só mandar que eu estarei recebendo aqui. Às vezes demora um pouquinho. Aqui na nossa sede mundial é muito grande, às vezes vai para um setor, vai para outro setor. Então até chegar na mão da gente demora um pouquinho, mas chega, viu? Chega e eu recebi aqui a sua cartinha. Deus abençoe, muito obrigada pelo seu carinho. Estaremos sim orando para atender a sua necessidade em nome do Senhor Jesus. E vamos seguindo. Neste momento é aquele momento tão especial de meditarmos na palavra de sabedoria. Palavras de sabedoria que podemos usar no nosso dia a dia, no nosso cotidiano. A Bíblia é um livro que nos instrui em todo o tempo, em todas as situações existem respostas para nós. Inclusive, existem pessoas que digam, né? Já vi até um vídeo na internet um dia que falava assim: ah, mas isso já aconteceu, isso que está na Bíblia já aconteceu. Olha, a palavra de Deus, ela é atemporal, ou seja, em todo tempo ela serve para nós. Não é porque está lá no Velho Testamento que ela não tem serventia para mim hoje em 2025. Ela tem, porque a profundidade das palavras, as quais foram ditas ali através dos profetas, através, né, da vida dessas pessoas, testemunho de vida dessas pessoas que vieram antes de nós, eu consigo enquadrar a minha vida, as minhas situações no dia de hoje. E quando Deus fala conosco através da palavra, tudo aquilo que antes era nebuloso, impossível de se entender, se torna claro, claro, exatamente assim. Às vezes o inimigo quer ofuscar a nossa visão espiritual, mas se nós buscarmos na palavra o entendimento, o conhecimento, nós vamos sim ter respostas de Deus, que trará clareza para nós, que o Senhor é aquele que falou, fala e vai continuar falando, porque o nosso Deus, ele não envelhece e olha, ele conhece em cada situação. Por isso ele tem aqui na palavra de Deus a resposta certa para nós. E hoje vamos fazer a leitura de mais um salmo. E daqui a pouco já estaremos, né, trocando de salmo. Eu comecei no dia 22 do 2, já temos mais de um mês aqui, né, que leitura de salmo. E vamos passar a meditar em outros livros, porque também nós já meditamos aqui, olha, no livro dos evangelhos, já meditamos aqui no livro de salmos e vamos começar a meditar em outros livros também, tá bom? cada época do ano vamos meditar aí em algum livro diferente para nós estarmos aprendendo e vendo que em toda a Bíblia, né? Toda a Bíblia nós temos palavras de Deus falando conosco. Mas por enquanto vamos seguindo com o Salmo e o Salmo de hoje é Salmo 132. Como ele é um pouco grande, eu vou fazer a leitura de um trecho que começa lá no versículo 3. Certamente que não entrarei na tenda de minha casa, nem subirei ao leito de minha cama. Não darei sono aos meus olhos, nem aborrecimento às minhas pálpebras, enquanto não achar lugar para o Senhor, uma morada para o poderoso de Jacó. Eis que ouvimos falar dela em Efrata, e achamos no campo do bosque. Entraremos nos seus tabernáculos, prostarmos-emos ante o escabelo de seus pés. Levanta-te, Senhor, no teu repouso, tu e a arca da tua força. Vista-se os teus sacerdotes de justiça e alegrem-se os teus santos. Esta palavra vai de encontro com o que nós demos início aqui o programa hoje, falando de propósito. O rei Davi construiu para si, primeiro, né, vamos lá um pouquinho mais atrás, porque ele conquistou Jerusalém. Jerusalém ainda não havia sido conquistada e ele conquistou. Ali ele elegeu aquele lugar como um lugar forte para a habitação do Senhor, para que o Senhor habitasse no meio do seu povo, e ao habitar no meio do seu povo ali, então a face de Deus se revelaria. Porém, Davi, ele foi um homem sanguinário. Ele viveu em um tempo em que as guerras eram reais e cotidianas. Para defender o seu povo, o povo eleito de Deus, para defender ali, né, o seu reinado, foi preciso muitas batalhas, e essas batalhas foram batalhas terríveis, travadas, mas ele conquistou. E ao conquistar, ele construiu ali para si um palácio. Porém, ele olhava da janela do seu palácio e via o quê? O tabernáculo, lá no meio do quintal, né? Ali no meio do pátio do onde estava o palácio. E ali ele se incomodava com aquilo, porque ele dizia, como que posso eu viver aqui num palácio tão abençoado, com todo conforto, e o meu Deus habitar em tendas? Davi ainda não tinha entendido que a presença de Deus, ela estava, claro, representada na arca, por isso que ele tinha esse pensamento, e era correto ele ter esse pensamento, mas ainda Cristo não havia morrido, ainda havia entre nós o véu da separação. Então, para se ter a face de Deus, tinha que ser um sacerdote, tinha que ser especificamente. E ele achava um absurdo, porque o palácio dele foi construído com pedras, foi construído com o melhor que tinha na região e até o que vinha de fora, de outros países. Mas o Senhor continuava habitando em uma arca. E a resposta de Deus para ele foi a seguinte, que ele não habita em templos feitos por mãos humanas, porque ele habita dentro de nós. Ele habita no nosso interior. É por isso que ele não habita em templos feitos por mãos humanas. Ali ele estava representado pela arca, mas a habitação dele eterna não é lá, mas em nós, juntamente conosco e na glória. A majestade dele está no céu e é para lá que ele vai nos levar um dia. Mas quando eu disse aqui, ó, que tudo tem que ser um propósito, que Deus escolhe pessoas com propósitos, então veja bem, Davi podia simplesmente se deleitar. Eu tenho meu palácio, o Senhor gosta de habitar ali na tenda, então deixa no tabernáculo, deixa ele habitando lá. Mas ele tinha um propósito. Como pode eu, sendo homem, pecador, sanguinário, eu tenho um palácio para habitar e o meu Deus, que é o Deus Todo-Poderoso, habitar em tenda? Então, ele ali colocou um propósito. E ao colocar esse propósito no seu coração, ele não só consagra a Deus uma casa que nasceu no seu coração ali, mas ele consagra a Deus os sacerdotes que cuidariam daquela casa. Ele consagra o povo de Israel para celebrar a grandeza de Deus naquela casa. Ele consagra tudo que está ao seu redor. E ele se humilha e se coloca na posição ali mesmo de servo daquele que espera o melhor para Deus. O melhor para Deus. Quem somos nós para fazermos o melhor para Deus, não é? Deus é quem faz o melhor para nós. Mas preste bem atenção. Quando nós abrimos a nossa mão, estendemos a nossa mão para ajudar a quem precisa, nós conseguimos chegar mais perto de Deus, porque nós cumprimos em nós a vontade dele de obediência, a vontade dele que nós amemos a ele sobre todas as coisas e amemos aos nossos irmãos como nós mesmos. Então, como corpo de Cristo, nós temos que ter propósitos em Deus. Davi votou a Deus. Para quê? Para que ali fosse construído, então, um templo edificado a Deus. É claro que hoje não temos mais aí, né? É a cortina do templo, o véu do templo ali se rasgou, diz a palavra de Deus, né? Porque já não havia mais separação. Então, todos os dias nós devemos ter propósitos em Deus de construir para Ele o melhor em nós, de construir para Ele um local sagrado, um local edificado e um local que verdadeiramente ama a Deus sobre todas as coisas e aprendeu que amar o seu próximo faz parte disso. Essa é a nossa mensagem de hoje. Deus abençoe vocês. Muitíssimo, muitíssimo obrigado. Que a graça do Senhor invada a tua casa, o teu coração se encha de alegria e a paz do Espírito Santo conforte a tua alma num abraço espiritual. Deus abençoe vocês e até a próxima, se Deus quiser.
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19: 18 horas e 59 minutos.
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21: 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Boa noite.
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23: Olá, boa noite.
24: Boa noite para você que nos acompanha em todo o país.
23: Sexta-feira, 28 de agosto de 2026.
24: Vamos aos destaques do dia.
23: Emprego.
24: Brasil registra a criação de mais de 58 mil novas vagas de trabalho formal em julho. Raquel Mariano.
25: O estoque de vínculos de trabalho formal ultrapassou os 48 milhões de empregos.
23: Na Mongólia, o país participa de Convenção das Nações Unidas para o Combate à Desertificação.
24: No debate com mais de 190 países está a recuperação de áreas degradadas e educação ambiental. Gabriela Noronha.
26: O país apresentou como meta a recuperação de mais de 350 milhões de hectares de áreas degradadas até 2030.
23: Atenção quem é dono de uma microempresa ou pequena empresa.
24: Solicitação para o ingresso no Simples Nacional foi antecipada para setembro.
23: A mudança veio com a reforma tributária. Para explicar, conversamos com Tiago Esfredo, chefe da equipe nacional do Simples.
27: Antes eles podiam estar no Simples Nacional, que agora a gente está chamando de Simples Puro. Agora vem uma alternativa intermediária, que está sendo chamada de Simples Nacional Híbrido. Cada empresa precisa verificar o seu negócio para ver aonde ele vai ficar melhor.
24: Hoje, na apresentação da Voz do Brasil, Luciano Seixas e Luciana Vasconcelos.
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0: serviço, construção, agropecuária e indústria. Somente o grupo de comércio apresentou queda. O ministro substituto do Trabalho e Emprego, Chico Macena, detalhou os números.
1: O maior crescimento do emprego formal ocorreu no setor de serviços, com saldo de 591.509 postos formais de trabalho. E aqui destaca-se informação, comunicação, atividades financeiras, imobiliárias, profissionais e administrativas, administração pública, defesa e seguridade social, educação, saúde humana e serviços sociais.
0: No acumulado de 2026, foram 972.203 novos postos, um crescimento de 2% em relação ao mesmo período do ano anterior, com maior crescimento no setor de serviços. Todos os dados fazem parte do CAGED, o Cadastro Geral de Empregados e Desempregados, apresentado nesta sexta-feira pelo Ministério do Trabalho e Emprego. Reportagem Raquel Mariano.
2: O Conselho Monetário Nacional ampliou o prazo de pagamento para taxistas e motoristas de aplicativo que financiarem a compra de carros novos pelo programa Move Brasil.
3: Agora, a quitação do empréstimo poderá ser feita em até 84 meses. Antes eram 72 meses.
2: O Conselho ratificou portaria que elevou o teto de valor para os carros financiados pelo programa, que passou de 150 mil para 200 mil reais.
3: Também, a partir de agora, estão incluídos, entre os veículos elegíveis, os híbridos com diferentes combinações de fontes de energia, integrando motor elétrico e motor a combustão, que utilize álcool, gasolina ou ambos.
2: A Receita Federal e o Ministério Público Federal investigam um grupo empresarial suspeito de crimes como sonegação fiscal e lavagem de dinheiro relacionados à exploração de apostas de cota fixa, as chamadas bets.
3: É a Operação Jogo das Sombras, realizada hoje em 3 estados.
2: O grupo teria movimentado mais de 5 bilhões de reais em apenas em 2025.
4: A operação investiga suspeitas de sonegação fiscal, evasão de divisas e lavagem de dinheiro praticadas por um grupo de empresas de apostas esportivas, conhecidas como bets. Foram cumpridos 6 mandados de busca e apreensão em Pernambuco, Paraíba e São Paulo. Segundo a investigação, um grupo empresarial responsável por uma plataforma de bets teria movimentado mais de 5 bilhões de reais apenas no ano passado. As possíveis irregularidades teriam ocorrido tanto antes quanto depois a regulamentação das bets no Brasil. O secretário especial da Receita Federal, Robson Barreirinhas, explicou que há indícios que esse grupo tenha criado uma empresa de fachada em Curaçao para simular que as operações ocorriam fora do...
5: elementos que comprovam que essa organização já estava presente aqui no Brasil, com funcionamento no Brasil, com beneficiários aqui no Brasil, com funcionários aqui no país, mas sem pagar nada de tributos, sem se sujeitar à regulação brasileira. Posteriormente aqui no Brasil, nós temos indícios fortes de que ilegalidades prosseguiram mesmo após essa regularização.
4: Os órgãos também investigam a suspeita de envio de recursos para o exterior. Parte desse montante teria voltado ao Brasil sob a forma de pagamentos por prestação de serviços. Esta é a segunda operação de investigação de irregularidades ligadas ao mercado de bets, com a participação da Receita Federal e do Ministério Público Federal. Além do cumprimento das medidas judiciais, a Receita Federal instaurou 11 procedimentos para aprofundar a apuração das possíveis irregularidades. Reportagem Márcia Fernandes.
3: Atenção, microempresário, a solicitação para ingresso no Simples Nacional deverá ser feita em setembro.
2: As regras para escolher o regime tributário mudaram. A partir de agora, a decisão que antes era tomada em janeiro deve ser feita com antecedência.
3: De acordo com a Receita Federal, esta mudança busca organizar a chegada das modificações proporcionadas pela reforma tributária no Simples Nacional e dar mais tranquilidade para o planejamento das empresas.
2: Para entender melhor as alterações, nós conversamos com Thiago Esfreda, chefe da equipe do Simples Nacional. Vamos conferir.
3: Tiago Esfrendo, chefe da equipe nacional do Simples da Receita Federal, muito bem-vindo à Voz do Brasil, prazer recebê-lo por aqui. Vamos falar sobre essas mudanças aí para escolher o regime de tributação. A partir de agora, a decisão que antes era tomada em janeiro deve ser feita com antecedência, né? O senhor pode explicar essa mudança para a gente?
6: Claro, obrigado, satisfação estar aqui. Realmente, é uma das mudanças principais que a gente teve com a reforma tributária

0: no Simples Nacional, elas vêm agora, anteriormente a 2027, aí que tá, fica a grande questão que causa surpresa, né? Então a gente tem uma preocupação muito grande justamente de alertar os contribuintes para que eles não percam a oportunidade, porque não é mais em janeiro. Então é setembro. Então vai começar a semana que vem, abre-se a janela 1º de setembro até 30 de setembro. Aqueles que não estão no Simples Nacional, ou, importante, que estão no Simples, mas possuem algum registro de exclusão futura, que isso acontece muito, eles precisam estar atentos a verificar o cadastro, verificar a mensagem na caixa postal, que a gente está alertando, está mandando mensagens, né? Enviando para que eles possam não perder a oportunidade de solicitar nova opção e continuarem no Simples ou começarem, né, a vida deles no Simples.
1: O que eles devem fazer? Tem o Simples e um outro regime. O senhor pode explicar como funciona?
0: Eu acho, Luciana, você diz o outro regime seria o Simples Híbrido, acredito?
1: Isso, Simples Híbrido, isso.
0: Justamente, essa é uma inovação, né, da reforma também, onde agora os contribuintes vão ter a oportunidade de uma alternativa. Então, antes eles podiam estar no Simples Nacional, que agora a gente está chamando de Simples Puro, e dali eles estariam fora do Simples, seria a outra alternativa. Agora vem uma alternativa intermediária, que está sendo chamada justamente Simples Nacional Híbrido, que é realmente um intermediário de você estar fora num lucro presumido ou você estar no Simples Puro. E qual que é a grande diferença? Você mantém alguns dos tributos dentro da cesta do Simples, com todo o regime simplificado, recolhimento único, em guia única, ou você pode manter tudo, ou você mantém quase todos e sai só IBS e CBS. Então, é uma opção pelo regime regular de IBS e CBS que os contribuintes do Simples podem fazer. Então, eles ficam num sistema misto.
2: Agora, essa mudança prevista na reforma tributária acarreta algum novo imposto aos micro e pequenos empresários?
0: Não, de maneira alguma, né? Nós temos a substituição do PIS e da COFINS, né? E do ICMS e ISS por IBS e CBS. Agora, a CBS, a IPI também a nível federal, começa então a CBS agora em 2027. O IBS ainda entra num regime de transição um pouco, mas de maneira alguma isso acarreta um novo tributo, digamos assim. A gente ainda não tem a alíquota de referência ainda para ter um comparativo, mas a gente pode dizer que não tem um tributo novo.
1: E o senhor pode explicar para a gente o que é o IBS, o que é o CBS, para o empresário entender melhor também se ele vai para o Simples Híbrido, como é que ele vai fazer, o que vai acontecer na vida dele?
0: Esse é um cálculo que a gente, né, brincamos hoje num outro evento que nós tivemos, de que se existisse uma fórmula matemática para a gente apresentar para os contribuintes, para ele só preencher aquilo e falar, opa, para mim é melhor isso ou aquilo, seria o mundo ideal, né? Infelizmente, a gente não consegue fazer isso, então o papel hoje da Receita é tentar orientar e mostrar vantagem e desvantagem de cada um, né? Então a gente tem, mais ou menos assim, um ponto principal que o contribuinte tem que olhar. Se para ele, dentro da operação que ele tem, se a cadeia dele de clientes, esses clientes desejam comprar, adquirir, seja mercadoria ou serviço, de alguém que gere crédito para ele, porque muitas empresas querem crédito para poder descontar do débito que eles vão ter lá na frente. Isso pode ocasionar uma preferência por contribuintes que não fossem do Simples, né? Então a ideia é que, junto do imposto, né, sobre bens e serviços, que é o IBS, e a contribuição sobre bens e serviços, que é a CBS federal, IBS é estados e municípios, tivesse essa oportunidade para os contribuintes migrarem dentro da cadeia deles, optarem e falaram, para mim é melhor, os meus clientes querem adquirir de alguém que gere mais crédito, ele tem a opção de ir para esse regime híbrido. Se não for, por exemplo, aquelas empresas que prestam serviços ou vendem mercadorias diretamente ao consumidor final, em tese,
1: é
0: mantê-lo no Simples Puro, né? Porque ele não tem a necessidade de gerar crédito para o consumidor final. Então, o débito dele é menor como Simples.
1: Entendi.
0: Puro, né?
2: O senhor disse que não tem uma fórmula, né, para todo mundo, mas esse sistema de créditos pode fazer com que uma empresa do Simples se torne menos competitiva diante de empresas que estão no regime normal de tributação?
0: Justamente o menos competitivo seria de acordo com a cadeia. Se uma empresa que vai, ou o cliente, né, ele tem a opção de ele vai olhar, ele tem dois fornecedores para ele escolher para comprar. Se as duas mercadorias custarem R$100, ele vai olhar quem está no Simples e quem está com o regime regular de IBS e CBS, seja híbrido, lucro presumido. Por quê? Porque ele vai ter mais crédito. Então compensa ele pagar os R$100 e ter o crédito do que ele pagar os R$100 e não ter crédito, ou ter menos crédito, porque o Simples ele gera um pouquinho um crédito menor, né? É limitado ao valor do montante devido. Então, como o débito é menor, o crédito de quem adquire também é menor. Não sei se ficou claro?
1: Então ele vai ter que entender, né, como funciona o negócio dele para poder ver em qual situação melhor ele se encaixa.
0: Justamente, é um estudo, um planejamento, procurar uma assessoria tributária, contábil, né, profissionais que possam ajudá-los a planejar, verificar. Cada empresa precisa verificar o seu negócio, a sua operação, para ver aonde ele vai ficar melhor.
2: E ele tem de 1º a 30 de setembro para fazer isso. Se ele não fizer, ocorre algum problema?
0: O problema é que ele fica fora em 2027, né? Então, o que a gente tem conversado e falado é que assim, a janela abre em setembro e existe uma oportunidade de desistência até 30 de novembro, é a data que está hoje, né? Então, o contribuinte pode, mesmo está em dúvida, não deu tempo de planejar, não consegui ainda, faça a opção. Seja do regime pelo Simples, faça opção pelo regime regular, se houver a possibilidade de que ele vê que aquilo pode encaixar. E se eles entenderem com 2 meses a mais de planejamento de que aquilo não vale a pena, ele vai ter oportunidade de desistir. Então, assim, o prejuízo dele é ele perder realmente uma janela em 2027. Então, essa é a nossa preocupação, para que ele já se planeje ao máximo para saber o que vai acontecer em 27. Ele tem que saber em setembro.
2: A gente está falando de empresas. Essa mudança impacta os MEIs, o microempreendedor individual?
0: Para o MEI não mudou. O MEI continua fazendo opção em janeiro, com aquele lá no meio do mês, efeito retroativo, da mesma forma, então eles não precisam se preocupar tanto agora com setembro.
1: Tá ótimo, só para a gente encerrar então, é um modelo que vai trazer mais transparência na arrecadação de impostos, tudo mais, mas não necessariamente vai, não são impostos novos para o empresário, né?
0: Não, como havia citado antes, né, é como se mudasse o nome dos tributos, mas mudando também toda a estrutura e toda a dinâmica do cálculo, enfim, de todas as regras, né, aplicáveis.
2: Muito bem, nós conversamos com o Thiago Esfredo, chefe da equipe nacional do Simples da Receita Federal. Muito obrigado pela entrevista à Voz do Brasil.
0: Eu que agradeço. Obrigado.
1: Foi publicada hoje no Diário Oficial lei que autoriza em caráter extraordinário a redução de tributos federais sobre combustíveis.
2: O objetivo é reduzir os efeitos do choque no mercado internacional de energia decorrente do conflito no Oriente Médio.
1: A norma também estabelece medidas de proteção tributária ao etanol, cria crédito fiscal para projetos de produção de fertilizantes e prevê benefícios para setores estratégicos, como minerais críticos.
2: Hoje foi o último dia da 17ª Conferência das Partes da Convenção das Nações Unidas para o Combate à Desertificação, a COP17.
1: O encontro foi realizado em Ulan-Ambatar, na Mongólia, entre 17 e 28.
2: O Brasil apresentou como meta de recuperação de áreas degradadas até 2030.
3: Manejo e restauração de florestas em terras secas, recuperação de áreas degradadas e educação ambiental foram alguns dos temas discutidos na 17ª Conferência das Partes da Convenção das Nações Unidas para o Combate à Desertificação. Realizada entre 17 e 28 de agosto na Mongólia, a COP17 reuniu representantes de 197 países, incluindo o Brasil. Na ocasião, o país apresentou como meta a recuperação de mais de 350 milhões de hectares de áreas degradadas até 2030. Alexandre Henrique Bezerra, diretor do Departamento de Combate à Desertificação e Mitigação dos Efeitos da Seca no Ministério do Meio Ambiente e Mudança do Clima, comentou que o compromisso assumido pelo Brasil está alinhado à agenda global.
4: É como se fosse uma grande meta que a Convenção estabeleceu para garantir que a gente avance na agenda de restauração de terras degradadas, de redução do processo de degradação, obviamente está associado ao combate ao desmatamento, ao combate às queimadas criminosas e vai contribuir para a grande meta global, que é de 1 bilhão e 500 milhões de hectares sendo restaurados, conservados até 2030.
3: Durante a COP17, a delegação brasileira apresentou o Plano de Ação de Combate à Desertificação, que inclui a recuperação gestão dos recursos naturais, adaptação às mudanças do clima, desenvolvimento sustentável e participação das populações que vivem em áreas suscetíveis. Segundo o presidente do Centro de Pesquisas Ambientais do Nordeste, Severino Ribeiro, os riscos apresentados pelo processo de desertificação dos solos ultrapassam a questão ambiental.
5: A desertificação, ela não apenas afeta negativamente biodiversidade, as árvores, os animais. Ela afeta diretamente o bem-estar humano. Porque se eu esgoto a capacidade que o solo tem de produzir, por exemplo, alimentos, eu estou colocando em risco uma série de atividades econômicas que dependem desse solo sadio, produtivo.
3: O Brasil integra a Convenção das Nações Unidas para o Combate à Desertificação desde 1997. Além de representantes dos 197 países, a COP deste ano reuniu organizações internacionais, sociedade civil, setor privado, comunidade científica, povos indígenas e comunidades locais. Reportagem Gabriela Noronha.
1: Até domingo, indígenas da região Marayuá, no Amazonas, serão assistidos com atendimento médico especializado para a realização de consultas e exames.
6: Nesta etapa, estão previstos 800 atendimentos especializados, como explica a secretária de Saúde Indígena, Lucinha Tremembé.
7: Levando especialidades como pediatria, ginecologia, oftalmologia, saúde da mulher como um todo, clínica geral, entre exames, consultas, diminuindo assim tanto o tempo de espera dessas pessoas na fila de regulação, mas também diminuindo que essas populações que têm peculiaridades culturais específicas saiam de seus territórios, das suas aldeias, para ir para as cidades grandes.
1: As ações no estado ocorreram durante todo o mês de agosto, também nos povos Yanomami, em Boa Vista, e no território Pirã, no Amazonas.
6: Segundo o Ministério da Saúde, a expectativa é realizar cerca de 4 mil atendimentos especializados na região.
1: O Centro Nacional de Monitoramento e Alertas de Desastres Naturais, o CEMADEM, oferece uma plataforma que permite acompanhar a situação da seca em diferentes regiões do Brasil.
6: É possível consultar informações por município e acompanhar a evolução da estiagem ao longo do tempo.
1: Um dos principais indicadores é o Índice Integrado de Seca, que considera dados como chuva, umidade do solo e condições da vegetação.
6: O acesso é gratuito e está disponível no endereço alertasecas.cemadem.gov.
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1: Céu aberto, pouca chuva e paisagens que ganham novos contornos. É época da seca no Cerrado, que também deve movimentar o turismo.
6: Na Chapada dos Veadeiros, em Goiás, a expectativa é de mais visitantes em busca das cachoeiras, dos rios e das trilhas da região.
1: O parque é gerido pelo ICMBio, o Instituto Chico Mendes de Conservação da Biodiversidade, em parceria com a iniciativa privada.
6: E o turismo também movimenta as comunidades locais, como a Calunga, que oferece experiência quase comunitária.
3: No Parque Nacional da Chapada dos Veadeiros, em Goiás, a paisagem muda conforme a estação. Na época das chuvas, cachoeiras e rios ganham volume. Já no período da seca, a água diminui, o céu fica limpo e o cerrado revela outras cores, outros caminhos e outras possibilidades de vivência. É um período que exige atenção redobrada com as queimadas, mas que também pode ser aproveitado pelo turismo. A região do Parque Nacional da Chapada dos Veadeiros é compartilhada entre o Instituto Chico Mendes de Conservação da Biodiversidade, o ICMBio, e a iniciativa privada, que hoje é responsável pela administração do parque. Com isso, a preservação da área caminha ao lado da visitação e da atividade turística. E quem percorre as trilhas nessa época do ano percebe que a seca também tem suas vantagens. É o que conta o guia Adão dos Santos Rosa, que também trabalha como brigadista e monitora a região durante o período de estiagem.
9: Nesse período de seca que é o ideal, né? Que você vai encontrar as águas, né? Tudo cristalina, tudo verdeada, né? Porque no período de chuva não é, assim, não é confiável, né? Porque a mesma hora que não está chovendo, chove, né? Todas essas cachoeiras que eu te falei aí, era, eles dão pra nadar, né?
10: Acaba no
3: Caminhar pela Chapada durante a seca é também perceber essas mudanças de perto. O som da água pode ficar mais distante. O chão fica coberto de folhas secas e o cerrado, que parece dormir em alguns trechos, continua cheio de vida. Mas a experiência de conhecer a Chapada não termina nas diversas opções de trilhas. Para quem quer ir além dos cartões postais, o turismo de base comunitária aproxima o visitante de quem vive no território. Uma das formas de fazer isso é dentro da própria casa dos moradores. No território Calunga, a comunidade Vão do Moleque, localizada na zona rural de Cavalcante, é a maior de Goiás. E é lá que está a dona Santina Cesário dos Santos, que recebe turistas em casa e transforma a hospedagem em uma experiência inesquecível.
10: Aí oferece café da manhã, almoço, almojante, se você quiser. Mais tarde tem um docinho, tem doce também. Eu tenho meus produtos calmos que eu faço, com geleia. Se quiser levar também para conhecer, para levar para saborear depois na sua casa, tem também.
3: Ainda segundo dona Santina, para o visitante, é uma oportunidade de conhecer a Chapada por outro ângulo. Para a comunidade, o turismo representa renda, valorização da cultura e uma forma de manter vivas as tradições do território.
10: As pessoas que vêm aqui amam, volta, todo mundo querendo voltar, falando que vai tornar a voltar, outros vêm embora chorando, porque aqui é uma paisagem, sabe? Depois chegou aqui, é só alegria, muita água, bem fresquinho. Além de que o tempo está ficando mais quente agora, devido ao tempo, né? Mas não tem barulho nenhum, silêncio, eles amam.
3: E entre trilhas, águas, casas e histórias, o visitante descobre que conhecer um destino também pode ser uma forma de ajudar a preservá-lo e colecionar memórias. Com sonorização de Reinaldo dos Santos, reportagem Karine Melo.
11: Na próxima sexta-feira, às vésperas da Independência, nós vamos falar sobre a Estrada Real, uma das maiores rotas turísticas do Brasil, que liga o interior de Minas Gerais ao litoral do Rio de Janeiro e São Paulo.
6: Vamos falar um pouco da história, quando no século XVIII, a coroa portuguesa pavimentou esses caminhos para transportar e fiscalizar o ouro e os diamantes extraídos das minas. Hoje o trajeto preserva cidades históricas, igrejas barrocas e calçamentos de pedra da época colonial.
11: E essas foram as notícias do Governo Federal.
6: Uma realização da Secretaria de Comunicação Social da Presidência da República.
11: Com produção da empresa Brasil de Comunicação.
6: Fique agora com as notícias do Poder Judiciário e do Congresso Nacional. Boa noite, um bom fim de semana.
11: A gente volta na segunda-feira. Boa noite.
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14: Presidente do STF e CNJ, ministro Edson Fachin, reforça as ações no combate à violência contra a mulher.
15: STJ garante em ações penais prazo em dobro e intimação pessoal a núcleos de prática jurídica.
14: Homem trans é indenizado por sofrer assédio sexual e transfobia.
15: Boa noite, eu sou o Arthur Filho.
14: E eu sou Walter Lima.
15: O presidente do Supremo Tribunal Federal e do Conselho Nacional de Justiça, o CNJ, ministro Edson Fachin, destacou a importância de proteger as meninas brasileiras e garantir que cresçam com liberdade, dignidade e segurança.
14: Ele participou hoje da jornada Maria da Penha em Campo Grande, Mato Grosso do Sul.
16: Toda infância deveria ser feita de achadouros, de descobertas, de sonhos, de brincadeiras e de afetos, nunca de marcas de violência.
15: Um homem trans que trabalhava numa empresa de alimentos na Paraíba foi indenizado por assédio sexual e transfobia.
14: A Justiça do Trabalho adotou o protocolo antidiscriminatório da Corte Interamericana de Direitos Humanos. Samanta Flor.
17: A segunda turma do TRT da Paraíba entendeu que, em casos de assédio sexual, o depoimento da vítima é uma prova fundamental e vale por si só, já que esse tipo de violência quase sempre acontece sem testemunhas. Os desembargadores também consideraram comprovado o tratamento hostil e transfóbico do empresário contra o trabalhador. Além das duas indenizações, a empresa terá ainda de reconhecer o vínculo de emprego e pagar adicional de insalubridade. Ainda cabe recurso.
15: Corte Especial do STJ decide que núcleos de prática jurídica das faculdades de direito públicas ou privadas têm prazo em dobro para recorrer.
14: A regra já incluía os processos da área civil. Fátima Uchoa.
18: A Corte Especial do STJ entendeu que os advogados integrantes dos núcleos também têm a prerrogativa de serem intimados pessoalmente dos atos processuais. Segundo o relator ministro Luiz Felipe Salomão, o Código de Processo Civil, ao ampliar o alcance da prerrogativa da Defensoria Pública, busca compensar a estrutura limitada dos núcleos de prática jurídica, garantindo condições de igualdade na defesa dos assistidos, efetivando o princípio constitucional de acesso à justiça. Assim como não existe norma específica na Lei Processual Penal, o dispositivo foi aplicado por analogia.
15: Prazo da Justiça Eleitoral para nomeação de mesários, pessoal de apoio logístico e auxiliares de auditoria que irão atuar nas eleições gerais 2026 encerra hoje, sexta-feira.
14: As nomeações incluem as sessões de voto em trânsito e as instaladas em estabelecimentos penais e unidades de internação de adolescentes. Vitor Struck.
19: O Tribunal Superior Eleitoral encerra nesta sexta-feira o prazo para nomeações de mesárias e mesários, membros das equipes de apoio logístico e auxiliares de auditoria das eleições. Os nomes devem ser publicados em edital pelos juízes e juízas das zonas eleitorais. Partidos políticos, federações partidárias e coligações têm até 5 dias para apresentar contestações. O mesmo prazo concedido para a recusa dos nomeados. Esta sexta-feira também é o último dia para que mesárias e mesários, pessoal de apoio e agentes das forças de segurança habilitem a votação em sessão distinta da de origem.
15: Justiça condena 2 réus por corrupção e lavagem de dinheiro em obra de hospital no Paraná.
14: Decisão atende a pedidos do Ministério Público Federal. Sabrine Menezes.
20: De acordo com as investigações, um ex-servidor do município e o sócio-administrador de uma corretora envolvidos na construção do Hospital Regional de Toledo fracionavam os valores desviados da obra em depósitos menores para dificultar o rastreamento dos recursos. Segundo a sentença, o esquema provocou prejuízo de mais de R$1 milhão para os cofres públicos. Os réus foram condenados à pena de 11 anos de reclusão em regime inicial fechado, além do pagamento de multa e reparação dos danos em valor correspondente a pouco mais de R$2 milhões.
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15: A você uma boa noite.
14: Bom fim de semana e até segunda-feira.
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22: Eu sou Paula Groba.
23: Toca.
22: E estes são os destaques de hoje do Jornal do Senado, que começa agora.
24: Escala 6x1. Redução da jornada para 40 horas semanais está pronta para votação.
22: Senadora Leila Barros vai relatar MP que zera taxa sobre compras internacionais.
24: Eleições 2026. Atenção aos votos para o Senado. Neste ano, são 2 vagas.
22: Boa noite.
24: Boa noite.
22: Trabalhar menos, descansar mais e sem perder salário. A proposta que pode mudar a jornada dos trabalhadores brasileiros está pronta para ser votada na Comissão de Constituição e Justiça do Senado. A votação deve ocorrer na próxima semana.
24: A PEC reduz de 44 para 40 horas a jornada máxima semanal e garante 2 dias de descanso por semana, sem redução de salário. O relator da proposta sobre o fim da escala 6x1 recomenda a aprovação do texto que veio da Câmara e rejeita as emendas apresentadas. apresentadas pelos senadores. A reportagem é de Bruno Lourenço.
0: Em sessão do Senado Federal, o presidente da União Geral dos Trabalhadores, Ricardo Patá, afirmou que categorias como a dos comerciários mal têm tempo de ver a família por conta da escala de 6 dias de trabalho por apenas um de descanso, e defendeu a PEC.
2: Não é isso que nós queremos. Nós queremos ter um país cidadão e um país não de castas.
0: Já o presidente da Federação do Comércio de Bens, Serviços e Turismo do Estado de São Paulo, Ivo Dall'Acqua, alertou que não existe uma única realidade empresarial e a redução da jornada deveria acontecer por meio de negociação coletiva.
2: O pequeno comércio do interior enfrenta desafios diferentes daqueles de uma empresa exportadora. As necessidades do comércio atacadista não são as mesmas do varejista.
0: De acordo com o texto já aprovado na Câmara dos Deputados, a transição será gradual. 2 meses após a promulgação da futura emenda constitucional, o teto da jornada semanal cairá para 42 horas com 2 dias de folga. Ao final de um ano, o limite máximo será fixado definitivamente em 40 horas semanais.
22: E a senadora Leila Barros foi escolhida como a relatora da comissão da medida provisória que acabou com a chamada taxa das blusinhas. O presidente do colegiado é o deputado Reginaldo Lopes.
24: A próxima reunião da comissão que analisa a MP será na segunda-feira, quando pode ser apresentado e votado o relatório de Leila. Repórter Rodrigo Rezende.
4: A chamada taxa das blusinhas é o imposto de importação de 20% cobrado sobre compras internacionais de até 50 dólares, cerca de R$250. A cobrança foi criada em 2024 e suspensa em maio deste ano pela medida provisória 1357. A relatoria da comissão que analisa a MP ficou com a senadora Leila Barros, do PDT do Distrito Federal. Ela afirmou que concorda com o texto inicial da medida, mas irá ouvir a todos os setores produtivos para a construção do relatório.
5: É isso que eu quero deixar muito claro, que é uma característica minha de conversar com todos, ouvir a todos, mas o texto inicial, o que já foi apresentado para nós, já nos agrada. Mas não abriremos mão de conversar com todos.
4: A próxima reunião da comissão, na qual deve ser apresentado o relatório, será nesta segunda-feira, 31 de agosto, às 16h. Nesse mesmo dia, deputados e senadores da comissão podem votar o texto. A ideia é que a MP seja aprovada na Câmara e no Senado durante o esforço concentrado que ocorrerá até 4 de setembro, antes do prazo de perda de validade da medida, que é 8 de setembro.
22: Avançou no Congresso a medida provisória que cria uma nova linha de crédito para motociclistas profissionais.
24: O texto foi aprovado pela comissão mista e seguiu para a votação em plenário. Repórter Patrícia Oliveira.
23: No caso dos motociclistas, o dinheiro poderá ser usado na compra de motocicletas, motonetas e ciclomotores novos. Também poderão ser financiadas motos e bicicletas elétricas, além de equipamentos e infraestrutura ligados à atividade. O relatório aprovado incluiu também o transporte escolar e definiu ações específicas para profissionais mulheres e pessoas com deficiência. Para a presidente da comissão, senadora Leila Barros, do PDT do Distrito Federal, a medida provisória ajuda a melhorar as condições de trabalho desses profissionais.
25: Para milhões de brasileiros, o veículo não é um bem de consumo, é um instrumento de trabalho. É o que coloca comida na mesa e sustenta uma família.
23: Para ter acesso ao financiamento, entregadores e motociclistas que trabalham por aplicativos terão de comprovar pelo menos 6 meses de cadastro na plataforma e um mínimo de 100 corridas ou entregas. Cada beneficiário poderá financiar apenas um veículo. A medida provisória ainda precisa ser aprovada pelos plenários da Câmara e do Senado.
22: Um projeto que começa a ser analisado pelo Senado pode dar mais transparência ao processo de medicamentos para doenças raras.
24: A proposta obriga a Anvisa a tornar público cada passo da análise dos pedidos de registro, para que pacientes, famílias e profissionais de saúde saibam em que etapa está o processo. A medida não muda a autonomia técnico-científica da agência. Repórter Márcio Maturana.
26: O novo projeto foi anunciado pelo senador Hermes Klan, do PL de Santa Catarina, na quinta-feira, durante uma audiência pública na Comissão de Direitos Humanos, sobre a suspensão de um medicamento para para a distrofia muscular de Duchenne.
1: Acabo de dar entrada em um projeto de lei para aumentar a transparência da Anvisa nos processos de registros de medicamentos destinados a doenças raras, trazendo segurança e informação a todos.
26: Doenças raras atingem cerca de 13 milhões de brasileiros. Quando existe tratamento, os remédios costumam ser caros e precisam passar por um processo de testes até a aprovação pela Anvisa. O objetivo do projeto é dar previsibilidade a pacientes, famílias e profissionais de saúde sem interferir na autonomia técnico-científica da Anvisa.
3: Eleições 2026.
22: O Tribunal Superior Eleitoral e o Google fecharam um acordo para identificar o uso ilegal de inteligência artificial nas eleições.
24: Uma ferramenta vai identificar o uso indevido de imagens de candidatos. Repórter Pedro Pincer.
6: A tecnologia chamada de Likeness ID está disponível para usuários maiores de 18 anos e é capaz de identificar conteúdos gerados por inteligência artificial que reproduzem a imagem de uma pessoa. A iniciativa busca ampliar a capacidade de rastreio no YouTube de materiais sintéticos e falsos que explorem indevidamente a identidade de quem está na disputa eleitoral. O presidente do TSE, ministro Cássio Nunes Marques, afirmou que a iniciativa busca preservar direitos fundamentais no ambiente da internet e contribuir para a confiança nas eleições.
7: O momento em que celebramos essa parceria é crucial. Isso porque é de conhecimento comum o potencial danoso do mau uso da inteligência artificial generativa.
6: Para aderir ao sistema, a candidata ou o candidato precisa ter uma conta no YouTube e acessar o YouTube Studio, na área destinada à busca de conteúdo por semelhança. Depois de um cadastro, a plataforma cria um registro biométrico da aparência do usuário. Cabe ao candidato analisar o material localizado e decidir se houve uso indevido da sua imagem. Se entender que sim, poderá solicitar a remoção. Havendo violação das regras da plataforma, o conteúdo poderá ser retirado do ar.
22: E neste ano, o eleitor vai votar em dois senadores, mas atenção, são dois senadores diferentes, um voto para cada candidato ou candidata. Primeiro, o eleitor escolherá um candidato e confirmará a escolha. Em seguida, registrará o outro voto. Se o eleitor repetir o mesmo número nas duas oportunidades, apenas o primeiro voto será considerado válido. O segundo será anulado automaticamente pela urna eletrônica.
24: E para ajudar o cidadão a se informar melhor, o Senado Federal criou uma página especial para a cobertura das eleições. O site pode ser acessado por meio do endereço link.senado.leg.br/eleicoins. Com trabalhos técnicos de Eliseu Caires, o Jornal do Senado fica por aqui. Acompanhe agora as notícias do Tribunal de Contas da União e da Câmara dos Deputados. Boa noite.
22: Boa noite e um bom fim de semana.
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8: Nos dias 31 de agosto e 1º de setembro, o Tribunal de Contas da União realiza seminários sobre o financiamento e a organização do SUS, o Sistema Único de Saúde. O encontro vai discutir como os recursos da área são distribuídos entre estados e municípios e os desafios para garantir financiamento sustentável. Outro ponto de destaque é a integração dos serviços de saúde e o atendimento por região. O objetivo é melhorar a organização da rede e garantir que os serviços funcionem de forma integrada. O seminário vai reunir gestores, especialistas e representantes das três esferas de governo para trocar experiências e discutir melhorias para o SUS. O evento será transmitido ao vivo pelo canal do Tribunal no YouTube. Saiba mais em tcu.gov.br.
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9: Câmara pode votar projeto que fixe idade máxima de 15 anos para táxis.
10: Hugo Mota pede que a população acompanhe o trabalho parlamentar.
9: Serviço de emergência médica deverá oferecer acessibilidade para surdos.
11: Boa noite. Os deputados analisam um projeto que obriga os serviços de emergência médica a oferecer acessibilidade para surdos. O texto já foi aprovado pelas comissões de saúde e de defesa dos direitos das pessoas com deficiência. Saiba mais sobre o assunto na reportagem de Mônica Tati.
12: Projeto em tramitação na Câmara prevê a criação de atendimento para pessoas surdas na urgência e emergência em hospitais de médio e grande porte. O projeto original previa a presença de intérprete de Libras, a língua brasileira de sinais. Mas a relatora na Comissão de Saúde, a deputada Rogéria Santos, do Republicanos da Bahia, modificou o texto. O relatório aprovado permite que os estabelecimentos adotem diferentes formas de atendimento acessível para pacientes surdos ou com deficiência auditiva, a fim de assegurar meios adequados de comunicação, como o uso de tecnologias digitais. Rogéria Santos lembra que a chegada aos serviços de urgência médica é um momento vulnerável para todas as pessoas.
16: É um momento que você está sentindo muita dor ou que você passou por um acidente. Imagine você chegar nesse ambiente e não conseguir se comunicar. E como é que isso é prejudicial ao socorro, à assistência de forma diligente, que tenha o objetivo de salvar aquela vida, porque a intensidade do que gerou aquela necessidade, a gente desconhece, porque só o profissional habilitado na medicina vai saber.
12: Rogéria Santos destaca que o Brasil tem aproximadamente 10 milhões de pessoas com deficiência auditiva, sendo que cerca de 2 milhões e 700 mil são completamente surdas. Segundo a deputada, o projeto garante a inclusão e acessibilidade ao permitir o pleno acesso à saúde. O projeto, que prevê serviço de intérprete para pessoas surdas ou com deficiência auditiva, ainda terá que ser votado pelas comissões de Finanças e Tributação e de Constituição e Justiça. Se for aprovado em todas, segue para a apreciação do Senado. Da Rádio Câmara de Brasília, Mônica Tati.
17: Saúde.
18: Projeto de Dani Cunha, do PL do Rio de Janeiro, impede a cobrança de consultas de retorno em atendimentos particulares e de planos de saúde. A proposta considera retorno a consulta destinada à análise de exames ou ao ajuste do tratamento iniciado anteriormente.
11: Dani Cunha esclarece que a regra vale apenas quando o novo atendimento estiver diretamente ligado à consulta inicial. O texto prevê multa para cobranças indevidas, mas ressalta que uma nova cobrança pode ser feita quando houver queixa clínica ou diagnóstico independente do primeiro atendimento.
17: Direitos humanos.
18: Dorinaldo Malafaia, do PDT do Amapá, defende a aprovação do projeto que transforma em lei os programas Envelhecer nos Territórios e Viva Mais Cidadania. Ele explica que o objetivo é evitar que as atividades sejam interrompidas por mudanças administrativas.
11: Dorinaldo Malafaia afirma que a proposta fortalece a rede de atendimento nos estados e municípios. O projeto prevê a formação de agentes locais para identificar violações de direitos, além de ações voltadas ao enfrentamento da violência e da discriminação contra pessoas idosas.
17: Eleições.
18: Em vigor há mais de 16 anos no Brasil, a lei da ficha limpa sofreu alterações que hoje são contestadas no Supremo Tribunal Federal. A reportagem é de Maria Neves.
19: A Lei da Ficha Limpa, que nasceu de iniciativa popular ainda em 1993 e entrou em vigor em junho de 2010, completa 16 anos com alterações significativas e contestações no Supremo Tribunal Federal. O texto original prevê que políticos condenados à perda dos direitos políticos não podem concorrer novamente a cargos eletivos por até 16 anos. Esse é o caso de senadores que têm mandato de 8 anos. Um dos deputados que assinaram o projeto de lei na Câmara, o deputado Luiz Carlos Raule, do Podemos do Paraná, afirma que somente na eleição de 2024, a lei ajudou a barrar quase 2.000 candidaturas que tinham ficha suja. O parlamentar considera a norma um marco no combate à corrupção no Brasil.
20: Foi um reforço legislativo
0: legislativo que fizemos para fortalecer a legislação de combate àqueles, né, realmente que metem a mão no jarro do dinheiro público. E o Brasil aprovou uma legislação que veio de iniciativa popular. 1,5 milhão de assinaturas foram apresentadas e essa é uma lei que pegou no Brasil. Eu acredito que hoje, nesses anos todos, próximo de 10 mil candidaturas sujas, de ficha suja, foram barrados pela legislação.
19: Pela lei de 2010, políticos condenados por crimes como lesão ao patrimônio público e enriquecimento ilícito não podem concorrer novamente durante todo o período restante do mandato e nos 8 anos seguintes. No entanto, outra lei que entrou em vigor em 2025 reduziu o prazo em que os políticos ficam inelegíveis para no máximo 12 anos. O texto do ano passado determina que o prazo de inelegibilidade começa com a condenação por um colegiado e será de 8 anos a partir de então, o que antecipa a contagem de prazo e reduz o tempo em que o político fica inelegível. Se houver outras condenações posteriores, a soma do período em que o candidato não pode concorrer a cargos eletivos deve ser limitado a 12 anos. No entanto, a lei mais recente prevê exceções a essa regra mais branda. Se a condenação ocorrer por crimes de maior gravidade, como lavagem de dinheiro, tráfico de drogas, terrorismo ou outros crimes hediondos, continua a valer a regra antiga. Inelegibilidade de 8 anos contados a partir do cumprimento integral da pena. A lei aprovada em 2025 foi contestada pelo partido Rede Sustentabilidade no Supremo Tribunal Federal. A legenda alega que o mérito do texto aprovado na Câmara foi alterado pelo Senado, mas o projeto não retornou para a análise dos deputados, como determina a Constituição. O partido também sustenta no processo que o abrandamento das regras permite o retorno de políticos condenados por crimes graves à vida pública prematuramente. O deputado Chico Alencar, do PSOL do Rio de Janeiro, que já estava na Câmara na época da aprovação da Lei da Ficha Limpa, defende que os ministros do Supremo decidam pela restauração do texto aprovado em 2010.
2: A lei é boa, ela é eficaz relativamente, teria que retirar e derrubar esse facilitário, inclusive o tempo de inelegibilidade, que foi reduzido recentemente através do próprio parlamento. Então, voltar à sua formatação original seria muito saudável. Eu espero que o Supremo Tribunal Federal decida com olho num preceito constitucional, que é a integridade, que é a ética pública, que é a qualidade da representação, a partir desse princípio constitucional da impessoalidade, da publicidade, da ética, da honestidade.
19: Um pedido de vista do ministro Gilmar Mendes, em maio deste ano, suspendeu o julgamento da ação no Supremo Tribunal Federal. Antes da interrupção da análise, a relatora do processo, ministra Carmen Lúcia, já havia votado a favor da manutenção da Lei da Ficha Limpa de 2010 nos principais pontos contestados pela rede. O único ministro a votar depois da relatora foi Luiz Fux, que concordou inteiramente com o voto de Carmen Lúcia. Da Rádio Câmara de Brasília, Maria Neves.
13: Segurança Pública.
14: André Fufuca, do PP do Maranhão, propõe criar a chamada culpa temerária no Código Penal, para casos em que a pessoa provoca um resultado sem intenção, mas deixa de tomar cuidados básicos de uma situação de risco.
15: A proposta de André Fufuca considera culpa temerária os casos em que há um risco grave e evidente de que o resultado aconteça. O objetivo, segundo o deputado, é punir com mais rigor situações de negligência extrema, sem tratar talas como dolo eventual.
14: Ercílio Coelho Diniz, do MDB de Minas Gerais, apresentou o projeto que cria a Política Nacional de Prevenção à Violência contra a Mulher por meio de monitoramento preventivo de risco. A proposta prevê a identificação e o acompanhamento de situações de alto risco antes da ocorrência do crime.
15: O texto de Ercílio Coelho Diniz sugere a integração
18: públicos e a criação de um Banco Nacional de Dados Estatísticos. Em casos de alto risco, o projeto permite medidas como monitoramento eletrônico do agressor e atendimento psicossocial prioritário.
14: Euclides Petersen, do Republicanos de Minas Gerais, é autor da proposta que facilita a responsabilização por crimes de violência patrimonial contra mulheres em situação de violência doméstica e familiar. A medida abrange casos de destruição, subtração ou retenção de bens, valores e documentos.
18: Pelo texto, esses crimes passariam a ser processados por ação penal pública incondicionada, sem necessidade de representação da vítima. Euclides Petersen explica que a mudança reduz os mecanismos de coerção que podem dificultar a denúncia e a responsabilização dos agressores.
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4: Votação.
14: O plenário da Câmara pode votar projeto que estabelece idade máxima de 15 anos para táxis. A proposta prevê também linhas de crédito para compra de carros novos, como informa o repórter Antônio Vital.
5: Ganhou o regime de urgência e pode ser votado a qualquer momento no plenário da Câmara projeto que define limite de 15 anos de idade para veículos usados por taxistas. A proposta apresentada pelo deputado Dr. Luizinho, do PP do Rio de Janeiro, também cria linhas de financiamento público para a compra de táxis novos. Para o autor do projeto, a lei atual não estabelece critérios claros sobre a idade máxima dos veículos, nem prevê mecanismos de apoio financeiro para a renovação da frota. A justificativa para a proposta é de que a renovação da frota de táxis dá mais segurança para passageiros e motoristas, reduz a emissão de gases do efeito estufa e estimula a profissionalização dos taxistas. O projeto prevê que o governo federal ofereça linhas de crédito específicas para taxistas autorizados. O texto não estabelece as condições de financiamento, que serão definidas por um regulamento específico, mas prevê prazos de pagamento de até 15 anos. O regime de urgência para o projeto foi criticado por deputados do Novo e do Missão. Para a deputada Adriana Ventura, do Novo, de São Paulo, é preciso definir quem precisa de carros novos e as linhas de crédito podem ter impacto nos bancos públicos.
20: Outros aspectos são importantes, principalmente como está o estado de conservação. Eu, por exemplo, eu ando num carro que tem 14 anos de uso e ele está ótimo, maravilhoso e está tudo certo. Agora, outros com 14 anos talvez não tenha. Então, a gente acha que esse projeto, que a criação de linhas de crédito subsidiadas por instituições financeiras oficiais, transfere risco para o setor público.
5: Já deputados da base do governo votaram a favor do regime de urgência, como explicou a deputada Érica Cocai, do PT do Distrito Federal.
21: Este projeto, ele fala da idade máxima do veículo. É bom que se tenha a noção de que são veículos que rodam bastante, então, portanto, tem uma alta quilometragem. É diferente de um veículo que é usado de forma esporádica. Ao mesmo tempo, tem um financiamento para essa renovação da frota. Isso significa modernizar o serviço e, ao mesmo tempo, valorizar os taxistas.
5: Com o regime de urgência, o projeto que define limite de 15 anos de idade para táxis e cria linhas de financiamento para veículos novos pode ser votado diretamente no plenário da Câmara sem passar pelas comissões permanentes da Casa. Além do projeto, aguarda a votação pela Câmara e pelo Senado, medida provisória que prevê o financiamento de veículos novos considerados sustentáveis por taxistas, motoristas de aplicativo e cooperativas. Ou seja, os motores precisam ser elétricos, híbridos, a etanol ou flex. Da Rádio Câmara, de Brasília, Antônio Vital.
4: Economia.
18: Lucas Ramos, do PSB de Pernambuco, defende o aumento do limite de receita para que transportadores autônomos de cargas possam ser enquadrados como microempreendedores individuais. A proposta eleva o teto anual de R$ 251 mil para R$ 400 mil reais e prevê atualização automática pelo IPCA.
14: Relator da matéria na Comissão de Indústria, Comércio e Serviços, Lucas Ramos avalia que a mudança torna o limite mais compatível com a realidade econômica dos caminhoneiros. O deputado reitera que os custos do setor também sofrem os efeitos da inflação.
13: Agricultura.
18: Zé Adriano, do PP do Acre, defende a aprovação de projeto que autoriza até 20 bilhões de reais para linhas de crédito destinadas à quitação de dívidas de produtores rurais afetados por perdas sucessivas. Ele informa que a medida inclui prejuízos sofridos entre 2020 e 2025.
14: O projeto de Zé Adriano retoma com ajustes o que estava previsto em medida provisória que perdeu a validade em fevereiro deste ano. O deputado argumenta que a renegociação das dívidas vai permitir que os produtores continuem a atividade agropecuária.
18: Júnior Ferrari, do PSD do Pará, apresentou projeto que aumenta as penas para quem falsificar, adulterar ou manipular ilegalmente alimentos. De acordo com o texto, a pena passa para reclusão de 10 a 15 anos, além de multa.
14: Júnior Ferrari alega que casos de contaminação e uso de componentes impróprios para o consumo têm se tornado mais frequentes. Para o deputado, a adulteração intencional de alimentos merece penas equivalentes às previstas para a falsificação de medicamentos.
13: Presidência.
18: O presidente da Câmara pediu que a população acompanhe o trabalho parlamentar ao longo do mandato e não apenas no momento do voto. Hugo Mota participou de uma premiação em Brasília, como informa a repórter Silvia Munhato.
4: O presidente da Câmara, Hugo Mota, pediu que os cidadãos acompanhem as atividades parlamentares em todos os anos de cada mandato, para que a avaliação não seja feita apenas na época das eleições. Ele ressaltou a importância dessa fiscalização em cerimônia do Prêmio Congresso em Foco 2026.
6: O que queremos dos nossos representantes? O que faz um bom deputado? O que define uma boa senadora? Perguntas como essas não podem ser feitas apenas de 4 em 4 anos. No momento do voto.
4: O Prêmio Congresso em Foco busca o reconhecimento dos parlamentares mais bem avaliados pelo público em geral e por especialistas. Mota afirmou que, como qualquer pessoa, os políticos também gostam de ter o trabalho reconhecido. Para a fiscalização do trabalho parlamentar, Hugo Mota explicou que a Câmara dos Deputados torna público todo o processo legislativo, como exige um sistema democrático. Para o presidente, cada cidadão terá uma maneira diferente de avaliar o que faz um bom parlamentar, porque são vários os pontos de vista. Mas diz que o importante é que isso não impeça a construção de consensos.
6: O parlamento existe para dar voz às muitas e legítimas divergências em nossa sociedade, mas também para que não percamos de vista o nosso senso de fraternidade. A ideia de que o futuro de cada cidadão está atrelado ao de todos os outros.
4: Os vencedores do Prêmio Congresso em Foco 2026 podem ser conhecidos na página do Congresso em Foco na internet. Da Rádio Câmara de Brasília, Silvia Munhato.
13: Trabalho.
14: Alexandre Guimarães, do MDB do Tocantins, apresentou o projeto que regulamenta as premiações em rodeios, festas do peão e eventos competitivos. A proposta obriga os organizadores a divulgar previamente os valores dos prêmios, as formas de pagamento e os critérios de distribuição.
18: Alexandre Guimarães alega que muitos participantes viajam, pagam inscrição e têm despesas com transporte e alimentação e, no final, o prêmio não cobre os custos. Para ele, a medida promove mais segurança jurídica, fortalece a transparência nas relações e valoriza os profissionais do segmento.
14: Termina agora o jornal Câmara dos Deputados, produzido pela Rádio Câmara, com trabalhos técnicos de Wellington Teles e apresentação de Val Monteiro e Luciana Vieira. Uma boa noite para você.
18: A Voz do Brasil está de volta na segunda-feira. Boa noite e bom fim de semana.
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13: PSD, vice-caçado. 20 horas e 4 minutos.
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15: 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Irmãos, eu quero contar um testemunho que Deus operou na minha vida. Eu estava assistindo culto em casa, domingo. O pastor Ivan estava pregando, né? E aí, irmãos, eu recebi três bênçãos. Três bênçãos de Deus, que eu estou maravilhada até agora. 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Deus, me cura. 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E, assim, a cura não tem explicação. Eu sei só confiar em Deus, eu sei só agradecer, porque Deus tem cuidado da minha família, tem cuidado de mim. Nossa, eu só agradeço esse Deus, eu só agradeço Ele por tudo que Ele tem feito na minha vida.
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2: 20 horas e 12 minutos.
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4: A paz do Senhor Jesus, aqui é a irmã Francicleia Alves, da cidade de Porto Velho. O hino que eu mais gosto é A Promessa Não Morreu, da cantora Ângela Gonçalves, do álbum Promessa de Vitória. Fiquem todos na paz do Senhor Jesus.
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1: Que Deus abençoe, queridos ouvintes. Estamos aqui na programação da Rádio Deus e Amor, e você que está sintonizado conosco, receba no seu coração a paz de Cristo Jesus e o convite para continuar conosco, sim, acompanhando e recebendo daquilo que a Igreja Pentecostal Deus e Amor tem preparado para você, algo que vem de Deus para a sua vida e também do próprio Senhor sobre você, as bênçãos, os livramentos, aquela mensagem ao seu coração para te fortalecer na caminhada. Eu tenho certeza que até o término desta programação você estará mais fortalecido, alegre, contente diante de todas as maravilhas de Jesus e também já emendará conosco, porque daqui a pouco eu tenho uma novidade, você sabe o que vai acontecer. Hoje nós temos aquela poderosa vigília e nós falaremos sobre isso daqui a pouquinho. Então já quero convidar você a estar conosco, sintonizado, e também a compartilhar a informação de que na Rádio Deus e Amor, aqueles que estiverem sintonizados conosco serão abençoados, porque a palavra de Deus, ela é viva, eficaz e poderosa para transformar vidas, para trazer ao coração do homem aquela alegria genuína e também aquele sentimento de segurança, porque o homem sem Deus, ele vive em meio a turbilhões, mas com Deus, ele tem a segurança da presença do Todo-Poderoso com ele na caminhada. Então já convido todos, compartilhe, passe a informação de que na Rádio Deus e Amor, todos podem estar sendo abençoados, sintonizados conosco, receberem de Deus aquilo que o Senhor tem preparado para cada um de nós. Eu sou o irmão em Cristo, Diácono Matheus Galvão, tenho a honra de estar com todos vocês nesta noite especial. Hoje, sexta-feira, dia 28 de agosto, nós estamos no finalzinho do mês, mas Deus ainda tem grandes bênçãos a realizar em nossa vida. Antes que o mês termine, a providência de Deus para a sua vida, sim, já está sendo direcionada para você se alegrar e glorificar a este Deus. Também nos siga nas redes sociais, acesse o aplicativo da Igreja Pentecostal Deus e Amor no site ipda.com.br. Você poderá acompanhar todos os conteúdos, os banners dos cultos, as informações, tudo aquilo que você precisa estar no site da Igreja Deus e Amor, e também seguindo nas redes sociais, você pode acompanhar de perto tudo o que está acontecendo por aqui, os momentos que nós temos reunidos para glorificar a Deus, e estamos sendo abençoados e queremos que você também esteja conosco, recebendo a bênção de Deus, porque esta é a Rádio Deus e Amor, programa Voz da Libertação, que chega até a sua casa para levar a palavra de Cristo.
2: Boa noite, a paz do Senhor Jesus, amados ouvintes da Voz da Libertação. Eu sou Rosângela Messias, moro em Guarulhos. Tenha todos uma boa noite, na paz do Senhor Jesus.
3: Boa noite, irmãos, a paz do Senhor. Meu nome é Gisele Monteiro, eu falo aqui do Estado do Espírito Santo, Vitória, Estado do Espírito Santo, da cidade da Serra, Praia de Carapebus. Eu sou ouvinte assídua da Voz da Libertação. Graças a Deus, Deus tem me honrado e ouvido as minhas orações e as orações que os irmãos façam por mim. Eu agradeço a oportunidade, ficam todos na paz do Senhor Jesus.
4: Meu nome é Carlos André, sou de Barbacena, Minas Gerais. Gostaria de dar uma boa noite na paz do Senhor a todos os irmãos em Cristo. Amém.
5: Meu nome é Rosângela, moro aqui no Ribeirão da Várzea. Já quero deixar o meu boa noite para todos os ouvintes na gloriosa paz do Senhor Jesus.
1: São os ouvintes participando desta programação com alegria, sim, porque sabem que aqueles que sintonizados conosco estão, eles diariamente estão sendo abençoados, porque todo este conteúdo espiritual, as mensagens, os louvores, os testemunhos, até mesmo as informações são muito importantes, são relevantes para a nossa vida e nos conectam, nos fazem ter uma atitude que é necessária. Qual é a primeira atitude? É a ação, é a atitude de fé, de buscar e se achegar a Deus. E você pode fazer isso através aqui da rádio, ao conectar o seu coração, ao abrir os seus ouvidos, ao colocar a sua alma diante de Deus e estar recebendo tudo aquilo que Ele tem a te entregar. E também participando, sim, é muito fácil, é muito importante, é fundamental. Eu me alegro, todos que aqui estão, sim, os locutores, aqueles que participam da programação da rádio, todos se alegram quando os ouvintes participam. Eles interagem conosco, enviam suas mensagens, deixam os seus testemunhos através de texto, de áudio, no WhatsApp. Nós, como nos alegramos, porque estamos vendo que esta programação está tendo uma grande relevância, alcançando vidas. Você que está nos acompanhando e talvez em um dado momento estava enfrentando uma situação, mas através da programação da Rádio Deus e Amor, você foi alcançado. Aquela palavra tocou no seu coração, o Espírito Santo tocou na sua vida através de uma oração, através de um louvor, através de uma mensagem. Você tomou uma decisão, mudou de vida, foi transformado, foi liberto, foi curado e nós queremos sim ter o seu testemunho para que nós possamos aqui ouvi-lo e nos alegrar na presença de Deus. Ou ler, se você enviar através da mensagem de texto, mas é importante para que nós possamos compartilhar também a sua história. Como Deus te alcançou, Ele também pode alcançar esse ouvinte que está precisando de um milagre. Então participe nessa programação. Anote o nosso número de WhatsApp para você enviar agora a sua mensagem de participação. Pode ser em áudio, em texto, pode ser a mensagem contando, relatando uma bênção, uma mensagem pedindo oração e também aquilo que Deus tocar no seu coração, você vai enviar agora em nosso WhatsApp. Prefixo 11, número 9-5094-4645. Envie a sua mensagem para o nosso WhatsApp 11-8292-3392. Este é o número para você participar agora. Anote aí, 11-9-8292-3392. Envie a sua mensagem para que nós possamos interagir com vocês, porque a Rádio Deus e Amor é aberta para que todos os ouvintes possam, sim, participar e também deixar aqui os seus feedbacks. Mande a sua mensagem, porque queremos interagir. Muitos ouvintes enviando aqui os seus pedidos de oração, muitas pessoas já naquela fé, naquela expectativa pelo que acontecerá daqui a pouco aqui na sede mundial. Temos a mensagem aqui do ouvinte Cristina Silva pedindo aqui um milagre de Deus sobre a vida dela. Você também que precisa de um milagre, eu te convido, creia no poder de Deus, mas também tome a atitude de clamar, de colocar aqui o seu nome, o nome dos seus familiares, colocar aqui a sua mensagem para que nós possamos orar por você, orar pela sua vida, clamar a Deus por você. Vanessa Silva, Deus abençoe sua vida, deixando aqui a sua mensagem, seu pedido de oração para que o Senhor venha alcançar. Ela precisa aí de um milagre, precisa de uma providência. Alcance e um milagre aconteça na sua vida. Rogério Alves, Deus abençoe a sua vida. Ele está aí ligadinho na programação Voz da Libertação e ele é lá de São Luís do Maranhão e deixa aqui o seu pedido de oração em favor da sua família e também da sua vida financeira, da área financeira da sua vida. Olha aí, precisa de um milagre de Deus e sabe a quem clama, a Deus. Qual a importância de você enviar o seu pedido de oração? É que a Igreja de Cristo, os ouvintes se unirão na fé para clamar por você e a resposta de Deus, a providência de Deus te alcançará. Temos também a mensagem do ouvinte Nessi Rodrigues, Deus abençoe sua vida. Está ligadinho aqui na programação da Rádio Deus e Amor e pede oração para que o Senhor venha abençoar a vida dela. Conta aqui a história, nós iremos daqui a pouco sim ler, interagir com vocês, mas continue enviando 11-9-8292-3392. É aqui na Rádio Deus e Amor que você será abençoado por Deus.
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1: Vinte horas, 27 minutos aqui na capital dos Bandeirantes. E que alegria ter a sua presença conosco. Nós estamos aqui diretamente dos estúdios da Rádio Deus e Amor para trazer as informações daquilo que acontecerá e também levar a você uma mensagem, levar ao seu coração uma palavra que não provém do homem, mas provém daquele que é verdadeiro soberano de Deus, porque a sua palavra é o nosso alicerce, a sua palavra é que nos fortalece, a sua palavra é fonte de vida e um alimento espiritual que nos manterá de pé em meio a todo este cenário que nós vivemos. Então, já abra o seu coração para receber, já prepare a sua vida para ser impactado pela presença de Deus, porque há uma palavra de Deus para a sua vida e esta palavra é de direcionamento para que você venha entender que Deus, Ele está com você e nesta caminhada, em meio às adversidades, às tempestades, o mal não irá sobrevir contra você e te parar. Ele não virá contra a sua vida e conseguirá te impedir de forma alguma. Ele vai vir, mas o Senhor é com você para te dar o escape. Ele virá, sim. A dificuldade, a necessidade, ela chega na vida do homem. Mas quem tem a Deus, quem anda com o Senhor, quem confia no Deus de Israel, no Deus verdadeiro, este é abençoado, este é, sim, alcançado pelo milagre da providência divina. Você crendo em Deus, você não é desamparado. Então creia, confie e viva o extraordinário de Deus.

20 horas 29 minutos e nós vamos ao momento, sim, aquele momento especial de formação, para que nós possamos ficar por dentro de tudo que está acontecendo e que é relevante para a nossa vida. E aqui na Rádio Deus e Amor, você é convidado a acompanhar o bloco de notícias.

0: sua audiência. Eu sou a Cristine Luiz e vamos ao momento de informação aqui na Rádio Deus é Amor. Desenvolvimento pessoal. Saiba como os traumas psicológicos se formam e como lidar com eles. Traumas psicológicos são respostas emocionais para eventos estressantes que as pessoas não conseguem administrar. O desgaste emocional e psicológico é tamanho que elas perdem a noção da realidade e de si mesmas. Os traumas psicológicos se formam quando a capacidade de administrar as emoções de uma pessoa é oprimida por uma situação angustiante. Assim surge um sentimento de impotência em relação à vivência antiga, diminuindo a noção de identidade formada pela pessoa traumatizada. Especialistas aconselham buscar ajuda psicológica após a vivência de um evento estressante, independente de sua natureza. Isso para reduzir o sofrimento diário. O acompanhamento psicológico é indispensável para a pessoa traumatizada ressignificar o acontecimento e recuperar a vontade de viver novas experiências. Aliás, o tratamento de traumas psicológicos é feito através da psicoterapia. A terapia é necessária para devolver a autonomia e a felicidade diária a quem sofreu um trauma. Estilo de vida. Como equilibrar a vida pessoal e o trabalho? Muitas pessoas têm problemas em equilibrar a vida pessoal e a profissional. A vida moderna torna esse objetivo um pouco mais difícil. E isso pode levar a nossa mente à estafa e causar problemas graves, alertam os psicólogos. Para garantir a saúde física e psicológica, precisamos equilibrar a vida pessoal e o trabalho. E isso é possível quando passamos a ter algumas atitudes. Por exemplo, evite ficar ligado fora do horário de trabalho. Crie uma rotina e atenha-se a ela. É importante reservar tempo todos os dias para atividades como exercício, leitura e relaxamento. Aprenda a dizer não no momento certo para equilibrar vida pessoal e o trabalho. Trabalhe de maneira inteligente, priorize sua carga de trabalho e mantenha o tempo definido para cada tarefa. Não leve trabalho para casa. Pratique um hobby, descubra uma atividade que você se sinta realizado. Seja tocar um instrumento, marcenaria, culinária, você ficará impressionado com a qualidade de vida que poderá obter. Ao implementar essas táticas, você vai notar uma diferença real em sua capacidade de relaxar, diminuir seu estresse e ter uma saúde psicológica muito melhor. E o mais importante, conquistar equilíbrio entre a vida pessoal e profissional.
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2: 8:34.
3: A paz do Senhor a todos. 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
2: povo de Deus da cidade de Votuporanga, aceite a paz tão gloriosa, perfeita e bendita do nosso Senhor e Salvador Jesus Cristo. Aqui é o seu irmão em Cristo, Isaías Santos, e é com muita alegria que eu gravo essa chamada para confirmar a minha presença e já deixar um convite mais do que especial para todos os irmãos ouvintes, com toda a sua amada e querida família. Será nesse próximo dia 30 de agosto, na nossa sede regional aí da cidade de Votuporanga. Igreja essa que está na responsabilidade do homem de Deus, pastor Manuel Moraes, e na oportunidade eu mesmo estarei no altar das orações, juntamente com o pastor, juntamente com todos os obreiros, obreiras, toda a membresia, e nós estaremos pregando uma mensagem revelada da parte de Deus. A partir das 19 horas, sede regional da Igreja Pentecostal Deus e Amor, na cidade de Votuporanga. O endereço da sua bênção é Rua Tocantins, número 3822, no bairro Santa Elisa. Você não pode faltar, você não pode perder, você não pode ficar de fora. Deus tem bênçãos, vitórias para a sua vida, sua casa, sua família. Até lá, na paz do Senhor Jesus.
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amados ouvintes do programa Voz da Libertação. Quem saúda é o seu irmão em Cristo, cantor Ivan Luiz. E vamos estar adorando a Deus com novos louvores, né? Do CD Levanta e Vence. Vamos estar apresentando alguns hinos com os irmãos, louvando a Deus. E eu tenho certeza que Jesus Cristo vai estar operando milagres e maravilhas.

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1: A paz do Senhor Jesus, povo de Deus, aqui quem vos saúda é o seu irmão em Cristo, Niefferson Marques, da cidade de Campo Grande, no Mato Grosso do Sul. Estou passando aqui para confirmar a minha presença e também a presença da minha esposa Fernanda Caroline, né, neste dia 6 de setembro, no Congresso do Círculo de Oração Filatel, com o tema Mantenha a Chama Acesa. E você é o nosso convidado especial. No dia 6 de setembro, nós estaremos aí, eu mesmo, Mauni Epson Marques, ministrando a palavra de Deus, e a minha esposa Fernanda Caroline, louvando ao Senhor Jesus. Deus abençoe, Igreja Pentecostal, Deus é amor mais que uma igreja, uma família.
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3: Oito e quarenta.
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5: 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Adu é aquele que garante também que eles chegarão lá, ainda que as dificuldades surjam, ainda que as adversidades em meio ao caminho venham aparecer. O Senhor não abandona aqueles que estão em ti. Pai, assim também é na vida dos seus filhos. Eles estão enfrentando os problemas, as adversidades, as provações, e diz a tua palavra que a provação vem senão para produzir a perseverança, e a perseverança, a paciência. Ah, meu Deus, para que tenha um caráter aprovado. Assim na vida deste homem, na vida desta mulher, eles estão vivendo tudo isso e crendo que o Senhor se levantará para os socorrer. Eles estão vivendo todas essas adversidades, mas clamando ao Deus dos céus, pedindo milagres sobre a vida deles. Eles não estão, Senhor, desacreditados. Eles não estão, Senhor, se entregando ao problema, mas eles clamam ao Senhor, pedindo ajuda. Socorre, Senhor, esta alma. Socorre, Senhor, este coração. Socorre, Senhor, a vida deste homem que está, Senhor, enfrentando, Pai, ah, meu Deus, este sentimento de angústia, este sentimento, Senhor, de tristeza profunda. Socorre, Senhor, esta alma, trazendo bálsamo, a cura, por conta, Pai, das situações e das palavras que foram direcionadas a essa pessoa para fazer ela desacreditar, para fazer ela, Senhor, desistir, para fazer com que ela viesse, Pai, pensar que não há jeito, não há solução, palavras negativas, palavras contrárias, mas que em nome de Jesus, tudo isso caia por terra para que se manifeste a tua vontade, para que se manifeste o teu milagre que é verdadeiro, para que se manifeste, Senhor, a tua obra que é genuína na vida e na alma do homem, para que se manifeste o operar do seu espírito, trazendo a esses corações a mudança necessária. Pai, nós clamamos por isso. Traz a cura sobre esta alma, independente da ferida que está aberta, independente, Senhor, da causa ou do motivo que levaram estas pessoas a sentirem, Senhor, esta separação, este distanciamento de ti, a sentirem este bloqueio, como se houvesse uma barreira os impedindo de se achegar ao Senhor. Mas, Pai, não há nada que não possa ser operado e transformado. Não há nada que não possa ser desfeito, não há barreira que não possa ser lançada por terra, não há impedimento que não possa ser destruído, não há pecado que não possa ser perdoado, ah, Senhor, a não ser aquele, o pecado da blasfêmia. Mas eu tenho certeza, Senhor, que esta pessoa, ela não blasfemou contra o Teu Espírito. Ela, Senhor, simplesmente deixou de crer. Ela simplesmente aceitou as palavras negativas. Ela simplesmente, Senhor, abandonou a fé. Mas que agora, neste momento, esta cura sobre a vida dela traga restauração, traga edificação, para que ela volte a acreditar e glorificar ao Seu nome, porque só o Senhor é digno de toda a honra, glória e adoração. Recebe, Pai, a nossa humilde oração, e que o coração de cada ouvinte seja agora transbordado pela Tua graça e bondade, em nome de Jesus. Amém e amém.
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7: Mas para que vocês que reverenciam o meu nome, o sol da justiça se levantará, trazendo cura em suas asas. E vocês sairão e saltarão como bezerros soltos do curral. Malaquias 4:2.
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5: Vinte horas 44 minutos. Nós nos colocamos diante de Deus porque sabemos que Ele é o único que pode nos ajudar em meio aos cenários da vida. Uma vida que não é conduzida por Cristo, ela não tem direção. Mas quando nós nos colocamos diante de Deus, reconhecendo que Ele é o Senhor, que Ele é o Criador, que Ele é o único Deus, Ele nos mostra o caminho. Seu Filho, que declarou, eu sou o caminho, a verdade e a vida, e ninguém vai ao Pai senão por mim. E através desse caminho que você alcança a vitória para a sua vida, independente do problema, Cristo é a resposta e a solução para você e a sua casa. Maravilha de Deus, e neste momento, dando prosseguimento aqui nessa programação especial, você que está aí sintonizado conosco, sendo fortalecido, edificado, recebendo a palavra de Deus e deixando que o Espírito Santo venha conduzir o seu coração, também é o momento de nós termos aquela reflexão com o quadro Clínica da Alma, assim, uma palavra de reflexão, uma instrução, um ensinamento para que nós possamos estar mais fortalecidos, estruturados na presença de Deus e recebendo daquilo que Ele nos dá. Vamos agora acompanhar o Clínica da Alma aqui na Rádio Deus e Amor.
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9: Olá, seja muito bem-vindo a mais um episódio do Clínica da Alma, um espaço para falarmos sobre saúde mental, qualidade de vida, inteligência emocional e desenvolvimento interior, sempre de forma leve, prática e com base científica. Você já percebeu que pode passar o dia inteiro sem fazer esforço físico intenso e mesmo assim terminar o dia mentalmente esgotado? Isso pode acontecer quando a nossa mente passa horas recebendo informações, notificações, decisões e estímulos. E por essas razões, hoje vamos falar sobre a mente cansada e como o excesso de estímulos pode dificultar o verdadeiro descanso mental. O cérebro precisa administrar continuamente informações, atenção e decisões. A exposição constante a notificações, redes sociais, notícias e múltiplas tarefas pode aumentar a sensação de sobrecarga e dificultar a recuperação da atenção. Descansar o corpo não significa necessariamente descansar a mente. Por exemplo, a pessoa termina o trabalho, pega o celular para dar uma relaxada. E aí, começa a assistir vídeos, responder mensagens, acompanhar notícias e navegar pelas redes. Depois de uma hora, percebe que está mais cansada ainda. Ou seja, parou de trabalhar, mas não parou de receber estímulos. Entendemos que nem todo momento de entretenimento é descanso. Às vezes, aquilo que usamos para relaxar mantém a nossa mente trabalhando, e eu tenho 5 dicas práticas que pode lhe ajudar com relação a esse tema. Número 1. Crie períodos sem notificações. Desative alertas desnecessários e estabeleça momentos em que você não precisa responder imediatamente a tudo. Número 2. Evite consumir informação o tempo inteiro. Você não precisa saber tudo o que aconteceu no mundo a cada poucos minutos. Escolha horários específicos para notícias e redes. Número 3. Faça uma coisa de cada vez. Alternar constantemente entre tarefas cobra atenção. Então, sempre que possível, concentre-se em uma atividade antes de passar para outra. Penúltimo, inclua momentos de silêncio. Caminhar sem celular, tomar um café sem assistir a vídeos, ou simplesmente permanecer alguns minutos em silêncio, pode ser uma experiência de recuperação mental. Por último, observe como você se sente depois de usar determinadas plataformas. Se uma atividade deveria relaxar, mas deixa você ansioso, inquieto, irritado ou mentalmente acelerado, talvez seja necessário repensar a forma e o tempo de uso. O psicólogo Daniel Goleman, conhecido por seus estudos sobre atenção e inteligência emocional, chama atenção para o valor da capacidade de direcionar conscientemente a nossa atenção. E ele diz: a atenção é o recurso mental mais valioso que temos. A sua mente não precisa estar disponível para tudo o tempo inteiro. Às vezes, cuidar da saúde mental começa com uma decisão simples: diminuir o volume do mundo para conseguir ouvir novamente a própria mente. Mas e aí? Você gostou deste conteúdo? Então compartilhe a nossa programação com amigos e familiares. Continue aí nos acompanhando e fique atento, porque a qualquer momento estaremos de volta com mais reflexões que podem transformar a sua vida. Um forte abraço.

0: É com Jesus que nós prosseguiremos vencendo e sendo abençoados. Com Jesus. Sem Jesus não dá para viver. Sem Jesus não dá para ser contemplado. Sem Jesus não dá para ser satisfeito. Sabe aquela vida em que, ainda que as dificuldades venham, mas há uma plena satisfação, há uma paz que reina em meio ao lar, ainda que as lutas sobrevenham contra a vida de alguém, mas aqueles que estão em Cristo, eles sentem uma tranquilidade, porque sabem que no controle da vida deles há um Deus poderoso que garante a eles a vitória. A dificuldade vem, mas o milagre também acontece. A luta vem, mas aquele que é fiel se levanta para lutar em nosso favor. Eu tenho certeza que você também, que ainda não conhece, você que ainda não vive, você quer viver isso, você quer sentir esta graça. É através de Cristo, é através da verdade divina, da palavra de Deus, que você poderá, sim, viver um extraordinário. Sua vida será completamente diferente. A sua realidade será completamente transformada através de Cristo Jesus, o nosso Senhor. E os ouvintes estão animados, alegres, porque Deus está operando maravilhas através dos cultos, através da programação, e eles creem no milagre de Deus. A Igreja Deus e Amor é uma igreja de milagres, e as pessoas, elas com fé, estão enviando seus pedidos de oração, porque sabem que há uma igreja, que há um povo de fé. Você que está aí sintonizado, que ora pelos outros, sim, você que é o intercessor, você me ajudará daqui a pouco a clamar, a orar por estas vidas que precisam do milagre de Deus, e elas serão abençoadas, serão alcançadas e receberão no coração alegria em saber que Deus ouviu o clamor delas, Deus ouviu o clamor da igreja e enviou a providência. Deus abençoe Cíntia Maciel, mandando aqui a sua mensagem de participação, seu pedido de oração, ela que é lá de Santa Catarina, pedindo oração pelo seu tio Israel, que está internado na UTI, para que o Senhor venha chegar lá com a providência na vida dele. Ela precisa aí desta intervenção de Deus para a vida do seu tio, e nós estaremos clamando por ele, para que o milagre de Deus o alcance. Deus abençoe. Ouvinte Marinete Oliveira mandou aqui sua mensagem de participação. Deus abençoe sua vida. Estaremos orando por você, para que Deus continue abençoando em todas as áreas, para que assim você se alegre. Deus abençoe a vida da Bruna Xavier, que mandou aqui também mensagem. O seu apóstolo, o Senhor Jesus, boa noite a todos os ouvintes participando conosco aqui. Você que quer participar também, você que quer enviar sua mensagem de texto, você que quer enviar sua mensagem de áudio, o seu pedido de oração, você que quer participar também contando o seu testemunho, relatando como através da Rádio Deus e Amor você tem sido abençoado, deixando uma mensagem, mandando um alô, um abraço para alguém, mande aqui, sim, no WhatsApp da Rádio Deus e Amor, e nós iremos interagindo com vocês até as 23 horas. Anote 11 98292-3392. Vou repetir, prefixo 11, número 98292-3392. 21 horas aqui na capital dos Bandeirantes, e nós vamos agora em identificação das emissoras. Daqui a pouquinho retornaremos com vocês, falando mais de Cristo Jesus, o nosso Senhor.
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